0: turno, né?
1: Como plantão não, hoje na última rodada. É. Anunciando gol, gol do Santos e Chapecoense, cada lance, porque parecia realmente essa situação. E
2: é impressionante, Leonardo. A gente está antecipando um debate do terrorismo.
1: É, mas no ano passado a gente não antecipou, porque não imaginávamos que seria exatamente assim, e na última rodada foi o filme de terror. Vamos tentar achar, Diori, com a Nani, com o Guerrinha e com os nossos telespectadores no YouTube também.
2: Tá.
1: Os 8 jogos que o Inter precisa vencer a partir de agora.
2: Próxima rodada.
1: Flamengo no Beira-Rio.
3: Não, né?
2: 0 pontos.
3: É a tendência.
4: Flamengo é melhor que o Internacional disparadamente.
1: Vamos lá.
4: Palmeiras fora.
1: Tem gol, vamos lá, tem gol, Diori Vasconcelos. O Mirassol acaba de abrir o placar no Rio de Janeiro, 30 minutos da etapa inicial. Igor Formiga faz 0 para o Vasco, 1 para o Mirassol. Tem torcida em São Januário. Ele já tinha tentado uma finalização de fora da área há poucos instantes, passou perto da trave. Escanteio cobrado por Reinaldo na perna esquerda, e ele se antecipou na primeira trave. 0 para o Vasco, 1 para o Mirassol. O Mirassol está deixando a zona de rebaixamento. 14º colocado com 22. O Inter, 16º com 21. Grêmio, 17º com 21, dentro da zona de rebaixamento.
2: Então o cenário nesse momento é esse: o Grêmio está dentro do Z4, o Inter é o primeiro time fora do Z4 por conta dos gols marcados no Campeonato Brasileiro. Daqui a pouco a gente passa os jogos do Inter, vai falar o Esteban Conde.
5: É para dizer que ele já está aqui, posicionado, só está esperando um detalhezinho aqui para que se solucione um problema técnico. Pode ir tocando aí, que assim que for solucionado no microfone aqui, a gente inicia a entrevista coletiva. Acho que vai mais um minutinho, Diori.
2: Tá, perfeito.
1: É o gol, Diori. É o gol do Cruzeiro, tá? O Carboneiro, que descontou no estádio Beira-Rio. É exatamente essa a diferença que o Inter tem para o Grêmio, para determinar que o Inter fica fora e o Grêmio dentro da zona de rebaixamento nesse momento. Uhum. Porque o Grêmio entra em campo amanhã, e assim que o árbitro apitar o início do jogo, o Grêmio vai estar somando um ponto parcial e vai jogar o Inter para o Z4.
3: Esse resultado aí, eu prefiro que o Mirassol vença do que o Vasco.
2: Eu acho que o Vasco é menos capaz de reagir do que o Mirassol.
3: Eu também acho.
2: O Mirassol, e vou dizer mais, tá? Não só pro Inter, mas pro Grêmio também, que tá na mesma situação. O Mirassol começando a ganhar e escapando, ele tende a puxar a gente para baixo. Por exemplo, na próxima rodada, o Remo é adversário do Mirassol, o Mirassol vai ganhar do Remo.
3: Sim. É. Ajudar vencendo os outros.
1: É. Até pode ser um jogo com equipes reservas, mistas, porque os dois estão vivos na Copa do Brasil ainda, mas a tendência é essa.
2: E o Mirassol escapando do Z4, o time a se afundar é o Santos. É Vasco, Santos, Remo e Chapecoense. É aí que a dupla Grenal tem que focar.
3: É isso.
2: Esses são os adversários.
1: Isso.
2: O Inter não pode cogitar perder ponto pro Santos.
3: Não, o Inter venceu contra o Santos no primeiro turno, venceu do Vasco também, agora enfrenta o Santos no Beira-Rio. Esse é um dos jogos que o Inter tem que fazer os 3 pontos. E contra o Vasco lá empatar, só que daí é na reta final do campeonato, né?
2: É.
3: Aí chegando lá, quando vê...
1: Não pode cogitar. Contra o Vasco, o Inter fez 4-1 no Beira-Rio, avaliada como a maior atuação do Inter na temporada, o que diz muito sobre o Vasco.
3: E aí chegou no jogo seguinte e mudou tudo.
2: É.
4: Agora é preocupante esse momento, né? Porque... se tu ainda tem capacidade para deixar esse time melhor do que ele é, tu até te acalma. Tu diz, olha, vai dar certo. Mas tu olha para frente e diz assim, quem é que o Nacional vai contratar? Como é que vai contratar? E tu não vê saída pro caso. Tu vê que vai ter que confiar nos jogadores que lá estão. Hoje o Internacional, por exemplo, jogou com 3 zagueiros. O Nacional não pode jogar com 3 zagueiros. Os 3 zagueiros são ruins. Não, jogar com 2 zagueiros e preenche o meio campo. Isso aí, o Pezzolano, que é muito bom treinador, eu não discuto a qualidade do Pezzolano. O Pezzolano tem coisas que ele tem que, sei lá, tem que ir mais devagar. Ele tem que saber que tem na mão um time ruim. Ele não pode achar nessa, que esse dia eu vi uma entrevista dele dizendo, nós precisamos de resultado. Claro que precisa de resultado, mas com um time ruim é mais difícil. Então tu tem que fazer o quê? Tu tem que tratar de não perder. E para não perder, tu tem que ter meio campo. Teu meio campo tem que ser um meio campo, entendeu? Recheado de bons jogadores ou dos melhores jogadores do grupo. E não o Internacional jogando com 2 volantes, o Bernabé tentando fazer o meio campo andar. É muito pouco. E aí, enquanto isso, tu tem 3 zagueiros e os 3 entregam ouro.
1: Diori,
2: Fala, Rudá.
1: Deixa eu mandar um abraço pro André Zanata, Colorado, tá te ouvindo, tá preocupado com o Internacional. E tem uma mensagem no chat do arroba Gaúcho Esportes que é o seguinte, que pode até ilustrar toda a situação que acontece no futebol gaúcho. O arroba Five Level coloca o seguinte: esse é o caminho. Ter essa noção agora ajuda. Faço isso toda a rodada com o Grêmio. Então é um gremista falando com o Colorado sobre ficar em alerta antes da reta final do Brasileirão, que pode ajudar na recuperação do campeonato.
2: É, a atitude precisa ser urgente. É alarmante a situação. É alarmante, nada menos do que isso. Nós estamos no dia 25 de julho e nesse momento o que tira o Inter do Z4 e coloca o Grêmio no Z4 é o gol marcado contra o Cruzeiro numa derrota. O gol do Carbonero na derrota contra o Cruzeiro por 2-1 é o que deixa o Inter fora e o Grêmio dentro do Z4.
1: Isso. Ou um gol perdido pelo Grêmio em algum outro jogo.
2: É.
1: Um gol claro perdido pelo Grêmio. Não lembro qual, mas pode ser também, Jorge.
2: Olha, o futebol gaúcho tá numa situação
3: assim... Respira por aparelhos.
2: Tá numa situação assim inacreditável.
4: Não sabe mais o que vai acontecer, né? Nós estamos numa fase que estamos secando o Vasco e o Santos.
2: É.
4: Isso. Quando nós tínhamos que estar olhando para frente, vem cá, dá para chegar na Libertadores, vai para chegar na Sul-Americana. Não, nós estamos secando para os caras caírem, para nós não sofrer.
1: Formação do jogo, Jory, o José Aldo, aquele que passou pela base do Inter, é um dos personagens mais importantes do Mirassol do meio-campo, acabou sentindo numa jogada e deixou a partida lesionado. Acabou, acho que estirando a coxa, né?
2: É, coxa.
1: Na hora do passe. O José Aldo, que agora se chama Aldo Filho, né? Foi substituído pelo zagueiro Lucas Oliveira.
5: Deixa eu puxar aqui, porque vai ser sem microfone mesmo.
2: Vai ser no tete-a-tete.
5: Tem um problema aqui. Vamos começar aqui, então. Vamos lá, Esteban Conde. Boa noite, Leonardo Acosta, Rádio Gaúcha. Queria que você analisasse o jogo, o resultado e também respondesse. Foram erros individuais que acabaram custando os pontos que o Inter perdeu aqui hoje?
0: Boa noite. O primeiro que quero falar, depois vou responder, é que quero enviar um saludo de parte de todo Internacional para nosso professor, que está passando um momento ruim, familiar, e nada, isso, estamos juntos e lamentavelmente não lhe pudemos entregar uma vitória hoje. Depois, analisando o jogo, acho que no estábamos pasando mal en el partido, acho que ellos no estaban creando muchas situaciones, alguna aproximación con cruzamiento no primeiro tempo.
2: Cruzamento... A gente está com uma dificuldade no volume aí, no som, e a minha solidariedade à reportagem também ali, que está todo mundo com o braço esticado ali para tentar registrar a palavra do Esteban Conde, que é o auxiliar do Internacional. O Inter perdeu por 2-0 para o Atlético Paranaense.
0: Acho que tu análise depois da derrota perde força, né? Não estamos aqui para, obviamente, dar a cara e falar com você de que não estamos tranquilos com os resultados. Tuvimos uma sequência de bons resultados não há muito tempo atrás e estamos procurando voltar a essa sequência, mas agora não está dando.
6: A gente viu o Inter antes da parada com algumas valências importantes, né? Vocês acharam o Matheus Bahia como lateral, o Bernabé como escape. O Inter fez um grande jogo contra o Vasco no Beira-Rio antes da parada. Vieram agora 4 derrotas seguidas e meio a uma parada de 45 dias. O que você pode relatar do que foi trabalhado nesses 45 dias e que está sendo visto no gramado, né, contra Cruzeiro, contra Atlético, em relação à formação com 3 zagueiros? Será que é a melhor formação, visto que o Inter, mesmo com uma quantidade grande de defensores, ainda segue gerando muitas oportunidades ao seu adversário? E por que tanta dificuldade, né, do Inter em fazer gols?
0: Eu acho que nosso rival não tem tantas situações claras de gol. Sí que no está dando para mantener nuestro gol en cero, ¿no? No está dando. Hoy tuvimos situaciones de un traspié y lo pagamos con gol, ¿tá? Y nos tuvimos algunas situaciones frente al gol y no pudimos hacer gol, ¿tá? ¿Eso está aconteciendo? Está aconteciendo, sí. No reconocemos esa parte y nada, solo queda procurar de que de afinar, de caprichar allí en la finalización. Y cometer ainda cada vez más menos errores, que es lo que estamos pagando caro, ¿no? Hoy O momento onde recebimos o primeiro gol foi justo quando estava finalizando o primeiro tempo. Acho que um primeiro tempo controlado, não bem, mas controlado. E fechou com esse gol. E quando, começando o segundo tempo, também recebimos o segundo gol. Depois procuramos aí com as mudanças, com as trocas, ir um pouco mais para frente. Você falou que estamos jogando com linha de 3 ou de 5, mas se você olham para trás, muitos partidos jogamos com linha de 4, que fechávamos com 5, com Vitinho descendo. Então acho que isso não cambiou muito, não trocou muito. Só a característica de Félix, que ele pode jogar como lateral também, pode fechar como terceiro zagueiro, e a mesma coisa com o Vitinho, né, fechando na linha de 5. Hoje procuramos não dar espaço para o rival, trabalhar junto, porque eles são muito bons no jogo direito, atraindo ao rival, e jogando direito para seu centroavante, que é muito forte, e nos confronta ali. Físico, e acho que Maripán estava controlando muito bem a Viveros, tá? Só uma jogada que ele complicou bastante no primeiro tempo, mas depois com o resultado aberto, nós tivemos que abrir um pouco mais o nosso jogo, e bueno, fica ruim para defender, mas a parte que procurávamos melhorar, que era a ofensiva e ter situações de gol, se deu, pois tivemos situações de gol com Bruno Henrique, con Aguirre, con Becerra, con Alejandro mismo. Entonces, nada, tengo que caprichar en nuestro momento y no está dando hasta ahora.
7: Professor Alexandre Ernst, programa Intervenção. Eu vou ter que continuar a pergunta do colega, porque é o seguinte. O Pezzolano falou no jogo contra o Cruzeiro que dominamos o primeiro tempo, mas não ganhamos o Inter, né? Agora você diz também que o Inter teve boas oportunidades, que jogou bem e que o resultado que não chegou. A gente vê os 50 e poucos dias de intertemporada, férias e tudo mais, em nenhum momento, pelo menos nos relatos e até mesmo na nominata dos times, a gente tinha 3 zagueiros ou a gente tinha o Félix Torres pelo lado direito. A gente, no final das contas, desmonta um esquema e uma estratégia que vinha dando certo antes da parada da Copa do Mundo para, talvez, inventar uma nova. E nessas duas oportunidades nós perdemos o jogo. O senhor não entende, talvez, que seja um momento de voltar para o que vinha sendo feito bem e que, talvez, perdemos 50 e poucos dias de treinamento e melhora?
0: Tá bom, entendo. O primero, acho que inventar es una palabra que vos está utilizando como ruin, ¿eh? ¿Sabe por qué? Porque a gente trabaja y acho que vos tenés que respetar eso, ¿eh? Vos trabaja, ¿eh? Ninguém está ajusticiando a vos por su trabajo, ¿tá? Entonces, acho que vos tenés que respetar eso. Vos no podés utilizar esas palabras, ¿tá? Porque a gente trabaja y trabaja honestamente, ¿entendeu? Después que nos podemos caprichar en su momento, que podemos mejorar las cosas, que no sea intertemporada, como usted faló, usted puede acreditar que no hicimos ninguna cosa. Mas aquí tengo mucha gente de Inter que está en el día a día, y ellos pueden hablar por nos de que nos trabajamos y trabajamos muy bien, y con mucha energía y con muchas ganas de virar este momento, ¿tá? Então, eu acredito que não se pode permitir que você utilize essa palavra, tá? Com muito respeito, falo para você, ok? Depois, nossa intertemporada, nós provamos muitas coisas, e que pode ser que voltemos para o que fizemos antes, sim. Nós temos em nosso trabalho que procurar as soluções para nosso time. Em a parte anterior do torneio, conseguimos, e conseguimos uma sequência boa de resultados. Nos acreditamos que también vamos a conseguir eso, ¿tá? Eso ahora no fue una parada de nos finalizamos a primera vuelta otro día con Cruzeiro, pelo Cruzeiro, ¿no? Y ahora comienza la segunda vuelta del torneo. Mas tuvimos una parada muy longa. Todos los chimes están arrumando el ginovo. Nos comenzamos con 2 derrotas, no estamos tranquilos, para nada tranquilos. Estamos tratando de conseguir la forma de que nuestros resultados mejoren nuestro sitio en la tabela. No entiendo otra manera. Nos trabajamos y ayer que você insinuó, no sé si se fala así aquí, de que nos no trabajamos. Y yo siento que no puedo permitir que usted insinúe eso.
7: Não, é que na verdade não é uma insinuação de que vocês não trabalharam. É uma perspectiva futura, se por um acaso, em cima dos 52 dias, que tentamos, em vez de melhorar o que vinha sendo feito, né, buscamos uma outra alternativa, e talvez a palavra tenha sido errada quando eu disse, né, inventar, né, talvez não deveria ter sido feito ao contrário, melhorado o que estava sendo feito.
0: Mire, ninguém em sua profissão, acho que ninguém, vou falar por todo mundo, ninguém vai fazer uma coisa para empeorar seu trabalho. Ninguém. Então, nós fizemos coisas acreditando que ia dar, mas não deu por detalhes. E sempre nós venimos falando que os detalhes fazem a diferença. Tá? E antes de que esqueça, desculpe, vou virar um pouco. Quero pedir desculpas para Félix Torres, tá? Porque hoje nós fizemos uma troca acreditando que ele tinha um incomodo aí, não sei como se fala aqui, que estava machucado, e trocamos ele justo no momento onde vinha um segundo gol. E esta comissão técnica de aqui jamais vai exponer um jogador, não é seu critério. Então queremos pedir desculpa publicamente, já falamos com Félix. Misma cosa hicimos con Juninho, entonces você puede acreditar nuestra palabra, vocês podemos acreditar nuestra palabra, de que jamás pasó en nuestra mente exponer un jugador, ¿tá? Y Félix entendió muy bien y estamos tranquilos.
8: Passamos na metade do ano, né? E a gente tem ouvido seguidamente as mesmas coisas. O Inter tem dificuldade de fazer gol. Só que os adversários não têm dificuldade de fazer gol no Inter, inclusive contam com a ajuda do jogador do Inter para fazer gol. Como resolver isso? Já estamos entrando no oitavo mês, o Inter está beirando a zona do rebaixamento, a torcida começa uma grande parte a enxergar, ficar com medo, já disse, como resolver a falta de gols e não tomar tantos gols, com os poucos reforços que vocês estão recebendo?
0: Acho que algumas vezes nem sequer tem que ver com o que acontece no campo, sino é uma questão mental de que a confiança desce. Y hay momentos en que la confianza se eleva, va para cima y vos chuta de cualquier lado y faz gol. Y chutan a vos de cualquier lado y no pueden hacer gol. Baten un compañero, son momentos. Acho que nos ya tuvimos un momento no inicio del torneo que no fue bom en cuanto a resultado y jugábamos, generábamos muchas situaciones de gol. Entonces, nós agora vamos procurar chegar mais situações de gol para fazer mais gol. E, como falei, caprichar nos detalhes para pegar menos gol. Estamos passando por esse momento ruim? Sim, estamos passando por esse momento ruim. Que também temos a força necessária, porque olhamos a los jogadores dia a dia para virar essa situação? Também. Estamos muito firmes.
9: Eu queria continuar nesse tema dos erros e da falta de confiança. Pergunta bem simples. Como resolver esse problema da falta de confiança que parece estar afetando o Inter nos últimos jogos?
0: Estamos conversando dia a dia com nossos jogadores. Uma vez me tocou estar aqui na coletiva também e falei uma coisa que vou falar agora. Se nós já conseguimos essa resposta que você quer, já tínhamos virado esse momento. Ainda no conseguimos. Que vamos a hacer todo de nos, vamos a poner todo de nos, sí. Que eso no colma la paciencia de nuestra torcida, también tenemos muy claro eso. Ah, ninguém quiere pasar por ese momento. Ah, y todo el mundo quiere virar ese momento. Nos estamos en ese momento que queremos virar ese momento. Ah, y la única cosa que nos puede hacer es trabajar y tratar de justamente conversar con los jugadores, con nuestros jugadores, conversarnos día a día, qué está faltando, qué está. Ellos mismos hablan entre ellos. Hoy falamos eso. ¿Ah? ¿Qué está faltando? Cuando lo consigamos, vamos a ir para cima, que es lo que pretendemos. Obviamente que el Inter pretende estar más para cima de la tabla y no están bien. ¿Tá?
2: Terminou.
5: Jory, e até a gente fica um pouquinho, alguns instantes fora do ar, foi tudo meio que no improviso, tá? Mas em instantes, agora já com um sistema de som refeito, foi um problema aqui na sala de coletivas do visitante, o funcionário responsável demorou um pouco para aparecer, o Vitor Grunberg, vice-presidente de futebol. Vai ser em instantes mesmo.
2: Perfeito. Bom, a gente se solidariza com a reportagem que teve que se desdobrar para tentar trazer o melhor som possível de uma entrevista que já é do auxiliar técnico do Internacional, que acaba sendo uma entrevista constrangedora, porque ele fica sendo apertado por situações que não é ele que tem que responder, e é uma entrevista que acaba sendo mais ou menos como um momento do Inter, né? Difícil de entender.
3: E o Victor Grunberg, ele é oficialmente agora o vice-presidente de futebol do Inter?
2: Ele é vice-presidente eleito, né? Vamos ouvir o vice-presidente do Internacional, Victor Grunberg.
10: Todos os problemas que a gente sabe, tem time, desempenho, necessidade de contratação, o quanto ainda uma presença numa zona de baixo de tabela pode acontecer, pode tornar ainda mais difícil essa missão, a questão mental, por tudo que envolve a situação.
2: Ah, não tem nenhuma condição esse som aí, gente.
11: Rebaixamento, mas essa é a realidade de hoje. Pode acontecer sim nessa rodada, como tu falou, e esse tem que ser o nosso primeiro objetivo. Agora, o treinador falou aqui, em nome do Paulo, da sua comissão, um trabalho do dia a dia que a gente acompanha, que a gente vê. Estamos vindo uma sequência de 4 derrotas, que é muito ruim dentro do campeonato, 2 agora desse retorno da parada da Copa do Mundo. O torcedor está muito incomodado com isso, espera essa reversão, esperava dentro de casa. Eu entendo a frustração, me somo a isso, entendo e respeito muito o que o torcedor está sentindo agora. Mas a realidade é essa, quem está aqui hoje somos nós, dando a cara nesse momento que não é fácil, a gente entende, mas com muita responsabilidade a gente vai encarar esses dias, e se o campeonato for esse, nesse primeiro momento, se essa for a disputa que a gente vai encarar. O grupo de atletas está muito comprometido, falávamos agora no vestiário em relação a isso, e nós temos que enfrentar esse desafio.
12: Victor, desde o ano passado, vocês falam, turma, tu até não, que está aparecendo mais esse ano. Mas falam, não, os treinos são maravilhosos, os treinos são muito bons, os treinos são isso. Por que isso não aparece no gramado? Porque fechado num CT que ninguém tem acesso para ver, os treinos são muito bons, a gente acredita que são bons. Mas por que o resultado não aparece dentro de campo? E mais, por que o presidente não fala mais com a torcida?
11: O presidente tem falado, falou recentemente, inclusive, vim hoje eu aqui, em nome do Internacional, sou vice-presidente do clube, represento o conselho de gestão, né? O presidente também tem oportunidade de falar e sem dúvida terá outras oportunidades de falar. Em relação aos treinamentos, eu não estou aqui dizendo que os treinamentos são maravilhosos, a gente teve trabalhos fortes, duríssimos aí nessa parada, os demais clubes também treinam, pegamos um clube forte, um time forte que é o Cruzeiro em casa, não tivemos o resultado que gostaríamos, hoje a gente vem aqui enfrentar um time que está no G4 do Brasileiro, que disputa outro campeonato, né? A gente sabe qual é o campeonato que eles disputam no Campeonato Brasileiro desse ano, que não é o nosso. Então, eu acho que a gente, é difícil falar depois de uma derrota, com erros individuais, inclusive, mas acho que a gente teve desempenho, o treinador falou um pouco sobre isso com vocês aqui, mas não é suficiente, eu não estou querendo justificar com base no desempenho. Mas o trabalho do dia a dia é o que nos apega, né? O desempenho que a gente está vendo, mesmo nas derrotas, é o que nos dá a confiança de dar a volta por cima. É um momento difícil, delicado, mas com esse elenco e com reforço, inclusive, que podem chegar na movimentação dessa janela. Claro, vocês sabem da situação financeira do clube, não vou ficar sendo repetitivo, mas a busca é incessante da melhoria do grupo também, e para que a gente possa ter um ano mais tranquilo que o ano passado.
13: Vitor Alexandre Ernest, programa Intervenção. Você falou acredita que pode dar a volta por cima e tudo mais, e inclusive fala, né, sobre um campeonato diferente do Atlético, que o Inter, né? Por exemplo, tem no Nacional. Mas o Atlético acabou de vir na segunda divisão, por exemplo. E o Internacional teve até a última rodada, agora, do Campeonato Nacional de 2025, ali, rondando também a Série B. O Inter, ele enfraqueceu o seu grupo, perdeu seu principal zagueiro, o Inter perdeu mais um atacante. Talvez o Inter seja hoje a única equipe do Campeonato Brasileiro que tem um atacante só. Não estou levantando em consideração da base, né? Porque não dá nem para pegar e botar no bolo. né? Eu quero que tu me diga como é que o torcedor te ouve nesse momento e até em cima de todo o histórico dos 6 anos da gestão, como é que ele pode acreditar na credibilidade de vocês?
11: Olha, eu não vim aqui tratar de credibilidade nem fazer balanço de 6 anos de gestão, não é esse o objetivo. É uma fala em relação ao momento que a gente está vivendo, tentando trazer um pouco do nosso dia a dia, do trabalho, me colocar no lugar do torcedor, do lado do torcedor, entender o desconforto. Agora, também trazer um pouco da realidade. Você falou que o Atlético veio da Série B, é verdade. Agora, neste Campeonato Brasileiro de 2026, o Atlético está disputando outro campeonato que não é o nosso. E a gente tem essa consciência, tem noção da realidade, e nosso primeiro desafio é esse que eu falei na primeira pergunta, sair de perto dessa zona, dessa angústia que é o dia a dia, quando a gente beira com poucos pontos, foi o que a gente viveu ano passado. Então esse é o nosso primeiro campeonato, e é isso que a gente vai disputar e vai enfrentar agora. Com confiança e com responsabilidade, também não quero ficar adorando a pílula, falando de treinamento maravilhoso, que não foi isso que eu disse, mas é só com o trabalho que a gente pode reverter.
14: Vitor, boa noite. Lucas Colar, canal Colar Repórter e a Ele Colorado. Esse cenário do Inter está posto já há bastante tempo, né? Dá para dizer que há um ano o cenário do Inter é este, visto a luta ano passado e o momento que o Inter está esse ano. O presidente, no começo, no final do ano passado, fez um grande diagnóstico, né, sobre o que levou o Inter a precisar de um milagre para não escapar no ano passado. E a gente está vendo um cenário bem parecido. O Inter enfraqueceu, né, o seu time. O Inter segue com dificuldades financeiras, mas vocês já sabiam disso lá em dezembro, janeiro de 2026. A pergunta que eu faço é, nesses últimos 6 meses de gestão, o que vocês estão fazendo para que o cenário seja revertido financeiramente falando? Afinal, a gente vê a falta de qualidade do plantel, jogadores saíram, tem muitos jogadores da base que estão, né, no grupo nesse momento, que é delicado, que é conturbado. O Inter tem condições de contratar jogadores no mercado? O Inter tem condições de anunciar um patrocinador master nos próximos dias para dar um gás no caixa? O que está sendo feito de fato pela gestão para que esse momento seja revertido?
11: Olha, são duas vertentes da tua pergunta, né? Um no campo esportivo, e é o trabalho, sim, tem capacidade de ir ao mercado de forma criativa, digamos assim, quando se fala de investimento, de valor de transfer, mas há possibilidade, sim, de fazer alguns tipos de negociação, e é isso que o nosso corpo técnico executivo está fazendo. E em relação ao financeiro, sim, algumas medidas estruturantes estão sendo tomadas pela gestão, algumas não só essa gestão pode fazer, depende de um todo do clube, isso está sendo tratado internamente, inclusive na segunda-feira vamos ter uma pauta em relação a isso com todo o conselho, de um estudo que está sendo feito. E a nossa área de marketing tem nos atualizado, o conselho de gestão da dificuldade do patrocínio master, com um otimismo, com algumas negociações, mas nada que eu possa dizer agora que a gente possa assinar. Eu posso dizer neste momento, aqui finalizando, é que a gente entende a dificuldade que a gente está vivendo, entende o incômodo, a desconformidade do torcedor, a gente se soma a isso, mas a responsabilidade a gente tem e pede aí, né? Primeiro agradece o torcedor que esteve aqui, lotando, incentivando o time, a gente escutou muito durante o jogo a nossa torcida. Quarta-feira temos uma batalha duríssima também em casa, o torcedor possa fazer presente também, se não quisesse fazer presente eu entendo, mas eu tenho certeza que se parar de presente, apoiará o time, está entendendo também este nosso momento e essa nossa realidade.
9: Boa noite, Vitor. Alexandre Senechal, da Bandeirantes. Me chamou a atenção duas partes da sua fala hoje, você dizendo que o Atlético briga por outro campeonato do Internacional e que se essa for a briga do Inter, é essa briga que o Inter vai encarar de fato. Não dá para ambicionar mais, não dá para pensar um pouco maior pelo cenário do ano passado, desse ano? O Inter não almeja tentar, pelo menos, buscar algo a mais no Brasileirão do que não só a briga contra o rebaixamento?
11: Ah, não tenha dúvida, esse é o nosso objetivo. Agora tem que ser muito realista aqui. Eu não posso estar beirando uma zona de rebaixamento com possibilidade de ingressar nessa rodada e ficar falando em G4. O primeiro objetivo é a gente se livrar dessa angústia, desse momento, construir os pontos no campeonato, se distanciar um pouco desse grupo. Tem muitos clubes com a mesma pontuação ali, então é um campeonato bem pegado ali naquela parte da tabela. E depois disso, nos livrando disso, sem dúvida, né, a classificação numa competição internacional, sul-americana, Libertadores depois. Mas eu não posso ficar falando disso agora. A nossa realidade interna é outra, e é isso que eu preciso transmitir também para o torcedor, que ele entenda que essa é a nossa realidade e é por isso que a gente vai brigar agora. Depois, quando a gente se livrar disso, a gente consegue conversar. Agora, este é o nosso principal e único objetivo.
4: Obrigado, Vitor. Tá aí o...
5: E a apresentação segunda-feira à tarde. Tem o Vitor Grunberg, antes de devolver, só me permite duas observações, Jair. Primeiro, e confirmando, Vitor Grunberg, vice-presidente do clube, né, na NTE fez a correção ali, é o ato falho pelo costume da antiga nomenclatura. E eu acho que até te atropelei ali no início, porque a gente está bem numa hora de troca de equipamento entre uma entrevista e outra. Então, acho que não foi o ar a minha pergunta, né, Jair? Foi isso. a primeira, então a gente, para o pessoal entender, foi direto na resposta, eu perguntei para ele, com a possibilidade real de o Inter ingressar na zona do rebaixamento nessa rodada, se o aspecto mental, apesar de todas as dificuldades que já tem o Inter para lutar nessa situação, não poderia tornar ainda mais pesado esse fardo por todas as áreas, seja direção, comissão técnica, jogadores, enfim. E essa foi a pergunta para a primeira resposta que o ouvinte acompanhou na entrevista coletiva.
2: Bah, que dureza que foi hoje, hein? Bah. Jogo e pós-jogo, hein?
3: Olha, essa coletiva do Vitor Grunberg, e aí, Léo, nem foi uma questão de da nomenclatura, mas é porque ele não é o vice-presidente de futebol, porque o Inter hoje ele não tem um vice-presidente de futebol. Ele tem os vice-presidentes eleitos do Conselho de Gestão, mas ele não tem esse cargo. E pra mim, quem tem que falar é alguém do futebol. Eu preferia ouvir o Fabinho hoje do que ouvir o Vitor Grunberg. Eu quero ouvir a questão de reforços, eu quero ouvir, né, como estão as negociações, o que ele pensa do zagueiro, do Félix Torres, que ele trouxe, que hoje entregou, e sobre o comportamento do Félix Torres no jogo. Então, pra mim, a questão do futebol hoje tinha que ter sido prioridade e não um vice-presidente eleito.
4: Deixa eu fazer uma pergunta pro Léo. Léo, o presidente está em Curitiba?
5: Tá aqui.
4: Por que não
5: tá
4: falou?
5: Aqui, inclusive, acompanhou a entrevista coletiva. Foi perguntado até, né, o porquê. E é uma espécie de revezamento. Teve algum jogo, Fabinho fala, em outro, muitas vezes não fala um dirigente, mas ele estava aqui, acompanhou a coletiva, inclusive, Guerrinho.
4: Obrigado.
3: E aí ele traz uma frase que... algumas, na verdade, né? O Conde também trouxe uma frase que eu não entendi muito bem, que ele disse que não viu tantas chances claras do adversário, sendo que eu contabilizei aqui umas 6 ou 7 chances claras.
4: Exatamente, por aí.
3: Então, a comissão não ver o jogo que a gente vê me preocupa, né? Isso me preocupa bastante. Uma coisa é a comissão chegar ali e falar, vimos que isso aconteceu, vamos buscar corrigir esses pontos. Mas o Conde traz uma questão que, para mim, aconteceu no jogo e ele diz que não aconteceu. Em relação ao Vitor Grunberg, a frase de se o torcedor não quiser se fazer presente no estádio, eu vou entender. Olha, ele não pode falar uma coisa dessas. Ele tá desencorajando o torcedor aí no Beira-Rio. Por mais que sim, ele possa entender, ele não pode falar isso abertamente. Ele não pode revelar isso pro torcedor. Olha, eu te entendo se tu não quiser ir. Tá tudo bem, então, porque faz parte, nosso momento é ruim mesmo. É isso que ele dá a entender. Ele tem que pedir pro torcedor ir pro Beira-Rio a qualquer custo. Porque o Inter precisa do torcedor. Então, essa frase foi muito difícil. A outra, e aí eu acho que o Guerrinha vai concordar, é o desempenho nas derrotas nos dá confiança. Mas que desempenho que eles estão vendo?
4: O desempenho tem sido muito abaixo do que a gente possa esperar, né? É que eles estão enfeitados, essa é a palavra correta, enfeitados, com o que o Internacional produziu contra o Cruzeiro em termos ofensivos. E que levou a falhar defensivamente, né? Então é isso aí que tá deixando talvez eles um pouco mais esperançosos. Mas o problema todo que eu quero saber, aonde é que vão arrumar dinheiro e vão arrumar criatividade para reforçar esse time? Esse time é fraco, esse time é ruim. Esse time aí é para sofrer, é para escapar por um gol de diferença, por um ponto de diferença. É sofrimento até o final. Será que o torcedor merece tudo isso? Claro que não. O torcedor não paga mensalidade. O torcedor não vai ao estádio com sol, com chuva, para sofrer do jeito que está sofrendo. Então alguma coisa precisa ser feita. Agora, ninguém dá a solução do que vai ser feito. Como é que vai ser feito e até quando vai ser feito. Pronto.
2: Olha, que noite terrível para o torcedor colorado. A entrevista do Esteban Conde é uma entrevista, como eu disse antes, até pela dificuldade técnica, né? É mais ou menos como o momento do Inter, difícil de entender. E aí fica uma figura, Leonardo, que é um auxiliar técnico sendo perguntado sobre várias coisas que ele não tem que responder. Exatamente. Que não cabem a ele a resposta, sabe? E a dificuldade técnica a gente explicou e reforça que foi uma dificuldade do estádio. E eu tô só fazendo uma analogia com o momento do Inter. É difícil de entender o que tá acontecendo com o Inter, tal qual foi difícil de entender um cara que não fala português falando num som, numa distância, numa dificuldade, que vocês estavam ali na imagem fazendo um alongamento para tentar colocar no ar a resposta do auxiliar técnico do Inter.
15: E até esse bastidor que eu queria trazer aqui no Balanço de Olho, porque ficou assim, ó, causando quase que um constrangimento, que foi muito tempo. Lembra que eu te chamei, ó, acho que em um minuto começa, só resolver um probleminha. E aí foi ficando e não vinha ninguém, um silêncio absoluto. Os dirigentes já estavam ali, o Vitor Grunberg e o presidente, para acompanhar a entrevista, ele sentado, olhando assim para o vazio, acho que tinha a imagem na câmera interna aí, né, Jory? E fica aquele tempão e ali é o auxiliar. Ele que está colocado ali. Mas, repito, não foi nenhuma situação do Inter. Né? Foi um conjunto de fatores que o funcionário não apareceu e disse antes que estava testado. E depois, quando o técnico chegou, o microfone não estava ligado, o sistema não estava funcionando. Eu até pretendia fazer uma pergunta para o Esteban Condena naquela mesma linha do Vitor Grunberg, porque é uma situação em que, se o Inter entra na zona do rebaixamento, as coisas vão ficar mais difíceis. E aí, como fazer para resolver isso? Mas aí coube a mim também a primeira, e eu não quis, por ser ali o auxiliar, né, deixar de perguntar e dar a chance a ele, né, de falar sobre o jogo, sobre os erros do Inter, enfim.
2: E aí depois teve a entrevista do vice-presidente do Inter, Vitor Grunberg, que ele diz as duas frases destacadas pela Nani. A primeira delas, quando perguntado sobre o que faz o Inter acreditar que pode sair dessa situação, depois de tudo que já passou no ano passado, com perdão da redundância, e ele diz que o desempenho do time, inclusive nas derrotas, passa a confiança de que o Inter pode sair dessa situação.
4: Então não está vendo os jogos que estão acontecendo.
2: A segunda frase, Guerrinha, é: o Inter vai jogar contra o Flamengo e ele convoca a presença do torcedor, ou pede a presença do torcedor, diz que é importante a presença do torcedor, faz uma vírgula e diz: mas se o torcedor não comparecer, eu vou compreender também. Ou seja, largou. O Inter largou. O Inter desistiu. O Inter perdeu as forças. Essa direção perdeu as forças de convocar o torcedor e tentar qualquer ideia de união pelo clube. A direção hoje disse: o torcedor tem que ir contra o Flamengo, mas se não for, dá pra entender, porque tá uma porcaria, porque tá um horror. Então, é um negócio assim, ó. O Inter está esfarelando. O Inter está, pra mim, tá, 25 de julho de 2026. O Inter foi rebaixado para a Série B hoje. O Inter foi rebaixado para a Série B hoje. Nem um milagre salva o Inter com esse tipo de comando que a gente está vendo aí, Guerrinha.
4: Eu acho que as coisas estão mal conduzidas. Essa é a hora, eu já falei isso lá no início, né? Que tem que fazer justamente o contrário: arrastar o torcedor para o Beira-Rio. O torcedor pode dar um ânimo a esse time, pode ser uma injeção na veia desse time. Agora, se vai abrir mão da torcida, como é que vai ser? Como é que vai ganhar? Esse time é um time que tem que ser movido pelo torcedor, porque é um time fraco. Ah, o torcedor não ganha jogo. Não, não ganha, mas ajuda a ganhar. Ele ajuda a ganhar. Ele indo lá e dando uma força, os caras vão ter muito mais motivação para correr, para tentar jogar, para tentar o gol. Então, essa hora é hora de conclamar o torcedor, não de pedir para o torcedor, que entendo que ele não vá. Olha, se não vai, deixa o lugar para outro que tem que ir lá. Entendeu? Nós queremos a casa cheia. É isso que tem que acontecer.
2: Bom, e enquanto isso, a gente também segue aguardando também. Acho que o torcedor espera uma manifestação do presidente Alessandro Barcelos, porque afinal de contas, como disse a Nani, né, o Vitor falou, é vice-presidente eleito do Inter e tem toda a legitimidade para falar, mas o Inter não tem um vice de futebol e o Inter hoje tem um presidente que divide a atenção com a presidência da Liga Forte. Então, o presidente do Internacional precisa dar uma explicação para o torcedor, porque no ano passado ele fez um diagnóstico do porquê o Inter chegou na última rodada dependendo das forças alheias para escapar do rebaixamento, e nós estamos em julho, 25 de julho, e o Inter está começando a cair para a Série B e parece que não há uma ação, não há uma resposta, não há uma movimentação que dê a mínima perspectiva para o torcedor colorado de que alguma coisa pode ser diferente. O Inter está ruindo, dentro e fora de campo, e tem uma eleição pela frente no mês de dezembro. 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
1: Começou
2: depois da jornada esportiva. Começou onde, Arruda?
1: Tem bola rolando de olho para o segundo tempo. Lá no Rio de Janeiro, estádio São Januário. É Brasileirão, interessa o Inter. 0 para o Vasco, 1 para o Mirassol. Gol marcado por Igor Formiga. O Mirassol está passando. O Grêmio,

0: 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Leonardo Acosta, os destaques finais do Inter aí de Curitiba, Leonardo.
1: Sem zona mista, né? Foi avisado depois pela assessoria, após ali as entrevistas, e os jogadores passariam direto para o ônibus em direção ao aeroporto, porque o Inter retorna ainda hoje a Porto Alegre. Ô, Diori, me ajuda numa coisa aí. Não teve nenhum cartão no jogo. Nem amarelo, né?
0: Não teve.
1: É.
0: Não teve. O Bernabé estava pendurado, não levou.
1: Muito atípico, né? E de lado a lado, valendo para o Atlético Paranaense também.
0: Para arbitragem, assim, foi um jogo, olha, sonolento.
1: Não me lembro da última vez de um jogo sem nenhum cartão. Olha, nem amistoso. É difícil isso acontecer. Bom, então, o Inter tinha alguns jogadores pendurados. O Matheus Bahia, o Bruno Gomes e o Bernabé. Nenhum deles recebeu o terceiro cartão amarelo. Então, em princípio, todos aptos para o jogo contra o Flamengo na quarta-feira, 19h30. Rocher pode voltar a ter condições. Teve uma lombalgia, agora estava em retreinamento. E pode ser essa a novidade. De repente, no time do Inter não tem muito a acontecer, muitas peças a receber ainda. O técnico Paulo Pezzolano, que deve aí se encontrar o Flamengo comandar o time. E a semana será de dois jogos. Olha só, Diori, os dois times mais populares do Brasil estarão no Beira-Rio numa semana em que a torcida do Inter está nessa situação, que a gente sabe de tudo isso que foi dito por vocês. Era para termos aí, a gente para estar projetando 100 mil pessoas em dois jogos, 50 mil cada um. Porque tem Flamengo na quarta e o Corinthians no domingo, aí é outra competição. É jogo de ida pela Copa do Brasil. Inter, portanto, retornando ainda hoje. 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
0: 9h43 é o balanço final. Leonardo Acosta, o repórter da Gaúcha, lá em Curitiba. O Inter perdeu por 2-0 para o Atlético Paranaense. Um abraço, Leonardo.
1: Valeu, Diori. Um abraço.
0: Grande abraço. Bom, o balanço final, que vai em seguida trazer a cotação com as notas dos jogadores do Internacional. 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
2: Vamos lá, Diori Vasconcelos, através do WhatsApp da Rádio Gaúcha, o 519-9699-5218, ou nosso chat no @ Gaúcha Esportes no YouTube. Até peço a gentileza que o pessoal se identifique na hora da mensagem, porque a gente quer dar o crédito pro torcedor. Por exemplo, essa mensagem do final 6339, se a disputa será essa, lutaremos. Era para ser entre aspas, tá? Porque essa foi uma fala do Vitor Grunberg na entrevista recente. Que loucura, ele ainda não sabe qual será a disputa. E esse presidente não tem como tirar em. Isso nunca é levantado como uma possibilidade. Mensagem do final 6339, prefixo 54.
3: Na verdade, isso foi levantado no final do ano, né? Existia um movimento de alguns torcedores para um possível impeachment. Existiu o pedido de muitos outros torcedores para uma renúncia do presidente, mas nenhum nem outro foram para frente.
2: Boa noite, pessoal. O Inter tem na base um centroavante goleador. Tem em casa, por que não dar uma chance? Mensagem do Paulo Sérgio, que também é jornalista na audiência.
4: Tá falando do Bezerra?
2: Não sei se o Bezerra ou o próprio Fabrício, né?
4: Fabrício,
2: os dois meninos que têm basicamente a mesma idade.
5: A verdade é que tem que buscar um centroavante. Tu não pode ficar na mão de um único jogador, do Alejandro, principalmente porque ele não está numa fase boa. Ah não, a bola bate nele e entra no gol, entra lá no ângulo, tá, tudo bem, não, mas ele, cara a cara, ele erra gol. Então tem que trazer uma opção para que o treinador possa recorrer.
4: Sabe qual é o absurdo, Guerrinha? O ano passado o Inter tinha Valência, Borré e Ricardo Matias.
5: Uhum.
4: E quase foi insuficiente.
3: Quem salvou o Inter foi Ricardo Matias, né?
4: Exatamente.
2: Isso aí.
4: Hoje o Inter tem o Alejandro e os garotos que, sei lá, né? Talvez seja uma solução, talvez seja o Bezerra que vá salvar o Inter em algum momento.
3: Pode ser. Ah. E aí, por isso que eu acho uma contradição da comissão técnica de não ter colocado o Fabrício Prado, faltando 10 minutos para acabar o jogo, com o Inter com um gol atrás do placar contra o Cruzeiro no Beira-Rio, mas ter colocado hoje quando estava 2-0, faltando 5.
2: Olha aqui, Diori, no chat do @ Gaúcha Esportes no YouTube, o Maurício Toque bota o seguinte: era o momento para a direção implorar para o torcedor colorado ir ao Beira-Rio. Coloquem ingresso a R$1, mas com esse time ganharemos como? Torcedor está cansado. Né, fazendo referência à fala do Vitor Grunberg sobre entender quem não quer ir ao Beira-Rio, quem não quer se fazer presente na próxima quarta-feira contra o Flamengo.
5: É isso aí.

0: Bom, vamos lá então com as notas dos jogadores do Internacional. O Antônio Oliveira está por aqui no estúdio para trazer a cotação de GZH. Começando pelo Antony, o capitão do Inter na noite de hoje.
1: Zé Jorge, boa noite.
0: Boa noite
1: a toda a nossa audiência. Vamos começar pelo Antony, que não teve culpa nos dois gols. Ele inclusive evita um terceiro gol do Atlético Paranaense no fim do jogo, no chute do Viveiros. Ficou com nota 5,5.
0: 5,5 a nota do Antony. Bom, Vitinho.
1: Vitinho quase fez um gol sem querer no início do jogo, depois ele sofreu com as variações do esquema, né, não teve tanta participação no ataque, ficou com nota 5.
0: O Vitinho, aliás, ele faz tudo, né, Guerrinha?
2: Faz.
0: Tudo, absoluto, só não foi goleiro, né?
2: Cozinha, lava a casa, faz tudo.
0: É.
2: Vitinho faz qualquer coisa.
0: Aliás, foi um dos artilheiros do Inter na temporada passada, treinou como falso 9 e hoje foi lateral direito, efetivamente, né? Na escalação tava ali Antony e Vitinho. Foi o lateral direito num 5-3-2 colocado no papel pela equipe de imprensa do Internacional. Félix Torres?
1: Pois é, o Félix Torres foi o seguinte, o Viveiros ele fez aniversário esse ano em 26 de abril, quase 3 meses depois, recebeu um presente aí do Félix Torres, né, o erro do Félix Torres sacramentou a derrota do Inter, ficou com nota 3,5.
0: É, e o Maripan quase deu um presente para outro jogador que fez aniversário em outro momento, né?
1: É, o Maripan também quase deu presente ali no, dentro de campo, para os adversários, também falhou muito, teve erros individuais, mas como ele não cometeu uma falha que resultou em gol, ficou com nota 4.
0: Quem cometeu falha que resultou em gol foi o Juninho.
1: Juninho também ficou com 3,5 e sofreu muito com o Leozinho lá do direito, né, de ataque do Atlético Paranaense, lado esquerdo de defesa do Inter. O erro infantil dele no fim da primeira etapa fez com que o Inter fosse pro intervalo perdendo.
0: Bom, Matheus Bahia.
1: Pois é, o Matheus Bahia também sofreu muito com o Leozinho naquele lado, né, não conseguiu marcar bem o meia do Atlético Paranaense. Nas investidas no ataque ele também apareceu pouco, nota 4,5.
0: Vijagra.
1: Vijagra foi um dos melhores do Inter, como costuma ser, mas é o primeiro volante, né? Ele não vai resolver o jogo pro Inter, não vai fazer gols, também dificilmente vai dar uma assistência, ficou com nota 6.
0: Bruno Gomes.
1: Assim como contra o Cruzeiro, ele não foi tão bem assim no meio de campo. Se esperava mais dele nessas duas partidas, nota 5.
0: Bernabé.
1: Menos participativo que nos outros jogos, também por conta da falta de parceria no ataque, mas também criou chances de gol, teve as suas oportunidades, nota 5,5.
0: Carboneiro.
1: Não dá pra negar que é o jogador mais habilidoso do Inter, né, do ataque principalmente. Teve alguns lampejos que quase resultaram em gol, teve uma bela assistência pro Alejandro, que a gente vai falar também aqui na sequência, nota 5,5.
0: E pra fechar, o time titular, Alejandro.
1: Anulado no primeiro tempo pelos zagueiros do Atlético Paranaense, no segundo ele teve a chance que todo centroavante quer, e aí ao invés de chutar, ele preferiu agir como um zagueiro, nota 4,5.
0: É, bom, é o time titular do Internacional, as notas, agora os jogadores que entraram, começando pelo Aguirre.
1: O Aguirre perdeu um gol quase na marca do pênalti, né, chutou no meio do gol, Santos defendeu, ficou com nota 5.
0: Bruno Henrique.
1: Bruno Henrique é o responsável por deixar o Aguirre nessa condição boa, né? Ele perde um gol sem goleiro depois, mas não estava valendo, a situação era irregular, nota 5,5.
0: Bom, Alan Patrick.
1: Alan Patrick ainda tem qualidade, teve uma boa cobrança de escanteio, mas falta intensidade para ele, né? A gente viu isso na partida de hoje, já vinha vendo também, nota 5,5.
0: Bom, e a gente fecha com o João Bezerra, que teve uma chance e um toque na bola praticamente.
1: Pois é, o João Bezerra não teria nota, porque ele entrou no fim do jogo, mas com segundos ele já fez mais que o Alejandro, quase fez o gol do Inter e ficou com nota 5,5.
0: Perfeito, Antônio, muito obrigado.
1: Valeu, de abraço.
2: Tão boas notas, achei que tão boas.
0: É, né, Guerrinha?
2: É, tão compatíveis com o que a gente viu em campo.
0: Tá difícil. Então, destaque final, Guerrinha, por gentileza.
2: Eu acho que o Inter tem que acordar. Eu sei que o Flamengo e o Palmeiras são duas paradas complicadíssimas, mas o Inter tem que começar a mirar os jogos depois do Palmeiras. E para mirar esses jogos, conseguir os pontos que tanto precisa, o Inter precisa se reforçar e precisa do seu torcedor. Tomara que aconteçam as duas coisas.
0: Valeu, Guerrinha. Um grande abraço.
2: Abraço, bom domingo.
0: 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Com a cotação de GZH, Nani Quemelo, teu destaque final.
3: A direção do Inter precisa trabalhar para trazer um reforço, pelo menos um centroavante, urgentemente.
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0: previsão do tempo.
1: A nebulosidade pode voltar a ter mais, ficar mais carregada e trazer algumas pancadas de chuva. E aí, pessoal, ao longo da próxima semana, nós vamos ter chuvas bastante frequentes aqui na região. Eventualmente, podemos ter volumes mais expressivos. Não vai chover assim de forma intensa todos os dias, mas podemos ter sim, ao longo da próxima semana, eventualmente, alguns volumes mais expressivos. Com a previsão do tempo, Kátia Valente.
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2: Meia-noite e 11 minutos.

Tá aí a boa música, aqui da Rede Tua Rádio. Você que está nessa madrugada, muito obrigado pela companhia, muito obrigado pela audiência. Nós vamos juntos até às 5 horas da manhã, com os nossos quadros, com as nossas mensagens, os momentos de reflexão, né? Que a gente dá aquela respirada mais funda, faz aquele momento de espiritualidade sempre presente aqui na Rede Tua Rádio. Bom dia!

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0: nosso breve intervalo, prece, reflexão, que bom estarmos juntos. Quando a última coisa que você tiver for Deus, você vai descobrir que Ele era a única coisa que você precisava ter. Quem tem Deus tem tudo. Seguidamente afirmamos ou ouvimos essa verdade. Interessante como muitas pessoas vivem como se não precisassem de Deus. Em algum momento, vão precisar levar um tombo para ver como Deus faz falta. Todos os humanos carregam dentro de si a espiritualidade. Voltar-se para Deus é algo natural, não exige esforço. Quem partilha seus dias e seus sonhos com Deus, vai experimentando a realização e a paz. Como a terra precisa do sol, nós precisamos de Deus. Conforme os dias vão passando, cada vez mais sentimos o quanto Deus é importante no viver. São Francisco de Assis não cansava de repetir: meu Deus e meu tudo, meu Deus e meu tudo. Que aos poucos Ele seja o tudo de nossa vida. Quando a última coisa que você tiver for Deus, você vai descobrir que Ele era a única coisa que você precisava ter. E sobre todos, a bênção de Deus, Pai, Filho e Espírito Santo. Amém.
1: Meia-noite e 34 minutos.

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1: Tio, eu tava pensando que nós temos uma responsabilidade para tornar este mundo melhor. Falar mais para o teu amigo, para o teu filho, para os teus pais, o quanto que tu gosta deles. Vamos tentar fazer este exercício para que a gente possa viver mais em paz.

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1: Cardeal Parolin, é necessária uma Páscoa de paz para eliminar a guerra. Ao discursar na apresentação do livro Páscoa de Paz, de João 23 a Leão 14, rumo ao jubileu de 2033, do jornalista Antônio Preziosi, o secretário de Estado, Cardeal Parolin, traça o revezamento que atravessa os pontificados pós-conciliares, identificando como fio condutor a peça colocada por cada sucessor de Pedro na construção do mosaico da harmonia mundial. Pacem in terris, nunca mais a guerra, o conflito mundial em pedaços, ao qual é preciso opor inteligência e vontade para resolver as divisões como seres humanos e não como animais, eventualmente dotados de armas hipertecnológicas. São palavras utilizadas respectivamente por São João 23, São Paulo VI, Francisco e Leão 14, às quais se somam gestos de igual importância, destaca o Cardeal Parolin. A carta enviada por João Paulo I ao presidente dos Estados Unidos, Jimmy Carter, em apoio às negociações de paz de Camp David entre Israel e o Egito em 1978. A histórica convocação do Dia de Oração pela Paz em Assis, em 27 de outubro de 1986, que reuniu pela primeira vez os líderes de todas as grandes religiões mundiais, promovida por São João Paulo II, e a retomada por Bento XVI, 25 anos depois. Um verdadeiro revezamento que destaca como todos os pontificados que se sucederam após o Concílio Vaticano II, destaca ainda Cardeal Parolin, representaram uma peça na construção do mosaico da comunhão internacional, pela qual, hoje, mais do que nunca, é necessário perseverar, promovendo uma Páscoa de paz.
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2: Uma hora e 14 minutos.

só, Thiago, quem tá chegando pra cantar conosco? O compositor do canto alegretense, meu pai, meu mestre e meu amigo, Bagre Fagundes.

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aí a boa música da Rede Tua Rádio nessa madrugada, madrugada de um novo dia, né? De um novo dia, que você tenha um excelente dia pela frente. É o desejo de toda a nossa equipe, de todos os profissionais que fazem parte da Rede Tua Rádio. Para você que está nos acompanhando em casa, para você que está trabalhando, fazendo um plantão nessa madrugada, muito obrigado pela companhia, muito obrigado pela audiência. Lembrando que você está sintonizado em uma das emissoras da Rede Tua Rádio. Bom dia!

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1: Você sabe por que o mar é tão grande, tão imenso, tão poderoso? É porque teve a humildade de colocar-se alguns centímetros abaixo de todos os rios. Sabendo receber, tornou-se grande. Se quisesse ser o primeiro, centímetros acima de todos os rios, não seria mar, mas sim uma ilha. Toda a sua água iria para os outros e estaria isolado. A perda faz parte. A queda faz parte. A morte faz parte. É impossível vivermos satisfatoriamente. Precisamos aprender a perder, a cair, a errar e a morrer. Impossível ganhar sem saber perder. Impossível andar sem saber cair. Impossível acertar sem saber errar. Impossível viver sem saber viver. Se aprenderes a perder, a cair, a errar, ninguém mais o irá controlar. Porque o máximo que poderá acontecer a você é cair, errar e perder. Bem, e isso você já sabe. Bem-aventurado aquele que já consegue receber com a mesma naturalidade o ganho e a perda, o acerto e o erro, o triunfo e a queda, a vida e a morte.
2: Uma hora e 33 minutos.

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1: 26 de julho.
2: Meu avô, essa noite sonhei com o Senhor, onde acalmava minha dor.
1: Dia dos avós e bisavós e dia do arqueólogo. Os aniversariantes do dia. O vocalista e compositor da banda gaúcha Nenhum de Nós, Teddy Correia.
3: A lua

a atriz norte-americana Sandra Bullock, o ator norte-americano Kevin Spacey, o baterista que foi integrante da banda Queen, Roger Taylor. E o cantor, compositor e músico britânico Mick Jagger.

os fatos do dia. Em 1875, nasceu na Suíça o famoso psiquiatra Carl Jung, fundador e primeiro presidente da Associação Internacional de Psicanálise. Jung e Sigmund Freud, criador da psicanálise, se tornaram muito amigos e Freud acreditava que Jung seria o seu herdeiro inquestionável na condução intelectual do movimento psicanalítico. Em 1908, foi fundado nos Estados Unidos o FBI. Em 1908, também aconteceu a primeira corrida de automóveis no Brasil e na América do Sul. Foi realizada em São Paulo, entre São Paulo e Itapecerica, num percurso de 80 quilômetros. Em 1931, nasceu Tele Santana, que foi um dos mais importantes treinadores e jogadores da história do futebol brasileiro. Ele morreu em 2006, aos 74 anos. Em 1930, foi assassinado em Recife João Pessoa, ex-governador do estado da Paraíba. Em 1942, o bombardeio do navio brasileiro Tamandaré por um submarino alemão fez o Brasil entrar na Segunda Guerra Mundial. Em 1947, foi criada a famosa Agência Central de Inteligência Governamental dos Estados Unidos, a CIA. 1952.

0: Morreu aos 33 anos a atriz e política argentina Eva Perón, conhecida como Evita. Ela foi considerada porta-voz dos descamisados ao abraçar a causa populista do marido Juan Domingo Perón. Mário Vivan para a tua rádio.
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0: Rogério Villagrán.
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2: A nebulosidade pode voltar a ter mais, ficar mais carregada e trazer algumas pancadas de chuva. E aí, pessoal, ao longo da próxima semana, nós vamos ter chuvas bastante frequentes aqui na região. Eventualmente, podemos ter volumes mais expressivos. Não vai chover assim de forma intensa todos os dias, mas podemos ter sim, ao longo da próxima semana, eventualmente, alguns volumes mais expressivos. Com a previsão do tempo, Kátia Valente.
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3: 2 horas e 18 minutos.

0: Viva o João Carreiro! Obrigado, gente.
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1: Dia 26 de julho, São Joaquim e Santa Ana. O calendário litúrgico comemora neste dia a memória de São Joaquim e Santa Ana, que a tradição identifica como pais de Nossa Senhora. O nome Joaquim é bíblico e significa o homem a quem Javé confirma. Este nome aparece várias vezes na Sagrada Escritura. Aparece também o nome de Ana, a mãe do profeta Samuel, e a profetisa Ana. O apócrifo de São Tiago, escrito nos primeiros séculos, traz algumas histórias aceitáveis. Joaquim e Ana eram um casal distinto, mas sem filhos. Estavam tristes por isto, mas um anjo apareceu a Joaquim e disse: Joaquim, tua oração foi ouvida. Uma filha te será dada a quem porás o nome de Maria. Também Ana recebeu o aviso: Ana, Ana, o Senhor ouviu teu choro. Conceberás e darás à luz, e por toda a terra falar-se-á de tua descendência. Em Jerusalém, perto da piscina de Betesda, existe uma igreja dedicada a Santa Ana. É muito antiga. A tradição diz que foi onde nasceu Maria. 26 de julho, São Joaquim e Santa Ana.
2: Duas horas e 38 minutos.
3: É, quando a gente fica solteiro, a gente pensa que tudo é fácil, né?
4: É um problema.
5: Bem que eu tinha...

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Espírito Santo de Deus, nós clamamos a Ti que reavive em nós o carisma que Deus nos concedeu e nós nos mantenhamos acesos em Ti. O Senhor não nos deu um espírito de covardia, mas de força, de amor e moderação. Nós não nos envergonhamos de testemunhar a favor de Ti. Não somos prisioneiros dos nossos pecados, mas contigo, Espírito Santo, como um rio que nos dá vida, nós vamos nos levantar mais uma vez.

0: felicidade e espiritualidade. O Institute for Family Studies, uma entidade norte-americana que trabalha com pesquisas comportamentais com famílias, apresentou recentemente o resultado dos dados coletados, onde ficou evidenciado que o cultivo de práticas religiosas pode ser determinante na durabilidade dos casamentos. Segundo o referido instituto, um casal que reza junto, lado a lado e com frequência, influencia positivamente na qualidade do relacionamento. Um dos responsáveis do estudo, o Dr. Bradford Wilcox, diz que a fé compartilhada é um poderoso elemento de vínculo entre homem e mulher e afirma que vimos que casais que vão à igreja juntos e que ainda mais rezam juntos alcançam níveis altos de qualidade do relacionamento. O poder ritualístico da oração dá sentido de comunhão ao relacionamento, de estar unidos de uma maneira mais profunda e mais intensa, um símbolo do comprometimento mútuo. Os pesquisadores perceberam que são mais felizes os casais em que ambos frequentam a igreja, em relação àqueles onde apenas um dos dois participa. Os dados estatísticos acrescentam que 78% dos casais que regularmente vão à igreja são extremamente felizes. Uma pesquisa é sempre uma pequena amostra da realidade, é claro, de onde podem ser extraídas deduções que ajudarão na iluminação de um todo, de uma coisa maior. A pesquisa não tem a pretensão de mostrar toda a verdade, mas de acenar para enunciados que ajudarão a entender a complexidade da realidade. O estudo que trata da relação entre a felicidade conjugal e a prática religiosa é muito significativo. A importância da fé na vida a dois tem um histórico relevante. Em todos os tempos, a vivência da espiritualidade vem contribuindo para que a relação humana seja leve, seja respeitosa e fiel. Ser coerente na vivência da fé jamais será uma obrigação, mas uma expressão livre, própria do amor que une a criatura ao Criador e as criaturas entre si. Felicidade e transcendência vibram na mesma sintonia. Há uma complementariedade entre o amor humano e o amor divino. Em tempos de tantas crises conjugais, talvez seja importante prestar atenção nos dados estatísticos. É evidente que a prática religiosa não resolverá todos os problemas, mas poderá aliviar as tensões e fortalecer aquilo que é essencial na vida a dois. Onde existe fé, o diálogo é mais espontâneo, a capacidade de perdoar se intensifica e a alegria parece desconhecer lugar e horário. Praticar uma religião é ir ao encontro da fonte do bem e ampliar espaços para que a fidelidade seja renovada diuturnamente. O desejo de felicidade é inerente ao coração humano. Todos buscam intensamente a felicidade. Porém, nem todos incluem a espiritualidade como um dos caminhos que auxiliam na planificação da vida a dois. Parece-me muito atual o refrão utilizado em diferentes ambientes do ontem e do hoje: família que reza unida, permanece unida. Até segunda-feira.
1: Três horas e 18 minutos.

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1: Olá, meu caro e minha cara ouvinte, eu desejo a você muita luz e que nós possamos desenvolver cada dia que passa e sempre mais a nossa capacidade de amar e de fazer bem todas as coisas. Gostaria de refletir sobre a satisfação. Nós temos o conceito de felicidade, ou compreendemos que a felicidade é uma realidade, e ao mesmo tempo nós podemos dizer, eu estou satisfeito. A satisfação seria a realidade que importa mesmo, também na construção da felicidade? Sim ou não? Empregamos o conceito satisfação de diversas maneiras. Dizemos que uma pessoa está satisfeita quando está em paz consigo mesma. E essa condição se parece com a felicidade, porque felicidade também é estar em paz comigo mesmo. Estou de acordo comigo mesmo, em paz comigo mesmo e com tudo o que há de dentro de mim. Esse tipo de satisfação está, então, em estreita união com o agradecimento. Sou agradecido pelo que tenho e pelo que sou. Estou em sintonia com aquele que me criou assim como sou. E sou grato a ele pelo que me atribuiu e concedeu em minha vida. Mas satisfação também pode ser uma atitude em que a gente se dá por satisfeito muito depressa. Temos então a atitude de estar saciado, aquela pessoa que está saciada, pessoa autossatisfeita, que não deixa mais nada penetrar nela. Chega-se assim à saturação total da pessoa. Essas pessoas autossatisfeitas se fecham contra qualquer crítica, por exemplo. Tem-se a impressão de que elas sabem tudo melhor do que os demais, não conseguem mais se entusiasmar por nada e não se deixam também questionar por coisa alguma. E finalmente também, há pessoas que se dão por satisfeitas com o que conseguiram, porque já não possuem ânimo para ir adiante e acreditar em sua vocação ou força. A pessoa que diz, eu já fiz tudo aquilo que eu devia ter feito. Isso seria uma certa resignação, que não traz felicidade, mas ao contrário, puxa para baixo. Seria também uma equiparação, equiparar-se com a infelicidade sem desejos. Pessoas que vivem na pequena realidade que elas conhecem, desaprenderam o admirar-se e a esperança. E sem admiração e sem esperança, de certa forma, já se está morto. E por isso, não estão abertas ao grandioso Deus. Assim, quando nós falamos em satisfação, nós podemos compreender, como eu disse no início, que é a satisfação com aquilo que eu tenho, com aquilo que eu sou agradecido por tudo, mas, no entanto, não devo considerar-me já saturado, ou como se eu já tivesse feito tudo e nada mais tem para fazer. Preciso manter os olhos abertos, admirar a vida, confiar em mim mesmo, confiar nas pessoas, confiar em Deus. Isso vai mantendo o sentido da vida sempre presente. Um forte abraço, Deus te abençoe, em nome do Pai, do Filho e do Espírito Santo. Amém. Até o próximo encontro.
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Está na hora do nosso terço aqui na madrugada da Rede Tua Rádio. Hora de rezarmos pela paz, pela saúde, né? Pela superação dos conflitos. Rezarmos por cada um de nós, pelas nossas famílias. Trazermos presente, né? Nesse momento, cada um pode pensar, pode colocar diante de Deus aquilo que gostaria de pedir, aquilo que gostaria de agradecer, aquilo que lhe incomoda, que lhe gera aflição, tem um grande problema para resolver, não sabe o que fazer, coloque nas mãos de Deus, peça inspiração, peça luz divina pelas melhores decisões a serem tomadas.

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1: Atravessando o deserto, um viajante viu um árabe montado ao pé de uma palmeira. A pouca distância repousavam seus cavalos, pesadamente carregados com valiosos objetos. Aproximou-se dele e disse: "Pareceis muito preocupado. Posso ajudar-vos em alguma coisa?" "Ah", respondeu o árabe com tristeza, "estou muito aflito porque acabo de perder a mais preciosa de todas as joias." "Que joia era essa?" perguntou o viajante. "Era uma joia como jamais haverá outra", respondeu o seu interlocutor. "Estava talhada num pedaço de pedra da vida e tinha sido feita na oficina do tempo. Adornavam-se 24 brilhantes, em volta dos quais agrupavam-se 60 menores. Já vereis que tenho razão em dizer que joia igual jamais poderá reproduzir-se." "Por minha fé", disse o viajante, "a vossa joia deveria ser preciosa. Mas não será possível que com muito dinheiro se possa fazer outra igual?" Voltando a ficar pensativo, o árabe respondeu: "A joia perdida era um dia, e um dia que se perde jamais se torna a encontrar." Pensemos neste novo dia. O Senhor te abençoe e te guarde. O Senhor faça brilhar sobre ti sua face e se compadeça de ti. O Senhor volte para ti o seu rosto e te dê a paz. O Senhor te abençoe. Pai, Filho e Espírito Santo. Amém. Música.

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1: Irmãos,

0: Iniciamos este novo dia com as bênçãos de Deus e proteção de Nossa Senhora, Virgem Maria. Em nome do Pai, do Filho e do Espírito Santo. Amém. Creio
1: em Deus Pai Todo-Poderoso, Criador do céu e da terra, em Jesus Cristo, seu único Filho, nosso Senhor, que foi concebido pelo poder do Espírito Santo, nasceu da Virgem Maria, padeceu sobre Pôncio Pilatos, foi crucificado, morto e sepultado, desceu à mansão dos mortos, ressuscitou o terceiro dia, subiu ao céu, está sentada à direita de Deus Pai Todo-Poderoso, onde há de vir julgar os vivos e os mortos. Creio no Espírito Santo, na Santa Igreja Católica, na comunhão dos santos, na remissão dos pecados, na ressurreição da carne, na vida eterna. Amém.
0: Pai nosso que estais no céu, santificado seja vosso nome. Venha a nós o vosso reino. Seja feita a vossa vontade, assim na terra como no céu.
1: O pão nosso de cada dia nos dai hoje, perdoai as nossas ofensas, assim como nós perdoamos a quem nos tem ofendido. E não nos deixeis cair em tentação, mas livrai-nos do mal. Amém.
0: O anjo do Senhor anunciou a Maria.
1: E ela concebeu do Espírito Santo.
0: Ave Maria, cheia de graça, o Senhor é convosco. Bendita sois vós entre as mulheres, e bendito o fruto do vosso ventre, Jesus.
1: Santa Maria, Mãe de Deus, rogai por nós, pecadores, agora e na hora de nossa morte. Amém.
0: Eis aqui a serva do Senhor.
1: Faça-se em mim segundo a vossa palavra.
0: Ave Maria, cheia de graça, o Senhor é convosco. Bendita sois vós entre as mulheres, e bendito o fruto do vosso ventre, Jesus.
1: Santa Maria, Mãe de Deus, rogai por nós, pecadores, agora e na hora de nossa morte. Amém.
0: O Verbo Divino se fez carne
1: e habitou entre nós.
0: Ave Maria, cheia de graça, o Senhor é convosco. Bendita sois vós entre as mulheres, e bendito o fruto do vosso ventre, Jesus.
1: Santa Maria, Mãe de Deus, rogai por nós, pecadores, agora e na hora de nossa morte. Amém.
0: Glória ao Pai, ao Filho e ao Espírito Santo.
1: Como era no princípio, agora e sempre. Amém.
0: Ó meu bom Jesus,
1: perdoai-nos, livrai-nos do fogo do inferno, levai as almas todas para o céu, e socorrei principalmente as que mais precisarem.
0: Nossa Senhora de Fátima e São Francisco,
1: rogai por nós.
0: E neste Domingo do Senhor, vamos meditar os mistérios gloriosos. E neste primeiro mistério glorioso, contemplamos
1: a ressurreição de Jesus.
0: Pai nosso que estais no céu, santificado seja vosso nome. Venha a nós o vosso reino. Seja feita a vossa vontade, assim na terra como no céu.
1: O pão nosso de cada dia nos dai hoje, perdoai as nossas ofensas, assim como nós perdoamos a quem nos tem ofendido. E não nos deixeis cair em tentação, mas livrai-nos do mal. Amém.
0: Ave Maria, cheia de graça, o Senhor é convosco. Bendita sois vós entre as mulheres, e bendito o fruto do vosso ventre, Jesus.
1: Santa Maria, Mãe de Deus, rogai por nós, pecadores, agora e na hora de nossa morte. Amém.
0: Ave Maria, cheia de graça, o Senhor é convosco. Bendita sois vós entre as mulheres, e bendito o fruto do vosso ventre, Jesus.
1: Santa Maria, Mãe de Deus, rogai por nós, pecadores, agora e na hora de nossa morte. Amém.
0: Ave Maria, cheia de graça, o Senhor é convosco. Bendita sois vós entre as mulheres, e bendito o fruto do vosso ventre, Jesus.
1: Santa Maria, Mãe de Deus, rogai por nós, pecadores, agora e na hora de nossa morte. Amém.
0: Ave Maria, cheia de graça, o Senhor é convosco. Bendita sois vós entre as mulheres, e bendito o fruto do vosso ventre, Jesus.
1: Santa Maria, Mãe de Deus, rogai por nós, pecadores, agora e na hora de nossa morte. Amém.
0: Ave Maria, cheia de graça, o Senhor é convosco. Bendita sois vós entre as mulheres, e bendito o fruto do vosso ventre, Jesus.
1: Santa Maria, Mãe de Deus, rogai por nós, pecadores, agora e na hora de nossa morte. Amém.
0: Ave Maria, cheia de graça, o Senhor é convosco. Bendita sois vós entre as mulheres, e bendito o fruto do vosso ventre, Jesus.
1: Santa Maria, Mãe de Deus, rogai por nós, pecadores, agora e na hora de nossa morte. Amém.
0: Ave Maria, cheia de graça, o Senhor é convosco. Bendita sois vós entre as mulheres, e bendito o fruto do vosso ventre, Jesus.
1: Santa Maria, Mãe de Deus, rogai por nós, pecadores, agora e na hora de nossa morte. Amém.
0: Ave Maria, cheia de graça, o Senhor é convosco. Bendita sois vós entre as mulheres. E bendito o fruto do vosso ventre, Jesus.
1: Santa Maria, Mãe de Deus, rogai por nós, pecadores, agora e na hora de nossa morte. Amém.
0: Ave Maria, cheia de graça, o Senhor é convosco. Bendita sois vós entre as mulheres. E bendito o fruto do vosso ventre, Jesus.
1: Santa Maria, Mãe de Deus, rogai por nós, pecadores, agora e na hora de nossa morte. Amém.
0: Ave Maria, cheia de graça, o Senhor é convosco. Bendita sois vós entre as mulheres. E bendito o fruto do vosso ventre, Jesus.
1: Santa Maria, Mãe de Deus, rogai por nós, pecadores, agora e na hora de nossa morte. Amém.
0: Glória ao Pai, ao Filho e ao Espírito Santo.
1: Como era no princípio, agora e sempre. Amém.
0: Ó meu bom Jesus,
1: perdoai-nos, livrai-nos do fogo do inferno. Elevai as almas todas para o céu e socorrei principalmente as que mais precisarem.
0: Nossa Senhora de Fátima e São Francisco,
1: rogai por nós.
0: Segundo o mistério glorioso, contemplamos
1: a ascensão de Jesus. Pai nosso que estais no céu, santificado seja o vosso nome. Venha a nós o vosso reino, seja feita a vossa vontade, assim na terra como no céu.
0: O pão nosso de cada dia nos dai hoje, perdoai as nossas ofensas, assim como nós perdoamos a quem nos tem ofendido. E não nos deixeis cair em tentação, mas livrai-nos do mal. Amém.
1: Ave Maria, cheia de graça, o Senhor é convosco. Bendita sois vós entre as mulheres, e bendito é o fruto do vosso ventre, Jesus.
0: Santa Maria, Mãe de Deus, rogai por nós, pecadores, agora e na hora da nossa morte. Amém.
1: Ave Maria, cheia de graça, o Senhor é convosco. Bendita sois vós entre as mulheres, e bendito é o fruto do vosso ventre, Jesus.
0: Santa Maria, Mãe de Deus, rogai por nós, pecadores, agora e na hora da nossa morte. Amém.
1: Ave Maria, cheia de graça, o Senhor é convosco. Bendita sois vós entre as mulheres, e bendito é o fruto do vosso ventre, Jesus.
0: Santa Maria, Mãe de Deus, rogai por nós, pecadores, agora e na hora da nossa morte. Amém.
1: Ave Maria, cheia de graça, o Senhor é convosco. Bendita sois vós entre as mulheres, e bendito é o fruto do vosso ventre, Jesus.
0: Santa Maria, Mãe de Deus, rogai por nós, pecadores, agora e na hora da nossa morte. Amém.
1: Ave Maria, cheia de graça, o Senhor é convosco. Bendita sois vós entre as mulheres, e bendito é o fruto do vosso ventre, Jesus.
0: Santa Maria, Mãe de Deus, rogai por nós, pecadores, agora e na hora da nossa morte. Amém.
1: Ave Maria, cheia de graça, o Senhor é convosco. Bendita sois vós entre as mulheres, e bendito é o fruto do vosso ventre, Jesus.
0: Santa Maria, Mãe de Deus, rogai por nós, pecadores, agora e na hora de nossa morte. Amém.
1: Ave Maria, cheia de graça, o Senhor é convosco. Bendita sois vós entre as mulheres, e bendito é o fruto do vosso ventre, Jesus.
0: Santa Maria, Mãe de Deus, rogai por nós, pecadores, agora e na hora da nossa morte. Amém.
1: Ave Maria, cheia de graça, o Senhor é convosco. Bendita sois vós entre as mulheres, e bendito é o fruto do vosso ventre, Jesus.
0: Santa Maria, Mãe de Deus, rogai por nós, pecadores, agora e na hora da nossa morte. Amém.
1: Ave Maria, cheia de graça, o Senhor é convosco. Bendita sois vós entre as mulheres, e bendito é o fruto do vosso ventre, Jesus.
0: Santa Maria, Mãe de Deus, rogai por nós, pecadores, agora e na hora da nossa morte. Amém.
1: Ave Maria, cheia de graça, o Senhor é convosco. Bendita sois vós entre as mulheres, e bendito é o fruto do vosso ventre, Jesus.
0: Santa Maria, Mãe de Deus, rogai por nós, pecadores, agora e na hora da nossa morte. Amém.
1: Glória ao Pai, ao Filho e ao Espírito Santo.
0: Como era no princípio, agora e sempre. Amém.
1: Ó meu bom Jesus, perdoai-nos, livrai-nos do fogo do inferno. Elevai as almas todas para o céu. E socorrei principalmente as que mais precisarem. Nossa Senhora de Fátima e São Francisco,
0: rogai por nós. E no terceiro mistério glorioso, contemplamos
1: Pentecostes. a vinda do Espírito Santo sobre Maria e os apóstolos.
0: Pai nosso que estais no céu, santificado seja vosso nome. Venha a nós o vosso reino. Seja feita a vossa vontade, assim na terra como no céu.
1: O pão nosso de cada dia nos dai hoje, perdoai as nossas ofensas, assim como nós perdoamos a quem nos tem ofendido. E não nos deixeis cair em tentação, mas livrai-nos do mal. Amém.
0: Ave Maria, cheia de graça, o Senhor é convosco. Bendita sois vós entre as mulheres, e bendito o fruto do vosso ventre, Jesus.
1: Santa Maria, Mãe de Deus, rogai por nós, pecadores, agora e na hora de nossa morte. Amém.
0: Ave Maria, cheia de graça, o Senhor é convosco. Bendita sois vós entre as mulheres, e bendito o fruto do vosso ventre, Jesus.
1: Santa Maria, Mãe de Deus, rogai por nós, pecadores, agora e na hora de nossa morte. Amém.
0: Ave Maria, cheia de graça, o Senhor é convosco. Bendita sois vós entre as mulheres, e bendito o fruto do vosso ventre, Jesus.
1: Santa Maria, Mãe de Deus, rogai por nós, pecadores, agora e na hora de nossa morte. Amém.
0: Ave Maria, cheia de graça, o Senhor é convosco. Bendita sois vós entre as mulheres, e bendito o fruto do vosso ventre, Jesus.
1: Santa Maria, Mãe de Deus, rogai por nós, pecadores, agora e na hora de nossa morte. Amém.
0: Ave Maria, cheia de graça, o Senhor é convosco. Bendita sois vós entre as mulheres, e bendito o fruto do vosso ventre, Jesus.
1: Santa Maria, Mãe de Deus, rogai por nós, pecadores, agora e na hora de nossa morte. Amém.
0: Ave Maria, cheia de graça, o Senhor é convosco. Bendita sois vós entre as mulheres, e bendito o fruto do vosso ventre, Jesus.
1: Santa Maria, Mãe de Deus, rogai por nós, pecadores, agora e na hora de nossa morte. Amém.
0: Ave Maria, cheia de graça, o Senhor é convosco. Bendita sois vós entre as mulheres, e bendito o fruto do vosso ventre, Jesus.
1: Santa Maria, Mãe de Deus, rogai por nós, pecadores, agora e na hora de nossa morte. Amém.
0: Ave Maria, cheia de graça, o Senhor é convosco. Bendita sois vós entre as mulheres, e bendito o fruto do vosso ventre, Jesus.
1: Santa Maria, Mãe de Deus, rogai por nós, pecadores, agora e na hora de nossa morte. Amém.
0: Ave Maria, cheia de graça, o Senhor é convosco. Bendita sois vós entre as mulheres, e bendito o fruto do vosso ventre, Jesus.
1: Santa Maria, Mãe de Deus, rogai por nós, pecadores, agora e na hora de nossa morte. Amém.
0: Ave Maria, cheia de graça, o Senhor é convosco. Bendita sois vós entre as mulheres, e bendito o fruto do vosso ventre, Jesus.
1: Santa Maria, Mãe de Deus, rogai por nós, pecadores, agora e na hora de nossa morte. Amém.
0: Glória ao Pai, o Filho e ao Espírito Santo.
1: Como era no princípio, agora e sempre. Amém.
0: Ó meu bom Jesus,
1: perdoai-nos, livrai-nos do fogo do inferno. Elevai as almas todas para o céu, e socorrei principalmente as que mais precisarem.
0: Nossa Senhora de Fátima e São Francisco,
1: rogai por nós.
0: No quarto mistério glorioso, contemplamos
1: Maria assunta aos céus. Pai nosso que estais no céu, santificado seja o vosso nome. Venha a nós o vosso reino, seja feita a vossa vontade, assim na terra como no céu.
0: O pão nosso de cada dia nos dai hoje, perdoai as nossas ofensas, assim como nós perdoamos a quem nos tem ofendido. E não nos deixeis cair em tentação, mas livrai-nos do mal. Amém.
1: Ave Maria, cheia de graça, o Senhor é convosco. Bendita sois vós entre as mulheres, e bendito é o fruto do vosso ventre, Jesus.
0: Santa Maria, Mãe de Deus, rogai por nós, pecadores, agora e na hora da nossa morte. Amém.
1: Ave Maria, cheia de graça, o Senhor é convosco. Bendita sois vós entre as mulheres, e bendito é o fruto do vosso ventre, Jesus.
0: Santa Maria, Mãe de Deus, rogai por nós, pecadores, agora e na hora da nossa morte. Amém.
1: Ave Maria, cheia de graça, o Senhor é convosco. Bendita sois vós entre as mulheres, e bendito é o fruto do vosso ventre, Jesus.
0: Santa Maria, Mãe de Deus, rogai por nós, pecadores, agora e na hora da nossa morte. Amém.
1: Ave Maria, cheia de graça, o Senhor é convosco. Bendita sois vós entre as mulheres, e bendito é o fruto do vosso ventre, Jesus.
0: Santa Maria, Mãe de Deus, rogai por nós, pecadores, agora e na hora da nossa morte. Amém.
2: Ave Maria, cheia de graça, o Senhor é convosco. Bendita sois vós entre as mulheres e bendito é o fruto do vosso ventre, Jesus.
0: Santa Maria, Mãe de Deus, rogai por nós, pecadores, agora e na hora da nossa morte. Amém.
2: Ave Maria, cheia de graça, o Senhor é convosco. Bendita sois vós entre as mulheres e bendito é o fruto do vosso ventre, Jesus.
0: Santa Maria, Mãe de Deus, rogai por nós, pecadores, agora e na hora de nossa morte. Amém.
2: Ave Maria, cheia de graça, o Senhor é convosco. Bendita sois vós entre as mulheres e bendito é o fruto do vosso ventre, Jesus.
0: Santa Maria, Mãe de Deus, rogai por nós, pecadores, agora e na hora da nossa morte. Amém.
2: Ave Maria, cheia de graça, o Senhor é convosco. Bendita sois vós entre as mulheres e bendito é o fruto do vosso ventre, Jesus.
0: Santa Maria, Mãe de Deus, rogai por nós, pecadores, agora e na hora da nossa morte. Amém.
2: Ave Maria, cheia de graça, o Senhor é convosco. Bendita sois vós entre as mulheres e bendito é o fruto do vosso ventre, Jesus.
0: Santa Maria, Mãe de Deus, rogai por nós, pecadores, agora e na hora da nossa morte. Amém.
2: Ave Maria, cheia de graça, o Senhor é convosco. Bendita sois vós entre as mulheres e bendito é o fruto do vosso ventre, Jesus.
0: Santa Maria, Mãe de Deus, rogai por nós, pecadores, agora e na hora da nossa morte. Amém.
2: Glória ao Pai, ao Filho e ao Espírito Santo.
0: Como era no princípio, agora e sempre. Amém.
2: Ó meu bom Jesus, perdoai-nos, livrai-nos do fogo do inferno, e levai as almas todas para o céu, e socorrei principalmente as que mais precisarem. Nossa Senhora de Fátima e São Francisco,
0: rogai por nós. E no quinto mistério glorioso, contemplamos
2: Maria, coroada rainha dos anjos e dos santos.
0: Pai nosso que estais no céu, santificado seja vosso nome. Venha a nós o vosso reino. Seja feita a vossa vontade, assim na terra como no céu.
2: O pão nosso de cada dia nos dai hoje. Perdoai as nossas ofensas, assim como nós perdoamos a quem nos tem ofendido. E não nos deixeis cair em tentação, mas livrai-nos do mal. Amém.
0: Ave Maria, cheia de graça, o Senhor é convosco. Bendita sois vós entre as mulheres e bendito o fruto do vosso ventre, Jesus.
2: Santa Maria, Mãe de Deus, rogai por nós, pecadores, agora e na hora de nossa morte. Amém.
0: Ave Maria, cheia de graça, o Senhor é convosco. Bendita sois vós entre as mulheres e bendito o fruto do vosso ventre, Jesus.
2: Santa Maria, Mãe de Deus, rogai por nós, pecadores, agora e na hora de nossa morte. Amém.
0: Ave Maria, cheia de graça, o Senhor é convosco. Bendita sois vós entre as mulheres e bendito o fruto do vosso ventre, Jesus.
2: Santa Maria, Mãe de Deus, rogai por nós, pecadores, agora e na hora de nossa morte. Amém.
0: Ave Maria, cheia de graça, o Senhor é convosco. Bendita sois vós entre as mulheres e bendito o fruto do vosso ventre, Jesus.
2: Santa Maria, Mãe de Deus, rogai por nós, pecadores, agora e na hora de nossa morte. Amém.
0: Ave Maria, cheia de graça, o Senhor é convosco. Bendita sois vós entre as mulheres e bendito o fruto do vosso ventre, Jesus.
2: Santa Maria, Mãe de Deus, rogai por nós, pecadores, agora e na hora de nossa morte. Amém.
0: Ave Maria, cheia de graça, o Senhor é convosco. Bendita sois vós entre as mulheres e bendito o fruto do vosso ventre, Jesus.
2: Santa Maria, Mãe de Deus, rogai por nós, pecadores, agora e na hora de nossa morte. Amém.
0: Ave Maria, cheia de graça, o Senhor é convosco. Bendita sois vós entre as mulheres e bendito o fruto do vosso ventre, Jesus.
2: Santa Maria, Mãe de Deus, rogai por nós, pecadores, agora e na hora de nossa morte. Amém.
0: Ave Maria, cheia de graça, o Senhor é convosco. Bendita sois vós entre as mulheres e bendito o fruto do vosso ventre, Jesus.
2: Santa Maria, Mãe de Deus, rogai por nós, pecadores, agora e na hora de nossa morte. Amém.
0: Ave Maria, cheia de graça, o Senhor é convosco. Bendita sois vós entre as mulheres e bendito o fruto do vosso ventre, Jesus.
2: Santa Maria, Mãe de Deus, rogai por nós, pecadores, agora e na hora de nossa morte. Amém.
0: Ave Maria, cheia de graça, o Senhor é convosco. Bendita sois vós entre as mulheres e bendito o fruto do vosso ventre, Jesus.
2: Santa Maria, Mãe de Deus, rogai por nós, pecadores, agora e na hora de nossa morte. Amém.
0: Glória ao Pai, o Filho e ao Espírito Santo.
2: Como era no princípio, agora e sempre. Amém.
0: Ó meu bom Jesus,
2: perdoai-nos, livrai-nos do fogo do inferno. Ele vai as almas todas para o céu e socorrei principalmente as que mais precisarem.
0: Nossa Senhora de Fátima e São Francisco,
2: rogai por nós.
0: Infinitas graças vos damos, soberana rainha, pelos benefícios que todos os dias recebemos de vossas mãos liberais. Dignai-vos agora e para sempre tomar-nos debaixo de vosso poderoso amparo, e para mais nos obrigar-nos, vos saudamos com uma salve rainha.
2: Salve rainha, mãe de misericórdia, vida, doçura, esperança nossa salve. A vós bradamos, degredados filhos de Eva, a vós suspirando, gemendo e chorando nesse vale de lágrimas. Eia, pois, advogada nossa, estes vossos olhos misericordiosos a nós volveis. E depois desse desterro, mostrai-nos Jesus, bendito o fruto do vosso ventre. Ó clemente, ó piedosa, ó doce sempre Virgem Maria,
0: rogai por nós, Santa Mãe de Deus,
2: para que sejamos dignos das promessas de Cristo.
0: Juntos rezamos o Santo Terço. Que possamos ficar com as bênçãos de Deus e proteção de Nossa Senhora. Em nome do Pai, do Filho e do Espírito Santo. Amém. Paz e bem.
2: Santa alegria.
0: Louvado seja o nosso Senhor Jesus Cristo.
2: Para sempre seja louvado.
3: 4 horas e 42 minutos.

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0: 4:58.
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3: 15 graus.
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0: satisfeito, mas quero saber quem é que tá mandando aqui na festa do Pinhão. Lá no Rio Grande manda os homens.
1: E aqui também manda os homens.
0: Quem é que manda aí?
1: Aqui no Paraná manda os homens. Lá na minha casa também quem manda é o homem. Ah. E agora aqui hoje eu vou mostrar pra você.
0: Ah, não tava te ouvindo, fala de novo.
1: Que quem manda aqui são os homens, eu vou mostrar pra você.
0: Tá,
1: escuta aqui.
0: Deixaram a mulherada pra mim. Deus do céu.
1: Eu vou convocar todos os homens presentes nessa festa agora. Pra nós mostrarmos uma vez por todas que as mulheres são bonitas, também cantam bem, mas os homens gritam mais forte do que as mulheres. Só. Ah, não, vamos ver então. Só os homens agora comigo cantando em a rua assim.
2: Fim de semana.
0: Quem vocês acharam, mulherada? Olha, realmente vou vir embora pro Paraná. Aqui quem manda é a mulherada, olha só. Que eu vou te mostrar agora. Seguinte, mulheres, moças, mocitas, moçonas, mulheres, vocês sabem que vocês são as coisas mais importantes na nossa vida. Eu vou me ajoelhar aqui agora. Mas o seguinte,
1: não,
0: eu quero ver só vocês mulheres dando um grito de guerra, mais um grito bem forte, para nós tapar de vez a boca desses homens aí, para mostrar que as mulheres estão tomando conta do mundo. Só as mulheres gritando comigo.
2: Fim de semana.
0: Eu não sei, diz que tinha homem por aí.
1: Realmente.
3: Deu problema. Deu.
0: Mas problema. Tu sabe deu que problema. As mulheres não são assim tão má. As mulheres vão dar uma chance pra vocês, homens que estão fracos na barbaridade. Vocês, homens, querem gemer por baixo ou gemer por cima? Fazer o contrário, eu já caí precursor. Quero ver as mulheres gritando e os homens gemendo que perderam. Todo mundo junto assim.

0: viu, baita macho?
1: Aquele bandido, para, que a tia Marica tá toda arrepiada.
0: Afinal, tia Marica, ele dançou e lhe deu algum beijo?
1: Que nada, me deu carão em duas marcas e me deixou que nem cavalo de índio. Sem nada na boca, lógico.

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4: 6 horas e 33 minutos.
5: 15 graus.

0: Olá, bom dia! A partir de agora você está na companhia do Caminhos da Fé, um momento de reflexão e espiritualidade aqui na tua rádio. O resumo e o comentário dos fatos que movem a igreja, suas dioceses, paróquias e pastorais, a dinâmica das comunidades. Saudamos os ouvintes do Caminhos da Fé, que vai ao ar sempre aos domingos e que estão sintonizados em uma das emissoras nas áreas de cobertura aqui da Rede Tua Rádio, em Caxias do Sul, Lagoa Vermelha, Veranópolis, Garibaldi, Vacaria, Marau e Soledade. Esta é a tua rádio, presente na tua história. Começamos com as informações do Vaticano.
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2: Cardeal Parolin, é necessária uma Páscoa de paz para eliminar a guerra. Ao discursar na apresentação do livro Páscoa de Paz, de João 23 a Leão 14, rumo ao jubileu de 2033, do jornalista Antônio Preziosi, o secretário de Estado, Cardeal Parolin, traça o revezamento que atravessa os pontificados pós-conciliares, identificando como fio condutor a peça colocada por cada sucessor de Pedro na construção do mosaico da harmonia mundial. Pacem in terris, nunca mais a guerra, o conflito mundial em pedaços, ao qual é preciso opor inteligência e vontade para resolver as divisões como seres humanos e não como animais, eventualmente dotados de armas hipertecnológicas. São palavras utilizadas respectivamente por São João 23, São Paulo VI, Francisco e Leão 14, às quais se somam gestos de igual importância, destaca o cardeal Parolin. A carta enviada por João Paulo I ao presidente dos Estados Unidos, Jimmy Carter, em apoio às negociações de paz de Camp David entre Israel e o Egito em 1978. A histórica convocação do Dia de Oração pela Paz em Assis, em 27 de outubro de 1986, que reuniu pela primeira vez os líderes de todas as grandes religiões mundiais, promovida por São João Paulo II, e a retomada por Bento XVI, 25 anos depois. Um verdadeiro revezamento que destaca como todos os pontificados que se sucederam após o Concílio Vaticano II, destaca ainda o cardeal Parolin, representar uma peça na construção do mosaico da comunhão internacional, pela qual, hoje, mais do que nunca, é necessário perseverar, promovendo uma Páscoa de paz.
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0: Vamos conhecer o Santo do Dia com o Frei Jaime Bétega.
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4: Dia 26 de julho, São Joaquim e Santa Ana. O calendário litúrgico comemora neste dia a memória de São Joaquim e Santa Ana, que a tradição identifica como pais de Nossa Senhora. O nome Joaquim é bíblico e significa o homem a quem Javé confirma. Este nome aparece várias vezes na Sagrada Escritura. Aparece também o nome de Ana, a mãe do profeta Samuel, e a profetisa Ana. O apócrifo de São Tiago, escrito nos primeiros séculos, traz algumas histórias aceitáveis. Joaquim e Ana eram um casal distinto, mas sem filhos. Estavam tristes por isto, mas um anjo apareceu a Joaquim e disse: Joaquim, tua oração foi ouvida. Uma filha te será dada a quem porás o nome de Maria. Também Ana recebeu o aviso: Ana, Ana, o Senhor ouviu teu choro. Conceberás e darás à luz, e por toda a terra falar-se-á de tua descendência. Em Jerusalém, perto da piscina de Betesda, existe uma igreja dedicada a Santa Ana. É muito antiga. A tradição diz que foi onde nasceu Maria. 26 de julho, São Joaquim e Santa Ana.

0: Vamos agora à participação do Frei Bruno Glab.
1: Amigos e amigas que nos acompanham semanalmente em nossa reflexão bíblica, nossa saudação franciscana de paz e bem. 17º domingo do tempo comum. O evangelho que vamos ler hoje é Mateus capítulo 13, do versículo 44 até o 52. E o que leremos? Lá se conta três parábolas. Primeiro, a parábola de quem encontrou um tesouro escondido. Vai e vende tudo o que tem para comprar o campo onde está aquele tesouro. A segunda parábola, quem encontrou uma pérola preciosa, vai e vende tudo o que tem e compra esta pérola. Isto para dizer que aquilo que aquele que encontrou o tesouro ou a pérola vai vender é insignificante diante daquilo que ele vai receber quando adquirir o campo ou a pérola. Jesus contou esta história para mostrar que o reino de Deus deve ser a prioridade fundamental da nossa vida. Tudo o mais deve ser relativizado. Mas vamos nos perguntar, o que é o reino de Deus, que Mateus, no caso, chama reino dos céus? Geralmente, quando se fala em reino de Deus, se pensa logo no céu, na vida eterna. Mas o céu é apenas a culminância do reino de Deus. O reino de Deus já começa aqui na história. Então, o que é o reino de Deus? É um mundo novo de amor, de justiça, de misericórdia. Aquele mundo vivido por aqueles que seguem Jesus de perto. É a vida que o próprio Senhor Jesus viveu. Então, agora veremos por que Mateus fez esta redação. Só ele conta essas parábolas. Nos anos 80, tempo de Mateus, a igreja estava vivendo uma certa crise de esfriamento. As pessoas estavam um pouco desanimadas, já não tinham aquele primeiro amor de quando receberam o anúncio do evangelho. E Mateus quer animar os cristãos neste ambiente de crise, de perseguições, de incompreensões. Então, ele recorreu às palavras de Jesus e as colocou ali. Primeiro lugar, tesouro escondido e pérola preciosa. O reino de Deus é um valor supremo. Os cristãos precisam se empenhar. Vale a pena relativizar tudo em vista deste reino. O que encontrou o tesouro vende tudo para comprar este campo ou essa pérola, pois sabe que o que vendeu é insignificante diante daquilo que ele vai adquirir. Maneira teológica de dizer nós, cristãos e cristãs, o que deixamos para trás em vista de viver os valores do reino é insignificante. O reino é o valor supremo. Encontrar Jesus Cristo, sua doutrina, seu mundo, o reino de Deus, é o maior tesouro. Nada pode ser mais importante na nossa vida. Então fica um questionamento. O reino de Deus é para nós, de fato, um tesouro? Ou temos outros valores que impedem a vivência do reino de Deus? Vejamos. E a segunda parábola, ou melhor dizendo, a terceira parábola que compara a rede, aliás, o reino de Deus com uma rede que junta os peixes bons e também os maus, é uma maneira teológica de dizer que o reino de Deus é composto por cristãos bons e também os relapsos. Deus aceita a todos. Ele tem paciência porque quer a conversão de todos. Só no fim virá a separação, ou seja, o julgamento. Mas não cabe a nós fazermos já agora eliminar os que não são bons. Deus tem paciência, pois quer a conversão de todos. A você, meu irmão, minha irmã, a nossa saudação de paz e bem.
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3: Olá, meu caro e minha cara ouvinte, eu desejo a você muita luz e que nós possamos desenvolver cada dia que passa e sempre mais a nossa capacidade de amar e de fazer bem todas as coisas. Gostaria de refletir sobre a satisfação. Nós temos o conceito de felicidade, ou compreendemos que a felicidade é uma realidade. E ao mesmo tempo, nós podemos dizer, eu estou satisfeito. A satisfação seria a realidade que importa mesmo, também na construção da felicidade? Sim ou não? Empregamos o conceito satisfação de diversas maneiras. Dizemos que uma pessoa está satisfeita quando está em paz consigo mesma. E essa condição se parece com a felicidade, porque felicidade também é estar em paz comigo mesmo. Estou de acordo comigo mesmo, em paz comigo mesmo e com tudo o que há de dentro de mim. Esse tipo de satisfação está, então, em estreita união com o agradecimento. Sou agradecido pelo que tenho e pelo que sou. Estou em sintonia com aquele que me criou assim como sou. E sou grato a ele pelo que me atribuiu e concedeu em minha vida. Mas satisfação também pode ser uma atitude em que a gente se dá por satisfeito muito depressa. Temos então a atitude de estar saciado, a pessoa que está saciada, a pessoa

0: em sua vocação ou força. A pessoa que diz, eu já fiz tudo aquilo que eu devia ter feito. Isso seria uma certa resignação que não traz felicidade, mas ao contrário, puxa para baixo. Seria também uma equiparação, equiparar-se com a infelicidade sem desejos. Pessoas que vivem neste estado, sem desejo e sem vontade de mudar, fecham-se na pequena realidade que elas conhecem. Desaprenderam o admirar-se e a esperança. E sem admiração e sem esperança, de certa forma, já se está morto. E por isso, não estão abertas ao grandioso Deus. Assim, quando nós falamos em satisfação, nós podemos compreender, como eu disse no início, que é a satisfação com aquilo que eu tenho, com aquilo que eu sou agradecido por tudo, mas, no entanto, não devo considerar-me já saturado, ou como se eu já tivesse feito tudo e nada mais tem para fazer. Preciso manter os olhos abertos, admirar a vida, confiar em mim mesmo, confiar nas pessoas, confiar em Deus. Isso vai mantendo o sentido da vida sempre presente. Um forte abraço, Deus te abençoe, em nome do Pai, do Filho e do Espírito Santo. Amém. Até o próximo encontro.
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3: Conselhos de São Francisco da Verdadeira Caridade. Bem-aventurado servo que ama o seu confrade, doente, enfermo, que não pode ser útil a ele, tanto como ao que tem saúde e está em condições de prestar serviços. Bem-aventurado servo que tanto ama e respeita o seu confrade quando está longe, como se estivesse perto. Nem diz na ausência dele coisa alguma que não possa dizer na sua presença sem lhe faltar a caridade. Não falemos das pessoas pelas costas ou em sua ausência. Se não tem nada de bom para falar, escolha o silêncio, será melhor. Seja um franciscano, seja uma franciscana, paz e bem.
4: Faremos agora uma breve pausa. Voltamos daqui a pouquinho.

0: 6:51.
1: 15 graus.
2: De volta com o Caminhos da Fé aqui pela Rede Tua Rádio. Obrigado pela companhia de sempre. Você que está sintonizado aqui em uma das nossas emissoras nesta manhã de domingo. Vamos a mais informações? Colégio Gabriel Taborim de Marau tem 5 pastorais.
3: Conversando com o professor Josué Frison, e o nosso assunto é educação com um pouco de religiosidade. Nós vamos falar sobre as pastorais aqui do Colégio Gabriel Taborim. São 5 grupos de pastorais que são coordenadas pelo professor Josué Frison, que vai explicar pra gente um pouquinho sobre os serviços que acontecem, as campanhas e ações dessas pastorais. Professor, bem-vindo à nossa programação mais uma vez.
4: Muito obrigado, Eduardo. Muito obrigado à tua Rádio Alvorada pela oportunidade de falar um pouco sobre a nossa pastoral aqui do Colégio Gabriel Taborim e dos diferentes grupos que compõem essa pastoral, bem como das atividades que nós estamos desenvolvendo ao longo dos anos.
3: Perfeito, então, professor. Vamos começar explicando quais são esses 5 grupos que integram, né, que formam esta pastoral do Colégio Gabriel Taborim.
4: Certo. Então, os grupos, né, inicialmente, gostaria de dizer que o setor de pastoral do Colégio Gabriel Taborim, bem como os setores de pastoral da rede SAFA, né, da rede a qual nós pertencemos, da província Nossa Senhora da Esperança, que envolve, além do Brasil, Uruguai e Argentina,

0: Argentina, nós trabalhamos com várias faixas etárias, né? Então, aqui no Colégio Gabriel Taborim, por exemplo, nós temos desde crianças do terceiro ano do ensino fundamental até grupos de pais, né? Os primeiros grupos, os pequenos, são crianças terceiro, quarto e quinto ano, que integram o Criança Safa. Depois nós temos alunos de quinto, sexto e sétimo ano, em um outro grupo, um terceiro grupo, que é o grupo Perseverar. Nós também temos o Jovem Safa, que são alunos do oitavo ano ao ensino médio. E, por fim, as famílias, principalmente de alunos que fazem parte desses grupos de pastoral, as famílias são convidadas e participam da pastoral familiar. Todos os grupos se encontram semanalmente, com exceção da pastoral familiar, que tem encontros esporádicos, né?
1: Tu me falava um pouquinho sobre a intenção, né? O propósito dessa pastoral, que é deixar, né, levar para frente o legado do Gabriel Taborim e também integrar a comunidade escolar com o fora da escola, as famílias, né? Enfim, vamos falar um pouquinho sobre esse propósito da pastoral.
0: Muito bem. O Instituto dos Irmãos da Sagrada Família, né, a Rede Safa, iniciou ainda na França há mais de 200 anos, né? E nós temos como propósito principal disseminar, expandir o carisma e atualizar o carisma da família Safa nos lugares, nas comunidades onde os colégios, as instituições estão inseridas, né? Esse é o nosso principal objetivo, é levar o legado de Gabriel Taborim para os diferentes continentes. Hoje a Rede Safa está em 18 países, né, e continua crescendo, principalmente em continentes como a Ásia, a África e assim por diante. Então, além do carisma, nós trabalhamos muito com a questão de voluntariado, com campanhas, né, para levar os nossos alunos, os nossos educandos, a observar além dos muros da escola, além dos muros das nossas instituições escolares, né, olhar para famílias, comunidades, para diferentes contextos, muitos deles em situação de vulnerabilidade. E assim nós promovemos, durante todo o ano letivo, inúmeras campanhas que beneficiam diferentes, distintos grupos, principalmente na comunidade marauense.
1: Então vamos falar justamente sobre essas campanhas. Eu vi que ali na recepção tem uma campanha do agasalho que está acontecendo agora também. E vamos falar sobre essa campanha que acontece agora e sobre as campanhas futuras. A gente falou sobre uma viagem que vai ser realizada pela pastoral também. Vamos dar um giro geral pelas campanhas da pastoral, professor.
0: Muito bem. Costumeiramente nós nos envolvemos em algumas campanhas que também já são tradição aqui no Colégio Gabriel Taborim. Um exemplo disso é o Ninho Compartilhado, lá na Páscoa, né, em que os alunos da pastoral, dos diferentes grupos, junto com toda a comunidade escolar, arrecadam doces e que depois são distribuídos a crianças, né, que fazem parte de projetos distintos aqui no município. Nós também temos campanhas voltadas para o Natal, como a arrecadação de alimentos, de donativos para famílias em situação de vulnerabilidade. Temos uma campanha que iniciamos ainda em 2024, se não estou enganado, durante aquele momento de enchentes, né, que abalou o Rio Grande do Sul. Essa campanha se denomina Latinha do Bem, em que, de moeda em moeda, a gente acaba arrecadando valores, né, em distintos momentos. E esses valores são destinados, né? A primeira edição dessa campanha nós destinamos a famílias que estavam naquela situação, né, que perderam suas casas e assim por diante. Depois nós continuamos, nós arrecadamos valores e enviamos a uma obra dos irmãos da Sagrada Família lá na Indonésia, né, no Timor-Leste, enfim, para auxiliar na construção de uma escola para crianças que ainda não têm onde estudar. E a campanha vai continuando, em determinados momentos a gente vai arrecadando e destinando àqueles que a gente acha que precisam da nossa ajuda.
1: Essa campanha da arrecadação está acontecendo nesse momento ou vai começar em breve?
0: Não, neste momento não está. A última vez que a última edição foi aí na Páscoa, que nós arrecadamos um valor para acrescentar, né, na compra de doces que depois foram distribuídos, se não estou enganado, a mais de 100 crianças carentes. E atualmente estamos finalizando a campanha do agasalho, em parceria com o colégio, com a Fraternidade Nazarena, e depois vamos seguir para outras campanhas.
1: Professor, uma das ações desenvolvidas pela pastoral aqui do colégio é uma viagem a Brasília, né?
0: Sim, exatamente. Neste ano, no mês de setembro, o nosso grupo jovem de pastoral, ou melhor, representantes do nosso grupo jovem de pastoral, participarão da Missão Jovem, que acontece na Rede Safa nível Brasil, a cada 2 anos, em uma das 5 unidades, né, das 5 escolas que compõem a rede aqui, né? Neste ano nós vamos a Brasília, e o que acontece na Missão Jovem, né, que já é uma tradição na Rede Safa? Os nossos alunos participam de momentos de espiritualidade e principalmente de voluntariado. É uma abertura para conhecer também diferentes, distintas realidades, né, nas quais estão inseridas as nossas comunidades educativas. É uma grande experiência, certamente, que agrega muito na formação espiritual e humana dos nossos jovens, dos nossos adolescentes.
1: Que legal. Esses representantes, eles são sorteados, são escolhidos? Como é que acontece essa definição? Já sabem quem é que vai representar o Colégio Gabriel Taborim de Marau nessa reunião?
0: Sim, nós estamos nos organizando nessa seleção, né? É sempre um número exato de vagas disponibilizados por unidade, e a partir disso cada unidade vai se organizando, né? Aqui, por exemplo, nós vamos selecionando os alunos que primeiro já têm uma grande caminhada no grupo jovem de pastoral, né? Então eles são os primeiros a serem convidados. E depois de formada a equipe, né, depois de escolhidos representantes, então a gente se organiza e iniciam-se também, a gente dá continuidade à formação para que os jovens possam apresentar e representar da melhor forma possível o Colégio Gabriel Taborim neste ano em Brasília.
1: Que maravilha. Professor, para finalizar aqui, quem quer fazer parte, então, da pastoral do colégio, como é que faz?
0: Então, nós abrimos inscrições a nível de escola no início do ano letivo e também no mês de agosto, né, no início do segundo semestre. Nós também temos algumas poucas vagas, né, que também são abertas nesses 2 momentos, início do ano e no segundo semestre, para jovens e para crianças que não estudam necessariamente no Colégio Gabriel Taborim, mas que podem fazer parte. São pouquíssimas vagas, mas a gente acaba abrindo também. Nós contamos atualmente com 2 crianças que não estudam aqui, mas que participam da nossa obra de pastoral.
1: Quem deseja participar, vem até aqui à escola e busca informações. Tem algum telefone de contato?
0: Na verdade, pode procurar, né, através da secretaria do Colégio Gabriel Taborim, o meu contato, né, o contato do professor Josué. Agora nós não estamos com inscrições abertas, mas lá no início do próximo ano, sim, algumas vagas são disponibilizadas.
1: Perfeito, professor. Brigadão pela tua atenção e por me receber aqui.
0: Eu que agradeço, em nome do Colégio Gabriel Taborim, do setor de pastoral, a oportunidade dada pela tua Rádio Alvorada. Estamos sempre à disposição. Um fraterno abraço.
1: Brigadão, igualmente. Devolvendo a programação da emissora, Eduardo Serri.
2: Padre fala sobre a importância do colono e do motorista. Olá, muito bom dia a você que está nos acompanhando aqui no Caminhos da Fé. Na manhã de hoje, nós trazemos uma conversa com o padre Daniel Chagas, que é paróco da paróquia de Ibirapuitã, falando sobre a importância do colono, do motorista, especialmente para essas comunidades do interior, e a importância das famílias para que todo esse trabalho continue. Muito bom dia, Padre Daniel.
3: Muitos pais, eles colocam seus filhos para dirigir aí um trator, um caminhão, um trator spray, o seu próprio veículo, não raro. E isso demonstra que a agricultura, por excelência, ela é uma atividade familiar e de sucessão familiar. Tomara tenhamos esta conscientização a fim de que esta sucessão familiar, esta capacitação dos nossos jovens para que eles saiam, estudem, voltem, trabalhem com suas famílias, continuem a gerar o crescimento das nossas cidades. Hoje, cada vez mais está difícil essa conscientização da importância do trabalho de quem gera, de quem produz alimento. Então, é uma festa familiar, uma festa em que as famílias se encontram, se reúnem, celebram juntas. Então, que tudo ocorra realmente conforme esperamos.
2: Padre Daniel, também a importância desses jovens para a sucessão familiar, para que continue também todo esse trabalho no interior do colono e também, claro, do motorista.
3: Certamente, a agricultura familiar é a grande responsável pela produção de alimentos no país e no mundo. Ao longo do dia, todos nós vamos precisar de um agricultor familiar, por excelência, porque está nas propriedades, sejam elas pequenas, sejam elas grandes, mas nesse contexto de agricultura familiar, a produção, então, dos diversos tipos de alimentos que chegam às nossas mesas. Então, que exista não só apenas a conscientização da importância da agricultura familiar, a celebração da agricultura familiar, mas que tudo isso se converta realmente em políticas de Estado que favoreçam os nossos agricultores.
2: Muito obrigada ao padre Daniel Chagas, paróco da paróquia de Ibirapuitã, na região de Soledade, do Alto da Serra do Botucaraí, nos falando sobre a importância da família, dos motoristas e do colono para todo o trabalho e projeção das comunidades do interior. Com as informações diretamente da tua rádio Cristal de Soledade, Ketelin Gox.

0: Olá, ouvintes! Muito bom dia! A nossa saudação franciscana de paz e bem no ar o programa Caminhos da Fé. E hoje nós vamos falar sobre os santos da Igreja Católica. Vamos começar por São João Batista, que foi o precursor de Jesus Cristo e um dos principais personagens venerados pela tradição cristã, um dos primeiros, aliás. Em seguida, destacam-se São José, exemplo de humildade e obediência, e aos apóstolos, especialmente São Pedro e São Paulo, que tiveram um papel fundamental na formação e expansão da Igreja cristã durante o século I. Entre os séculos 4 e 6, surgiram importantes líderes e pensadores cristãos, como Santo Agostinho, cujas obras influenciaram profundamente a filosofia e a teologia, e São Bento de Núrcia, criador da regra beneditina, que organizou a vida monástica e ajudou a preservar o conhecimento e a cultura durante a Idade Média. No período medieval, destacaram-se São Francisco de Assis, conhecido por sua vida de pobreza, amor à natureza e cuidados com os necessitados. Santo Antônio de Pádua, famoso por sua pregação e dedicação aos pobres, e Santa Catarina de Sena, que contribuiu para fortalecer a Igreja por meio de sua atuação religiosa e política. Na Idade Moderna e Contemporânea, destacaram-se Santa Teresa de Ávila, que renovou a vida religiosa, São João Bosco, conhecido pelo trabalho com educação de jovens, Santa Teresinha do Menino Jesus, exemplo de simplicidade e confiança em Deus, e São João Paulo II, cuja atuação teve grande impacto na evangelização, na defesa dos direitos humanos e na promoção da paz em todo o mundo. Está aí, portanto, ouvintes, a nossa participação, falando hoje sobre os santos da Igreja Católica. Desejo a todos vocês um ótimo domingo, uma boa semana recheada de paz e bem. Aquele que é Pai, Filho e Espírito Santo. Amém. Uma boa semana com paz e bem. Até domingo que vem. Dionísio Pimentel para a Rede Tua Rádio.
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3: 7:07. 15 graus.
4: 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Vamos às informações da Diocese de Caxias do Sul.
5: Diocese em Comunicação, o seu informativo semanal com as notícias da Diocese de Caxias do Sul. Estamos no 17º domingo do tempo comum, dias 25 e 26 de julho de 2026, sexta jornada dos avós e dos idosos. E vamos com os destaques da Diocese ao longo da semana. Padre Leonardo Inácio Pereira participa do Encontro Nacional dos Coordenadores de Pastoral, em Brasília. A CNBB realizou, de 20 a 24 de julho, o Encontro dos Coordenadores de Pastoral de 2026. A programação reuniu momentos de formação, reflexão, oração e trabalhos em grupo, com atenção especial às novas diretrizes gerais da ação evangelizadora da Igreja no Brasil e ao documento final do Sínodo, além dos desafios da ação pastoral. O Regional Sul 3 da CNBB foi representado pelos coordenadores da ação evangelizadora de 10 igrejas locais do Rio Grande do Sul, além dos padres da Arquidiocese de Porto Alegre e da Arquidiocese de Pelotas, também das dioceses de Cachoeira do Sul, Caxias do Sul, Cruz Alta, Frederico Westphalen, Montenegro, Novo Hamburgo, Santa Cruz do Sul e Uruguaiana. O arcebispo de Santa Maria e presidente do regional, Dom Leomar Antônio Brustolin, participou do evento como assessor em duas conferências. Ao longo da semana, os participantes aprofundaram a relação entre as diretrizes da ação evangelizadora e o documento final do sínodo a partir de três dimensões: a conversão das relações, dos processos e dos vínculos. A metodologia sinodal também esteve presente na dinâmica do encontro, porque os coordenadores também realizaram trabalhos de grupo orientados pelo método da conversação no espírito, favorecendo a escuta, a partilha e o discernimento comunitário sobre os caminhos da ação evangelizadora e pastoral da Igreja. Isso é o que nos recorda também o nosso coordenador de pastoral da Diocese de Caxias do Sul, Padre Leonardo Inácio Pereira.
2: O nosso Regional Sul 3 da CNBB está sendo representado por 10 coordenadores diocesanos da ação evangelizadora, coordenadores de pastoral, aqui em Brasília, no Encontro Nacional dos Coordenadores de Pastoral. Está sendo um momento bastante importante de recepção das novas diretrizes da ação evangelizadora para a Igreja no Brasil. O que mais me chama a atenção é exatamente a aproximação que os assessores que estão trabalhando conosco estão fazendo com o documento final do Sínodo dos Bispos. Eu diria que as diretrizes da ação evangelizadora, elas têm como critério fundamental o trabalhar juntos, a sinodalidade. E a concretização do sínodo, pelo que nós estamos visualizando aqui nas apresentações, se dá por meio da concretização das diretrizes nas nossas dioceses. O mais importante que estamos percebendo não é exatamente projetos de evangelização e ações a serem concretizadas, mas o ser sinodal, fazer tudo em redes, em comunhão, em unidade. Isto está sendo muito importante para a gente poder perceber a dinâmica da sinodalidade e a metodologia que a sinodalidade nos propõe por meio do discernimento, da escuta atenta a todos os membros da Igreja e, ao mesmo tempo, o discernimento como a maneira de a gente decidir ativamente os processos de evangelização. Então, muito mais do que apresentar ações a serem desenvolvidas, as diretrizes iluminadas pelo documento final do Sínodo dos Bispos, elas nos apresentam o ser Igreja, o caminhar juntos.
5: Diocese de Caxias do Sul abre as inscrições para a Semana Teológica de 2026. Estão abertas as inscrições para a Semana Teológica de Caxias do Sul, promovida pela Escola de Teologia e Bíblia da Região Pastoral de Caxias. A formação será realizada nos dias 8, 9 e 10 de setembro, terça, quarta e quinta-feira, sempre às 19h30, 7h30 da noite, no auditório do Colégio São José, localizado no centro de Caxias do Sul. A Semana Teológica vai centrar suas reflexões a partir da temática geral Verdade, Vínculo e Virtude, a missão evangelizadora na era digital. As inscrições podem ser feitas pelo site www.diocesedecaxias.org.br. Agentes da Pastoral da Comunicação da Diocese de Caxias do Sul participam de encontro nacional em Aparecida. 3 representantes da Pastoral da Comunicação da Diocese de Caxias do Sul embarcaram nesta sexta-feira para o Santuário Nacional de Aparecida, onde participam, na sexta, dia 24, até o domingo, dia 26, do 9º Encontro Nacional da Pastoral da Comunicação. A atividade vai abordar a temática das dimensões da Pastoral da Comunicação, sobretudo da Pastoral em Movimento, aliada também às novas diretrizes gerais da ação evangelizadora da Igreja no Brasil e ao processo sinodal da Igreja. Da Diocese de Caxias do Sul participam Regina Dias Schmidt, da Paróquia Sagrado Coração de Jesus de Farroupilha, também Ismael Maciel dos Santos, da Paróquia Sagrado Coração de Jesus de Farroupilha, e Tânia Maria de Barba, da Paróquia São Marcos, do município de São Marcos. Este foi o Diocese em Comunicação, uma produção da Pastoral da Comunicação da Diocese de Caxias do Sul. Para mais informações, acesse o nosso site ou redes sociais, @Diocese de Caxias.

0: Garibaldi vai sediar a Jornada Vocacional dos Capuchinhos.
1: Garibaldi é sede da 12ª Jornada Vocacional dos Capuchinhos, um grande encontro religioso marcado para agosto. O evento marca o aniversário de 130 anos da chegada e estabelecimento dos freios capuchinhos na cidade. A programação inicia na segunda-feira, 10 de agosto, e se estende até o domingo, dia 16. O evento tem como público-alvo jovens, pastorais, religiosos e caravanas vindas de diversas paróquias do estado. E seu objetivo é promover a cultura vocacional por meio de momentos de oração, reflexão e animação voltados à vida consagrada. Da tua Rádio Garibaldi, Eduardo Bacon da Silva.
0: Grupo de Convivência completa 30 anos de história em Veranópolis.
2: O Grupo de Convivência da Longevidade de Veranópolis completa em 2026 três décadas de uma trajetória marcada pela amizade, integração e valorização das pessoas idosas. Atualmente, a entidade reúne cerca de 160 integrantes e desenvolve atividades que estimulam o bem-estar físico, mental, principalmente o espiritual e o social, contribuindo para um envelhecimento mais ativo e participativo. Para comemorar os 30 anos de história, será realizado um recital no dia 28 de julho. O evento promete ser um momento especial de celebração, reunindo integrantes, familiares e a comunidade para recordar a caminhada do grupo e reconhecer a dedicação das pessoas que ajudaram a construir esta trajetória. Ao longo dos anos, o Grupo de Convivência da Longevidade tornou-se uma importante referência de integração em Veranópolis, proporcionando oportunidades para criar vínculos, compartilhar experiências e participar de diferentes atividades. A entidade também recebeu, em julho, uma moção de reconhecimento da Câmara de Vereadores pelo trabalho desenvolvido e por sua contribuição para a comunidade veranense. Mais do que celebrar uma data, o recital do dia 28 será uma homenagem à amizade, à participação comunitária e à alegria de viver, valores que acompanham o grupo durante seus 30 anos de atuação na Terra da Longevidade. O evento acontece na Gruta Nossa Senhora de Lourdes e a presidente do grupo, Isabel Biasi, fala da importância da religiosidade para a melhor idade.
3: Na nossa geração, a religiosidade é muito forte ainda, né? E é necessário, com certeza, porque a fé é muito grande ainda. Então, a gente mantém sempre as orações, mantém um diálogo, chama algum palestrante para falar sobre isso. Esses dias mesmo nós tivemos o senhor Moacir Durli, que falou sobre família e religiosidade. Foi espiritualidade, foi muito bom. Então, assim, é necessário, eu acredito que é muito importante, sim.
2: Da tua Rádio Veranense de Veranópolis, Mário Vivan.
0: Vamos à bênção do Frei Jaime Bétega.
4: E no final do Caminhos da Fé, nós nos encontramos para este momento de bênção. Seguimos Jesus. Nossa fé nos faz caminhar. Queremos andar nos caminhos do mundo, do jeito de Francisco de Assis, com a paz e o bem no coração, com o desejo de uma vida nova, com a certeza de que, com a paz e com o bem, nós somos capazes, então, de construir a santa alegria. Vivamos intensamente a vida. Caminhar é preciso. Caminhar do jeito de Francisco no seguimento a Jesus Cristo é uma oportunidade única. Sejamos caminheiros da fé. Sigamos os caminhos da fé, para que tenhamos sempre muita paz, muita luz, muita esperança. O mundo aguarda pelo nosso testemunho. Nem tudo na vida dá certo, mas tudo pode ensinar, inspirar e nos fazer amadurecer. É com muito amor que nos caminhos do mundo nós vamos continuar este dom maravilhoso chamado vida. Nada é maior do que a vida. E a vida precisa ser abraçada, sentida, amada. A vida deve ser uma resposta de amor, porque Ele deu a vida por amor a nós. Sejamos capazes de abraçar os que estão ao nosso lado, mas não percamos de vista jamais o infinito. Caminhos da Fé, que a bênção de Deus nos acompanhe, por intercessão de São Francisco de Assis. Desça sobre todos a bênção de Deus, Pai, Filho e Espírito Santo. Amém. Paz e bem. Santa alegria.
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1: 7:25. 15 graus.
2: Sou o Serrano, sim, senhor!

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4: 7:30. 15 graus.
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6: Bom dia, amigos ouvintes da Rádio Cristal. Aqui estamos iniciando o programa Cristal Rural com informações do nosso agronegócio, cooperativismo, do clima, do crédito rural, dos acontecimentos que movimentam o campo gaúcho. Hoje nós vamos destacar aqui os números atualizados da safra gaúcha, acompanhar a situação das lavouras de inverno, falar sobre as oportunidades do plano safra, os impactos da chuva nas propriedades rurais e vamos também trazer um pouco mais da previsão do tempo agora para essa semana. Então, muita informação, serviço, música, valorização de quem produz a riqueza do Rio Grande. Já deixando aqui um abraço todo especial para todos os agricultores. Ontem foi dia do colono motorista e agora no dia 28, na terça-feira agora, é dia do agricultor. Então, um abraço a todos. Vamos iniciando o programa trazendo uma panorâmica aí da safra, né? O agronegócio encerra a safra de verão com resultados positivos em diversas culturas, segundo a Emater. A produção estadual de soja foi estimada em 18,1 milhões de toneladas, representando um crescimento superior a 30% em relação ao ano passado. E o ano passado não dá para levar em consideração, né? A produtividade média ficou em 2.707 quilos. O milho, a produção alcançou 5,98 milhões de toneladas, com produtividade média superior a 7,3 toneladas por hectare. Os números demonstram, mais uma vez, a capacidade de recuperação e a adaptação dos nossos agricultores, mesmo após anos marcados, então, por estiagem, excesso de chuva, enfim. É uma notícia boa que a gente está iniciando agora, iniciando o programa também. 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Iniciando com a boa música do nosso Rio Grande do Sul, aqui pela tua Rádio Cristal, nesta manhã de domingo, hoje 26 de julho.

ferramentas para impulsionar investimento no agronegócio. Os recursos disponíveis permitem financiar custeio agrícola, aquisição de insumos, compra de máquinas e equipamentos, implantação de sistemas de irrigação, energia solar, armazenagem e melhorias estruturais nas propriedades. O momento, sem dúvida nenhuma, é oportuno para o produtor organizar sua documentação, atualizar cadastro, planejar os investimentos futuros. As cooperativas de crédito, o caso Sicredi, continua exercendo papel fundamental na operacionalização desse recurso, né? Então, aproximadamente aí no ranking, o Sicredi está sendo uma das cooperativas de crédito que mais distribui recursos no plano Safra em relação às outras cooperativas de crédito, e é a segunda no ranqueamento aí de entrega de recursos. Algumas dicas aí que todo mundo está se fazendo e pensando e se analisando é a questão da renegociação das dívidas, né, oriundas aí de perdas por chuva, excesso de chuva, por falta de chuva, por aí lucro cessante, por falta de valor adequado a custo da produção, e a gente está falando aqui especialmente de soja, né? Então, é um momento de muita calma e principalmente de espera em relação ao que tem hoje oferecido e como vamos fazer de agora em diante com a questão da renegociação das dívidas. Seguindo o programa, a música do Rio Grande.

0: 7 horas e 51 minutos.
1: 15 graus.

E as chuvas registradas na semana passada favoreceram, embora em grande quantidade, né? A umidade dos solos aqui no estado é muito grande, mas de qualquer maneira ela favorece a recuperação ou a manutenção da umidade do solo. E as culturas safra de inverno aí, eu falava com o Vinícius ainda na sexta-feira, as lavouras de inverno aí da região do Bugre, tem ainda a região do Mormaço, principalmente próximo à Água Branca, São Miguel, ali a região da Santa Paulina, desses locais específicos que eu conversei com o pessoal. As condições são boas, inclusive a canola em algumas regiões já está em fase de florescimento, né? A aveia e a cevada também. O trigo, né, tem tido essa preocupação. Se houver um excesso de chuva, evidentemente, a gente já falou aqui, doenças, pragas até não é um problema, mas essas são as doenças oriundas aí do excesso de umidade. Por outro lado, nós temos aí os alertas técnicos para que as lavouras sejam constantemente monitoradas, né? Porque ambiente com excesso de umidade pode favorecer as doenças fúngicas, como falei, mas as principais são as manchas foliares, ferrugem, a giberela, especialmente no trigo. Então, a recomendação é manter acompanhamento técnico permanente e realizar, é claro, os manejos preventivos quando for necessário e quando o clima também permitir, né? Para entrar na lavoura, não dá para entrar na lavoura toda encharcada, que vai prejudicar a lavoura, vai desperdiçar produto, tudo aquilo que o agricultor sabe muito bem e mil vezes melhor que eu estou apenas falando. 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Vamos lá, de música do nosso Rio Grande do Sul.

Silva nos mandou um recado aí em relação ao mercado agrícola, né? O mercado agrícola é uma coisa que sempre tem que estar atento a movimentações cambiais, a movimentações cambiais, exportações, projeções climáticas para os próximos meses, mas é nesse cenário que a gestão eficiente da propriedade rural torna-se cada vez mais importante. A questão de controlar custo de produção, avaliar a oportunidade de comercialização, acompanhar indicadores econômicos, ajuda o produtor a tomar decisões mais certas. Outro tema que ganha destaque é o seguro rural, né? Após os eventos climáticos extremos nos últimos anos, cresce a busca por ferramentas que protejam a renda e reduzam riscos financeiros na propriedade. Em relação às cooperativas, a gente tem a notícia aqui, elas seguem desempenhando um papel essencial no desenvolvimento regional, oferecendo aí crédito, orientação financeira, apoio técnico e relacionamento próximo com o produtor. Então, as cooperativas seguem naquela ideia, né, de cooperar significa transformar isso em fortalecimento, desenvolvimento das comunidades rurais. Vamos com música? A música do nosso Rio Grande do Sul, aqui na programação do Cristal Rural, pela tua Rádio Cristal 100.5, nesta manhã de domingo, 26 de julho. Terça-feira é dia do agricultor. Ontem foi dia do colono e também do motorista. E na terça-feira, dia 28, é dia do agricultor. Tem toda uma história aí, mas eu não vou entrar em detalhes. O colono é em relação aos primeiros imigrantes. Lembra a vinda dos primeiros imigrantes para o Brasil? Foram os alemães. E o dia do agricultor marca a data de criação do Ministério da Agricultura. Vamos lá? Música do Rio Grande.

0: Retornando aqui no Cristal Rural para tua rádio Cristal 100.5, falando um pouco aí da previsão do tempo para nossa região aqui, não só Soledade, mas toda a nossa região. Esse domingo a chuva volta a se fazer presente. Não tem assim um índice pluviométrico muito elevado, mas a chuva volta, né? E essa condição segue amanhã, segunda-feira, na terça também. Se não chove muito, pelo menos não abre sol, né? Essa é a preocupação. A quarta, a quinta, a sexta, o sábado e o domingo agora vão continuar até o domingo, dia 2, com possibilidade de chuva fraca. E tem um modelo que está indicando aí uma chuva muito forte entre sexta, agora, dia 31 de julho, e sábado, dia 1º de agosto, né? Mas é uma indicação de médio prazo, não se sabe qual é a confiabilidade. Algumas nuvens devem aparecer lá no dia 3 de agosto, com o sol já dando o ar da graça, né? O que também essa semana não está descartado. O sol vai dar o ar da graça, sim, entre nuvens. E o que a gente espera é que esses índices pluviométricos realmente não sejam elevados para levar mais riscos aí, e principalmente diminuir essas notícias que a gente está tendo aqui no Rio Grande do Sul, e novamente enchentes, né? Aliás, tem uma matéria que eu às vezes me nego a ler, porque tem muita notícia sensacionalista que é para botar medo nas pessoas, né? Mas evidentemente que a gente está entrando no mês de agosto e o El Niño ainda continua ganhando força, e isso pode aumentar o risco de chuvas temporais, cheias repentinas aqui no Rio Grande do Sul, né? É uma notícia aí com o El Niño, aliás, um El Niño que pode ser o mais intenso em 150 anos. Se a gente pesquisar 150 anos atrás, é evidente que não tem registro disso, né? Mas registros da meteorologia, mas existem registros da literatura oral, aquela história que o bisavô contava para o vô contava para o vô contava para o pai, e a gente ficou sabendo, né? Então, realmente tem notícias nesse sentido. Mas não vamos nos alarmar, afinal de contas, o Rio Grande do Sul é um sistema de transição climática, e em El Niño a gente sabe o que ele pode fazer, ou não. Isso também tem uma questão que só Deus sabe, né? 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Vamos para mais música? Vamos lá então. A música do Rio Grande do Sul.
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E já encerrando o programa, queremos agradecer a companhia de todos os ouvintes, dos trabalhadores rurais, dos associados, lideranças, todos os técnicos e de todas as famílias que fazem o agronegócio uma das principais forças do Rio Grande do Sul. Na próxima edição estaremos voltando trazendo, claro, mais informações de agricultura, pecuária, cooperativismo, crédito rural, mercado, previsão do tempo. E que Deus nos abençoe e abençoe a todos o trabalho de cada família no campo. Tenha um excelente dia, uma ótima semana e vamos torcer que possamos ter uma boa safra de inverno logo, logo aí mais à frente. 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Um abraço a todos e até domingo que vem.

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Irmãos e irmãs aqui presentes e que nos acompanham pela tua Rádio Cristal e Facebook, sejam bem-vindos. Neste 17º domingo do tempo comum, nos reunimos em comunidade para ouvir o Senhor nos falar sobre as maravilhas do seu reino e para festejar o Dia Mundial dos Avós e dos Idosos. Ao iniciarmos esta celebração eucarística, a pastoral do dízimo acolhe a todos com o canto número 425, na página 214, Te Amarei.

0: Paz e bem.
1: Paz e bem.
0: Porque encontramos a paz e alegria só na presença do Senhor, é que aqui nos encontremos para celebrarmos. Em nome do Pai, do Filho, do Espírito Santo. Amém. Que a graça e o amor do Pai, a paz de nosso Senhor Jesus Cristo e a comunhão, dom, sabedoria que nos vem do Espírito Santo, com a proteção da Virgem Maria, e hoje também lembramos São Joaquim e Santa Ana, os avós de Jesus Cristo, estejam sempre convosco.
1: Bendito seja Deus que nos reuniu no amor de Cristo.
0: A liturgia de hoje nos fala de algo muito precioso, a palavra já vai resumir: tesouro. Onde está o nosso tesouro? Vamos pedir perdão pelas vezes que nós não renunciamos, não colocamos urgência na opção do tesouro e também nem alegria na opção feita. Na página 7, vamos encontrar a oração que vamos pedir perdão, porque queremos confessar a Deus os nossos pecados. Confesso a Deus Todo-Poderoso e a vós, irmãos e irmãs, que pequei muitas vezes por pensamentos e palavras, atos e omissões, por minha tão grande culpa, e peço à Virgem Maria, aos anjos e santos e a vós, irmãos e irmãs, que rogueis por mim a Deus nosso Senhor. Deus, fonte de todo tesouro, alegria e bem, tenha compaixão de todos nós, perdoe os nossos pecados e nos conduz um dia à vida eterna. Amém. Senhor, tende piedade de nós.
1: Senhor, tende piedade de nós.
0: Cristo, tende piedade de nós.
1: Cristo, tende piedade de nós.
0: Senhor, tende piedade de nós.
1: Senhor, tende piedade de nós.
2: Louvemos a Deus que derrama com abundância a sua graça sobre todos nós, cantando o hino de glória na página 12.

0: Oremos. Estabelecemos comunhão e rezemos pelos agricultores, os motoristas, ontem o dia e hoje por todos os avós. E aqui nós temos bastantes avós. E rezemos também pelo Frei Igor, que ontem recebeu a ordem presbiteral, foi ordenado padre. Oremos assim pelas nossas necessidades também. Ó Deus, amparo dos que em vós esperam, sem vós nada tem valor, nada é santo. Multiplicai em nós a vossa misericórdia, para que, conduzidos por vós, usemos agora de tal modo os bens temporais, que possamos aderir desde já aos bens eternos. Tudo isso, Senhor, pedimos e também incluímos os nossos dizimistas, a pastoral do dízimo. Por nosso Senhor Jesus Cristo, vosso Filho, que é Deus e convosco vive e reina, na unidade do Espírito Santo, por todos os séculos dos séculos. Amém.
1: A palavra de Deus nos guia para o reino dos céus. Ouçamos.
2: Leitura do primeiro livro dos Reis. Naqueles dias, em Gabaon, o Senhor apareceu a Salomão. Em sonho, durante a noite, lhe disse: pede o que desejas e te darei. E Salomão disse: Senhor meu Deus, tu fizestes reinar o teu servo em lugar de Davi, meu pai. Mas eu não passo de um adolescente que não sabe ainda como governar. Além disso, teu servo está no meio do teu povo eleito, povo tão numeroso que não se pode contar ou calcular. Dá, pois, ao teu servo um coração compreensivo, capaz de governar o teu povo e de discernir entre o bem e o mal. Do contrário, quem poderá governar esse teu povo tão numeroso? Esta oração de Salomão agradou ao Senhor. E Deus disse a Salomão: já que pedistes esses dons e não pedistes para ti longos anos de vida, nem riquezas, nem a morte de teus inimigos, mas sim sabedoria para praticar a justiça, vou satisfazer o teu pedido. Dou-te um coração sábio e inteligente, como nunca houve outro igual antes de ti, nem haverá depois de ti. Palavra do Senhor.
3: Graças a Deus.

Esta a parte que escolhi por minha herança, observar vossas palavras, ó Senhor. 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

0: Vosso amor seja um consolo para mim, conforme a vosso servo prometestes. 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
1: Cantemos juntos, ó.

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Maravilhosos são os vossos testemunhos, eis porque meu coração os observa. 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

0: Leitura da carta de São Paulo aos Romanos. Irmãos, sabemos que tudo contribui para o bem daqueles que amam a Deus, daqueles que são chamados para a salvação, de acordo com o projeto de Deus. Pois aqueles que Deus contemplou com seu amor, desde sempre, a esses ele predestinou a serem conformes à imagem de seu Filho, para que este seja o primogênito numa multidão de irmãos. E aqueles que Deus predestinou, também os chamou. E aos que chamou, também os tornou justos. E aos que tornou justos, também os glorificou. Palavra do Senhor.
1: Graças a Deus.

Naquele tempo, Jesus disse assim a seus discípulos e hoje a nós: o reino dos céus é como um tesouro escondido no campo. Um homem o encontra e o mantém escondido. Cheio de alegria, ele vai e vende todos os seus bens e compra aquele campo. O reino dos céus também é como um comprador de procura pérolas preciosas. Quando encontra uma pérola de grande valor, ele vai, vende todos os seus bens e compra aquela pérola. O reino dos céus é ainda como uma rede lançada ao mar e que apanha peixes de todo tipo. Quando está cheia, os pescadores puxam a rede para a praia, para a areia. Sentam-se e recolhem os peixes bons em cestos e jogam fora os que não prestam. Assim acontecerá no fim dos tempos. Os anjos virão para separar as pessoas más das que são justas e lançarão as más na fornalha de fogo. E aí haverá choro e ranger de dentes. Compreendestes tudo isso? Os discípulos responderam: sim. Então Jesus acrescentou: assim, pois, todo mestre da lei que se torna discípulo do reino dos céus é como um pai de família que tira do seu tesouro coisas novas e velhas.

0: Queridos irmãos e irmãs aqui presentes, cumprimentamos, saudamos também as pessoas que nos acompanham via Face ou pela tua rádio, essa missa transmitida e assim chegando aos lares de tantas pessoas que, diferentemente de nós, não podem estar aqui celebrando a Igreja Matriz. Que bom que nós temos esses recursos da tecnologia que nos permitem também chegarmos aos lares e assim também fazer com que as pessoas possam estar em comunhão conosco e nós com elas. Estamos vivenciando o 17º domingo do tempo comum e também estamos celebrando hoje. O Papa Francisco instituiu o Dia Mundial dos Avós, porque hoje é o dia de São Joaquim e Santa Ana, os pais de Nossa Senhora, segundo a tradição bíblica, e também, consequentemente, os avós de Jesus Cristo. Olha que bom, né? Família é valorizada na Bíblia e todos nós viemos de uma. Lembrando também que a liturgia está um pouco contextualizada com os agricultores, os colonos. Uma vez dizia colonos, da colônia, hoje se diz agricultores. E também, por que não, quem produz tem que ser também transportado aquilo que se é produzido, os motoristas. Então a nossa prece para os avós, nosso reconhecimento, e também muitos de nós somos avós de coração, né? E também aos motoristas e aos agricultores. Quando eu falei da liturgia, de fato, queridos, a grande pergunta para nós: a liturgia nos fala de algo precioso que a palavra por si só já se autovaloriza. Tesouro. Quem de nós já procurou um, já encontrou um ou possui um tesouro? É a pergunta da liturgia para nós neste dia. Qual tesouro nós encontramos, optamos, nos alegramos e assim somos fiéis, determinados na defesa desse tesouro, na vivência? Lembrando que hoje em dia, com tantas, né, tempos de corrida eleitoral, disputa de beleza para quem vai assumir, vai representar o governo, presidente, enfim, os deputados, seu partido, em tempos de arrendamento de terra para grandes produções, plantações, em tempo de taxação de juros, né, de tantas taxas e tal, tempos de tantos empréstimos, de tantos investimentos no meio da construção civil e tudo mais, é o que mais cresce. A pergunta é: e nós? Como estamos procurando, ou qual força estamos botando no nosso tesouro encontrado? Salomão achou o seu. Ele, que era filho do rei Davi, que foi muito bom, fez um excelente reinado, que foi o que mais próximo chegou daquilo que Deus esperava de um rei. E como era dinastia de pai para filho, como acontece em algumas comunidades nossas, né? Só família, de família, de família, de família, não deixam outras pessoas entrarem na coordenação, assim também aconteceu, né? Dinastia. Então, o rei sucessor foi o filho de Davi. E ele foi para a região de Gabaor. E lá tinha o tabernáculo, o santuário deles. E ele foi fazer adoração. E lá na sua oração, ele pediu que Deus desse força para ele. E Deus gostou tanto da sua prece que disse: peça o que você quiser. E ele pediu, queridos, sabedoria e retidão para governar seu povo. Aliás, justiça e retidão claro, igual sabedoria para governar bem o seu povo. Veja o seu tesouro, não pediu para ele. E Deus disse: eu vou te conceder sabedoria do coração, e como não pediste-me riqueza, glória, status, fama, vou te dar riqueza, vou te dar glória e vou te dar vida longa. Mas, queridos, olha a passagem final do Evangelho. O bem e o mal andam juntos. Com toda essa favorabilidade, mesmo assim se tem notícias de que ele não fez um bom governo como seu pai, um bom reinado. Mas teve as condições e o aval de Deus para tanto. Lembrando também que bom se os nossos, eu estava pensando, se os nossos prefeitos, governadores, presidentes, ao assumir seu mandato, pedisse sabedoria, né, a Deus para governar o povo, certamente nós teríamos melhor governanças e presidências. No Evangelho, ele é de uma riqueza inestimável para nós. Estava pensando, que bonito esse Evangelho. Que bonito esse Evangelho. A gente deve retorná-lo e optá-lo por muitos encontros de formação nossa, inclusive dos movimentos. Nos diz que Jesus, então, preparando seus discípulos, certamente, né? E os discípulos já tinham certamente feito alguma rodada de missão. Jesus então fala para eles parábolas, para que eles compreendessem e assim também se estimulassem na missão, dizendo que o reino dos céus é como um tesouro escondido no campo. Já começa introduzindo aí. Então nós vivemos num reino que tem tesouros escondidos. Basta nós procurá-los e saber procurá-los. E disse que ele é como alguém, uma pessoa, um homem que encontra ele num campo. Mas ele não vai dizer para o dono do campo, porque daí o dono do campo vai supervalorizar e não vai querer vender. O que que ele faz? Vende todos os seus bens e investe naquele campo, porque ali está o que ele quer, o específico, que é o tesouro. Mas diz também que ele pode ser como uma pedra, e aqui nós entendemos de pedras preciosas ou semi-preciosas, né? Soledade, ametista do sul e tudo mais. Ele encontra uma pérola de grande valor, vá, vende tudo que tem e investe naquela pérola. É o seu tesouro agora. Veja bem, então, a gente tem três perguntas para... Aliás, nós temos três perguntas para nós mesmos. O reino de Deus, ele requer, queridos, renúncia, urgência e alegria. Primeiro, nós, ao encontrarmos o nosso tesouro, nós renunciamos. Eu estou falando isso primeiro para mim, não para vocês, porque eu não sou perfeito. Quais renúncias nós fizemos, quais bens nos desfazemos, nós desfizemos para assumir, comprar esse, adquirir esse tesouro, que aqui nada mais para mim do que a nossa vocação cristã. Depois, queridos, qual urgência nós colocamos na procura, na busca ou na manutenção deste tesouro encontrado, ou a buscá-lo? Temos pressa ou deixamos, não, amanhã eu começo, amanhã eu deixo de fumar, amanhã eu vou na igreja, quando eu ficar aposentado eu vou assumir um compromisso, só vou dar catequese, Betinha, quando eu tiver aposentado, quando eu for avó. Queridos, a urgência é agora, é para agora, é para ontem. Não espere para amanhã, que nunca vai chegar. Quem sempre dá essa desculpa nunca vai ter tempo. Depois, meus caros, com que alegria nós assumimos o nosso tesouro? Às vezes a gente vê pessoas tão tristes, amargas, azedas, parece que, né, repelem como repelentes, né? Mas também encontramos pessoas tão alegres. Eu vi uma cena bonita agora vindo aqui na igreja. Isto é conservar o seu tesouro. Uma pessoa com dificuldade de andar veio, se coloca aqui. Isto é manter a manutenção do seu tesouro. Que bonito, né? Isto é testemunho para nós. Depois, queridos, não esperemos todas as favorabilidades do mundo ou da nossa vida para nos alegrar, para assumir, para renunciarmos, colocar urgência neste tesouro. Porque nunca vai ter, o bem e o mal andam junto. A morte, a vida e a morte são parentes, andam juntas. É a terceira parábola de Jesus. O reino de Deus é como o pescador que apanha nas suas redes peixes bons e ruins. E vão para a beira da praia, aquela faixa de areia, e lá eles selecionam. E nós sabemos disso, assim como como a colheita, assim como os animais, tem os bons e os menos, e assim vai. E assim somos nós, pessoas. Andamos com pessoas boas, mas às vezes também nem tão boas. E aí a pergunta que fica: se o reino de Deus é de Deus e Ele quer coisas boas, por que existe maldade, existe tantas coisas ruins, existe guerra, morte, injustiças? Por que que existe tantas pessoas más? Bom, Deus, a leitura da resposta. No final, Deus vai fazer a seleção. Aí também vai a pergunta para nós: será de qual lado nós vamos para o cesto? De Deus ou vamos ser jogados fora? Por isso a urgência de acharmos, procurarmos e focarmos toda a nossa força no reino, no tesouro encontrado. Por último também, São Paulo, ele nos fala na leitura que ouvimos, que requeremos, nós temos que ter sabedoria para discernir os desígnios de Deus para a nossa salvação. Ter sabedoria. Eu sempre digo para as pessoas, queridos, dos sete dons eu quero a sabedoria. Olha, quem tem sabedoria tem tudo mais para viver. Que Deus nos conceda então a graça da sabedoria de procurar esse tesouro, e quem já o encontrou ter a sabedoria da urgência e também da alegria, e manifestar essa alegria pela pérola, o tesouro encontrado. Aí nós estamos na lógica do cesto de Deus. A pergunta é: em quais campos estamos procurando esse nosso tesouro? E com qual alegria nós o anunciamos? E com qual urgência estamos à procura? E por último, a nossa prece mais uma vez para os avós, que quem de nós não aprendeu alguma coisa com os avós, né? Principalmente hoje, em tempo que os pais trabalham na fase da produção, são os avós que ficam às vezes mais tempo com os netos do que os próprios pais com os filhos. Então que Deus conceda sabedoria a vocês avós para ensinar a passar em geração as coisas boas, a experiência da vida. E olha como os netos gostam dos avós, né? Às vezes escolhe até ficar com os avós do que passar o dia com os pais. E também a nossa valorização aos agricultores, levante a mão como quem, assim como eu, veio do meio rural. Olha que bonito, né? Temos pessoas, né? 1/3%, para quem não está vendo aqui na nossa igreja, veio do meio rural, da roça. Então a nossa prece, a nossa gratidão a Deus pela Mãe Terra nos produzir os frutos por meio de mãos humanas. E também por meio de mãos humanas serem transportados para chegarem na nossa mesa beneficiados. Hoje é o dia de rezarmos, além dos avós, para os nossos agricultores e para os nossos motoristas que transportam. Que assim seja a nossa sabedoria, o nosso tesouro também. Louvado seja nosso Senhor Jesus Cristo. Creio em Deus Pai,
1: Criador do céu e da terra, e em Jesus Cristo, seu único Filho, nosso Senhor, que foi concebido pelo poder do Espírito Santo, nasceu da Virgem Maria, padeceu sob Pôncio Pilatos, foi crucificado, morto e sepultado, desceu à mansão dos mortos, ressuscitou ao terceiro dia, subiu aos céus, está sentado à direita de Deus Pai Todo-Poderoso, donde há de vir a julgar os vivos e os mortos. Creio no Espírito Santo, na Santa Igreja Católica, na comunhão dos santos, na remissão dos pecados, na ressurreição da carne e na vida eterna. Amém.
0: Irmãos e irmãs, tendo escutado e meditado a palavra de Deus, o tesouro da vida cristã, apresentemos ao Senhor as nossas preces e digamos: ouvi, Senhor, a nossa oração.
2: Ouvi, Senhor, a nossa oração.
3: Pela Santa Igreja, para que na liderança do Papa Leão

0: públicos competentes e possam viver com dignidade. Pedimos.
1: Ouvi, Senhor, a nossa oração.
0: Pelos governantes de todas as nações, para que dediquem esforços e promovam no espaço de seu governo um ambiente de justiça, de paz e estabilidade para seu povo. Pedimos.
1: Ouvi, Senhor, a nossa oração.
0: Pelas comunidades de nossa paróquia, que agora se reúnem e celebram a palavra de Deus, a Eucaristia, para que sejam fortalecidas no tesouro da fé e da participação comunitária, pedimos.
1: Ouvi, Senhor, a nossa oração.
0: E por todos os paroquianos que vivem o compromisso da fidelidade e amor a Deus, e por isso doam a oferta do dízimo em prol da comunidade paroquial, e para que novos membros assumam esse compromisso cristão, pedimos.
1: Ouvi, Senhor, a nossa oração.
2: Também incluímos na nossa prece os jovens que estão fazendo retiro para o cursilho da cristandade em Cruz Alta. Tudo isso, Senhor, nós os pedimos por Jesus Cristo na unidade do Espírito Santo. Amém.
3: O reino de Deus é construído na fraternidade, doação e generosidade. Participemos todos da procissão das oferendas com o canto número 196, na página 124, Um Coração para Amar.
4: Já bota em todos aí.

0: E oremos, irmãos e irmãs, para que o nosso desejo de tesouro, as nossas ofertas e vidas sejam aceitos por Deus Pai Todo-Poderoso.
1: Receba o Senhor por tuas mãos este sacrifício para a glória do seu nome, para o nosso bem e de toda a Santa Igreja.
0: Aceitai, Senhor, nós vos pedimos os dons que recebemos de vossa generosidade. E agora vos apresentamos, para que estes santos mistérios, pelo poder da vossa graça, nos santifiquem na vida presente e nos conduzam à felicidade eterna. Por Cristo nosso Senhor. Amém. O Senhor esteja convosco.
1: Ele está no meio de nós.
0: Corações ao alto.
1: O nosso coração está em Deus.
0: Se o nosso coração está em Deus, então demos graças ao Senhor que é nosso Deus.
1: É nosso dever e nossa salvação.
0: Na verdade, é digno e justo, é nosso dever e salvação dar-vos graças sempre e em todo lugar. Senhor Pai Santo, Deus Eterno e Todo-Poderoso. Pois pelo sangue do vosso Filho e pela força do Espírito Santo, quisestes congregar de novo os filhos dispersos pelo pecado, para que a Igreja, povo reunido na unidade da Trindade, seja reconhecida como corpo de Cristo e templo do Espírito Santo, para o louvor da vossa imensa sabedoria. Por isso, unidos aos coros dos anjos, nós os louvamos e cantamos alegres a uma só voz.

0: na página 17, a oração eucarística número 2, nosso inário. Na verdade, ó Pai, vós sois santo e fonte de toda santidade. Santificai, pois, estes dons, derramando sobre eles o vosso Espírito, a fim de que se tornem para nós o corpo e o sangue de nosso Senhor Jesus Cristo.
1: Enviai o vosso Espírito Santo.
0: Estando para ser entregue e abraçando livremente a paixão, Jesus tomou o pão, pronunciou a bênção de ação de graças, o partiu e o deu a seus discípulos dizendo: tomai todos e comei, isto é o meu corpo que será entregue por vós. Do mesmo modo, ao fim da ceia, ele tomou o cálice em suas mãos e, dando graças novamente, o entregou a seus discípulos, dizendo: tomai todos e bebei, este é o cálice do meu sangue, o sangue da nova e eterna aliança, que será derramado por vós e por todos para a remissão dos pecados. Fazei isto em memória de mim. O reino de Deus é como o nosso tesouro encontrado. E ele, o maior de todos, aqui presente, mistério da fé.
1: Anunciamos, Senhor, a vossa morte e proclamamos a vossa ressurreição. Vinde, Senhor Jesus.
0: Celebrando, pois, o memorial da morte e ressurreição do vosso Filho, nós os oferecemos, ó Pai, o pão da vida e o cálice da salvação. E vos agradecemos porque nos tornastes dignos estarmos aqui nesse dia do Senhor por excelência e vos servir.
2: Aceitai, ó Senhor, a nossa oferta.
0: Suplicantes vos pedimos que, participando do corpo e sangue de Cristo, sejamos reunidos pelo Espírito Santo num só corpo.
2: O Espírito nos una num só corpo.
0: Lembrai-vos, Senhor, da vossa igreja, da qual nós fazemos parte, que possamos crescer na busca e na valorização do tesouro encontrado. Em comunhão com o nosso Papa Leão, nosso Bispo Nélio, com os bispos do mundo inteiro, com todos os presbíteros, e lembramos hoje de modo especial, né, as primícias, hoje a primeira missa dele na comunidade natal, lá em São João do Sul, Frei Igor, e também os demais padres, religiosos, religiosas, diáconos, ministros, enfim, as nossas lideranças, todo o vosso povo, Senhor.
2: Lembrai-vos, ó Pai, da vossa igreja.
0: Lembrai-vos também, na vossa misericórdia, dos nossos irmãos e irmãs que adormeceram na esperança da ressurreição. Se antes rezávamos pelos nossos avós aqui presentes, também agora lembramos os avós, agricultores, motoristas falecidos, os nossos amigos, conhecidos, familiares, os nossos avós. Enfim, Senhor, todos acolhei-os junto a vós, na luz de vossa face.
2: Concedei-lhes, ó Senhor, a luz eterna.
0: Enfim, nós os pedimos, tende piedade todos nós e dai-nos participar da vida eterna. Com a Virgem Maria, Mãe de Deus, São José, seu esposo, os apóstolos e mártires, lembramos São Joaquim e Santa Ana, e todos os santos que neste mundo viveram na vossa amizade, a fim de vos louvarmos e glorificarmos por Jesus Cristo, o vosso Filho. Por Cristo, com Cristo e em Cristo, a vós, Deus Pai Todo-Poderoso, na unidade do Espírito Santo, toda honra e toda glória, agora e por todos os séculos dos séculos.
2: Amém.
0: Queridos, a manutenção do nosso tesouro perpassa também por estabelecermos comunhão com tantas outras realidades, além daqui desta igreja. Portanto, rezemos: Pai nosso, que estais no céu,
2: santificado seja o vosso nome, venha a nós o vosso reino, seja feita a vossa vontade, assim na terra como no céu. O pão nosso de cada dia nos dai hoje, perdoai-nos as nossas ofensas, assim como nós perdoamos a quem nos tem ofendido. E não nos deixeis cair em tentação, mas livrai-nos do mal.
0: Livrai-nos, Senhor, dos males e leixo, do cuidado do nosso tesouro. E dai-nos sempre a graça da vossa paz. Ajudados pela vossa misericórdia, sejamos sempre livres do pecado e protegidos de todos os perigos, enquanto aguardamos a feliz esperança e a vinda do nosso Salvador, Jesus Cristo.
2: Vosso é o reino, o poder e a glória para sempre.
0: Um tesouro para nós também é a paz, por isso rezemos pela mesma. Senhor Jesus Cristo,
1: dissestes aos vossos apóstolos: eu vos deixo a paz, eu vos dou a minha paz. Não olhei os nossos pecados, mas a fé que anima a vossa igreja. Dai-lhe, segundo o vosso desejo, a paz e a unidade. Vós que sois Deus, com o Pai e o Espírito Santo.
2: Amém.
0: Irmãos e irmãs, que a paz de Jesus Cristo, nosso tesouro por excelência, esteja sempre convosco.
2: O amor de Cristo nos uniu.
3: Cordeiro de Deus,
4: que tirais o pecado do mundo, tende piedade de nós. Cordeiro de Deus, que tirais o pecado do mundo, tende piedade de nós.

0: Segura aí, serei salvo.
1: Que seu corpo e sangue nos guardem um dia para a vida eterna.
0: Amém.
2: Cristo nos convida para o seu reino. Vamos juntos ao seu encontro na Eucaristia com o canto número 211, na página 130. Vejam, eu andei pelas vilas.

0: na página 233, oração do dizimista, número 486. Recebei, Senhor, a minha oferta. Ela não é uma esmola, porque não sois mendigo. Não é apenas uma contribuição, porque não precisais dela. Não é o resto que me sobra, que vos ofereço. Essa importância, Senhor, representa a minha gratidão e o meu reconhecimento. Pois se tenho algo, é porque vós me destes. Amém. Ave Maria, cheia de graça, o Senhor é convosco. Bendita sois vós entre as mulheres, e bendito é o fruto do vosso ventre, Jesus. Santa Maria, Mãe de Deus, rogai por nós, pecadores, agora e na hora de nossa morte. Amém.
1: Bem, ontem foi dia 25 de julho. Além de ser o dia de São Cristóvão, dos motoristas, ontem Soledade foi agraciado por dois momentos muito importantes para a nossa paróquia, que é o aniversário do Frei, que foi ontem, né, Frei? E também a ordenação sacerdotal do Frei Igor. Então, foi momentos muito importantes para a nossa igreja, para o nosso pároco aniversário, enfim, solenidade.

de ontem recebeu essa graça de ontem. Então hoje vamos ficar em pé para nós cantarmos o parabéns para ambos.

0: Muito obrigado, queridos. E olha, o Frei Igor fez duas vezes, ele mencionou, fez menção de Soledade, né? Diz que sentiu, né? O Diego estava lá, está aqui, eu acho o Diego único. E, assim, demonstrou muita gratidão pela acolhida, por tudo aqui que ele está vivendo. E vocês podem, já se quiserem, não vai ter, assim, uma solenidade, né? Porque a missa primeira solene vai ser hoje, já está sendo lá na comunidade dele. Mas domingo à noite é muito provável que ele vai celebrar assim mais solenemente, embora ele venha à quarta, vai certamente celebrar, mas domingo à noite ele vai estar aqui. Então seria um momento assim, vamos dizer, oficial da missa dele na paróquia. É, agradeço, né, também sempre digo que vocês me tornam melhor, mais padre, mais frei, sou mais junto com vocês, né, irmã? Somos mais religiosos com o povo, que agora é vocês aqui. 11 anos já, né? Lembrando também que depois da missa nós iremos celebrar a festa do agricultor e do motorista na comunidade Santa Terezinha, uma tradição, né? Bênção nas máquinas agrícolas, nos veículos, e a missa e depois o almoço. Agradecidos, também queremos assim agradecer e rezar por essa equipe que é muito fundamental para a nossa paróquia, queridos, o dízimo. A gente não deve associar o dízimo ao bolso, mas ao coração. Porque se nós tivéssemos maioria dizimista, não precisávamos fazer promoções, bailes e rifas, que a gente não suporta mais de tanta rifa, né? Então, a culpa também é um pouco nossa se nós não aderirmos ao dízimo. A gente agradece quem é e a equipe também convida quem não ainda faz parte do dízimo ser, porque eu nunca vi ninguém dizer, olha, depois que eu fui dizimista, me faltam as coisas. Geralmente dizem, olha, Frei Meiro melhorou nesse sentido, tá? Ó, temos gente consentindo com a cabeça, isso é verdade. Então, por tudo isso, queridos, digamos um grande obrigado a Deus pela vida, por esse dia. Glória ao Pai, ao Filho e ao Espírito Santo.
1: Como era no princípio, agora e sempre. Amém.
0: Amém. E oremos. Assim, recebemos, Senhor, o divino sacramento, memorial perpétuo da paixão do vosso Filho. Concedei, nós os pedimos, que sirva para nossa salvação o que ele mesmo nos deixou em seu inefável amor. Por Cristo nosso Senhor. Amém. Amém. Queridos, eu não consigo concluir a missa sem rezar para nossa padroeira. Ave Maria, cheia de graça,
1: o Senhor é convosco. Bendita sois vós entre as mulheres, e bendito é o fruto do vosso ventre, Jesus. Santa Maria, Mãe de Deus, rogai por nós, pecadores, agora e na hora de nossa morte. Amém.
0: Melhor rezarmos duas vezes do que nenhuma. O Senhor esteja convosco.
1: Ele está no meio de nós.
0: Senhor Deus, por intercessão da Sagrada Família de Nazaré, por intercessão de São Joaquim e Santa Ana, dignai-vos São Cristóvão, São Tiago Maior, onde São Cristóvão também dos motoristas, São Tiago Maior, dignai-vos abençoar, a proteger esses homens e mulheres, agricultores, motoristas, avós, pessoas trabalhadoras, que todos, pela vossa graça e a vossa bênção, tenham o necessário para bem viver e a percepção do maior tesouro na vida, que sois vós, o vosso Filho. Abençoai-lhes com vida, paz e fé, vós que sois o Pai, o Filho, o Espírito Santo. Amém. Amém. Muito bom rezarmos juntos. Começamos bem o nosso dia do Senhor, o domingo. Vamos ter um bom domingo, semana, vamos em paz, que o Senhor nos acompanhe.
1: Graças a Deus.

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2: Dez horas, dois minutos, 16 graus a temperatura. Bom dia a você que está conosco na programação da tua Rádio Cristal. Depois da celebração da missa, sob a coordenação do Frei Alcides Cantídio Soares, agora no ar o Paixão Arte Sertaneja. Programa muito especial neste domingo, ao vivo da comunidade de Santa Terezinha, na festa do colono e motorista. Estaremos aqui com música, com alegria, com entretenimento, mas também com informações para você que nos acompanha deste evento tão importante no interior de Soledade, valorizando essas duas classes tão importantes para a nossa comunidade, para a nossa sociedade de uma forma geral. Obrigado pela sua audiência. Você também pode participar conosco pelo 99222-9878, 99222-9878. Queremos a sua participação, a sua interatividade. A tua Rádio Cristal sai do estúdio. Vem para a comunidade de Santa Terezinha, que está estruturada, que está bonita, que se organizou, que se preparou para receber todos os visitantes nesta data tão especial. Aqui a gente já percebe a montagem do palco para a Alberi Banda Dimensão, que estará animando a reunião dançante à tarde. A gente já percebe a movimentação de muitas pessoas da comunidade, integrantes da coordenação, da diretoria, pessoas que vão chegando para fazer um dia diferente aqui na comunidade de Santa Terezinha. Lembrando que esta iniciativa é do Sindicato dos Trabalhadores Rurais de Soledade e Mormaço, juntamente com a comunidade de Santa Terezinha. A você que está conosco, um bom dia, seja bem-vindo aqui na programação da tua Rádio Cristal, que vai trazer também muita música, muita alegria no seu rádio, e por isso a gente quer, logicamente, a sua

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Estamos ao vivo na comunidade de Santa Terezinha. Paixão Arte Sertaneja, já já nós teremos as primeiras participações aqui dos nossos ouvintes que estão conosco, que estão interagindo, que estarão participando ao longo do programa, pedindo a sua música, mandando a sua mensagem também. Queremos a sua participação aqui no programa Paixão Arte Sertaneja, da tua Rádio Cristal. Lembrando que o telefone para você participar é o 99222-9878. 99222-9878. Queremos a sua participação, a sua interatividade aqui no programa. O que a gente percebe aqui na comunidade de Santa Terezinha, as pessoas chegando, sendo bem recebidas para a festa do colono.

0: só não.
1: 10 e 11, você está na companhia da tua Rádio Cristal, programa Paixão Arte Sertaneja. Programa especial hoje da comunidade da Santa Terezinha, que vive a festa do colono e motorista, na expectativa já do início da procissão de carros, máquinas agrícolas, caminhões. Inclusive, a gente já percebe aqui toda a movimentação ao longo da estrada. E eu estou com o Genésio Gasparim, ele que é da coordenação da comunidade da Santa Terezinha. Expectativa positiva para um grande evento que vai reunir colonos, motoristas, mas a comunidade em geral. Bom dia.
2: Bom dia, Paulinho. Bom dia, ouvintes. É esse, com certeza, movimentação que já está grande. Santa Terezinha está de braços abertos aí para acolher a todos. O tempo também vai colaborar. Se acheguem, em questão de 10 minutinhos já começa a procissão, mas podem vir chegando. Carne preparada da melhor maneira, pessoas da cozinha também, tudo top. Então a expectativa é muito grande, muito grande. Nós estamos organizados. O pessoal pode vir tranquilo que vai ser tudo dentro dos conformes. Hein?
1: Como vai ser a programação do dia, Genésio?
2: Inicia agora, ali para as 10h20, estamos aguardando a presença do Frei para iniciarmos a procissão. Logo em seguida, então, a Santa Missa, uma celebração especial aí, voltada para o colono e para o motorista. Aí. Ao meio-dia, aquele almoço aí que Santa Terezinha sabe fazer da melhor maneira possível. Aí. Carne boa, como já foi falado. 14h, o Beri Bando de Menção aí. E 17h, o sorteio da rifa. Então, uma programação extensa, mas podem vir que tem várias atrações aí.
1: Mais do que uma festa, um encontro de troca de ideias, de conhecimentos, mas também em busca de alternativas para o homem do campo?
2: É isso aí, é o momento de se encontrarmos, né? Como o Alessandro também já mencionou em outras oportunidades, né? Toda vez que o agricultor se encontra, o motorista se encontra, são em trocas de ideias, troca de informações, né? Que celebrar esse nosso dia, né? Nós temos que ter orgulho, a gente está na atividade, certo? Que cada ano é um desafio, é uma profissão desafiadora, tanto o colono que enfrenta o dia a dia, ligado muito ao clima. O colono também é motorista, né? Então, hoje em dia, nesse trânsito aí, que é complicado, né? Mas temos que ter fé e seguir em frente da melhor maneira possível.
1: A vida não está fácil.
2: Não está fácil, mas não podemos desanimar. Não podemos desanimar. Tem oportunidades, tem coisas surgindo novas tecnologias, novas formas de cultivos que está surgindo. Então, temos que ir se adequando. Não podemos desanimar.
1: Aí, a palavra do Genésio Gasparim, ele que integra a coordenação da comunidade de Santa Terezinha. Este evento que deverá iniciar dentro de instantes com a procissão de carros, máquinas agrícolas, enfim, toda a comunidade que participa desse momento especial. Aqui a gente já percebe também a venda da rifa, comercialização da rifa que está acontecendo através dos sindicatos trabalhadores rurais de Soledade e Mormaço. O pessoal chegando, vai sendo recepcionado. Manu! Palavra, porque também tem expectativa logo mais para a missa que será celebrada. Aguarde-se a presença do Frei Alcides, que inclusive está em deslocamento neste momento para a comunidade de Santa Terezinha. Que visual bonito que a gente está tendo aqui num dia especial para o meio rural.
3: Isso, bom dia, Paulinho, bom dia a todos os ouvintes. Para nós é uma gratidão, né, receber o pessoal. Eu, como agora já moradora de Santa Terezinha e antes, né, fazia parte então do sindicato, né? Para nós é uma gratidão receber o pessoal. Estamos esperando e aguardando a todos. Não fiquem com medo da chuva, porque ela só está ameaçando, mas ela vai segurar para ser um dia bonito, festivo, com a procissão das máquinas, né? Como eu estava falando antes com uma amiga aqui, eu disse é muito esperado essa procissão. Né, as pessoas vêm, a gente inclusive ficou sabendo de alguns meninos aqui da comunidade, com os meninos do Pontão, que fizeram um grupo no WhatsApp para se combinarem, para vir desfilarem com os tratores. Então, assim, é bastante emocionante para as pessoas, né? Como eu disse, a procissão, depois da procissão, então, temos a missa, e depois da missa, né, a gente tem um suculento churrasco aí, e à tarde, festa, baile, com a banda que eu esqueci o nome.
1: Alberi Banda Dimensão. A igreja foi toda decorada para a celebração da missa?
3: Sim, a igreja está decorada, né? Teremos uma surpresa aí para o pessoal na parte do ofertório. Também uma homenagem, né, no final da missa. Então, quem puder se fazer presente, né, fique à vontade que ainda dá tempo.
1: Tá certo. Obrigado a Manu Schultz, ela que está também no trabalho de organização da missa, da decoração, novidades que serão apresentadas para a comunidade de Santa Terezinha na festa que deverá ter início dentro de instantes, inclusive com a procissão de carros, máquinas, tratores, caminhões. O pessoal já está todo preparado, só aguardando a chegada do Frei Alcides Cantídio Soares, que está nesse momento em deslocamento, ele que celebrou há poucos minutos a missa na Igreja Matriz. Paixão Arte Sertaneja, você que está conosco, já já vamos atender as primeiras participações. Enquanto isto, a boa música sertaneja.
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2: Sertaneja. 10h21, Paixão Arte Sertaneja, especial nesse domingo, 26 de julho de 2026, diretamente da comunidade de Santa Terezinha, na festa do Colono Motorista. Nós temos participações aqui dos nossos ouvintes. É, o pessoal participando, a Vera deixando seu abraço aqui, desejando a todos um bom dia, um bom domingo, paz e bem. Obrigado a Vera Borer, tá na audiência. O Chico, tá na audiência, alô Chico, abraço, obrigado aí pela companhia, pela audiência também. A Tânia deixando o seu abraço a todos os motoristas, especial Mulita, que é amigão da Cibele, felicidade a todos os avós. Ah, se possível, uma música do Leonardo, inclusive rodamos há poucos minutos aí com a Paula Fernandes. Abraço, Tânia, obrigado aí pela companhia. Pessoal aqui também, a Margot, abraço a Margot. Tá na audiência? Gostaria de informar um vazamento de água na rua Benjamin Constante, próximo ao 412. Estamos sem água. Então tem essa situação que a Margot passa, até vamos tentar contato aí com a Corsã para saber desse problema registrado aí na rua Benjamin Constante. Também tem mais uma participação aqui que já já nós vamos verificar. Hoje nós teremos a participação somente em texto aqui, o pessoal se puder escrever. Manda sua mensagem escrita aqui pelo 992-22-9878. Bom dia, amigo Paulinho, prazer em te ouvir. Abraço a Edita e França. Coloca uma música para homenagear todas as vovós pelo nosso dia. Claro, Edita, já já, música linda, maravilhosa. Abraço ao Levi França também na audiência. Abraço a nossa amiga ouvinte que está aqui, mandou uma mensagem em áudio. A Fátima não consegui escutar. Por gentileza, Fátima, manda aí. Escrita. Também a Regina Schneider, bom dia, paz e bem. Obrigado aí pela audiência, pela companhia de todos. A grande audiência da tua Rádio Cristal.

0: É a tua Rádio Cristal que você acompanha agora 10 horas 29 minutos. Estamos ao vivo diretamente da comunidade de Santa Terezinha. É quando os primeiros pingos de chuva chegam aqui. Mas nada que vai atrapalhar a presença da comunidade que certamente estará presente em grande número aqui na Santa Terezinha. Presidente Alessandro Miranda Gasparim, um dia especial, bonito, os primeiros pingos de chuva a gente já percebe aqui, mas nada que irá atrapalhar esta grande integração. Bom dia.
1: Bom dia, Paulinho, bom dia a todos os ouvintes que nos acompanham. Essa chuva é a bênção de Deus para os agricultores, né? E é alguns pingos, não é uma chuva assim que vai comprometer. O pessoal pode vir, a estrada está tranquila. Você que já veio de Soledade, né? Já é testemunha que a estrada está toda ela britada, em plenas condições. O pessoal pode vir, vamos acomodar todos aqui no salão. E aí aguardando agora a chegada apenas do Frei para nós darmos início à procissão e à bênção com toda a programação.
0: Igreja decorada, salão decorado, aqui a gente percebe muitos produtos produzidos pelo homem do campo.
1: É, aqui está apenas alguns, uma pequena amostra, né, de todo o trabalho, produtos, os alimentos que são produzidos pelos agricultores, né? Então é uma pequena amostra para mostrar, né? Fala que nós temos aqui produtos de qualidade, o mais natural possível, né? E que é mostrando um pouco da diversidade da agricultura familiar que tem, não só aqui na comunidade, mas como todo o Rio Grande do Sul e o Brasil.
0: Nós falamos ontem da importância do evento, mas qual a importância da presença dos colonos e motoristas da comunidade nessa atividade?
1: A importância é justamente para celebrar esse momento, a vida que nós temos, nosso trabalho, nossa dignidade enquanto agricultores, que semeamos a semente sempre com a esperança de colher frutos, nem sempre temos, mas podemos colher as boas amizades, a nossa saúde, para que dar condições, né, e termos conhecimento, sabedoria, para seguir adiante, sempre tendo a persistência e a busca de dias melhores para a nossa família, para a nossa comunidade, para o nosso estado e, por que dizer, do nosso país, nosso mundo.
0: O que a gente já percebe aqui é a reunião de famílias do meio rural, as pessoas do campo que estão aqui reunidas num dia especial.
1: É um encontro, a integração, todas as festas, celebrações, há um encontro, né, de tantas pessoas, né, eu posso dizer assim, meus colegas de aula, né, onde que estudamos aqui em Santa Terezinha ou em Soledade, se encontram, a gente vê aqui, né, senhores de mais idade que lembram, mas foi meu colega no quartel, né, então as festas proporcionam essa integração, esse encontro novamente, e muitas famílias, infelizmente, se encontram num momento de dor, que é uma partida do ente querido. E a festa, não, a festa é um momento de celebração, que todos nós estamos aqui, né, alegres, felizes, e isso que é importante. Então a festa sempre vem para, já diz o nome, festa, festividade, alegria.
0: E a rifa que está sendo comercializada também aqui na chegada.
1: Isso, tem aqui logo na entrada do salão, então é comercializado a venda do churrasco, do galeto e também a ação entre amigos do sindicato que estamos aqui comercializando.
0: Aí a palavra do Alessandro Miranda Gasparim, presidente do Sindicato dos Trabalhadores Rurais de Soledade e Mormaço. Por aqui também o Wagner de Loreno, ele que integra o sindicato, é associado, é vereador em Mormaço. Uma expectativa positiva para esse evento, Wagner. Bom dia.
2: Muito bom dia, Paulinho. Bom dia a toda a nossa grande região. Com certeza, né? A gente está vendo já a movimentação do pessoal, hein? Nossos agricultores, motoristas, colonos chegando aqui. Então vai ser um grande dia aí para o sindicato aí de Mormaço e Soledade.
0: Momento de reunir Mormaço e Soledade, toda a região?
2: Com certeza, Paulinho, com certeza.
0: Tá aí, Wagner de Loreno chegando, ele que faz parte do quadro social, também participa ativamente das atividades do meio rural de Mormaço e aqui de Soledade também, diante desta festa que será realizada aqui hoje e que dentro de instantes teremos a procissão de carros, veículos, máquinas agrícolas, caminhões, aqui na comunidade de Santa Terezinha. Nós queremos lembrar que temos participações aqui pelo sistema interativo. É o pessoal participando, interagindo conosco, e nós queremos dar prioridade também para a grande audiência da tua Rádio Cristal. Já falamos aqui do problema da Corsã que a Margot nos passou. Também, bom dia, Paulinho. Hoje é o dia da vovó, do vovô. Quero desejar a todos os avós, em especial a avó Cuca. Hoje, dia da avó. E amanhã ela faz 83 anos, 83 anos, a avó Cuca, que está nos acompanhando, está na escuta da tua Rádio Cristal. Obrigado pelo carinho, pela audiência da amiga, ouvinte, a vó Cuca, que certamente está lá na comunidade de Poços Godói, juntamente com a dona Sueli e a Ana Paula Kerber, que estão na nossa audiência, na nossa companhia. A vó Cuca, beijo, parabéns, muita paz, muita alegria, muita esperança, é o que todos nós da Cristal desejamos para a senhora nesta data tão querida e tão especial.

0: 10h41. Você está na programação da tua Rádio Cristal, que agora traz informações sobre a procissão que está tendo início neste momento com o Frei Alcides Cantídio Soares, que está fazendo a bênção dos veículos, das máquinas que aqui estão passando, num momento importante. Vamos acompanhar aqui, Frei Alcides, e essa bênção especial, vamos acompanhar aqui ao vivo pela tua Rádio Cristal.
1: Olha, Paulinho, que bom, que Deus abençoe esses motoristas, os agricultores, os avós, abençoe a todos nós e todos que aqui participamos desse evento tão importante, né? Patrocinado também por Santa Terezinha.
0: Aí o Frei Alcides Cantídio Soares, a procissão que está acontecendo de veículos, de máquinas agrícolas em seguida, que estarão passando aqui em frente à comunidade de Santa Terezinha, em frente ao ginásio de esportes, num dia de integração, de muita troca de ideias, é o que deverá acontecer durante todo o transcorrer do dia com a participação das comunidades daqui da nossa região. Aliás, até houve um cronograma especial das festas dos sindicatos que se organizaram e tiveram um calendário para que todos pudessem participar destas atividades durante o transcorrer dos últimos 2 meses. A festa que começou lá na comunidade da Posse Godói, Nossa Senhora das Graças, a festa de São Cristóvão, depois tivemos a festa no Tio Hugo, lá de São Cristóvão, domingo passado no município de Ibirapuitã, lá no Sindicato dos Trabalhadores Rurais de Ibirapuitã, e hoje aqui em Santa Terezinha, marcando o encerramento das festas que são tradicionais aqui em nossa região. Então a gente quer dar destaque para esse momento especial que está acontecendo aqui na comunidade da Santa Terezinha, a bênção dos veículos que ocorre neste momento com a presença, então, da comunidade que participa, que vem aqui para prestigiar. Logo mais nós teremos o almoço que será servido. O almoço que será servido aqui na comunidade, toda a organização já foi feita para receber, então, todas as pessoas que aqui estarão participando. Paixão Arte Sertaneja, já teremos mais participações dos nossos ouvintes, que estão na nossa audiência, que estão na nossa companhia. Mas agora

10h52, faltando 8 minutos para as 11 horas da manhã. Paixão Arte Sertaneja especial, diretamente da comunidade de Santa Terezinha. Estamos vivendo o clima da festa do colono e motorista, a procissão que está acontecendo com muitos carros, caminhões, máquinas agrícolas, momento especial que vive o setor primário, a agricultura, os motoristas, a bênção do Frei Alcides Cantídio Soares, num momento especial de grande integração. E a gente já percebe aqui a presença de lideranças regionais que estão aqui para participar, para prestigiar o evento, também lideranças municipais, a comunidade geral de uma forma que nos prestigia com a audiência e com a presença aqui na comunidade de Santa Terezinha. Um belo momento, são muitos veículos, carros passando, recebendo a bênção do Frei Alcides Cantídio Soares, nesse momento que vive a comunidade de Santa Terezinha, e que a gente faz o registro da tua Rádio Cristal, em FM 100.5, também pelas nossas redes sociais. O Cláudio Flying e também o Ian Campos estão fazendo todo esse trabalho de repercussão aí nas redes sociais da tua Rádio Cristal. E ao longo do dia nós teremos muitas informações que aqui serão trazidas pela tua Rádio Cristal, inclusive o sorteio da rifa que acontecerá hoje à tarde, a partir das 5 horas da tarde, que terá o acompanhamento da tua Rádio Cristal. Vamos com mais participações aqui, os nossos ouvintes estão participando, estão interagindo conosco, estão mandando o seu pedido, e aqui a gente quer fazer um registro. A Elenir Inácio está na audiência, gostaria de pedir uma música, Tonico e Tinoco, não sei se é deles, A Caneta e a Enxada. Um abraço, Elenir, São Sebastião, Barros Cassal. Vamos procurar aqui a música, certo, Elenir? Abraço a toda a comunidade de Barros Cassal que nos acompanha. Abraço

abraço a Inês, felicitar meu neto Ricardo, que ontem esteve de aniversário. Esteve de aniversário no Mato Grosso. Felicidades a ele, orgulho de ser motorista. Em máquinas agrícolas, trabalhando, se dedicando. Estará também em Santa Terezinha, está participando aqui também, né, Inês? Abraço a toda a comunidade que nos acompanha aqui também. Tem mais uma participação do Jonathan, que está na nossa audiência. Abraço, obrigado pelo carinho, pela participação. Abraço ao Valdir da Prefeitura. Estou pedindo somente que hoje seja através de mensagens, de texto, as participações. Abraço ao Valdir, que está na nossa audiência. O Sérgio Perim e a Sandra estão na audiência. Grande Sérgio Perim. Daqui a pouquinho ele já manda aquela churrasqueira com o fogo, com a lenha e aquela pecuária, aquela carne no fogo que será servida, né, Perim? Grande abraço. 992-22-9878, você participa, você interage conosco aqui no programa Paixão Arte Sertaneja, deste domingo especial de festa na comunidade de Santa Terezinha. Você que está nos acompanhando, você quer vir para cá, dá tempo, você pode vir aqui prestigiar este evento com a participação de toda a comunidade. E agora, Leandro e Leonardo.

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0: Paixão Arte Sertaneja pela tua Rádio Cristal, 11 horas da manhã. Como é bom saber que você está conosco, nos dando a honra da sua audiência sempre qualificada, onde quer que você esteja. Obrigado pelo seu carinho. 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Paixão Arte Sertaneja ao vivo da comunidade de Santa Terezinha. E aqui, grande Jair Batista, ele que é lá da comunidade do São Sebastião, mora em Soledade, incentivador das comunidades do interior. Que bom tê-lo aqui na comunidade, Jair. Bom dia.
1: Bom dia, Valinho. Bom dia, ouvintes da Rádio Cristal. É, pra nossa satisfação de estar junto aí com essa turma aí. Viemos dessa festa bonita aí do Colônia Motorista, né? Então temos aí, tava lá fora na minha chácara, não, vamos lá na festa, não temos como deixar de ir. Daí viemos incentivar todo mundo conhecido, e todo mundo é conhecido a gente de anos, e são fregueses da gente de anos também na loja, então a gente gosta de vir participar e junto com a turma, é muito bom pra gente.
0: Da charada, clientes valorizando o homem do campo, você que é agricultor também, Jair.
1: Sim, tem que valorizar o agricultor, porque é dali que sai o fruto da terra, né? Então a gente participar e ajudar, a gente também trabalha nessa parte da, um pouco da agricultura também, sabe como é difícil. Então tem que apoiar e estar junto com a festa, com o povo aí, para dar uma força.
0: Boa festa.
1: Obrigado, boa festa para todos nós aí. Um abraço a todo mundo da Rádio Cristal, estão nos ouvindo, um abraço mesmo. Todo o pessoal de Soledade está aqui da região.
0: E grande Jair Batista, agricultor, também empresário aí no município de Soledade, presente aqui na festa da comunidade de Santa Terezinha. Cláudio Fly e o Ian Campos estão aqui para prestigiar, inclusive fazendo um trabalho das redes sociais. O Cláudio é a primeira vez. Grande Danilo Vasconcelos, Vaz, abraço, Joãozinho. Sua impressão aí, Cláudio, você que está fazendo esse trabalho especial aí de cobertura para as redes sociais da tua Rádio Cristal, um evento que reúne a cidade, reúne o interior, valorizando os agricultores e motoristas.
2: É, as duas classes, né, Paulinho? Importante, porque nós temos o produtor que planta e o motorista que transporta o progresso. A gente percebe aqui, e aqui está realmente o mão de ferro que leva o produto de qualidade através da agricultura familiar para a mesa de todos nós. E a gente percebe aqui nesse povo de Santa Terezinha, a exemplo do que já percebemos em vários pontos do estado do Rio Grande do Sul, a agricultura familiar com todas as suas dificuldades, a agricultura familiar com todos os seus problemas, se reinventando, buscando alternativas. E desta forma, também, mesmo assim, consegue dar uma resposta de pronto. Porque a agricultura familiar nós precisamos olhar com bons olhos. A agricultura familiar é aquela que tem a produção o ano inteiro, não para. São uma infinidade de produtos, desde a laranja, a mandioca, a batata, a melancia, enfim. É o produtor que se reinventa e não para no trabalho anual. E desta forma, é o momento hoje da confraternização, momento de confabular, falar um pouco também das coisas boas, das conquistas. É o produtor que está presente, também o motorista. O interessante também, Paulinho, que nas falas e nas entrevistas, a gente percebeu também esse produtor de Santa Terezinha se reciclando, ou seja, buscando através das alternativas da produção, que hoje está muito presente, né? Através da reciclagem, desde o adubo, assim se mantendo também protegidos de produtos, e automaticamente aquele produto que ele está produzindo vai com qualidade para a mesa de todos nós.
0: Tá aí, Cláudio Flying, que faz esse trabalho especial de cobertura da tua Rádio Cristal, nesta comunidade que recebe bem os seus visitantes, a comunidade Santa Terezinha. Mas aqui vamos com participações. Alô, João Carlos Nascimento, obrigado pela companhia, pela audiência. Hoje a gente não consegue escutar áudios, por isso a gente solicita para que as pessoas possam mandar mensagem de texto aqui pelo WhatsApp da tua Rádio Cristal, 992229878. Abraço, então, a Inês, retificando. Meu neto Ricardo trabalha em Nicolau Vergueiro, então tá deixando o seu abraço, e trabalhou em Mato Grosso também. Abraço, Inês, tá na audiência da tua Rádio Cristal. Ah, queria homenagear minha mãe Nena, que está de aniversário, que esteve de aniversário ontem. Ah, música Rick Renner. Abraço a Inês Simeone da Silva, que está na nossa audiência, homenageando a sua mãe Nena, que esteve de aniversário. Já nós vamos rodar então uma música aí do Rick Renner mais uma vez. Bom dia, Paulinho. Estamos acompanhando a festividade em Santa Terezinha e o programa pela tua Rádio Cristal. Abraço ao Paulo César Cardoso, o Caju, e a Elisabete, a Betinha, minha amiga querida, que vai comemorar mais um ano de vida numa data tão especial, 15 de agosto, né, Betinha? Beijo pra vocês. Queridos, abraço, obrigado aí pela companhia. Também a Cleci deixando um abraço, nós queremos ouvir uma música, se for possível, oferecer para o nosso querido Frei Alcides Cantídio Soares, em virtude do seu aniversário. Frei Alcides, que está aqui na comunidade de Santa Terezinha, neste momento, fazendo a celebração da missa. A missa que está sendo celebrada aí na igreja da comunidade de Santa Terezinha. Abraço a Cleci, que está na nossa audiência também, e muitos outros ouvintes que estão participando, interagindo conosco aqui no programa Paixão Arte Sertaneja. Nós vamos atender o pedido aí da nossa amiga ouvinte, que pediu Rick Renner e a música especial Rick Renner, né, que tem aquele sentido especial, aquele sentido de amor, de carinho. Esta música é especial para todas as mães que estão na nossa audiência, estão na nossa companhia.

0: 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Estou indo embora.
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2: Paixão Arte Sertaneja, ao vivo da comunidade de Santa Terezinha, festa do colono e motorista em mais uma edição, muitas pessoas chegando, o ginásio de esportes vai ficando bonito com as pessoas presentes. E aqui nós temos mais participações, é? Alô Betinha, é, somos do mesmo dia, né? Abraço, querida. Vai comemorar o aniversário e o Caju vai pagar toda a festa, né, Betinho? Eu já tô sabendo que o Caju já se prontificou para pagar a festa do teu aniversário. Bom dia, sou a Ana aqui do bairro Botucaraí, da comunidade Santa Rita. Paulinho, tem uma fã aqui que tá pedindo para você rodar o Velho Milongueiro, Mulher do Baile. Já já nós vamos rodar uma música especial aí, sertaneja para ela, tá? Amiga, obrigado aí, Ana. Tá na audiência aí no bairro Botucaraí, nos acompanhando, nos dando a honra com sua audiência qualificada. É, e aqui segue as pessoas chegando, vão sendo bem recepcionadas. Já já nós vamos repercutir um pouco mais, conversar com lideranças das comunidades que estão aqui participando deste evento especial em Santa Terezinha. É o programa Paixão Arte Sertaneja. Quem pediu, vai ouvir. Milionário José Rico.

0: Então, senhor, estamos vivendo um momento importante de integração, de confraternização, mas também de troca de ideias, buscando alternativas para o homem do campo e também para os motoristas, porque se comemora a festa do colono e motorista.
1: É verdade, assim, é, como a gente tem falado nas outras entrevistas, né, que é o momento de as pessoas se encontrar, né, que é o momento das pessoas confraternizar. Tu pode olhar aqui a quantidade de gente que está aqui e tudo é família. Então é uma data importante, assim, onde se une os motoristas, os agricultores, os motoristas, né? Porque tudo assim, não adianta nós estar só levando tudo a ponto de faca, como se diz, que nem diz o brasileiro, né? Nós também merecemos confraternizar, compartilhar, né? Fazer trocas de visita, participar de outros eventos, como nós recebemos o pessoal de Soledade lá, o pessoal de agora aqui em Santa Terezinha está recebendo o pessoal também das outras regiões. Então é a data comemorativa e nós temos que aproveitar essa oportunidade, porque muitos queriam estar e não estão mais, e o tempo passa muito rápido, e as entidades, né, as entidades, as comunidades, se você não se ajudar, né, elas vão enfraquecendo cada vez mais, né? E o campo, ele está deserto, né? O campo está desassistido, né? Nós não temos condições ainda, e não temos o nosso reconhecimento daquilo que nós vivemos, daquilo que nós enfrentamos, né? Os motoristas que cada dia que estão na rua, que estão na BR, estão no trânsito, cada minuto, cada instante tem um acidente. Então é muito risco de vida, né? Então é um momento de integração, e muito obrigado pela oportunidade, muito obrigado por estarmos aqui e muito obrigado pelo aquilo que vocês fazem, porque o trabalho de vocês, da comunicação, é muito importante. Vocês convidam as pessoas que a gente não consegue convidar, né? Então parabéns pelo trabalho de vocês, muito obrigado, vocês são legal, muito legal.
0: Grande Leocir Scherner, ele que é o presidente do Sindicato dos Trabalhadores Rurais de Ibirapuitã e que realizou a sua tradicional festa do último final de semana. Robinho, uma palavra aqui, o Robinho está com toda a galera aqui do Espraiado participando desse momento. O Robinho, que inclusive é motorista, trabalha aí na Prefeitura de Soledade. Dia importante de comemorar essa data?
2: Com certeza, né, Paulinho? Bom dia a todos aí. Ontem foi o dia, até estava de plantão, inclusive ontem, né? Fazer o quê? É o dia do nosso aí, mas hoje vamos aproveitar a festa aí com o resto da galera.
0: Aproveitando a integração e já convidando o pessoal para a festa lá no dia 15 de agosto. Dia 16 de agosto.
2: Isso aí, Paulinho. Dia 16 de agosto, 10h30, missa, meio-dia, churrasco. 14 horas, reunião dançante com o musical Calmon, a tarde toda.
0: Uma grande festa lá na comunidade de São Roque Espraiado.
2: Com certeza, estamos se organizando para a maior festa da história da comunidade. Paulinho, lembrando que a entrada é gratuita de tarde. O pessoal não precisa se preocupar em pagar, vai assistir a banda de graça.
0: Animação?
2: Musical Calmon.
0: Musical Calmon, dia 16 de agosto, lá na comunidade do Espraiado, comunidade de São Roque, que também prestigia. Vereador Reginaldo Veiga, é do Mormaço, é vereador. Essa integração do Sindicato dos Trabalhadores Rurais de Soledade Mormaço com a comunidade, e a gente percebe uma grande mobilização aqui em Santa Terezinha. Bom dia.
3: Bom dia, Paulinho. Bom dia a todos os ouvintes da Rádio Cristal, pela grande audiência, né, Paulinho? É, com certeza, vai ser grande a festa deles aí, a gente também aí está colaborando e participando aí. Essa troca de visita aí é muito importante entre as comunidades, né, Paulinho? E deixar os parabéns aí a todo o colono, motorista, essa classe tão sofrida do nosso Brasil aí, que nunca desiste de lutar. E estão todos de parabéns aí, né, pelo seu dia de ontem, né?
0: E é importante essa valorização e essa integração, de saber das dificuldades, mas também superar as adversidades.
3: Com certeza, isso é muito importante, isso aí valoriza a classe, né? Ele se sente valorizado, todos nós que somos agricultor, né? E a integração entre as comunidades é muito importante aí, a comunidade aí, todas se trocarem visita, né? E uma prestigiar o evento do outro aí, com certeza é uma grande festa aí, e que tem tornado as festas grandes as dos interiores aí, né? A união das comunidades do interior.
0: Aí, palavra do vereador Reginaldo Veiga, do município de Mormaço, muitas pessoas chegando, participando desta festa aqui na comunidade da Santa Terezinha. Vai ficar pequeno o salão, o ginásio de esportes, com a presença da comunidade regional que participa, que traz a sua mensagem positiva aqui na comunidade. Vereador Douglas Perim é da comunidade, chega aqui para prestigiar esse evento tão importante de valorização do colono motorista.
4: Bom dia, Paulinho, bom dia, ouvintes da Rádio Cristal. Estamos ao vivo? Coisa boa, então um bom dia, um ótimo domingo a todos, e convidamos para que todos venham prestigiar a comunidade da Santa Terezinha, prestigiar a festa do colono motorista, e prestigiar a nossa comunidade, os trabalhos.

0: prefeitura fez, deixou a estrada boa, deixou o acesso tranquilo para que possamos, mesmo com o tempo com chuva, ter uma grandiosa festa, com um churrasco bem servido, que a gente sabe que aqui na Santa Terezinha temos qualidade, temos excelência na carne, na bebida, e convidamos a comunidade de Soledade, Ibirapuitã, a nossa região, porque a Rádio Cristal, ela não é de Soledade, ela é regional, né? Dá pra se dizer até estadual. Vou ter que dizer que esses dias fui escutando ela até 15, 20 quilômetros depois de Sarandi. Então, a gente fica feliz em poder andar pelo estado e escutando a voz do Paulinho, dos comunicadores da Rádio Cristal. Mas enfim, venho para a comunidade da Santa Terezinha nesse domingo tão belo, de uma chuva tão calma que cai nesse momento.
1: E aquilo que a gente conversa diariamente, Perim, o homem do campo, as comunidades querem estradas em boas condições, água em perfeitas condições, para viver bem, para ter uma vida digna.
0: É o mínimo, né? Isso eu sempre falo, o pessoal pede, o que ele exige, na verdade, é água e estrada, mas merece muito mais do que isso. Até 5 anos atrás, dava para dizer que metade, 51% de tudo que se arrecadava no nosso município vinha do campo. Hoje, um pouco da a própria obra da estrada, a Vibra, mudou um pouquinho hoje. A cidade até arrecada um pouco mais que o interior, mas o interior ainda merece muito mais do que a água e estrada. A gente quer muito mais do que isso para o nosso interior. Hoje em dia, não vamos longe. Agora nós vamos ter um investimento nos próximos dias, talvez no próximo mês, de quase 100 mil reais aqui, que é de PPCI, que é aquilo que o bombeiro hoje exige para que essas comunidades possam continuar trabalhando, fazendo seus eventos, fazendo suas festas. Então a gente precisa ainda de muito mais do que água e estrada, mas isso é o básico que a gente exige aqui no interior.
1: E você que é oriundo desta comunidade, como evoluiu, como cresceu, olha esse pavilhão, o ginásio de esportes que foi construído para abrigar não só a festa, mas também atividades religiosas, o esporte também.
0: A bocha, né? Futebol de salão, as crianças que jogam bola durante a semana no momento da educação física, reuniões que a gente faz aqui, que não são reuniões festivas, mas sim reuniões da comunidade. Então é um salão que está aberto para qualquer evento que a comunidade precise e deseje fazer. E nós temos aqui um pavilhão de primeira, né? Como tu falaste, um pavilhão modelo. Queríamos nós que todas as comunidades do interior tivessem um pavilhão com essa estrutura de cozinha, de mesa, de banheiro, de estacionamento. Mas enfim, a gente trabalha para todas as comunidades e a gente espera que as outras, consequentemente, possam chegar a esse patamar tão bom que é Santa Terezinha.
1: Abraço.
0: Obrigado, muito, muito bom dia a todos.
1: Abraço, obrigado ao Douglas Perinha, que é vereador do município de Soledade, ao vivo aqui na tua Rádio Cristal, Paixão Arte Sertaneja. A gente percebe aqui todo o pessoal já arrumando, deixando pronto o palco para a apresentação à tarde da banda Alberi e banda Dimensão. Mas o que o pessoal quer, o que os nossos ouvintes querem nesta manhã de domingo, é a boa música sertaneja. E essa música nós queremos oferecer a todos os caminhoneiros, os viajantes solitários, que são tão importantes para a nossa sociedade. Música.

0: 11:42 é o Paixão Arte Sertaneja que você acompanha pela tua Rádio Cristal. Programa especial hoje da comunidade de Santa Terezinha, que vive o clima da festa do colono e do motorista. É, e a gente quer deixar aqui o nosso abraço, nosso carinho a essas duas categorias tão importantes para a nossa sociedade. O Cristiano lá da Macieira tá deixando um abraço, quer que toque uma música, já nós vamos rodar uma música aí para o Cristiano. Abraço ao Chico também, que está lá no Mormaço, está nos acompanhando nesta programação especial da tua Rádio Cristal, ao vivo da comunidade de Santa Terezinha, em que recebe um grande público, ginásio de esportes com muitas pessoas que estão aqui participando, vieram aqui prestigiar este evento e não poderia ser diferente. E é claro, a gente vai estar trazendo aí informações durante todo o transcorrer do dia, inclusive o sorteio da rifa estaremos acompanhando aqui na comunidade da Santa Terezinha. E aí, Beto Geller, tudo certo, tudo bem? Mais uma grande festa no interior da Soledade?
1: Bom dia, Paulinho. É, mais uma grande festa, né? De tudo, o tempo não tá muito bom, mas o povo acho que vieram em massa tudo, né?
0: É importante essa integração, Beto.
1: Ah, é, integração das comunidades e tudo, né? E celebrar o dia do agricultor, né? E colono, né? Embora que não tá muito bom, mas nós andamos indo.
0: É isso aí, tem que participar, tem que se integrar. Abraço ao Beto Geller. É, quero chegar aqui na Copa. Nós estamos ao vivo na tua Rádio Cristal, estamos ao vivo aqui. Hoje, Bebidas Grenal em ação aqui na comunidade. Bom dia, seu Márcio.
2: Bom dia, Paulinho. Bom dia, ouvintes da tua Rádio Cristal.
0: Uma grande festa, mais uma vez, movimento, certamente será um dia especial, desta vez aqui em Santa Terezinha, interior de Soledade.
2: Com certeza, para nós é uma honra estar aqui em Santa Terezinha, atender esse grandioso evento, Paulinho. Casa cheia já, esse horário.
0: É importante que a gente possa perceber e a movimentação será muito intensa. Bebida gelada, de primeira qualidade?
2: Ah, bebida gelada do começo ao fim, né, Paulinho? Sabe.
0: Aí, grande Márcio. Vereador Josino, também prestigiando a comunidade, bom dia.
3: Bom dia, Paulinho. Com certeza, né, Paulinho? Onde tem comunidade interior, tem o Josino, né? Graças a Deus, a gente está podendo acompanhar o crescimento e a evolução de todas as comunidades no interior, né? Então, vim hoje aqui prestigiar Santa Terezinha, né? Nesse evento de extrema importância, né? A festa do colono e motorista, né, Paulinho? Eu, como sou motorista há 10 anos da Secretaria de Educação, então a gente fica muito feliz de participar dessas festas e ver o crescimento de todas as comunidades do nosso interior.
0: Uma profissão de motorista desafiadora diariamente, Josino?
3: Com certeza, Paulinho, a profissão de motorista a gente tem que zelar muito pelo compromisso, pela responsabilidade, né, Paulinho? Principalmente o transporte escolar, né, que a gente carrega vidas, né? A gente teve essa semana uma palestra muito importante com a Bárbara, né, da parte dos primeiros socorros, né? Então a gente quer parabenizar a Secretaria de Educação, em nome da Silvete e Elisa, por proporcionar esses momentos, e a gente sabe que a gente tem que trabalhar, porque a gente vai estar carregando o bem mais precioso de todos os nossos amigos, né, que são os seus filhos. Então a gente fica muito feliz de se fazer parte desse momento.
0: Aí, grande Josino, vereador da comunidade de Soledade, o pessoal atendendo aqui, as meninas estão atendendo, parabéns aí pelo trabalho, estão atendendo. Vou chegar agora quem está na nossa audiência. Genésio, agora estamos ao vivo no rádio, quero chegar aqui para apresentar a nossa comunidade, a nossa audiência da tua Rádio Cristal, nós estamos ao vivo, pessoal trabalhando aqui, bonito, churrasqueira completamente cheia. Pedrinho por aqui. E aí, Rico, tá tudo certo? Tá tudo ok aí com a carne?
4: Tudo certo, esperando o povo. Quem tiver na nossa audiência, na nossa Rádio Cristal, com certeza tá convidado, porque carne tem à vontade.
0: Carne de gado, carne de porco.
4: É, carne de gado e galetos. É, carne de gado e galetos. Não temos porco, mas, pessoal, não tá chovendo. Pessoal de Soledade, que alguns chegaram, disse que tava chovendo lá. Aqui não tá chovendo, as estradas estão em condições. Então, pode chegar aqui, como você vê aí, carne temos à vontade.
0: Da melhor qualidade.
4: Com certeza, com certeza. Temos aquela da graxa amarela, né, Bobinho? Aquela que o pessoal sabe que é diferenciada.
0: E à tarde, Alberi Banda Dimensão.
4: Com certeza, Alberi Dimensão aí, uma super banda aí que o pessoal já conhece, pra animar aí. Com certeza, já temos aí em torno, acho, mais de 500 pessoas aí. E com certeza, esperando toda a região aí.
0: Aí, Kleber Rigo, Rigo Produções também presente, quero conversar com o Pedrinho, o pessoal tá trabalhando aqui, se dedicando. Pedrinho, carne boa, de qualidade, será servida dentro de instantes?
5: Com certeza, bom dia a todos aí, ó, e temos esperando a galera aí, temos no sufoco, mas vamos fazer uma boa festa aí, contentar todo mundo, tá?
0: Aí, grande Pedro Sebem, estamos aqui na churrasqueira, você que está em casa nos acompanhando aí pela tua Rádio Cristal, estamos na churrasqueira, o pessoal trabalhando aqui tensamente, carne de qualidade, carne macia será servida, o pessoal na cozinha trabalhando também aí, então teremos uma receptividade muito boa aqui na comunidade de Santa Terezinha. Agora são 11 horas 47 minutos, faltando 13 minutos para o meio-dia. É uma programação especial que estamos trazendo aqui da tua Rádio Cristal. O Cláudio Fly e o Ian Campos estão aí trabalhando com as redes sociais, divulgando todo esse trabalho. Tem fotos, tem postagens. Enfim, é a tua Rádio Cristal presente na comunidade no programa Paixão Arte Sertaneja, ao vivo da comunidade da Santa Terezinha. Mas é claro, o pessoal está conosco, está na nossa audiência, está na nossa companhia e quer a boa música sertaneja em destaque. Esta é um hino da música sertaneja.

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1: Faltando 5 minutos para o meio-dia. Paixão Arte Sertaneja, o melhor da música sertaneja em destaque para você que está na nossa companhia, que está na nossa audiência. Neste domingão, 26 de julho de 2026, nós estamos aqui ao vivo na comunidade de Santa Terezinha, acompanhando a festa do colono e motorista. Grande número de pessoas já tomam conta do ginásio de esportes. Teremos um grande evento. À tarde tem Alberi Banda Dimensão. À tarde tem o sorteio da rifa. Sorteio da rifa que terá o acompanhamento da tua Rádio Cristal por volta das 5 horas da tarde. Então, um dia especial, bonito, para que você possa vir aqui confraternizar. Quando eu falo bonito,

da parceria, de integração, porque estamos com o céu encoberto, uns pingos de chuva, timidamente o sol apareceu, agora céu encoberto aqui em Santa Terezinha, não chove nesse momento aqui na comunidade, então importante que a gente possa fazer esse registro para você que está na nossa audiência nesta manhã de domingo, final de semana com muitas atividades. Hoje também teremos o prosseguimento aí, a segunda noite do Festival Candeias de Soledade, no Centro Cultural, com transmissão da tua Rádio Cristal através das redes sociais. Hoje também teremos o Grêmio em campo, o Internacional que perdeu para o Atlético Paranaense por 2-0. O Grêmio entra em campo hoje às 18h30 da noite para enfrentar a equipe do Fluminense na Arena. A tua Rádio Cristal estará transmitindo esta partida com a Rede Gaúcha Sat. Enfim, são muitas as atividades previstas aí neste domingo e você é convidado para prestigiar o evento aqui na comunidade de Santa Terezinha, Festa do Colono e Motorista. Abraço a nossa grande audiência que nos acompanha nesta manhã de domingo. Alô, André Carlos Machado, tá na audiência, abraço, não consegui escutar o teu áudio, mas tá feito o registro aí, obrigado pelo carinho, pela audiência.

0: É a tua Rádio Cristal que você acompanha nesta manhã de domingo e nós vamos acompanhar a bênção do Frei Alcides aqui na comunidade de Santa Terezinha. Vamos acompanhar ao vivo.
1: Ontem era dia do trabalho, hoje é o dia do repouso, do descanso. Lembrando então que nós fizemos questão de trazer até aqui um pouco daquilo que nós celebramos na igreja. Lá nós manifestamos a nossa gratidão ao nosso grande tesouro que é Deus, que é Jesus Cristo. Portanto, queremos partilhar com todos vocês que lá não estiveram o gosto deste, o valor deste tesouro. Por isso a gente convida a celebrarmos assim, em nome do Pai, do Filho, do Espírito Santo. Amém. Pedimos que a graça de Deus que nos criou e fez os quatro elementos da criação, pedimos que a graça, o amor de Jesus Cristo e a sabedoria do Espírito Santo, com a proteção de Santa Terezinha, São Cristóvão, Nossa Senhora da Boa Viagem, São Francisco, São Roque, Nossa Senhora da Salete, estejam sempre convosco. Aqui é Evangélicos, bendito seja Deus. Olha, queridos, evangélicos nos dão um show de fervor na prece. Vamos fazer isso? Rezando assim, para que Deus nos conceda sabedoria da urgência e da procura do mais precioso tesouro, que é o próprio Deus. Pai nosso, santificado seja o vosso nome, venha a nós o vosso reino, seja feita a vossa vontade, assim na terra como no céu. O pão nosso de cada dia nos dai hoje, perdoai as nossas ofensas, assim como nós perdoamos a quem nos tem ofendido, e não nos deixeis cair em tentação, mas livrai-nos do mal, livrai-nos dos acidentes, das imprudências no trânsito, dos motoristas imprudentes, dos acidentes com as máquinas, os veículos, enfim, a prudência no cultivo da Mãe Terra, da sensatez contra o uso do agrotóxico, do cuidado com a Mãe Natureza. Livrai-nos, Senhor, de todos esses males. E nós queremos, por intercessão da Virgem Maria, Santa Teresinha e São Cristóvão, também nos comprometer a cuidarmos da vida, a cultivar o nosso tesouro e sempre, na urgência, buscá-lo e anunciá-lo com alegria, rezando assim: Ave Maria, cheia de graça, o Senhor é convosco. Bendita sois vós entre as mulheres, e bendito é o fruto do vosso ventre, Jesus. Santa Maria, Mãe de Deus, rogai por nós, pecadores, agora e na hora de nossa morte. Amém. Todos nós sabemos as consequências de um motorista imprudente. Quem de nós já não passou risco, até mesmo por acidente? Também nós sabemos o que faz o envenenamento num corpo, num animal. Imaginemos numa Mãe Terra, na natureza, um corpo, um ser envenenado, não pode ser saudável para produzir. Que tenhamos consciência. Por isso essa localidade é muito própria para nós celebrarmos este dia, porque aqui tem agricultura familiar, agricultura sem grandes prejuízos para a natureza. Que tenhamos isso em mente, queridos. Não é por nós, mas para quem está vindo e para quem depois virá, né? Depois de nós. Então queremos agradecer e também a presença de todos, pedirmos a bênção, lembrando que as pessoas que estão trabalhando, nós também contemplamos a nossa prece. O Senhor esteja convosco. E está muito fraco. Não são meus paroquianos. O Senhor esteja convosco. Senhor Deus, porque acreditamos na vossa presença, nós queremos nos comprometer em cuidarmos dos quatro elementos da natureza que vós criaste e contemplastes que tudo era muito bom. Abençoai e protegei, por intercessão de São Cristóvão, Nossa Senhora da Boa Viagem, da Estrada, os nossos motoristas. Que por intercessão de São Francisco de Assis, o patrono da ecologia, de São Roque, contra as pestes, Nossa Senhora Salete, os agricultores, dignai-vos, Senhor São Cristóvão e tudo mais, abençoar, a proteger esses homens e mulheres, motoristas, agricultores, trabalhadores, para que todos possam valorizar a vida e fazer com que todos e fazer com que todos tenhamos alimento na mesa. O Senhor abençoe, Ele que é o Pai, o Filho, o Espírito Santo. Amém. Que sempre tenhamos alimento na mesa e o próprio alimento. Por tudo isso, vamos dizer ainda obrigado a Deus. Glória ao Pai, ao Filho e ao Espírito Santo. E viva o nosso Deus.
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1: Viva os nossos agricultores, agricultoras.
2: Viva!
1: Viva os nossos motoristas.
2: Viva!
1: E viva todos os nossos avós.
2: Viva!
1: E todos os trabalhadores e trabalhadoras que somos nós.
2: Viva!
1: E a salva de palmas.
0: Aí, a mensagem do Frei Alcides Cantídio Soares, agora 12:10, ao vivo pela tua Rádio Cristal, a programação especial desse domingo, Paixão Arte Sertaneja, para você que está na nossa audiência, para você que está na nossa companhia. 12:10, é a música sertaneja. Tem participações aqui pelo nosso sistema interativo? Ah, tem participações, pessoas mandando vídeo. Ah, quem mandou um vídeo aqui? Assando aquela carne, Sérgio dos Santos Beria. Alô, Serginho, grande abraço. Mais uma vez, abraço ao Cristiano lá na Macieira, está nos acompanhando, nos dando a honra da sua audiência sempre qualificada. Cristal, presente na comunidade, é a boa música sertaneja.

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1: Meio-dia 19. Você está na audiência do programa Paixão Arte Sertaneja, ao vivo pela tua Rádio Cristal nesse domingão, em que estamos trazendo um programa especial aqui da comunidade de Santa Terezinha, que recebe um grande número de pessoas, praticamente lotando o ginásio. O almoço em seguida será servido, dá tempo de você vir. É você que quer dançar, quer se divertir, à tarde tem Alberi Banda Dimensão, 5 horas da tarde tem o sorteio da rifa. Quem não comprou o seu número pode chegar aqui, que o Sindicato dos Trabalhadores Rurais está fazendo a venda das cartelas. É, você pode prestigiar este evento no interior de Soledade. Grande abraço à nossa audiência. Ao pessoal que quer saber, hoje tem a segunda noite do Festival Candeias da Soledade no Centro Cultural. A tua Rádio Cristal transmitirá esta segunda noite através das nossas redes sociais, através do Facebook. Tem mais registros aqui. Abraço a toda a comunidade que está nos acompanhando. Ah, queremos lembrar que teremos no próximo domingo duas festas religiosas. Teremos a festa de São Judas Tadeu no bairro Ipiranga. Abraça a Tânia, a Aline, toda a equipe que estão aí coordenando esse evento lá no bairro Ipiranga. Próximo domingo, dia 2 de agosto, festa de São Judas Tadeu no bairro Ipiranga. O trido, inclusive, terá início na próxima semana, dia 30. Também teremos a festa do Rincão do Araçá, lá na comunidade do interior de Soledade. Margareta e toda a equipe estão trabalhando aí na organização desta atividade, eventos religiosos. E no dia 15 de agosto, nós teremos a festa da comunidade do São Roque do Espraiado. Eventos religiosos para você participar. Agora, 12 horas e 21 minutos, temperatura em 17 graus. Esta marcou época também.

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2: 12 horas 27 minutos, 27 minutos passados do meio-dia, Paixão Arte Sertaneja nesta tarde já de domingo. É, tivemos o sol que apareceu e agora fechou o tempo, tempo nublado aqui na comunidade de Santa Terezinha. Você está acompanhando o Paixão Arte Sertaneja, a boa música sertaneja em destaque para você que está na nossa audiência. É, abraço a toda a comunidade que nos acompanham, que nos dão a honra da sua audiência qualificada. É isso que a gente quer. Quero que você está conosco, nos acompanhando neste domingão, fazendo o seu churrasco. Ah, já tomou aquele mate cevado também? Que bom que você está na nossa companhia.

0: conta. Ficou tenso, hein? É tenso!
1: Tua Rádio. 12h31, você acompanha a programação da Tua Rádio Cristal. Obrigado pela sua audiência. Nesse momento o almoço está sendo servido aqui. A gente quer agradecer a sua audiência, sua companhia. 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Agradecer também a parceria especial do Sindicato dos Trabalhadores Rurais de Soledade e Mormaço, a toda a comunidade de Santa Terezinha que nos recepcionou com muita hospitalidade, a toda a comunidade que aqui se encontra. Na sequência você fica com a boa música sertaneja e a programação da Tua Rádio Cristal. Obrigado a todos também que participaram, que interagiram conosco nesta manhã de domingo. 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

0: Essa próxima canção a gente queria oferecer a todos os universitários que estiverem presentes aqui hoje. Essa é pra vocês.
1: E essa é pra matar a saudade.

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4: 1:20.
5: 17 graus.
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4: 1:20.
5: 17 graus.
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4: 1:20.
5: 17 graus.
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4: 1:21.
5: 17 graus.

0: Boa tarde, Gilmar. Olha, você fala comigo e o retorno tá aqui com meu amigo Matheus Gole. Tudo bem por aí, Gilmar?
1: Tudo certinho.
0: Eita coisa boa, tô animado aqui com o Jefferson Seinfeld. Jefferson, agora, porque como estamos pela rádio, ninguém sabe, vai ter agora sorteio da rádio, é isso?
2: É isso aí, agora vem a parte boa da festa, tem uns brindes aí.
0: Tá certo, Gilmar, então a gente combina o seguinte, você fica segurando com música até que a gente faça o sorteio aqui, depois eu chamo para retornar, pode ser?
1: Perfeito, pode ser sim.
0: Como é que tá o tempo ali?
1: Olha, tem uma leve abertura de sol agora, antes uma mescla de garoa, tá assim nessa.
0: Mas não,
1: né?
0: Chove agora aí?
1: Não chove, ah, mas já deu uma garoinha, mas já deu uma garoinha de leve agora há pouco.
0: Aqui, meu amigo, se eu tivesse uma regata, eu tava de regata.
1: Mas acho que olha...
0: qual é a temperatura aqui, Jefferson?
2: Confirmar aqui.
0: Ele, ó, 40 não, menos. Vamos ver, vamos ver.
2: Tá em 18 graus.
0: 18 graus, e aí?
1: 17. Pouca diferença.
0: Olha ali, ó, 17 ali na rádio, 18 aqui, até achei que era mais. Meu caro Gilmar, manda música, Galdéria, eu volto daqui a pouquinho aqui na comunidade da linha Sebastopol, festa do Colono e Motorista.
1: Tranquilo, vamos nessa então. 1:26, Luiz Marenco, um vistaço na tropa.

0: 1:38.
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2: 17 graus.
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0: Itamar Ferreira, eu tô de volta. Agora com o segmento final do programa Gente Nossa. Vou querer ouvir a nossa Bruna da Carburgo, que vai falar com a gente. Vamos chamar a Bruna, vamos depois falar aqui com a turma, né? Já foi feito sorteio do projeto Gente Nossa. Ouvi depois novamente o Jefferson. Aí já aproveita, meu amigo Matheus Antônio da Silva Gole, aqui com a gente, né? Olha aí, cadê a Bruna? Da Carburgo Volkswagen, que estava aqui agora mesmo, né? Vamos ver se ela tá, deve estar por aí. Vem lá fora para mim. Vamos tentar ouvir a Bruna da Carburgo Volkswagen, que deve estar do lado de fora aqui do salão. E a gente continua com o projeto Gente Nossa caminhando aqui no salão, junto com o Matheus Gole, que está me assistindo tecnicamente, né? Matheus Gole, vamos ver se ela está por aqui. A Bruna não está por aqui, né, Matheus? Aí, chamar a Bruna então. E já pedem o Pix também, a Bruna. Fala com a Bruna. Bruna, vamos fechar aqui com pessoal da Carburgo, para fechar direto aqui da festa em honra ao colono e motorista. Pensei que ia ficar para arrastapé, viu, Bruna?
1: Não, o baile eu vou deixar o pessoal aí mesmo. Agora eles vão aproveitar o baile da comunidade.
0: Isso aí, falando em aproveitar, o pessoal não pode perder. É uma negociação muito boa da Carburgo, né?
1: É verdade, pessoal. 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
0: Tá certo, Bruna. Bom final de domingo.
1: Pra nós. E bora pro próximo.
0: Tá certo, essa Bruna da Carburgo. 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
0: 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É isso aí, estamos voltando aqui para dentro do salão, com a festa e honra ao colono e também motorista, meu amigo Jefferson, quase no finalzinho do programa. Eu quero agradecer, Jefferson, estamos sempre à disposição. Se Deus quiser, a gente vai retornar o ano que vem para valorizar cada vez mais o homem do campo, o homem da colônia, o nosso agricultor.
3: Pois é, se tudo correr bem, se a próxima diretoria aceitar, vamos fazer o possível para ter gente nossa com nós, porque a ajuda é grande de vocês. De vocês, todo mundo, né? E só agradecer.
0: Tá certo, muito obrigado, Matheus. Tá falando aí com o meu amigo, o Jefferson. Tá aí tudo certinho, já. É isso aí, falando aí com o nosso amigo Jefferson. Esse é o projeto Gente Nossa, torta, fatia, 7, biscoito, 10, cuca, 25. Isso aí, Matheus, ainda tem tempinho, né? Pra gente já tá quase no finalzinho. Eu queria ouvir o nono, que tem 101 anos e que tempera galeto ainda. Imaginou o que que é isso, né? 101 anos e tempera galeto. Matheus, muito obrigado por mais essa parceria, que Deus nos abençoe, que nós possamos estarmos juntos por muitos e muito tempo. Temos dia 30 de agosto lá em Fazenda Souza, 6 de setembro, festa do produtor, da produção, 13 de setembro, Mena Rosto e Otávio Rocha, e 27 de setembro, Nova Palmira, Vila Cristina, os próximos compromissos.
4: Estaremos juntos então em mais um mês cheio, né? Então hoje foi bem legal, o pessoal compareceu. Eu comi muito, né?
0: Tá certo. Ele comeu muito e eu não comi nada, mas tudo bem. É isso aí com o Matheus Gole. Nós estamos no finalzinho. Selvino Coelho, esse querido amigo aqui, Matheus. Bateu uma foto aqui com o Selvino Coelho, que é um querido amigo, esposo da dona Nilva. Nosso querido amigo ouvinte. Tudo bem, Selvino? Muito obrigado pelo carinho de sempre.
5: Tudo bem. Muito boa tarde. Participamos de uma missa bem bonita, bem caprichada, um almoço muito bom, nota 10.
0: Muito obrigado pelo carinho, tá gostando de ouvir o programa da manhã?
5: Com certeza, somos ouvintes assíduos.
0: Que maravilha, Silvino, dona Nilva, muito obrigado, viu?
5: Eu que agradeço.
0: Tá certo, olha a dona Íria passando aí, a dona Íria. Meus amigos colorados como eu, como é que é teu nome?
6: Felipe.
0: Felipe, o que que tá acontecendo, Felipe? Qual é a tua opinião?
6: Sobre o Inter, né? Bah, cara, tá ruim o nosso time.
0: Ontem não podia, né? Duas entregas, perdemos o jogo.
6: O segundo gol foi pra humilhar os caras. Tu viu, entrou dentro do gol, Romualdo?
0: O Félix Torres, falta força no pé, apesar de não jogar nada, né?
6: Falta força, falta garra, falta tudo nesse time. Querem falar que a culpa é do técnico, não é do técnico.
0: Tu mora aqui mesmo?
6: Eu moro aqui em Nova Petrópolis, aqui em Caxias também, eu tenho duas terras, eu moro aqui. E fico indo e voltando.
0: Né? Que legal, que legal. E esse aqui é colorado?
7: Sim, sou colorado.
0: Como é que é o teu nome?
7: Vitor.
0: E aí, o que tá acontecendo com o Inter?
7: Na minha opinião, tem que mudar o time inteiro, né? Não é só um culpado. Aquela bola do Félix Torres ontem foi uma loucura. Como é que tá?
0: Tem que contratar também, né?
7: Contratar.
0: Mas não perde pau.
7: Não perde pau.
0: Não tem dinheiro, mas tem que se virar, a torcida não quer saber.
6: Mas dinheiro ninguém tem, né? Tem que se virar nos 30. Essa gestão também do Inter.
0: Esse aqui eu acho que é gremista, com uma cara de risada aí. É gremista ou colorado?
6: Colorado.
0: Ah, bom. Tá feia a coisa, né?
6: Tá horrível. Tá bem feio.
0: O que precisa ser feito?
6: Tudo.
0: O time tá ruim demais, né?
6: Muito ruim.
0: Tá certo. Três colorados, que sofredor como nós. É brincadeira, meus caros. Estamos no finalzinho do programa, já na saideira, né? Quase no finalzinho, né, Matheus? Faltando aí 10 para as 2, então tem mais 5 minutinhos ainda, né? Antes da gente finalizar, deixa eu ver, eu queria ouvir aquele nono de 101 anos, mas eu não achei ele aqui. Agora o pessoal está servindo o torta, vai começar o rifão, depois tem arrasta-pé. Então a gente vai combinar o seguinte, vamos encerrando o Gente Nossa aqui do estúdio, em nome da Associação dos Aposentados e Pensionistas de Caxias do Sul. 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

agosto, o próximo Gente Nossa, direto de Fazenda Souza. Fiquem com Deus, bom final de domingo e fiquem na comunicação de Gilmar Ferreira.

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1: Alô, você ligado aqui na Rede Tua Rádio, 14h, estamos abrindo então o programa de domingo, neste 26 de julho. Paz e bem, uma boa tarde, uma boa sequência aí do final de semana para você que tá com o rádio ligado aqui na tua rádio, para quem tá no trabalho, no plantão nesse domingo, para quem tá descansando, curtindo aí o final de semana, curtindo a folga. Para quem tá no trânsito, viajando, se deslocando ou trabalhando também, né? Obrigado aí pela carona, vá com calma, com segurança. Ao longo da tarde eu te faço companhia com a boa música, com o nosso giro pelas informações, atualizando também o que chega aí, né? As últimas informações sobre a situação das chuvas, novas previsões, novos alertas para este domingo, para este começo de semana, que teremos aí mais chuvas aqui no Rio Grande do Sul. E também, claro, outros destaques, né, deste final de semana, eu atualizo você aqui na tua rádio. E a tua participação é muito bem-vinda aqui na programação pelo WhatsApp 549-9953-0616. 999-53-0616.
2: Alô, Brasília!
1: 2h02, começando com Israel e Rodolfo.
2: Bora!

Haja Colírio, né? Guilherme Benuto com Hugo e Guilherme. Aqui no programa de domingo, 2h17. Abraço para você, sintonizado e sintonizada com a gente nessa tarde. Para você com o rádio ligado aqui na tua Rádio São Francisco, no AM 560, no FM 79.9. Aqui na tua Rádio Cristal, em 100.5 FM. E também aqui na tua Rádio Garibaldi, em 101.5. Pessoal que agora tá por aqui também, né? Depois do Alô Caminhoneiro com o querido Roberto Ferrante, que esteve no ar até agora há pouco, né? Então agora a gente chega. É, o Alô Caminhoneiro, já fiz parte desse programa. É, já integrei essa equipe também, né? Coisa boa. Abraço, querido Roberto. Nosso querido Roberto Ferrante. Comunicação sempre alto astral, né? Sempre animada há muitos anos, né? E a gente sempre aprende também com os colegas aí que têm experiência de sobra, né? Coisa boa! 999-530616, o nosso WhatsApp para você participar aqui da programação da Rede Tua Rádio. 2h19, Rio Grande do Sul tem 214 municípios com danos após as fortes chuvas. Estado também registra 531 pessoas desabrigadas. Defesa Civil emite alertas de risco muito alto de inundação para Itaqui e São Leopoldo. Estado segue monitorando níveis dos rios após previsão de chuva intensa para os próximos dias. Pois é, a Defesa Civil também emite alerta vermelho, nesse caso, para inundação na fronteira oeste. Em Itaqui e São Borja, Uruguai está em 8,57 e 11,33 respectivamente. Portanto, então, alerta vermelho para inundação na fronteira oeste. A zona sul aqui do estado pode ter temporais com rajadas de vento acima de 90 km por hora, granizo e chuva intensa nesse começo de semana. Acumulados podem ultrapassar os 100 milímetros em apenas 12 horas na terça-feira. Ao longo aqui do programa de domingo, eu vou trazendo mais informações, atualizando você, especialmente, né, de olho nas atualizações da Defesa Civil, nos alertas, né, na previsão da meteorologia para esse começo de semana, que está prevendo aí novamente chuvas e chuvas intensas, né? Então já fica o alerta aí para você se programar, se prevenir. Agora tem Raul Seixas, Não Quero Mais Andar na Contramão.

0: som de Christopher Cross aqui na seleção do programa de domingo, neste 26 de julho. Abraço para você com a gente aqui na Rede Tua Rádio. Bom domingo, obrigado aí pela companhia. Agora 15 minutos para as 3. Aumentou para 214 o número de municípios que relataram danos após as fortes chuvas que atingiram o estado nos últimos dias. Isso conforme os dados mais recentes, né, divulgados pela Defesa Civil na manhã deste domingo, na manhã de hoje, portanto. Além disso, o território gaúcho tem 531 pessoas desabrigadas, sendo 92,9% delas no Vale do Taquari. A preocupação com o nível dos rios varia de região aqui no estado. A Defesa Civil emitiu neste domingo um alerta vermelho que corresponde a risco muito alto de inundação em Itaqui, na fronteira oeste do estado. O aviso é válido até às 23 horas de hoje. Já em Porto Alegre, o nível do Guaíba no Cais Mauá estava em 1,84 m. Uma queda, portanto, sobre as horas anteriores. No bairro Arquipélago, os locais alagados eram relativamente poucos, concentrados principalmente em trechos mais baixos da rua Nossa Senhora Aparecida, na Ilha da Pintada, perto da régua da medição, onde os motoristas não se arriscavam a passar, dando meia volta na via. Pois é, e conforme a Defesa Civil Municipal, né, a Defesa de Porto Alegre, para os próximos dias a tendência é de elevação gradual e contínua dos níveis do Delta do Jacuí e do Guaíba, com possibilidade de ampliação dos impactos nas regiões ribeirinhas. Agora, 13 minutos faltando para as 3, ao longo da tarde eu vou mesclando para você aqui música e informação no programa de domingo, para você com a gente no trânsito, em casa, no trabalho, aproveitando esse domingo. Muito obrigado aí pela companhia.
1: Sejam bem-vindos.
0: Taene e Thiago.

Tá aí o Tchê Chaleira, fechando a primeira hora, né, do programa de domingo, neste 26 de julho. 2 minutos agora para as 3. Em Caxias do Sul, 17 graus a temperatura nesse momento. Garibaldi com 20 graus. Aqui em Soledade, 18 graus, para você com o rádio ligado aqui na tua Rádio Cristal. Vamos falar de vôlei, olha só, Brasil leva virada da Turquia e é prata da Liga das Nações Femininas pela 5ª vez. Seleção brasileira sofre com 33 pontos de Vargas e aumenta jejum de títulos em competições intercontinentais que vem desde 2017.

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2: É verdade, eu sigo te fazendo companhia aqui na Rede Tua Rádio, agora 3:03. Abrindo a segunda hora, né, do programa de domingo, neste 26 de julho. Abraço para você, bem-vindo, bem-vinda, para quem chegou há pouco, para quem ligou o rádio agora aqui na programação, para quem conectou, né, no site tuaradio.com.br e, claro, também no aplicativo da Rede Tua Rádio. Bom domingo aí para você. Tua participação vem aqui pelo WhatsApp. Mande mensagem no nosso 999-530616. 999-530616. 13:04, agora tem, para começar mais uma sequência de sucessos, Nosso Balanço.

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1: Presta atenção nessa história aqui, ó.

Sem Você, Hugo e Thiago. Agora 3:19, a BR-470 entre Bento Gonçalves e Veranópolis passou a ter tráfego liberado 24 horas por dia desde ontem, sábado. A rodovia, lembrando, né, tinha restrições de trânsito há mais de 2 anos, desde a chuva forte lá de maio de 2024. Bom, essa liberação ela foi antecipada após a conclusão dos serviços de pavimentação e sinalização no viaduto, que fica localizado no quilômetro 192, além da realização de ajustes operacionais. Mas, em função de algumas obras de reconstrução da rodovia, o tráfego seguirá operando no sistema de pare e siga em determinados pontos durante o dia. A orientação para os motoristas é respeitarem a sinalização e as orientações das equipes que atuam no trecho. Conforme a Polícia Rodoviária Federal, os pontos de pare e siga podem mudar de acordo com o avanço das obras. Portanto, trânsito é liberado 24 horas por dia na BR-470 entre Bento Gonçalves e Veranópolis. Apenas então segue o alerta, né? Porque há esse dinamismo, né? Digamos assim, do pare e siga, o sistema pare e siga, em função de obras que continuam acontecendo. Então, em pontos da rodovia, durante o dia, vai ter o sistema pare e siga, né? É orientado aí pela equipe que atua no local, pela equipe do DENIT, né? Com a orientação do DENIT. Então, a orientação é para ter atenção, de qualquer modo, aí, a todos os condutores na BR-470, mas agora, então, liberada 24 horas por dia desde ontem, sábado. Abraço para você com a gente, obrigado aí pela companhia, boa sequência do domingo. Neste 26 de julho. E por aqui segue a seleção musical do programa de domingo, Música e Informação, para você aqui na Rede Tua Rádio.

0: tá aí, viralizou Joel Carlo com Corpo e Alma. Faltando 16 para as 4, esse é o programa de domingo. Abraço para você, sintonizado, sintonizada com a gente aqui na Rede Tua Rádio. Deixa eu falar da Mega Sena, concurso 3036. Sorteio deste domingo, né? Realizado na manhã deste domingo em São Paulo. Acumulou, exatamente. Ninguém levou, né? Ninguém levou, então, na faixa principal. E o prêmio para a aposta que acertasse seria 69.545.000, mais ou menos por aí, né? 69 milhões e meio, mais ou menos. Mas ninguém, então, acertou. E com isso, o prêmio estimado para o próximo sorteio fica acumulado em 78 milhões de reais. Portanto, a estimativa aí de 78 milhões de reais para o próximo sorteio da Mega Sena. Atenção então para os números sorteados neste domingo, concurso 3036, 05, 12, 21, 33, 43 e 50. Vou repetir, 05, 12, 21, 33, 43 e 50. Os números sorteados então na Mega Sena, concurso 3036 deste domingo. 5 acertos, 92 apostas ganhadoras levam um pouco mais de 28 mil reais. E 4 acertos para mais de 7.200 apostas vencedoras, R$ 586,92.
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0: É verdade, a rádio presente aí na tua história. 13 para as 4, agora tem Djavan.

Skank, ainda gosto dela. 2 para as 4. Depois de atingir 2,15 metros, o Guaíba sai da cota de atenção e a prefeitura irá reabrir quadras da Orla 3. Na manhã deste domingo, na régua do Cais do Porto, o nível ficou em 1,85m, 15 centímetros abaixo da cota. E catamarã entre Porto Alegre e Guaíba voltará a funcionar amanhã, segunda-feira. A decisão foi tomada após

0: a CatSul informar substancial melhora nas condições de navegação. Novas chuvas podem fazer o Rio dos Sinos superar cota de inundação em 1,50 m em São Leopoldo até a próxima semana. A prefeitura trabalha com a possibilidade de cota de até 6 metros do rio estável neste sábado ser alcançado até dia 1º, o que alagaria parte do bairro São Geraldo. Rios de Eldorado do Sul estão em tendência de queda no nível. Equipes da prefeitura seguem monitorando a situação e abrigos seguem abertos. Nosso giro pelas informações, as atualizações sobre a situação das chuvas aqui no Rio Grande do Sul. Intervalo, já já tem mais músicas. 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
1: Agora 4:03, por aqui Gilmar Ferreira e eu faço companhia para você neste domingo, 26 de julho. Último domingo, aliás, né? É o último domingo de julho. O próximo final de semana já será agosto, né? É verdade. Abraço para você com a gente aqui na Rede Tua Rádio. Obrigado pela companhia. Seguimos juntos. Última hora deste estilo musical, né? Porque a partir das 5 nós temos a boa música do Rio Grande também aqui no programa de domingo para você servar aquele mate, né? Preparar um mate para acompanhar a boa música do Rio Grande no final de tarde, neste domingo, né? Com a família, com os amigos. Ou só Lito também, por que não, né? E você pode mandar mensagem aqui pra gente, pode pedir música, né? Se quiser já pedir uma pras gaúchas, depois das 5, né? Já pode reservar, né? 999-530616, WhatsApp, para a tua participação aqui na Rede Tua Rádio. Seguimos com a música, com as informações. Daqui a pouquinho eu trago mais informações do tempo, da previsão, dos alertas para este começo de semana, né? Teremos mais chuva aí pela frente. Daqui a pouco eu falo também de eleições 2026. Nesse final de semana tivemos aí a oficialização de candidaturas, né? A presidência da República, eventos aí, né? De lançamento, né? De candidaturas à presidência. 4:05, João Gomes, Meu Pedaço de Pecado.

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Maiara Maraíza com João Bosco e Vinícius, fim de noite. Agora 4h26. A previsão de chuva moderada a forte para os próximos dias mantém o risco de novas inundações em diferentes regiões gaúchas. Em boletim divulgado neste domingo, o Centro de Monitoramento da Defesa Civil estendeu o aviso de risco de inundações, além de cheias em arroios, pequenos rios e alagamentos em áreas urbanas, até quarta-feira, em razão da previsão de volumes moderados a elevados de chuva. O boletim informa, no entanto, que a tendência geral é de estabilidade ou declínio nos níveis dos rios. As áreas mais críticas são as seguintes: Baixo Rio Uruguai, entre São Borja e Uruguaiana, Rio Jacuí, desde Dona Francisca até o Delta do Jacuí, Rio dos Sinos em São Leopoldo. Nestes pontos, a expectativa é de continuidade dos níveis elevados. A Defesa Civil também chama a atenção para o risco de inundação em outros cursos d'água, caso a previsão de chuva se confirme. Entre eles estão o Rio Ibirapuitã, em Alegrete, Rio Santa Maria, em Dom Pedrito e Rosário do Sul, Rio Ibicuí, em Manuel Viana, e o Rio Quaraí, em Quaraí. Portanto, 7 rios entram em alerta para inundação aqui no estado e a Defesa Civil estende aviso até quarta-feira. Agora 4h28... Na sequência de sucessos, Lenny Kravitz.

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0: Chitãozinho e Chororó falando às paredes. Agora 4 minutos para 5. 4 para 5. Eleições 2026. Lula participa de convenção de Haddad e diz para ninguém de fora querer meter o dedo nas eleições. Entre aspas, né? Essa fala do presidente Lula. Isso ontem, sábado. O presidente aproveitou o evento do ex-ministro em São Paulo para criticar interferências externas e defender soberania do país. Também ontem, sábado, o PL lança a candidatura de Flávio Bolsonaro à presidência em evento com vídeo de Jair Bolsonaro, feito por inteligência artificial, apoio de Michele e discurso de Javier Milei, presidente argentino. Convenção reuniu familiares e aliados do senador, oficializou a candidatura sem anunciar vice e teve ataques ao STF, ao governo Lula e ao socialismo. E neste domingo, o PSD lança a candidatura de Ronaldo Caiado à presidência. Convenção Nacional do Partido é realizada neste domingo em São Paulo. Gilberto Kassab, presidente nacional do partido, é o candidato a vice. Pois é, Ronaldo Caiado tenta pela segunda vez ser presidente do Brasil após 37 anos. Político goiano tem longa trajetória política e precisou mudar de partido e vencer disputa entre três governadores, né, um deles o gaúcho Eduardo Leite, para ser escolhido candidato. Ainda falando do PSD, o partido oficializa 166 candidaturas em São Paulo e confirma o apoio de... confirma apoio a Tarcísio em convenção estadual. Escolha foi confirmada durante convenção realizada neste domingo. Então, aí, como já falei, né, da candidatura de Caiado, então o PSD confirma apoio a Tarcísio em São Paulo. Samara Martins é oficializada como candidata do UP. A presidência da República, o P é o Partido Unidade Popular, exatamente, Unidade Popular, que lançou aí a chapa presidencial 100% feminina com a guarda portuária Raquel Brício como vice de Samara. Eleições 2026, então, né, as confirmações oficiais, então, aí, o lançamento das candidaturas à presidência. Um minuto para 5, intervalo. Daqui a pouco segue o programa de domingo, mas na sequência teremos a boa música do Rio Grande, né, para cevar aquele mate neste final de tarde de domingo.
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2: Francisco de Assis, uma semente de vida eterna.
3: Curiosidades de São Francisco, a cruz que falou. Você sabia que a cruz de São Damião falou com São Francisco?
4: Sim.
3: Enquanto ele buscava entender o que Deus queria,

0: A dele foi rezar numa igreja em ruínas. Ao entrar nesta igreja, chorava e rezava diante da cruz de São Damião. Foi ali que ele ouviu de Jesus que deveria reconstruir sua igreja. Por primeiro, ele entendeu de forma material, e somente hoje compreendemos que Deus, por meio de Francisco de Assis, fez uma grande reconstrução espiritual e social. Seja um franciscano, seja uma franciscana, faze bem.
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2: Seguimos juntos aqui na Rede Tua Rádio. A frequência musical a partir de agora é gaúcha, tchê. É a boa música do Rio Grande. Prepara o mate já aí, né? Aquele mate velho tupetudo. Pra dar aquela proseada, né? Na companhia da boa música do Rio Grande. Desejo aí pra ti um bom final de domingo, né? Finalzinho de tarde já. Tem mais previsão de chuva, né? A gente segue monitorando, trazendo as informações. Previsões e alertas aí, né? Para mais chuvas e muita chuva aí nos próximos dias, nesse final de julho, começo de agosto, né? No próximo final de semana. E vamos em frente, né, tchê? Abraço aí para você com a gente. O WhatsApp segue liberado para você participar, interagir, quem sabe pedir uma música gaúcha, né? 999-530616. Bueno, 5:04. Vamos começando com o Grupo Renascença, Grito Farrapo.

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1: Agora 17 horas 14 minutos, você está acompanhando a tua Rádio Cristal, nós vamos até Santa Terezinha acompanhar o sorteio da rifação entre amigos com Cláudio Fly.
2: E o nono, R$100 e o quarto... Um kit. Um kit que não consegui decifrar, né? Mas enfim, né, nós temos aqui a participação dos blocos, então. Vamos acompanhar esse sorteio, então. Obrigado. É, vamos lá, então, acompanhar o sorteio que vamos ter aqui, então.
3: Vamos nesta... com o décimo prêmio. Décimo prêmio, um kit. Agroindústria Intenso.
2: Décimo prêmio, kit da Agroindústria Intenso. Décimo prêmio. Um kit da Agroindústria Intenso. Vamos aguardar aqui. Essa aqui é uma forma diferente, né? Foi colocado todos os cupons no recipiente. E serão as menininhas ali, né? Nas imagens do Ian Campos, você está acompanhando. Vamos ver para que essa menininha vai dar a sorte do décimo prêmio na 32ª edição da festa do colono e também do motorista. Vamos saber aí.
3: Matheus Nazari. Filho do Sérgio Nazari.
2: Matheus Nazari.
3: Matheus Nazari.
2: Matheus Nazari é o quarto prêmio.
3: Retirar todos os prêmios no sindicato a partir de amanhã.
2: Então, os contemplados deverão tirar os prêmios do sindicato a partir de amanhã. Matheus Nazari é o contemplado com o prêmio de número 10.
3: 2.377 é o número.
2: 2.377 é o número.
3: Levou o kit da Agroindústria Intenso, décimo prêmio.
2: Vamos ver aí, então, agora para o nono prêmio, né? Vamos para o nono prêmio.
3: R$100, Noreti Dalpas. Com a cautela, 3.548. Clara.
2: Maria Clara.
3: Maria Clara.
2: Nono prêmio, R$100. Maria Clara é a contemplada com R$100. Nono prêmio. Vamos para o oitavo prêmio, então.
3: Vamos lá.
2: Neste sorteio.
3: Oitavo prêmio.
2: Vamos lá para o oitavo prêmio.
3: Escova alisadora de cabelo, mais um.
2: Atenção, mulherada. É uma escova alisadora de cabelo aí, né? Um prêmio legal aí para a mulherada. Vamos ver aí quem vai ganhar.
3: Exato bom preço. Nosso amigo Betinho, aí de Solidário da Vila Farrapos. Com a cautela 3.144.
2: 3.144 é o número para o Betinho do mercado que é lá de Soledade, né? Vamos lá então para o sétimo prêmio.
3: 3.190.
2: Adão dos Santos. Adão dos Santos.
3: É o
2: Fonha. É o Fonha, Fonha,
3: Fonha. Nosso amigo Adão Fonha.
2: Adão Fonha faturou então o sétimo prêmio.
3: Vamos pro sexto prêmio.
2: Sexto prêmio.
3: Kit churrasco mais um kit chimarrão.
2: Kit churrasco mais um kit chimarrão. Vamos ver aí quem é o contemplado ou contemplada.
3: 438.
2: Número 438, número da cartela.
3: Rejane Tomazini.
2: Rejane Tomazini.
3: A partir lá do Pontão.
2: Rejane Tomazini, lá do Pontão, então. Faturou o sexto prêmio.
3: Kit churrasco mais um kit chimarrão.
2: Kit churrasco mais um kit chimarrão. Quinto prêmio lá.
3: Depois vamos para a cerveja. Quem tiver aí, vamos ter que colocar.
2: Vamos para o quinto prêmio, então. No sorteio.
3: Vamos para um kit garfo e facas artesanal.
2: Kit garfo e facas artesanais.
3: 3.396. Chutes Gasperini.
2: Teodoro Schultz Gasperin. Teodoro Gasperin, filho do presidente, hein, o Alessandro Gasperin. Faturou o quinto prêmio. Vamos agora para o quarto prêmio. Quarto prêmio. Uma parafusadeira bateria e uma batedeira elétrica. É o quarto prêmio, então, na festa do colono e do caminhoneiro. 3.234. Vamos ver quem foi o contemplado ou contemplada. É, o pessoal não consegue decifrar ali a letra, né?
3: É Scherner.
2: É Scherner, Ibirapuitã. Leocir Scherner, Ibirapuitã. Presidente do sindicato de Ibirapuitã. Cartela número 3.334. Faturou aí o terceiro prêmio. Uma parafusadeira bateria e uma batedeira elétrica. É o terceiro prêmio. Depois a gente vai estar postando aí, né, nas mídias digitais da tua Rádio Cristal, os nomes e os prêmios contemplados. Estamos aqui com a live ao vivo diretamente de Santa Terezinha e também pela tua Rádio Cristal no rádio em 100.5. Transmissão em conexão, mídias digitais e rádio da tua Cristal. Vamos lá então para o terceiro prêmio.
3: Fritadeira
2: Air Fry. Uma fritadeira Air Fry. Vamos ver quem vai faturar. Número 1754.
3: Margem São Bento.
2: Alguela
3: 1754. Fritadeira Air Fry, que é o terceiro prêmio.
2: Terceiro prêmio, então.
3: Tá uma
2: festa, né? Repete, qual é que foi contemplado o terceiro prêmio?
3: Terceiro prêmio, uma fritadeira.
2: Mas quem foi contemplado?
3: O Zilmar
2: Austra. Zilmar Austra Kuhn, perfeito. Beleza, tava na festa aí. Vamos lá para o segundo prêmio.
3: Uma poupança de R$ 1.500.
2: R$ 1.500, uma poupança, então. Baita prêmio, o segundo. Vamos lá, segundo prêmio então.
3: Agora já vai ter que pagar
2: uma poupança gordinha aí de 1.500.
3: Está na festa, viu?
2: O contemplado está na festa.
3: Antes de eu anunciar, vou anunciar que é o tempo.
2: Olha só.
3: Número 575.
2: Número 575 é o número. Raíque dos Santos. É, Raíque dos Santos faturou a poupança, então. Cartela número 575. Raíque dos Santos da Margem São Bento. Uma poupança de R$ 1.500. É o segundo prêmio, então, da Festa do Colono e do Motorista, aqui em Santa Terezinha. Acompanhando ao vivo nas imagens e também da tua Rádio Cristal 100.5. Vamos ver agora o primeiro prêmio, né? Primeiro prêmio, então. O pessoal vai jogar, né? Vai jogar todos os cupons e o presidente vai pegar ali
3: e
2: vai saber quem será o contemplado ou contemplada, né? Com o primeiro prêmio, então, da grande festa do colono e do motorista. Vamos lá, vamos acompanhando.
3: Isso.
2: Todo mundo ali segurando e jogando pro alto, né? É, vamos ver aí quem vai ser o contemplado ou contemplada com este prêmio, né?
3: Sobrou o papel. Vamos pegar.
2: O primeiro prêmio.
3: Primeiro prêmio. R$ 5.000.
2: Uma poupança de R$ 5.000 do Sicredi. Olha só. outro grande prêmio, então. Vamos ver quem vai ser.
3: 5 mil reais em dinheiro, né? É uma poupança.
2: Isso, 5 mil reais em dinheiro, então. Perfeito.
3: Só chegar no sindicato que.
2: Tá lá o dinheiro, né?
3: Primeiro
2: prêmio. Primeiro prêmio, então.
3: Levou o segundo.
2: Vamos lá, então. Pessoal ali organizando para jogar para o alto. O presidente Alessandro.
3: Todo mundo assim.
2: Estará pronto para segurar, para pegar, para contemplar, para dar a sorte para quem comprou e participou do sorteio. É, todos os papéis ali. Vamos ver quem será o contemplado. A contemplada com 5 mil reais. Que vai estar à disposição aí. A partir de amanhã no Sindicato dos Trabalhadores Rurais. Que é o organizador desta grande festa também. Vamos lá.
3: Não pode cair.
2: Vamos lá.
3: Não faça o sorteio enquanto tiver papel no chão.
2: Exato. Vamos lá, então. Não pode ser papel no chão. Agora sim. E vamos ver quem será o contemplado ou contemplada desta. Esse grande momento. Né, que é a rifa. É que vai. E contemplar.
3: Isso.
2: Vamos lá, então. No tempo 3. 1. 2. E. Vamos ver aí, quem será o contemplado ou contemplada?
3: Está na mão do homem.
2: Vamos ver aí quem é o contemplado ou contemplada com 5 mil reais.
3: É o sortudo da
2: do 5 mil, mil reais ao vivo, você vai curtindo aqui.
3: 1.505.
2: 1.505.
3: Não, 1.505.
2: A cartela 1.505. Vamos ver aí quem é o contemplado ou contemplada. 5 mil reais.
3: Vamos ver aí.
2: É Paulo César Ottoni. Paulo César Ottoni, Linha Curuçu. Paulo César Ottoni, Linha Curuçu. Paulo César. Paulo César Ottoni. Da Linha Curuçu. É o contemplado, então, com este prêmio, que foi o contemplado com 5 mil reais. É, foi contemplado, então. Vamos já encaminhando. Vamos falar um pouquinho, já, rapidinho. Vamos fechar aqui, né, o nosso trabalho, falando com o líder da festa, que é o Gervásio Gasperin. Vamos chegar aqui fora, aqui um pouquinho, né, que pega o som melhor, para fazer uma análise desta grande festa que homenageou o Colono e também o motorista. O que, que dá para dizer aí dessa organização toda e também, claro, a expectativa alcançada nesse momento?
4: Boa tarde. Se resume em gratidão. Tudo aconteceu dentro do previsto, superou nossas expectativas. Desde manhã na procissão, missa, o almoço meio-dia. Agora a banda à tarde, sorteio da Rifa também. Nos surpreendeu. Uma avaliação muito positiva, muito positiva. Um agradecimento especial a todos, não vou citar nomes, a todos que trabalharam de uma forma ou de outra, do seu jeito, cada um da sua maneira. Um agradecimento especial. A avaliação é muito boa, muito positiva.
2: Foi a participação daqueles que foram homenageados, dos seus familiares também. Eu acredito que aceitaram e atenderam o convite, né, Gervásio?
4: Com certeza. Isso aí é uma valorização, né, para quem está na luta, quem está no dia a dia, no trabalho, né? Então, uma valorização para esse pessoal.
2: Bom, o importante também a gente dizer que, além dessa festa, o momento esperado também foi a premiação. E contemplou aqueles que também estão presentes na festa, aqueles que colaboraram também com a participação da rifa. Ou seja, de uma maneira ou outra, a gente percebe que a comunidade regional participando com Santa Terezinha.
4: Com certeza, e deu para ver, né, que teve prêmios que saiu para cá, teve prêmios que foram para longe, teve gente que estava trabalhando hoje aí e acabaram sendo contemplados, né? O primeiro prêmio aí, o cara tava ajudando nós, meu lado, puxando carne lá, e teve a sorte de ganhar. A gente tentou fazer um sorteio rápido e transparente, sem mistério, sem nada de problemas.
2: Essa festa toda, os valores que são angariados, eles são revertidos para a própria comunidade?
4: Com certeza, foi feita uma parceria com o sindicato, então uma parte do lucro fica para o sindicato e uma parte para nós. E a parte nossa aqui, como em todos os eventos, é em benefício da comunidade, aplicadas em melhorias na infraestrutura, na vida da comunidade.
2: Missão cumprida, Diogo?
4: Missão cumprida. Cansados, amanhã estamos de novo aí para deixar tudo organizado, mas com dever cumprido, de missão cumprida.
2: Tá certo, a banda também de bom gosto aí, né? Fazendo, realmente a gente percebe o agrado aí da comunidade que participou, né?
4: Com certeza, a gente já ouviu que o Alberi agora está se despedindo do conjunto e entra um novo integrante, né? Mas com certeza, uma música muito boa, uma banda que agradou a todos aí, uma música bem boa para quem gosta de bailão e arrastar o pé aí.
2: Bom, o Alberi foi escolha da comunidade, como foi que o Alberi chegou para fazer essa festa aí?
4: Tem o filho da nossa terra aqui, o Rigo, que é daqui da terra, e ele que nos intermedia, que nos auxilia nisso. Então a gente fez o contato com ele e fomos procurando até que surgiu a vaga, surgiu a possibilidade de poder trazer com eles. Intermédio do Arico Produções.
2: Uma grande adesão também que a gente percebeu foi no almoço, né? O churrasco. No momento que a gente trabalhava na reportagem, a gente via um grande número, né, de trabalhadores lá, incansáveis. E também, claro, que dentro do almoço teve esse contentamento de quem participou e também daqueles que levaram o churrasco para casa, né?
4: Olha, a gente tem uma equipe lá atrás, a gente diz lá atrás na churrasqueira, né, que é maravilha, cara, é maravilha. Eles trabalharam desde sexta, sábado, hoje. Eu ajudei só a puxar carne. Eu não sei, eu sou um leigo na parte da carne, não, mas tem uma equipe lá que mostrou que sabe fazer, né? Uma equipe daqui, tanto não posso desmerecer as mulheres da cozinha, desde a minha esposa, na pessoa dela, todas as mulheres que trabalharam lá, né? Então a gente, graças a Deus, tem uma equipe fantástica aqui na comunidade.
2: Perfeito, sucesso e parabéns pelo trabalho juntamente com a tua equipe.
4: Obrigado a vocês também que nos divulgaram, que a gente, sem vocês, a gente também não tem essa grandiosidade do evento. Agradecer ao Paulinho, em nome dele, agradecer a todos vocês aí. E estamos juntos, nós temos setembro a festa padroeira, temos final de ano o baile também. E estaremos juntos novamente.
2: Cheio de atividade a comunidade.
4: A comunidade não para, a comunidade, a gente está programando essa agora, a gente já estava pensando na de setembro. Setembro vai ser fantástico de novo, um trido super bom também, a festa. Já temos com banda contratada.
2: Já pode anunciar a banda?
4: Podemos, banda. É os guris aqui de Soledade, novo cenário.
2: Certo.
4: E show nacional com Vilseu e Mari Paus.
2: Opa, olha só!
4: Vai balançar essa Trezinha. E fim de ano pro baile, dia 26 de dezembro, já temos certo a banda Mercosul. E mais novidades vem ainda pra frente.
2: Maravilha, grande. Gervásio, né?
4: Genésio
2: e o Gasperini. Sucesso e muito obrigado.
4: Obrigado a todos.
2: Valeu, Genésio. Para fechar aqui com o presidente do sindicato, o Alessandro Gasperin, né, que o sindicato foi o grande realizador com parcerias aqui. Eu acredito que, dentro das expectativas alcançadas, um evento sensacional, trazendo aí um número expressivo de produtores, de motoristas, que é realmente o objetivo da grande homenagem, presidente.
5: Boa tarde a todos que nos acompanham. Obrigado pela tua Rádio Cristal por estar aqui presente, novamente transmitindo, levando, trazendo pessoas, como foi o caso, trazer pessoas para cá. Quando vi a transmissão pela parte da manhã, nosso agradecimento a toda a equipe da tua Rádio Cristal. Então, o evento ele foi fantástico, o tempo também nos colaborou. Eu disse pela parte da manhã que aquela chuva que estava dando, aqueles pingos, eram bênçãos de Deus. E hoje aqui podemos, então, ser agraciados com esse dia bom, com as pessoas vindo para cá, pessoas de Marau, Nicolau Vergueiro, Ibirapuitã, né, Arvorezinha aqui do lado, aqui presentes, participando de Hugo. É. Então, assim, um momento muito feliz, muito gratificante, atendendo todas as expectativas. Inclusive, puxamos mesas extras, né? Pedimos também a compreensão de todos. Carne não faltou, galeto também não faltou. Um pouco na cozinha, na questão de um pouco de cuca, e um pouco do salário, que como o público adquiriu mais, faltou um pouquinho, mas a carne estava garantida. Então, assim, sucesso total, nosso agradecimento, todos aqueles que vieram, que participaram, festejaram esse dia do Colônia Motorista.
2: Bom, o sindicato na grande liderança, juntamente aí à frente. Eu acredito que conseguiu alcançar esse momento de trazer não só aquele produtor, aquele motorista, mas também os familiares, porque foi denominada uma festa em família, né, presidente?
5: A festa é em família, porque o momento vivido, seja ele a dificuldade ou na alegria, é em família. Ninguém sofre sozinho, sempre é compartilhado. E o momento de festejar, celebrar, também deve ser em família. Então aqui nós temos famílias participando, amigos se encontrando, essa integração que faz a festa dar sucesso e alegria, motivação para nós continuarmos o nosso dia. Sabemos das dificuldades, mas com a força dos outros companheiros, amigos, lutadores pela causa seja ele através do movimento sindical no qual você pertence, seja ele qual for, é isso que nos une, que nos move, que fortalece toda a categoria, qualquer seja aquela que você pertence, mas seja associado para poder, junto com a entidade, lutar e buscar por dias melhores para todos nós.
2: Parabéns, presidente, por toda essa organização. Parabéns por mostrar também pelas imagens e pelo som da tua Rádio Cristal a importância que é a referência do sindicato trabalhando em prol deste homem que planta e deste homem que transporta o progresso para a mesa da população brasileira. Parabéns.
5: Obrigado. Então, assim, agradecer a todos os motoristas, não somente aquele que carrega cargas, eu falava também aqueles que levam vidas. São motoristas de ônibus, de transporte de saúde, taxistas, aplicativos, enfim, sinto-se todos representados, os motoristas e todos os agricultores, trabalhadores assalariados rurais, que estão espalhados pelo Brasil afora, também contribuindo para a pujança e a riqueza e o desenvolvimento da nossa nação. Muito obrigado.
2: Um abraço, até mais. Valeu, muito obrigado. Está o presidente Alessandro Gasperin, presidente do Sindicato dos Trabalhadores Rurais, que organizou com parcerias essa grande festa, 32ª edição da Festa do Colono e do Motorista, onde a tua Rádio Cristal esteve aqui desde as primeiras horas da manhã, numa grande cobertura, juntamente com Paulinho Paes, as imagens de Ian Campos e Cláudio Fly. Maior repercussão amanhã na programação jornalística. Até lá e um ótimo final de domingo a todos.
1: Abraço, obrigado, Cláudio Fly, ao vivo de Santa Terezinha com o sorteio da rifa Ação Entre Amigos. Em seguida também as demais informações aí nas redes sociais da tua Rádio Cristal. Agora, 5 horas 36 minutos, nós vamos de imediato com a Rede Gaúcha Sat e a expectativa para o jogo entre Grêmio e Fluminense.
6: Zagueiro inseguro e com o Arana, que é um lateral que muito mais ataca do que marca, né? Pode ser o caminho do Grêmio, só que ali eu tenho essa preocupação do meio campo, tá? Um meio campo que tem o Vivaçante, que é um volante que chega bem na área, finaliza e tal, mas não é um cara criativo, né? O Nardoni também não é um jogador de muito passe, né? Então é um meio campo mais de transição que o Grêmio vai ter. É a aposta do Luiz Castro, né? Vamos ver como é que vai funcionar no campo, mas ele tá claramente tendo essa preocupação defensiva. E o que também é importante, né? Com a ideia o Grêmio não pode tomar gol, né? O Grêmio tem sofrido muitos gols, né? E o primeiro passo para ganhar o jogo é não sofrer gol.
7: Bom, Grêmio escalado: Gabriel Grando, Pavon, Gustavo Martins, Kahneman, Marlon, Noriega, Nardoni, Vilaçante, TT, Carlos Vinícius e Amuso. O que será que o torcedor gremista está achando dessa escalação com três volantes, mas especialmente com o retorno do Marlon à lateral esquerda, que é aqui?
8: Vamos falar com o torcedor, repercutir essa escalação aqui na esplanada, que está aumentando bastante, viu, Diori? Está aumentando bastante a movimentação por aqui. Aquela previsão de 26 mil pode realmente se confirmar. E aí, meu amigo, tudo bem? Teu nome?
9: Luciano.
8: Luciano, primeiro de tudo, eu quero saber teu sentimento.
9: Meu sentimento de que a gente tem que ganhar hoje, né? Não importa se jogar bem, se jogar mal, o importante é ganhar. É botar raça, né?
8: Por onde que o Grêmio pode vencer o Fluminense hoje?
9: Por organização, né? Por pegada no meio campo, né? E tentar ficar com a bola. Né? Mais ficar com a bola do que deixar o Fluminense jogar, eu acho.
8: E aí eu te digo que saiu a escalação agora há pouco e o Luiz Castro escalou três volantes. Vidia Sante, Nardoni e Noriega. Te agrada?
9: Não, eu acho que a gente tinha que ir com o Mac, né? E com o Mac. O Vila Sante me agrada, porque é o cara que tem que pegar ritmo, tem que nos ajudar de novo, né? Acho que é o melhor volante que a gente tem. E precisava do Mac, eu acho, pra gente poder fazer alguma coisa mais criativa, né?
8: E o Marlon voltando?
9: É ótimo. O Marlon é o melhor lateral que a gente tem, então se ele puder jogar, a gente vai estar melhor servido, né?
8: O Marlon tem aquela pegada de deixar energia dentro de campo, liderança, né?
9: Além do Kahneman, né, que vai estar jogando, né? Acho que com o Marlon a gente tem mais um torcedor em campo ali para tentar dar um ânimo, né, com o resto do time.
8: O Fluminense vai jogar com o Hulk, né? O Kahneman gosta de jogar com esses centroavantes mais aipins, assim, que ficam mais na área. Tu acha que nesse confronto entre Kahneman e Hulk vai dar o nosso argentino?
9: Eu acho que sim, porque o Hulk não é o cara da velocidade, né? O Kahneman, acho que onde ele decai um pouco a capacidade dele é com a questão da velocidade, mas no cara de imposição física, o do confronto, que é o caso do Hulk, com que ele já enfrentou algumas vezes, também tem a questão da idade, né? Então acho que aí eles vão ter um bom embate.
8: Placar?
9: 2-1 pra nós, tá legal.
8: Gols de quem?
9: Carlos Vinícius. E pode ser o Marlon, né? Voltando aí, fazer um golzinho ali.
8: Oh, seria lindo pra ele, né?
9: Pra
8: nós também.
9: Pra nós também.
8: Valeu, muito obrigada. Valeu, minha amiga, vem aqui falar comigo também. Teu nome?
10: Aline.
8: Aline, sentimento pra hoje?
10: Ah, não sei. Medo. Medo.
8: Tá com medo, mas tá confiante ou não?
10: Sempre confiante. Sempre confiante.
8: O torcedor vai fazer a sua parte na arquibancada, né?
10: Sempre. A gente, 30 mil parece que hoje, né, a previsão. A gente tá sempre aqui, né, sempre na com um pensamento positivo, mas às vezes não acontece, né?
8: Mas hoje vai acontecer.
10: Normalmente quando eu venho acontece.
8: Olha aí, é pé quente.
10: Até agora só o Flamengo que, de todas as vezes que eu vim aqui na Arena, só o jogo do Flamengo, o último, que não deu certo.
8: A expectativa hoje é 26 mil torcedores, mas daqui a pouco podia chegar a 30, né? O tempo ainda tá segurando, não tá chovendo. Faz aquela convocação para quem tá na dúvida.
10: É, de repente o pessoal aparece. Venham, sempre.
8: Placar para hoje?
10: Ah, eu acho que 2-1 também.
8: O que importa são os 3 pontos.
10: Sempre.
8: Valeu, muito obrigada. Tá aí, Jory, aumentando bastante, tá? O público aqui na Esplanada. Tô confiante que vai passar de 26 mil. A galera vai fazer a sua parte na arquibancada.
7: Kek e a galera na arena chegando para acompanhar o jogo das 6:30 da tarde. Agora faltando menos de 50 minutos para a bola rolar, Arruda.
11: E que os entrevistados da Kek sempre colocam um placar, né? Arriscam um palpite com o Grêmio sofrendo pelo menos um gol nas projeções. Nos últimos 6 jogos da temporada, o Grêmio sofreu 12 gols, tá? Pelo menos 5 jogos consecutivos sendo vazado. 3 gols contra o Bolívar, mas aqui coloca-se o efeito da altitude. 2 contra o Mirassol, 3 contra o Corinthians, 2 contra o City Torque, 2 contra o Santos e só contra o Palestino a gente encontra aqui o último jogo que o Grêmio não sofreu gol. Portanto, 12 gols nos últimos 6 jogos, a média de 2 gols sofridos por partida. O Grêmio precisa reverter também essa situação.
7: É, porque se o time tem que fazer dois gols para empatar, Munari, a vitória fica mais distante, né?
6: Não, aí fica muito difícil, né? Por isso que a minha interpretação da escalação é essa, né? Ele vai com 3 volantes para tentar fazer um jogo que ele... Tentar não sofrer gol, né? Fazer um jogo que o Grêmio talvez até crie menos do que... Também o Grêmio já não cria muita coisa, né? Mas talvez não seja um jogo do Grêmio criando tanto logo no início, mas uma ideia de controlar o Fluminense, né? E aí contando que possa fazer um gol com o Carlos Vinícius. De fato, o Grêmio perdeu o seu melhor zagueiro, né? O Vieri. Volta o Kahneman. O Kahneman parecia fora dos planos no primeiro semestre, né? Ficou um tempão sem ser titular o Kahneman em um jogo no primeiro semestre, né? Ele joga lá no Gauchão aquele segundo jogo contra o São José, que o Grêmio perde. E ele demorou um tempão pra voltar a ser titular, né?
11: Era o time reserva ali, né?
6: Time reserva, é. E aí, no início era o Wagner Leonardo. E o Wagner Leonardo tem aquela atuação desastrosa contra o São Paulo no Morumbi. E a partir da semifinal do Gauchão, o Vieira entra no time e não sai mais. O Marlon voltando. Né? Então aí o setor esquerdo, que eu falei que no Fluminense é um problema com o Freitas e com o Arana, que não é tão marcador. No Grêmio tem o Kahneman, né? Já, né? Com a idade avançada, o Marlon voltando de lesão. Então pode ser isso, assim, bota mais um volante, né? Tenta marcar um pouco melhor, mas é um problema, né? O Grêmio tem que parar de tomar gol. Esse é o primeiro passo, né? O primeiro passo. O Luiz Castro tem, eu acho que a organização ofensiva do Grêmio, a criação de jogadas assim coletivo, o Grêmio é muito dependente da bola nos pontas e pontas pro centroavante. né? Mas esse é um segundo passo. O primeiro passo realmente é o sistema defensivo. É marcar bem. O Grêmio já vai atrás, jogou com três zagueiros, né? Teve alguns bons jogos com três zagueiros, mas depois também mudou a ideia. Mas esse é um caminho. Pra mim, a ideia é essa. São três volantes hoje pra tentar parar, né, de sofrer tantos gols.
12: Ô, Jory,
7: fala, Felipe.
12: Até complementando o que disse o Munari, o Vitor Severino explicou a utilização de três volantes lá na Bolívia, aquela ideia de que o primeiro volante, no caso lá, era o Leonel Pérez, que hoje está suspenso, né? E hoje a tendência é que seja o Noriega. Muitas vezes ele, sem a bola, afunda entre os zagueiros, vira um líbero, vira um terceiro zagueiro, até para liberar os alas e fechar uma linha de cinco. Essa é a questão tática. E a outra é uma informação que vai ser divulgada no telão da Arena, que é uma campanha, um pedido de ajuda, e eu recebi também, para a gente divulgar aqui no nosso pré-jornada, que é uma campanha de ajuda chamada Ame Léo. O Léo é uma criança de 2 anos de idade, que tem aquela doença chamada Ame, tipo 2. Ame é atrofia muscular espinhal. E é uma campanha que está sendo encampada pelo Grêmio para ajudar essa criança e a família a comprar um remédio, adquirir um remédio que ele precisa tomar até agosto. Tem um perfil no Instagram chamado @ame.principeleo, tudo junto, @ame.principeleo. Todos os dados estão lá, tem o QR Code e o Pix também para quem quiser contribuir com Léo Volchik Soares. O Pix é 048-286-900-34. Então são esses os dados, mas para quem quiser conferir lá na página no Instagram, ame.principeleo, é uma campanha que vai ser divulgada hoje no telão da Arena.
7: Jory, para complementar ainda sobre o Marlon, a gente preparou um material que a gente vai reproduzir aí para quem nos acompanha no YouTube de Gaúcho Esportes, mas o colega Diego Carvalho, que faz assessoria de imprensa, trabalhou na empresa já há um bom tempo, jornalista, que trabalha com o Marlon desde o começo da carreira. Ele repassou pra gente aqui os dados, né, em relação ao Marlon, que é uma das lideranças também do Grêmio no vestiário. Tem 13 jogos, 6 vitórias, 4 empates, 3 derrotas, 1 gol, o importantíssimo que ele marcou com a camisa do Grêmio esse ano, 2 assistências, e é um dos jogadores mais identificados. E ele estreou no passado justamente num Grenal, né, dando assistência pro gol do Grêmio naquela partida, e desde então virou o dono da lateral esquerda. Um trabalho também, né, o Marlon fez de fisioterapia para se recuperar da fratura que ele teve na fíbula quando ele rompeu os ligamentos do tornozelo direito, passando por cirurgia, um intenso processo de recuperação com até 3 turnos de fisioterapia até estar apto para este retorno. Ele se machucou em 19 de março e está voltando hoje em 26 de julho, um período antecipado nesse trabalho do jornalista Diego Carvalho, que faz esse trabalho de assessoria do Marlon.
12: E o que mais espanta é que esse prazo, jogar contra o Fluminense, foi estipulado pelo Marlon. É. O departamento médico do Grêmio dizia, não, em agosto ele vai voltar. Tava até de uma forma mais cautelosa tratando essa lesão do Marlon, que foi grave, né? Rompimento de ligamento.
7: Agora, ó, ele está sendo cumprimentado pelos jogadores do Fluminense. O Canóbio,
12: jogou
7: o
12: Cano, no Fluminense, né?
7: É verdade, lá em 2019, 2020. E agora todos os jogadores praticamente Fluminense cumprimentam e olham pro tornozelo assim, mas tu tá já voltando? Então é uma brincadeira com o próprio Marlon, e ele recebeu inúmeras mensagens de jogadores do futebol brasileiro, até mesmo do maior rival do Inter, por conta da solidariedade, né? Por mais que sejam rivais dentro de campo, né? Mas fora de campo existe uma amizade muito grande, porque eles trabalham juntos como jogadores em outros clubes, em outras equipes, acabam conversando, buscando referências. Então um carinho muito forte, né, entre toda a comunidade de futebol, principalmente no momento daquela lesão do Marlon, que causou espanto, mas está voltando finalmente aos gramados.
12: E que não deve atuar por 90 minutos, a informação inicial é essa. 60, 70 minutos é que o Marlon deve aguentar, pelo condicionamento físico, desde março não atua. A comissão técnica do Grêmio já tem essa informação, por óbvio. Então não se surpreendam se o Marlon for substituído antes disso. Se atuar 90 é por uma questão de emergência.
7: Bom, e o pré-jornada vai ficando por aqui. 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Teve gol, balançando a rede no Brasileirão, Arruda.
11: E eu acho que já vai ser anulado, Jory. Lá vem o semiautomático de novo e de novo contra o Bahia. William José havia virado o jogo para o Bahia, depois do rebote do Hugo Souza, e eu acho que já verificaram e já está no lado.
7: No automático, não precisa ser nem um
11: semi-automático. Não precisava, né? Pode ser no automático, mas
7: tá bem tranquilo.
11: O Ramon Abate está aguardando ainda a decisão. Mandou todo mundo voltar para o campo, porque já chegou a orientação de hora. E rápido, hein? Rápido, rápido, rápido. O semi-automático está funcionando. Vai mandar repor em jogo. Segue um para o Bahia, um para o Corinthians.
7: Bom, vem aí o futebol da Gaúcha para Grêmio e Fluminense. É isso aí. Grêmio e Fluminense. Primeira rodada do retorno do Campeonato Brasileiro. Está chegando o Gustavo Maiago para comandar o futebol da Gaúcha. Um grande abraço e até a próxima.
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1: Alô, torcida gaúcha, torcida brasileira. É domingo de Brasileirão. Dois meses depois, o Grêmio reencontra o seu torcedor na Arena em Porto Alegre com uma missão muito complicada, mas não impossível de ser conquistada. Vencer o quarto colocado do Campeonato Brasileiro. O Grêmio em 16º, o Fluminense em 4º e o Grêmio, que começou esta rodada ameaçado de ir para a zona de rebaixamento, teve resultados paralelos muito satisfatórios no sábado e agora, vencendo hoje, pode se afastar daquele pelotão que está mergulhado nas últimas posições do campeonato. Tem a volta de Marlon, o grande destaque da lateral esquerda, muito superior aos seus substitutos, que volta hoje depois de uma grave lesão no primeiro semestre. É esperança para o torcedor. Tem a volta de Carlos Vinícius, que não foi à Bolívia por estar suspenso, e o centroavante, que é um dos que mais marcou neste Campeonato Brasileiro. Do outro lado, o Fluminense. Estreia de Thiago Silva. Sim, ele ainda joga na zaga do Fluminense. Hulk vai jogar no ataque, completou ontem 40 anos. Fábio no gol, um dos goleiros mais experientes do futebol no mundo na atualidade. É o desafio que o Grêmio tem pela frente: vencer o Fluminense e se afastar da parte de baixo da tabela. Aqui na Arena, em Porto Alegre, Grêmio e Fluminense, no Futebol da Gaúcha.

0: 52 minutos, 38 minutos para a bola rolar. 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Felipe Duarte.
1: No reencontro do Grêmio com a sua torcida, com a sua arena, reencontro também de Marlon, 4 meses depois, recuperado da fratura no tornozelo, está de volta o lateral esquerdo como titular. Outros titulares também retornam, alguns que não estiveram em La Paz, como Carlos Vinícius e Amuso. Reforços estão no banco de reservas, mas há uma baixa. O goleiro Everton, vetado, Grando será titular. E Luiz Castro escala o Grêmio com 3 volantes.
0: 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E agora contamos com as manchetes do Fluminense. Simon Bianchini.
2: Time com a maior média de idade entre os titulares do futebol brasileiro, Fluminense aposta no reestreante, o experiente Thiago Silva, que volta depois de uma curta passagem pelo futebol português. Outro que está confirmado é Hulk, na sua segunda partida pelo tricolor carioca, busca o primeiro gol com a número 7 do Fluminense. A grande novidade na escalação é Serna na ponta esquerda.
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0: 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Central de Esportes da Gaúcha, Lucas Arruda, e os destaques do futebol no domingo.
1: Dois jogos quentes em andamento, Manhago, no início desse retorno de Brasileirão. Na Fonte Nova em Salvador, um para o Bahia, um para o Corinthians, com dois gols anulados com o auxílio do semiautomático. Lá no Mineirão, o Cruzeiro em casa está perdendo para o Botafogo por 1-0 em Belo Horizonte. Ainda hoje, Manhago, destaque para os líderes do campeonato em campo. O Flamengo recebe o São Paulo no estádio Maracanã e o Palmeiras enfrenta o Atlético Mineiro em São Paulo. Ontem, na abertura da rodada, três resultados que ajudaram ao Grêmio: derrota do Inter, empate do Santos com a lanterna Chapecoense e o empate entre Vasco e Mirassol no Rio de Janeiro.
0: 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Grêmio e Fluminense estão no gramado da Arena, fazendo o seu aquecimento, faltando 35 minutos para a bola rolar nesta que é a rodada que abre o retorno do Campeonato Brasileiro. 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

preparado para enfrentar o Fluminense aqui na arena, já com a surpresa no gol. Gabriel Grando, número 12. O Everton com indisposição estomacal. Maiago, sabemos do que se trata. La Paz deixa resquícios no corpo. Everton tá fora. Grando será o goleiro. 7, Pavon. 6, Gustavo Martins. 4, Kahneman, capitão da equipe. 23, Marlon. A grande novidade na escalação. 19, Noriega. Outra surpresa. 5, Nardoni. 20, Vilhaçante. 3, volantes. No ataque, TT, 21 pela direita, Amuso, 9 pela esquerda e o centroavante goleador do Grêmio 95, Carlos Vinícius. No banco de reservas, à disposição de Luiz Castro, Thiago Beltrame, Wagner Leonardo, Dodi, Braithwaite, Diego Caio.

está na arena para enfrentar o Fluminense. 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Escala time banco do Fluminense.

confirmado pelo técnico Luiz Zubeldia com 1, Fábio, 23, Guga, 3, capitão Thiago Silva, 22 para Freites e 13, Guilherme Arana. O meio-campo tem 35, Hércules, 8, Martinelli e 32, Lúcio Acosta. Na frente, 17, Canóbio, 7, Hulk e 90, surpresa de última hora, Kevin Serna, à disposição de Luiz Zubeldia no banco de reservas. Os seguintes jogadores: Pitaluga, que é goleiro, Samuel Xavier, Ignacio, René, Ganso, Cano, Nonato, Igor Rabelo, Riquelme, Soteldo, Júlio Fidelis e Otávio. 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

0: 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O Sinal da Gaúcha tá marcando 6 da tarde em Porto Alegre. Campeonato Brasileiro, 30 minutos pra bola rolar. Grêmio e Fluminense na 20ª rodada do Brasileirão ou a primeira do retorno. 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E agora, Diori Vasconcelos, conta pra nós a arbitragem do duelo de tricolores aqui na Arena, Diori.
1: E uma arbitragem que, a partir dessa rodada, tem o semiautomático. Então, a promessa, o objetivo e o foco é de decisões rápidas, com o impedimento não demorando aqueles 5 minutos, 3 minutos, 12 minutos, enfim. O objetivo é demorar 30 segundos, Maiago, e as coisas andarem rapidamente dentro de campo. Quem vai comandar a arbitragem no campo é a Edna Batista. Ela será auxiliada por Neuza Bach e Brígida Cirilo Ferreira. E na cabine do VAR, o responsável pelo recurso e pelo semiautomático é o Rodrigo Guarizo do Amaral. É a arbitragem no papel para a CMPC Viva o Natural.
0: 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Cristiano Munari é o comentarista do futebol da Gaúcha para o duelo de Grêmio contra o Fluminense. Tá só começando o retorno do Campeonato Brasileiro, mas o caráter já é totalmente decisivo para o Grêmio, Munari.
2: Ah, boa noite, Maiago, a todos que nos ouvem nesse momento, que nos acompanham no YouTube de Gaúcha Esportes. Os resultados do sábado foram bons pro Grêmio, né? Os resultados paralelos. Chegou a vez do Grêmio fazer a sua parte. Fazer a sua parte na arena, diante do seu torcedor. O Grêmio que tem sido forte como mandante no Brasileirão, né? Se não venceu ainda fora de casa, mas em casa tem sido forte. E hoje o Luiz Castro, ele faz uma escalação que surpreende. Eu não esperava o Grêmio começando com 3 volantes na arena. Eu entendi a ideia lá na altitude, é sempre muito difícil jogar em La Paz, né, contra o Bolívar, e assim foi lá com os 3 volantes. E hoje, na arena, com a sua torcida, em casa, ele mantém a ideia, né? Então não tem o Pérez que está suspenso e joga o Noriega, e aí o Nardone volta no lugar do Dodi e acompanha o Vila Sante. Uma aposta do Grêmio que tentar marcar o meio campo do Fluminense, que é forte, de fato tem qualidade, até mais que o Grêmio Fluminense no meio campo, né? Um meio com Martinelli, Hércules e Lúcio Acosta. Então tentar marcar, ser forte nesse setor e aí atacar pelas pontas, né? A volta do Maron é importante, é um lateral com boa qualidade ofensiva. O Pavão, até pela origem como ponta, também apoia. E aí os dois pontas, né, TT e Amuso, são... O Grêmio vai tentar jogar muito pelos lados hoje e aí chegar no seu centroavante, que se a bola chega nele, ele faz gol, Maiago.
3: Maiago,
0: diga.
3: Pra fazer a sua parte, escreveu há pouco o nosso comentarista Cristiano Munari, o Grêmio também cumpriu a sua parte na sexta-feira. Quitou uma folha e meia de salários que estavam em atraso, mas uma de direito de imagem, deixando tudo rigorosamente em dia. E mais, o Grêmio adiantou o pagamento que estava sendo previsto para o dia 30, na próxima quinta-feira, e já na última sexta-feira adiantou a próxima folha de direito de imagem. Então, já está também esse movimento para que o Grêmio não tenha qualquer tipo de imprevisto financeiro até o final do ano, por isso o clube não vai fazer grandes investimentos, né, para deixar os salários dos jogadores em dia até o final da temporada. E o Grêmio já fez esse movimento porque a semana é decisiva. Tem jogo hoje contra o Fluminense. O Grêmio não joga pelo Brasileirão no meio da semana porque está envolvido na Copa Sul-Americana, decidindo vaga às oitavas de final contra o Bolívar. Tem a desvantagem, perdeu o primeiro jogo por 3-2. E tem a abertura das eliminatórias às oitavas de final da Copa do Brasil, domingo às 18h, no interior de São Paulo, contra o Mirassol. Então, para essa semana de 3 jogos, e 3 jogos importantíssimos, problema financeiro, salário em dia de todos os jogadores. Então, isso não deve atrapalhar. 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
0: 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Aqui é que tá, de olho na galera que está presente na arena depois de muito tempo para reencontrar o Grêmio e tentar empurrar o time para a vitória, Keke.
4: Vamos falar com a galera, Maiago, que está chegando em peso aqui na Esplanada. Já tem bastante gente, a movimentação está bem intensa. Acho que sim, vai bater aqueles 26 mil, talvez até aumentar, tá? Porque a movimentação está realmente bastante interessante. Falar com o Barcos aqui. Vira aqui, Peter. O cara é igual ao Pirata. Já falou comigo algumas vezes. Ô, Pirata, tudo bem contigo?
5: Tudo bem, tranquilo. Estamos ansiosos pela volta, né? E tá feia a coisa.
4: Tu tava com saudade do Grêmio?
5: Estava com saudade da Arena. Do Grêmio não tô com muita saudade, do jeito que vem atuando nos últimos momentos aí. Mas temos que ter fé.
4: Vamos ver. Mas como é que faz para ganhar do Fluminense hoje?
5: Ah, ainda recebi uma notícia triste quando eu vi, o Everton não vai jogar, mas a gente tem que confiar no Grando, que para mim é um bom goleiro também. E vamos ver, tem que jogar fechadinho, não se expor muito e torcer pro Vini da Pose fazer.
4: Falou jogar fechadinho, o Luiz Castro vai com três volantes hoje, te agrada então?
5: Ah, hoje me agrada, com três volantes contra o Fluminense me agrada, porque os últimos jogos aí ele tá meio penando, né? Mas hoje eu acho que ele vai acertar. E eu acho que teria que dar uma chance pro Noriega na zaga. Tem que tirar o Noriega de volante e botar ele pra zaga, porque a gente tá mal de zagueiro.
4: E o Marlon voltando?
5: Ótima notícia, o Marlon voltando. É mais que esperado e esperamos que ele entre no segundo tempo, faça um bom jogo e não sinta lesão.
4: Placar?
5: Ó, 1-0 eu assino embaixo agora. Ou 0-0.
4: Fecha esses três pontos.
5: Assino embaixo, tá bom.
4: 0-0 hoje, tá bom?
5: 0-0, já assino agora, já.
4: Tá? Valeu, Pirata. Tamo junto. Bom jogo pra nós chegar aqui na galera também. Nas gurias. E aí? Tudo bem, minha amiga? Vem aqui falar comigo. Teu nome?
6: Laura.
4: Laura, sentimento pra hoje?
6: Eu espero que o Grêmio ganhe, porque tá muito complicado. Tô passando muito nervoso e a gente tem que subir na tabela.
4: Ontem deu tudo certo pra gente, né? Os placares ali ajudaram. Agora só falta o Grêmio fazer a parte dele.
6: Aí que tá o problema. Mas se a gente é gremista, a gente não desiste nunca. E eu espero que a gente saia daqui com três pontos. Porque ninguém quer sofrer no final do ano.
4: Ninguém. Só deixa pro outro lado lá na cidade.
6: Pro outro lado que tá feliz. Tá bom assim, ver se descabelando. Tem uns aí, né? Mas enfim, é isso aí.
4: Placar pra hoje?
6: 2-0.
4: Gols de quem?
6: TT. E... vamos fazer a pose hoje.
4: Vamos fazer a pose?
6: Vamos fazer a pose hoje.
4: Volta e meia a gente faz a pose.
6: Faz a pose.
4: Então vamos fazer a pose pra live lá agora. Eu
7: tô aqui, ó.
4: Aê, tá aí a torcedora amanhã gol pra Pão de Alho Santa Massa.
0: É, o torcedor tá confiante que o Grêmio volta a vencer neste domingo no Campeonato Brasileiro. 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Lucas Arruda e a situação de Grêmio e Fluminense no Campeonato Brasileiro.
8: Bom, opostos na tabela de classificação, Manhago, Grêmio 16º colocado com 21 pontos, ele tem pontuação de Z4 e não está dentro da zona pelos critérios de desempate. O saldo de gols é o diferencial, menos 4 para o Grêmio, menos 8 para o Vasco da Gama, o primeiro integrante do Z4. O Grêmio, Manhago, que tem 2 derrotas consecutivas na competição, retomou o calendário do futebol brasileiro com a derrota para o Mirassol no estádio Maião. Já o Fluminense, bom, 4º colocado com 32 pontos. Ele tem 4 pontos a menos que o Atlético Paranaense e 5 pontos a menos apenas do que o rival Flamengo. O Fluminense, Manhago, que tem 2 empates consecutivos no campeonato, na última semana no estádio Maracanã, buscou a igualdade com o Bragantino depois de muita confusão lá no Rio de Janeiro.
0: 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Qual é o melhor cenário para o Grêmio na rodada, hein? Arruda vencendo hoje aqui, aonde ele pode parar?
8: Vencendo o Manhago, o Grêmio já sabe que a 14ª posição é o melhor cenário nesse domingo. Vencendo o Fluminense, ele passa o Inter e passa o Santos, chegaria a 24 pontos e encostaria na situação do Atlético Mineiro, que é o 13º colocado, com 25 pontos, pode ganhar 2 posições e o mais importante... abrir 3 pontos em relação ao Z4.
0: Se o Grêmio empatar por aqui, Arruda?
8: Bom, ele toma a posição do Internacional, Manhago, porque eles estão iguais em pontos nesse momento e ele ficaria com os mesmos 22 do Santos. A questão é, o saldo do Grêmio com o Santos é o mesmo, menos 4 a menos 4. O empate, por consequência, não mexeria nesse aspecto e nos gols pró, o Santos tem 29 a 21, portanto o empate resultaria em apenas uma posição para o Grêmio ao final da partida.
0: Ou empatar em 8-8, né?
8: Aí o plantão não queria ser tão preciosista, né, Manhago?
0: E se perder aí, qual é a situação de cenário mais ruim para o Grêmio?
8: Bom, da mesma forma do preciosismo, nessa parte aqui eu sei que interessa ao torcedor, Manhago. Quais são as possibilidades do Grêmio de ingressar no Z4 hoje, ainda que Vasco e Mirassol não joguem mais nessa rodada? O Grêmio, se ele perder, vamos lá, placar mínimo, 1-0, 2-0, 2-1, O Grêmio fica onde está, Manhago. Ele não perde esta posição. Agora, se acontecer de uma goleada do Fluminense rara por 4-0, por 5-1, o Grêmio imediatamente ingressa na zona de rebaixamento, porque ele trocaria de saldo com o Vasco, que nesse momento é menos 4 para o Grêmio, menos 8 para o Vasco. Se ficar menos 4 a menos 4 nesse aspecto, nos gols pró, o Vasco está à frente. Então, sofrer uma goleada por 4 gols na Arena significa trocar de posição com o Vasco da Gama e ingressar no Z4. Ok, não sofreu goleada amanhã. Vamos supor que o Grêmio perdeu por 1-0. Observa a situação do Remo, que joga contra o Vitória. E aí o Remo também, da mesma forma, precisaria vencer no Mangueirão com um placar super elástico à equipe do Vitória, o que, convenhamos, não deve acontecer. Nesses dois cenários, o Grêmio, em um deles, poderia ingressar na zona de rebaixamento hoje, perdendo por 1-0, 2-0, 2-1, ele permanece fora da zona de rebaixamento.
0: 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O Grêmio vem de uma derrota no Campeonato Brasileiro para o Mirassol por 2-1 em Mirassol no dia 17 de julho, portanto, há 9 dias. E na última quinta-feira, em La Paz, pela Copa Sul-Americana, perdeu para o Bolívar por 3-2 com um time alternativo, um time que nem o técnico Luiz Castro esteve em La Paz em função de recomendação médica. E muda bastante, Munari, não só em relação a este jogo de La Paz, mas também em relação ao jogo lá de Mirassol, com mudança de peças que o Luiz Castro faz mais uma vez, né? A gente tem também uma zaga diferente hoje, a gente tem um meio campo totalmente diferente. É o técnico que, ao longo desses 7 meses, está tentando encontrar um caminho aí, né, Munari?
2: Exato, a gente não pode dizer que o Luiz Castro ele não tenta coisas diferentes, né? É, ele começou o ano com 2 volantes e 1 meia, com o Cristaldo ainda como meia, né, no 4-2-3-1. Depois ele foi para essa ideia de um tripé no meio campo, mais num 4-1-4-1. Chegou a usar o meia, né? O Monsalve chegou a ser titular na final do Gauchão. É, o meio foi Noriega, Arthur e Monsalve, né? O Monsalve fechando esse tripé. Aí ele chegou a jogar com 3 zagueiros, ele foi para uma formação com 3 zagueiros. Depois ele voltou a jogar com 3 volantes e aí o Mac passou a ser titular quando ele retorna a ter a figura do meia. Tem a questão da negociação do Mac, né? Pode ser que isso esteja atrapalhando. De fato, o Mac, mesmo nos amistosos aí, o Mac não teve grandes atuações nem contra o Mirassol. Isso pode explicar a saída dele do time. Como o Monsalves está fora dos planos, né? Hoje não fica nem no banco. É, também favorece para essa escalação aí com os 3 volantes. Que ele busca um equilíbrio maior, defensivo a partir disso,
1: Vinícius,
2: né?
1: Vinícius.
2: Vamos ouvir.
1: Centroavante.
7: Ter acontecido da forma que aconteceu. O que mais importa aqui é a gente fazer um grande jogo diante da nossa torcida em casa e trazer os três pontos, porque no fundo esse é o que é mais importante para a gente estar cada vez mais pontuando dentro dessa tabela que vocês sabem que não é fácil.
8: Manifestação rápida do Vinícius na chegada à Arena nesse novo protocolo de entrevistas pré-jogo. Munari, 30 gols com a camisa do Grêmio, te devolvo a palavra.
2: Esse é o jogador que pode fazer a diferença ali na frente, né? Das mudanças que o Luiz Castro faz, o que ele não abre mão é de jogar com pontas, né? Então, TT de um lado, Amuso do outro, o Enamorado já jogou, agora chega o Giovanni Cabral, que é mais uma opção, até o Pavon já foi utilizado na ponta com o Marcos Rocha entrando lá na lateral em outros jogos. Então ele vai tentar esse jogo pelo lado, forçando muito no seu centroavante, que esse cara entrega gols, né? Eu tô bem curioso para ver a atuação do Noriega. O Noriega parecia fora dos planos lá em La Paz. O Pérez, que foi o primeiro volante, tinha essa função bem lembrada pelo Felipe, né, de recuar entre os zagueiros. O Grêmio defendia com uma linha de 5. Pode ser que o Noriega faça isso também hoje nos momentos defensivos. Ele já jogou como zagueiro muitas vezes, né? Ele é zagueiro de origem, na verdade.
1: Castro, de novo, deixa eu te interromper. Vamos lá, ouvir o Luiz Castro.
9: Uma chegada à frente sustentada sem perder o equilíbrio atrás e um momento defensivo estável que não criou oportunidades, que o adversário não nos cria tantas oportunidades. Aí que queremos é aquilo que pretendemos com aquilo que é a nossa equipa. Uma coisa é sempre a teoria, outra coisa é a prática. Muitas vezes a prática não consegue corresponder àquilo que é o nosso pensamento do jogo, mas eu acho que estamos bem, estamos confiantes mentalmente, estamos com capacidade física e mental para abordar o jogo e acho que vamos fazer bem.
10: O Marlon. O Marlon é mais um jogador disponível para o jogo, depois daquele infortúnio que ele teve. A ansiedade dele voltar é grande. A ansiedade que nós temos também, a ansiedade entre aspas, de ver um jogador tão dedicado à profissão, ao treino e ao jogo. Voltar também é grande, espero que ele seja feliz hoje e sempre e que a equipa também seja feliz com ele e nas vezes que ele não possa estar que a equipa continue feliz. No fundo o que eu quero dizer com isto é que é o mais importante que as individualidades será sempre a equipa e é sempre uma equipa aquela que eu trabalho para ir a jogo e para nós tirarmos bons resultados.
8: Tá aí, a longa manifestação do Luiz Castro na chegada à arena, na carona com o Premier e com o repórter Fernando Becker, Cristiano Munari.
2: É, mas logo no início ele confirma isso que a gente falava da ideia, né? De ter uma estabilidade defensiva, né? Por isso os três volantes. E aí, a partir disso, chegar ao ataque. Vai ter muita liberdade hoje, depois que o Grêmio conseguir recuperar a bola e fizer essas transições, Vivian Sante vai aparecer muito perto do Vinícius, vai aparecer muito na área. Eu acho que o Nardoni também vai ter liberdade. Vai ser um Grêmio que vai ter os meio-campistas chegando mais de trás do que armando, Maiago.
0: E a gente vai com o Filipe e com os repórteres da Gaúcha, a escalação do Grêmio neste novo show de luzes e LEDs aqui da Arena. E Simon e Felipe.
11: Ah, pois é, a inauguração do novo sistema de LEDs, né, com a escalação do Grêmio agora. Então as luzes da Arena, elas são apagadas, fica a meia luz, é uma boate, né? E temos a escalação a partir do nome do Gabriel Grando, que é a primeira novidade na escalação. Pavon agora com a camisa 7, ganha aplausos da torcida. Na sequência vem Gustavo Martins, camisa 6.
12: Número 6, Gustavo Martins.
11: Vamos com a locução do estádio que é melhor, né, amanhã?
12: 4, Kahneman.
11: Kahneman vai ser o capitão do Grêmio nessa noite aqui contra o Fluminense. É agora.
12: 23, Marlon. Vilaçante. 19, Noriega. 5, Nardoni.

0: 95, Carlos Vinícius. Técnico Luiz Castro.
1: Vaias, né? Vaias pro técnico do Grêmio, Luiz Castro. Os jogadores mais aplaudidos, talvez não nessa ordem, mas Carlos Vinícius, Kahneman e Marlon. E no anúncio do técnico do Grêmio, algumas vaias.
2: 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Mais uma passada na chegada da torcida aqui na arena com a Kek.
3: Bora, manhã gol, bora falar com o torcedor. Eu acabei de perder o meu retorno, já volto, manhã gol.
2: Já, já, Kek de volta para a Flu, líquido de radiador número 1. Torcedor Munari, ele tá com o pé atrás, né, com o técnico, né? Foi o vaiado da noite aqui na Arena do Grêmio.
4: Ah, claramente, o torcedor não tem muita paciência com o Luiz Castro. É, o Grêmio, na volta, por mais que o resultado a gente tenha considerado, né, o 3-2 lá em La Paz como bom pro Grêmio reverter aqui, o Grêmio perdeu o jogo, né? Então o Grêmio tem duas derrotas. É, e eu tenho certeza que o torcedor ele não gosta dessa escalação, né? Pode funcionar, acho que a ideia é realmente essa, de tentar marcar o meio-campo do Fluminense, primeiro proteger a defesa, não tomar gol, mas o torcedor quer ver o Mac em campo, o torcedor queria uma escalação mais ofensiva. Cabe ao Luiz Castro, o Grêmio, mostrar no campo que o Luiz Castro está certo, né? Porque se jogar bem, o torcedor que tá vaiando vai aplaudir o time e o seu treinador.
3: Manhã gol!
2: Agora tu estás com retorno.
3: Agora eu estou com retorno e já vou falar com a torcida gremista que está por aqui ainda na esplanada. Tomando uma última coisinha antes de ir para a arquibancada. Tudo bem, meu amigo? Teu nome?
5: Minha amiga, Brunão.
3: Brunão.
5: Da Zona Norte.
3: Da Zona Norte.
5: E da Pleno Brás.
3: E da Pleno Brás.
5: É parceira da Gaúcha.
3: Olha aí, ó. Sentimento para hoje?
5: Sentimento de vitória. Acho que vai encaixar o time, o Portuga vai querer ganhar. Acho que vamos de 3-1 hoje aí.
3: Luiz Castro acabou de ser vaiado na escalação. Qual time tu tá? Dá um pouquinho mais de crédito pra ele ou já tá querendo abandonar?
5: Por mim ele já tinha caído, né? Eu sou fã do Renato, pra mim o Renato tinha voltado. Sou a viúva dele e azar, mas hoje é 3-1.
3: 3-1, gols de quem?
5: Carlos Vinícius 2 e outro Vila Sante.
3: Valeu, muito obrigado. Deixa eu falar aqui, tá tirando foto nossa. Tudo bem, amigo? Teu nome?
6: Guilherme.
3: Guilherme, sentimento pra hoje?
6: Ah, ganhar e ganhar.
3: Por onde o Grêmio pode vencer o Fluminense?
6: Acho que hoje é gol do Carlos Vinícius. Hoje é um ou dois dele, ele faz hoje.
3: Gostou da escalação de três volantes?
6: Cara, não me agrega muito. Acredito que, querendo ou não, Mac, que nessa confusão, acho que ele podia fazer um pouco de diferença hoje.
3: Gol de Carlos Vinícius vai ser quanto, então?
6: Ah, vai ser um 2-0, 2-1 Grêmio hoje.
3: Vamos pra cima deles.
6: Vamos ter que ganhar hoje.
3: Valeu, tá aí, manhã gol, torcedor pra Pão de Alho Santa Massa.
2: Agora, 10 minutos pra bola rolar, Simon Bianchini.
7: Já vejo movimentação pelo lado Fluminense, ainda aqui na zona mista, a gente consegue visualizar a porta do vestiário que ficou parcialmente aberta há pouco. O Fluminense, guiado pelo Thiago Silva, vai com uniforme branco, camisa e calções brancos. A meia na sequência, mas acho que é na cor grená. O Grêmio, os reservas já passaram pelo acesso secundário lá na frente. Wagner Leonardo com muito moral junto com as crianças. Bright White, esses gritos, esses berros é da criançada que está na guarda aqui dos jogadores. Os titulares vão passar na minha frente dentro de alguns instantes. Eu chamo para fazer a descrição, mas todo relato aqui no Futebol da Gaúcha, em Gaúcha Esportes, para kto.bet.br, proibido para menores de 18 anos, portaria SPA/MF 2093/2024, Ministério da Fazenda adverte. 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
7: Bom, há poucos instantes, Manhago, duas partidas foram encerradas no Campeonato Brasileiro. No estádio Mineirão, o Cruzeiro foi surpreendido, perdeu para o Botafogo por 1-0, gol marcado por Gabriel Justino. E na Fonte Nova, em Salvador, um para o Bahia, um para o Corinthians. Juan Hilaire fez um golaço para o Corinthians, e o gaúcho David Duarte, de cabeça, empatou para a equipe da casa. Dois gols, Manhago, anulados com o auxílio do semiautomático. Os dois gols muito rapidamente anulados. Estou vendo agora de novo os lances. Então a tecnologia já está em uso nesse Brasileirão e sendo aplicada nos lances capitais. Ontem, no começo da rodada, abertura do retorno do Brasileirão, o Inter, fora de casa, perdeu para o Atlético Paranaense por 2-0. Leozinho e Viveiros, os gols do Furacão. Na Vila Belmiro, Santos 2, Chapecoense, lanterna do campeonato, também 2.
8: O Neymar fez os gols do Santos, Marcinho e João Ananias contra os gols da Chapecoense. Informações do Globo Esporte hoje, Manhago. Confusão nos vestiários da Vila Belmiro com o Neymar. Teria reclamado de maneira assintosa, exagerada em relação aos companheiros, os principais alvos do camisa 10, Gabriel Bontempo, jovem das categorias de base do Santos, e o zagueiro João Ananias, que fez o gol contra para a Chapecoense. Por fim, ontem, bom resultado para o Grêmio também no Rio, Vasco 1, golaço de Andrés Gomes, Mirassol também 1, gol de Igor Formiga.
7: Mas agora...
2: Pois não.
7: Os times já colocados aqui na boca do túnel, confirmando, o Fluminense vai mesmo com as meias na cor grená. E agora o Grêmio já está posicionado. O último é o Carlos Vinícius, o penúltimo é Marlon, que recebe um caloroso abraço de Ganso. Agora Fábio também o cumprimenta, repetindo, né, toda aquela solidariedade por conta da grave lesão que o Marlon sofreu em 19 de março. E agora, com um pouco mais de 4 meses, voltando aos gramados, membros da comissão técnica do Fluminense também cumprimentam. E agora um abraço dos treinadores. Zubeldía e Luiz Castro, os dois times já perfilados, os treinadores também no aguardo. Logo na sequência, as equipes entrando no teu visual para essa partida que marca o retorno da Arena no segundo semestre ao futebol brasileiro, Gustavo Manhago.
2: O Santos não conseguiu ganhar, o Neymar fez 2 gols, é verdade, mas muito pouco, né? Contra o Lanterna do campeonato, ele não conseguiu decidir para o time ganhar, Munari. É, ainda hoje foi brigar lá com colegas de time, né?
4: É, o combo Neymar, né? Porque ganhou o cartão amarelo, que ele praticamente implorou o árbitro, né, para dar o cartão amarelo, tá suspenso do próximo jogo. A seleção brasileira já é página virada, né? Mas o Santos, eu acho que vai ter que virar essa página também para voltar a crescer.
9: Será que é página virada a seleção, hein, Munari?
7: Ele postou o vídeo, né?
4: É. Né,
7: reagiu, melhor dizendo.
4: O menino, ele reagiu ao vídeo do menino Ney, dizendo pro grande Ney, né? Podia ter dito pro grande Ney lá atrás, quando operou o joelho, em vez de fazer um cruzeiro, disse recuperar, né? Um exemplo tá o Marlon aí, dedicação, se recuperar, voltou antes da hora.
2: É verdade. E uma linda festa na arena com fogos, a arena com os refletores apagados e painéis de LED nas cores do Grêmio funcionando a todo vapor, dando um colorido azul, preto e branco para as entradas de Grêmio e Fluminense no gramado da Arena. Vamos confirmar mais uma vez o Grêmio, Felipe.
9: Vamos com Gabriel Grando no gol. O Everton, para quem está sintonizando agora, ligando no canal no YouTube, Gaúcho Esportes, o Everton fora por indisposição estomacal. Gabriel Grando é o goleiro do Grêmio. Pavon, Gustavo Martins, Kahneman e Marlon compõem a defesa. 3 volantes no meio-campo: Noriega, Nardone e Vilhaçante. E o trio ofensivo tem TT, Amuso e Carlos Vinícius.
2: E no Nacional Brasileiro na Arena.

0: 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Ruda além de Grêmio e Fluminense ainda hoje no Campeonato Brasileiro.
1: Com outros dois jogos, Monhago, na mesma faixa horária das 6:30. No estádio Cícero de Souza Marques, o Bragantino recebe o Coritiba e no estádio Maracanã, com grande presença de público, tem o jogo entre Flamengo e São Paulo. Flamengo vice-líder da competição. Ainda hoje, na faixa das 7:30, os últimos dois jogos da rodada. No Mangueirão tem Remo contra o Vitória, com interesse do Grêmio. E no mesmo horário, no agora chamado Nubank Park. Como é que vamos chamar amanhã?
0: Pois é, a Arena do Palmeiras.
1: Arena, né? Do Palmeiras, pois é.
2: Aí... eu ainda chamo de Parque Antártica.
0: É, seria o melhor.
1: Seria o melhor, né? Vamos no Parque Antártica logo mais, então. Monhago tem Palmeiras contra o Atlético Mineiro. O Palmeiras é o líder da competição.
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0: hein? 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Bom, Arruda, a situação do Campeonato Brasileiro, a gente já sabe que o Grêmio está lá na 16ª colocação. Vamos passar aí o grupo dos cinco primeiros, Arruda.
1: Bom, Palmeiras é líder com 44 pontos, o Flamengo é o segundo com 37, o Flamengo tem um jogo a menos que o Palmeiras na disputa do Brasileirão. Terceiro colocado é o Atlético Paranaense, do Odair Hellmann, com 36, o Fluminense é o quarto com 32, e o Bahia agora é o quinto colocado com 31, fechando o G5 do campeonato.
0: 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Zona de rebaixamento, os quatro piores.
1: E tem o Vasco da Gama como primeiro integrante do Z4, 21 pontos conquistados. O Mirassol é o 18º com 20 pontos, o Remo 19º com 18. E a Chapecoense, que pontuou na rodada, é a lanterna com 10 pontos em 20 jogos.
0: 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Os gaúchos na Série C, a terceira divisão do Campeonato Brasileiro, como foi o domingo, Arruda?
1: Pois é, Maiago, gaúchos em ação na terceira divisão do futebol brasileiro. O Caxias entra em campo logo mais no estádio Centenário em Caxias do Sul, recebe o Botafogo da Paraíba. Estamos falando da 15ª rodada da terceira divisão. E o Ipiranga, há poucos instantes, encerrado o jogo no estádio Colosso da Lagoa, em Erechim, venceu a sua partida contra o Barra de Santa Catarina, placar de 1-0.
0: 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E agora os gaúchos na Série D, a quarta divisão, Arruda.
1: E aí é o caráter de mata-mata, Gustavo Manhago. O São Luís, fora de casa, enfrentou o CSA no estádio Rei Pelé e acabou sendo derrotado por 2-1 em Maceió. Jogo de ida 0-0 aqui no nosso estado. O São Luís está fora da segunda, quarta divisão do futebol nacional. Enquanto o São José, lá no estádio Amigão, em Campina Grande, está perdendo para o 13 da Paraíba por 1-0, gol de Marquinhos. Na ida em Porto Alegre, 2-1, por enquanto decisão nos pênaltis, oitavas de final da Série D do Brasileirão.
0: 18:30 da noite em Porto Alegre. Bola no centro de campo. 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
3: Correria.
0: Diga.
3: Trocou, inverteu o mando de campo, lado de campo, o Grêmio vai atacar pra tua esquerda. E os fotógrafos invertem agora uma correria, mas vão lá pra onde o Grêmio vai atacar, pro lado da geral do Grêmio, na hora do sorteio, né? O Grêmio escolheu atacar em direção à geral no primeiro tempo.
0: E agora tivemos a sinalização de um minuto de silêncio. O jogador do Grêmio ali estava com a bola no pé, o Nardoni, não estava ligado. Ele deu o chute inicial, a árbitra mandou voltar porque está sendo respeitado. Um minuto de silêncio aqui na Arena em Porto Alegre. 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Vamos para os primeiros 45 minutos de Grêmio e Fluminense. 28 de janeiro, eles abriram o campeonato no Maracanã. O Fluminense ganhou por 2-1 naquela oportunidade, gols de Nonato e Acosta, com o Carlos Vinícius descontando para o Grêmio. Então, 6 meses depois, voltam a se enfrentar agora na Arena, abrindo o segundo turno do Campeonato Brasileiro, autoriza a árbitra e a bola está rolando na Arena. Primeiro primeiro tempo de Grêmio Fluminense. Guga tá subindo na disputa com o Amuso, foi nas costas do Amuso, a bola passou por ambos e vai pra lateral, primeiro lateral que favorece ao time carioca. Instantes iniciais de jogo, o torcedor do Grêmio vem junto, já é um público realmente muito bom, na casa da expectativa dos 26 mil torcedores. Ih, rapaz, deu uma trombada ali no meio campo do Martinelli com a árbitra, caíram os dois no chão. Ela sobra atrás para Thiago Silva, tenta o lançamento para o ataque, Marlon tá subindo, tá tirando de cabeça, a bola cai para o meio, fica para Canóbio. Canóbio disputa ali com o meio, Nardoni foi, roubou, tocou a bola para o Marlon, falta nele. Falta cometida pelo atacante do Fluminense, o Hércules, em cima do Marlon. A arbitragem parou para marcar.
1: Começou.
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1: Bola rolando para os outros dois jogos da faixa horária. No estádio Cícero de Souza Marques, Bragantino contra o Curitiba. No estádio Maracanã, Flamengo contra o São Paulo. Tudo 0-0. Grêmio 15º com 22 pontos. 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
0: Pavão tá tocando a bola na frente para o TT. Tentou de calcanhar, acabou errando. Disputa com Guilherme Arana. TT recupera a bola para o time do Grêmio. Trabalha mais atrás ali com o marcador da equipe tricolor. A bola foi para Gustavo Martins. Gustavo Martins recua mais ao lado para Kahneman. Kahneman sai jogando pelo meio com o Noriega. Noriega domina pelo time do Grêmio. Movimenta a bola na direção do Vila Sante. Vila Sante faz a bola chegar até a ponta. Lá está com ela TT. TT domina na frente da marcação feita pelo jogador da equipe do Fluminense. O lançamento é na frente para o Carlos Vinícius. Subiu para tirar ali o Thiago Silva, tocando bola para Guilherme Arana. Aperta a marcação o jogador do Grêmio. O Pavão toca por último. A arbitragem está dando lateral que favorece a equipe do Fluminense. 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Temos muita fumaça ainda no campo, né? Dos fogos de artifício que foram lançados quando os clubes entraram em campo. E aí a visão mais do alto fica um pouco prejudicada. Aos poucos essa fumaça vai se dissipando e a visão vai ficando melhor.
4: Mago, diga lá. A beira do campo tá boas condições. Eu consigo praticamente enxergar outra goleira. Acho que o Felipe também...
3: Aqui embaixo tá normal.
4: Não tem problema aqui, pelo menos.
0: É uma falta pelo lado direito. Pavon tem a chance de fazer a cobrança. 2 minutos e meio. Favorecendo o time do Grêmio. Placar de 0-0 aqui na arena. É a abertura do retorno. O Grêmio precisa da vitória para se afastar da parte de baixo da tabela. A árbitra marcou uma falta. Pavon está posicionado. Fica apenas um jogador do Fluminense na barreira. O Lúcio Acosta, que é aquele mais baixinho. Pavon levantou. Bola alta na área. Subiu para tirar de lá Thiago Silva. E agora disputa no meio. Toque de cabeça para trás do TT. Ela cai de novo para Pavon. Evita a saída pela linha lateral e vai começar tudo outra vez pelo tricolor, recuando a bola na defesa, trabalhando ali para a chegada do Kahneman. Kahneman joga no meio com o Noriega, e o Noriega está recuando do meio campo para o goleiro Gabriel Grando. 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Boa troca de passes do Grêmio, tentativa na frente, a bola não chega no TT, aparece para tirar o Freitas, e aí a proteção, porque o último toque do jogador do Grêmio para o goleiro Fábio, que ficou com a defesa.
3: Segundo atropelo, né, Simon? Em cima da árbitra, da Edna.
4: E agora foi do Carlos Vinícius. É o segundo contato em menos de 4 minutos de partida de jogadores e atletas com a Edna. 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
0: É que ela tá se colocando mal aí, Jorge? Pra... Em menos de 3 minutos, duas trombadas com jogadores em campo.
5: Pois é, inusitado, né? Inusitado.
0: O pessoal
5: tem que ter mais atenção também, né?
4: Hoje a Edna e a equipe de arbitragem teve um menininho, filho Danilo, que trabalha com a arbitragem sempre, fisioterapeuta, que entrou com a equipe da arbitragem. Então, algo diferente, não só os jogadores foram acompanhados, mas a equipe hoje completamente feminina da arbitragem aqui na arena, de destaque para Tumeleiro.
3: E elas vão ter que ficar atentas, a Edna principalmente, a uma confusão. Hulk e Kahneman caíram abraçados, a bola estava lá no campo de defesa do Fluminense, e os dois se engalfinharam, caíram abraçados no campo, um acusando o outro de tê-lo agredido. A Edna agora chamou a atenção dos dois, e é um que marca o outro. Fica atento ali também, Maiago. Kahneman e Hulk, capítulo à parte.
0: Esses se encontraram várias vezes aí, né? O Hulk no Atlético Mineiro ainda, e sempre é jogo pegado para um lado e para o outro. Guilherme Arana tá recuando a bola, tocando mais atrás para o zagueiro, que é o Freitas. Freitas dominando, tocando a bola para Thiago Silva. O monstro está de volta depois de uma passagem pelo futebol português. Rodrigues, tocando a bola de novo para Freitas. Freitas vai começar, sai jogando ali, quem vem buscar jogo pelo meio é o Hércules. Hércules tenta a jogada mais ao lado para Martinelli. Martinelli devolve bola para Hércules. Hércules com o pé direito recua a bola para Freitas. Freitas agora na marcação mais forte ali do Nardoni, consegue fazer o drible, tenta o passe por elevação, a bola vai lá para o lado esquerdo. É boa chegada do time do Fluminense com o Canobio. Canobio está dominando contra a marcação feita pelo TT, recua a bola para Martinelli. Martinelli para Lúcio Acosta. Lúcio Acosta domina pelo meio, dois marcadores do Grêmio fechando ali a passagem. Ele recua a bola para Martinelli, que inverte o jogo para o lado direito para Thiago Silva. Agora o Fluminense todo no campo do Grêmio, fica apenas o goleiro Fábio lá atrás. Tá 0-0, 5 do primeiro tempo na arena. Hércules tenta o passe em profundidade para Guilherme Arana com liberdade, chegou no fundo, pavão na marcação, a bola sai desviada e vai nas mãos de Gabriel Grando, que fez a defesa.
3: TT atrapalhou o cruzamento Arana na hora certa, né? Houve o desvio do TT, a bola foi certeira nas mãos do Grando, já faz o lançamento pro Marlon.
0: Deixou escapar, ela sobrou pro Guga, Guga para Martinelli, Martinelli para Lúcio Acosta, outra vez para Martinelli. O Fluminense é quarto colocado no Campeonato Brasileiro, vai para a Libertadores, fase de oitavas de final, encarar o Independiente Rivadavia da Argentina, primeiro jogo no Maracanã, o segundo em Mendoza, os jogos no mês de agosto. Na Copa do Brasil, o Fluminense pega o Vasco, o Grêmio pega o Mirassol, e agora o Kahneman tá ganhando a dividida do Hulk, ganha também do Guga, consegue o toque para Amuso. Amuso pode tentar puxar o contra-ataque, parou na frente do Guga, tocou a bola para o meio, encontrou posicionado ali o Vilaçante para Nardoni. Nardoni tentou uma inversão perigosa, o Hércules quase tirou, a bola sobrou para o Pavão. Pavão domina na frente do Canobio, dribla o Canobio, vem para o meio, trabalha com o TT, TT de primeira, trabalhando a bola para o lado, busca outra vez ali o Vilaçante, jogada pelo meio agora com o time do Grêmio, com o Pavão recuando mais atrás para Noriega. Instantes iniciais de jogo na arena do Grêmio em Porto Alegre, 0 para o Grêmio, 0 para o Fluminense. O Grêmio troca passes, Kahneman está recebendo na frente da marcação do Serra, conseguiu bom toque para o Marlon, tem uma avenida para avançar pelo lado esquerdo. Marlon de volta ao Grêmio, tenta a inversão, que belo passe para o TT, chega TT pela ponta, para cima da marcação do Arana, pedalou, tentou o toque para o meio, no tabelamento com o Nardoni, vai para dentro da grande área, recua para o Vilaçante, a bola atrás para o Pavão, Pavão mais atrás ainda para Noriega, tá de fora da área, perde o ângulo e tem que tocar outra vez a bola pelo meio para o Pavão, Pavão para Noriega, Noriega tá dominando contra a marcação do Lúcio Acosta, ele inverte a jogada para o lado esquerdo, encontra posicionado aqui o jogador da equipe do Grêmio, que é o Marlon. Marlon foi para cima da marcação do Serna, passou no tabelamento com Carlos Vinícius, devolveu para o Marlon, na bola o Hércules, o Marlon ficou caído, a arbitragem mandou seguir, e o contra-ataque do Fluminense agora com o Hulk, dominando com o pé esquerdo, tentou o passe para o Canobio, muito fechado, Grando sai do gol, tira no chutão, em lances que a bola não para, vai para um lado e para o outro, o Grêmio afasta o perigo, o Fluminense retém a bola mais uma vez. 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Serba, lançado, tenta o cruzamento, nas mãos do Gabriel Granda, jogo corrido aí, Felipe.
3: Tranquilo, e agora é bom do Grêmio, o Pavão vai pro ataque, a informação é Trilegal.
0: É o primeiro tempo que começa em alta velocidade, 8 minutos com posse de bola de um lado e de outro, por enquanto ainda sem finalizações, nem para Grêmio, nem para Fluminense. 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Toca na bola o time do Grêmio, o Pavão recebe pela direita, tenta o passe por elevação, ela vai na direção lá do Vilaçante, ele tenta fazer a jogada, Freitas tomou a frente dele, faz o giro, afasta o perigo, a bola não chega a sair, Noriega tá no alto, cortou de cabeça, agora Nardoni tenta brigar contra a marcação do Canobio, a bola sobra para Noriega, que recupera e abre para Marlon, pelo lado esquerdo Marlon tá dominando, metendo bola para Amuso. Amuso recebe a marcação do Guga, recua a bola outra vez pro Marlon, e o Marlon está começando pelo meio com Noriega, voltando a ser titular o peruano Noriega, tocando a bola de lado para Gustavo Martins, Gustavo Martins para Kahneman, Kahneman recebe a marcação do Hulk, sai para o jogo com o pé esquerdo, mete bola para o Marlon, Marlon foi passar pelo Serra e foi derrubado. Primeiros 8 minutos, Munari 0-0 na arena.
2: É um Grêmio montado, né, para atacar mais transição mesmo, né, buscando muitos lados do campo, bom começo do Marlon, já sofreu duas faltas, fez uma boa tabela com o Vinícius, né, fazendo muito essa diagonal, como o Grêmio tem espaço no meio campo, o Amuso abre e ele vem pra dentro, tá aparecendo bem no jogo, o Grêmio começa bastante, com bastante cuidado também na marcação do meio campo, né, dos três jogadores do Fluminense, encaixa a marcação, quando tem a bola o Noriega recua pra fazer uma saída com os zagueiros e liberar os dois laterais ao mesmo tempo, o jogo do Grêmio é pelos lados, né, os homens de lados, laterais e os pontas, com o Marlon fazendo essa movimentação de muitas vezes sair do lado e vir para dentro para ser um elemento surpresa.
0: 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Ontem o Inter perdeu para o Atlético em Curitiba, 2-0. Quarta-feira o Inter recebe o Flamengo. Quinta-feira o Grêmio recebe o Bolívar. Quarta é Brasileirão, quinta é Copa Sul-Americana e a Gaúcha vai contar tudo para você. Domínio de bola do Fluminense no sistema defensivo, agora com o Hércules. Vem buscar jogo entre os dois zagueiros. Carlos Vinícius é o mais avançado do Grêmio. O toque feito para Thiago Silva. Thiago Silva abrindo na ponta, na direção de Guga. Guga tentou passe pelo meio, Noriega não tirou. Lúcio Acosta chegou, corte feito pelo Gustavo Martins. Vem a bola para o Serra, recupera para o Fluminense. Toca a bola na esquerda para o Lúcio Acosta, dali no meio para o Martinelli. Martinelli para o Lúcio de novo. Tentativa de tabelamento para a batida, desviada no canto. Grando, tocou a bola, não chega a sair pela linha de fundo. Pavão mete para a lateral, Felipe.
3: Estava muito esperto, o chute do Hulk desviou na defesa do Grêmio. O Grando tirou, afastou o Pavão, mas tem escanteio para o Fluminense que vai no ataque.
0: É, vem rapidinho o Canóbio tentando escapar na disputa com o TT. Tocou por último o jogador do Grêmio ou do Fluminense? A árbitra está dizendo que foi o TT.
3: É,
0: tocou. Ela vai dar falta, não? Ela vai dar falta para o Fluminense.
3: Se fosse lateral, era pro Fluminense, mas ela tá dando a falta, me parece, né? O Canobi aponta onde foi a falta e ela vai fazer o sinal com spray. Algumas vaias que vêm da arquibancada, falta perigosa pro Flu, vai pintar cruzamento na área do Grando, a informação esse crédito.
0: É, falta do lado da área, uma falta muito perigosa pelo lado esquerdo, vai Hulk para a cobrança. 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Thiago Silva tá lá, Freites também, prepara-se Hulk, ele vai cobrar com o pé esquerdo, levantou, bola fechada na área, subiu para tirar Gustavo Martins. Na sequência, Nardoni tocou para o Amuso, puxo, contra-ataque do Grêmio, lá vai Amuso, tentou passar pelo Hércules, é falta. E falta para cartão aí, Felipe.
3: É, porque se desenhava o contra-ataque pro Grêmio, que afastou bem a cobrança de falta na área do Grando, e o Amuso partiu em disparada. O Hércules veio visivelmente para destruir a jogada, destruir o contra-ataque. O primeiro cartão amarelo é para ele e a informação é para Grupo IESA.
0: Alô, Keck, 11:40 do primeiro tempo.
6: Vou falar com o Jean aqui. Jean, o que dá para dizer esses primeiros minutos do jogo?
7: É, o jogo tá bem truncado por enquanto, mas vamos botar fé que o Grêmio vai se arrumar e vamos abrir o placar para depois conseguir uma vitória tranquila.
6: Vamos para cima deles, para Pão de Alho Santa Massa.
0: Pavão tenta um passe pelo meio, complicado. Aparece ali Carlos Vinícius para corrigir, toca pro Amuso. Falta do Guga e outro amarelo, Simon.
4: O segundo, de novo, uma falta em cima do Amuso, que botou na frente. O Guga foi só no corpo, puxou o Amuso, a camisa, a cintura dele, deixou o Ganias caído. Uma falta um pouco mais adiante, muito distante, mas uma boa oportunidade para levantar essa bola na área. Dois jogadores do Fluminense amarelados, claro.
0: Pois é, Diori, dois amarelos em um minuto e meio. Para jogadores do Fluminense. Primeiro foi o Hércules e depois foi o Guga.
8: O primeiro cartão eu achei exagerado, mano, porque é um drible do Amuso para dentro, que ele não tem o controle ali da jogada, tem outros jogadores do Fluminense cercando, pareceu uma falta de jogo. Esse aí não. O Amuso tinha campo para progredir, num drible muito rápido de corpo, ele estava limpando o Guga e ficando com espaço. Aí sim o cartão está justificado.
4: E agora o Grêmio tem o homem da bola parada, Marlon.
0: Ele que cobra, 13 minutos do primeiro tempo na arena. Vai levantar para a área, Carlos Vinícius foi lá, Gustavo Martins e Kahneman. E a árbitra agora intervém.
4: Bronca no Canóbio. Só que o seguinte, Maiago, o Kahneman antes estava segurando, agarrando o Gustavo Martins. Agora eles trocaram, o Gustavo Martins que segura o Kahneman.
0: E o Canóbio tenta barrar a progressão, a árbitra não autoriza a cobrança de falta. Vai de novo em cima dos jogadores. Fica o Kahneman lá disputando espaço. Agora sim ela mandou cobrar. Marlon na falta, pé esquerdo, vai levantar para dentro da área do Fluminense. A tentativa de desvio de cabeça do Carlos Vinícius. Não tinha ninguém no segundo pau para tentar uma segunda conclusão, Simon.
4: É, mas essa bola veio com efeito no centro da entrada da área. O Carlos Vinícius desviou, o Nardoni por pouco não conseguiu buscar. Ninguém foi tão ágil assim para fazer a recuperação da bola. Mas jogada ensaiada do Grêmio, cobrança de falta, 0-0, Tumeleiro.
0: 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Em Porto Alegre, 6h46, hora de se ligar no tempo e no placar. 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
1: Outros dois jogos em andamento, Bragantino contra o Curitiba, Flamengo contra o São Paulo, tudo 0-0. Mais cedo, na Fonte Nova, Bahia 1, Corinthians também 1, e no estádio Mineirão, Cruzeiro 0, Botafogo 1.
0: 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Lúcio Acosta com a bola pelo time do Fluminense, tocando na ponta para Guga. Guga recua para Hércules. Hércules domina pelo lado direito, volta no meio com Acosta. Aí o Lúcio Acosta no tabelamento com o Hulk. Tentativa de passe para o Canóbio, cortou Kahneman. Ela cai agora para o Noriega, acabou caindo o Noriega, não houve falta. Recuperação do Hulk para o Canóbio, para o Lúcio Acosta, para trás, para ninguém. Aparece Vila Sante para tirar. Tira para TT. TT ajeita a bola para trás, ajeita para o Pavon. Fluminense adianta a marcação. Pavon recua mais um pouco para Gustavo Martins, tenta o lançamento pelo alto para o TT, cortou Guilherme Arana, a bola não chega no Martinelli, na sequência Pavon tentou a roubada, conseguiu, boa bola do Pavon, na sequência vem Guilherme Arana, Pavon ganhou de novo na bola, tocou para o TT, fica caído o jogador do Fluminense, a árbitra não deu nada, mandou o jogo seguir, a bola vai para o lado para Marlon, Marlon para Muso, quem sabe agora uma boa chance do Grêmio, lá vai a Muso para cima do Hércules, fechou para o meio, fecha a marcação o time do Fluminense, Canóbio está tentando a falta, o Muso foi levando e a árbitra disse que não houve nada, Guilherme Arana está jogando para fora na sequência. Sequência o Serna, porque o Fluminense queria uma falta lá na origem da jogada, Felipe Duarte.
3: E os jogadores do Fluminense agora cercam a Artra Edna, o Canóbio, o Hércules, o Thiago Silva larga a área, vem bater boca também, porque o Pavon desarma o jogador do Fluminense, que cai imediatamente no gramado e não levanta mais. Não foi dado o fair play, o Grêmio não jogou essa bola para a linha de fundo, nem para a linha lateral, então a Artra agora vai conferir se de fato há uma lesão mais grave, jogo paralisado e a informação é para tri legal. É,
9: acho que teve uma lesão mais grave, mas o que aconteceu foi o seguinte, o jogador do Fluminense caiu no gramado e na hora que ele caiu, o pé direito trancou no gramado e ele virou o tornozelo para fora, rotando o joelho para fora. Eu não sou médico e não avaliei o jogador do Fluminense, mas eu apostaria alto que ele sai do jogo agora e teve uma lesão grave de joelho.
0: É, e não houve realmente falta, foi lance na queda do jogador do Fluminense, o Pavon acerta a bola. Cristiano Munari, 17 minutos, nenhuma chance, nem para um lado, nem para o outro ainda, Munari.
2: É verdade, né? Teve um chute do Hulk ali que o Grando pegou, mas não foi uma grande chance, né? Um chute, até o Grando poderia ter pegado firme, né? Ele deixou da escapada e o rebote no lance. O Grêmio vai conseguindo essas escapadas, né? Primeiro começou com o Marlon, agora duas com a Musa, ele ganhou dois cartões, conseguiu cavar dois cartões amarelos ali, em jogadas de velocidade. Cidade. É um Grêmio que tenta essa jogada, roubar e acelerar, né? É um jogo muito de transição, de velocidade. Pelo meio campo a bola não tá passando muito e não era esperado que fosse passar, né? Com Dardone e Vivian Sante. O meio campo do Grêmio hoje, realmente, a função é marcar. Né? Nardone e Vivian Sante colam no Martinelli e no Hércules. O Noriega cuida do Lúcio Acosta. E quando tem a bola, ataque pelos lados em velocidade. Tá faltando encaixar, né? O Amuso levou vantagem duas vezes, sofreu a falta e teve uma última bola que ele demorou para dar o passe, ele tinha que ter soltado mais cedo pro TT.
3: Boca agora, Munari, porque os jogadores do Grêmio pediu para que o Guilherme Arana, que estava caído, fosse atendido lá de fora. E os médicos começaram a bater boca com os médicos do Fluminense, batendo boca com os jogadores do Grêmio, com Pavon e Kahneman. Vai recomeçar a partida do Fluminense com a menos Guilherme Arana fora de campo sendo atendido, vai trocar.
4: E agora o René não estava nem fazendo trabalho de aquecimento. Não botaram fé no próprio jogador que estava caído, o Guilherme Arana.
3: E nem no Diori.
4: É verdade.
0: Não escutaram o Diori.
4: E agora o René começa. O Fluminense vai ficar algum tempo com o jogador a menos.
3: É, o Arana já era dúvida durante a semana, ele ficou fora de alguns treinamentos, mas era por desgaste físico. Agora a lesão me parece no joelho direito do Arana.
0: René no aquecimento, o Grêmio não devolveu a posse de bola para o Fluminense, troca passes na sua defesa, o Fluminense momentaneamente com 10 em campo, o Grêmio pode aproveitar que o Fluminense está sem lateral esquerdo, tenta pelo meio Gustavo Martins, toca a bola para Vila Sante na ponta para Pavon, Pavon está recebendo, o TT se aproxima dele, o Pavon toca a bola mais para trás para Noriega, está 0-0, 19 minutos do primeiro tempo aqui na Arena, Campeonato Brasileiro, abertura do retorno, bola no meio de novo com Vila Sante, ele está abrindo na ponta para Pavon, Pavon pertinho dele tem o TT, tenta o tabelamento com o TT, TT recebe, volta, jogada mais atrás para Noriego, o René já está pronto para entrar, Guilherme Arana com lesão, não volta mais para o jogo, o Grêmio não consegue chegar

0: Não consegue espaço para cruzar, recua para o TT. TT jogou para a grande área, cortou Freites mais uma vez. Na sequência, Noriega está dividindo e o Canóbio está jogando a bola para a linha lateral, só que ela não chega a sair. Com isso, Pavão pega a sobra mais uma vez, toca a bola para TT. Lá vai o Grêmio. TT, que bolão para Pavão no fundo contra o Serna. Serna chega na frente, Pavão corre atrás, recupera para o time do Grêmio. Domina, evita a saída pela linha lateral. Ainda Pavão tenta o tabelamento curto com o Vila Sante. Ele erra o passe, mas recupera a bola no meio com o TT. TT tentou a jogada para o Nardoni. Nardoni inverte para Marlon, o Grêmio tem a bola, gira para um lado e para o outro, tentou achar o espaço, Marlon, que bolão para o Amuso, veio o Canóbio, cortou o Amuso, tentou cruzar a bola, bateu no zagueiro Thiago Silva, que ficou com a sobra na experiência. Thiago Silva para o Canóbio, e agora a árbitra vai dar uma falta do Kahneman em cima do Hulk. Aí, Simon.
1: É, Hulk e Kahneman, mais um embate deste confronto, esse duelo de titãs. Agora o Kahneman foi lá, mordeu em cima, disse que não fez nada, mas caiu com o Hulk, que dá uma palestra para cima da árbitra, e agora a troca, sai Arana com a 13, entra René com a 6 do Meleiro.
0: René no lugar do Arana, Cristiano Munari, primeira troca do jogo aos 20 do primeiro tempo.
2: É, o Arana ainda não entregou, né, um jogador que estava ano passado na seleção brasileira, né, com Dorival Júnior, ele não entregou ainda o que se espera dele, por isso que sempre tem essa dúvida na lateral. O Fluminense perde qualidade ofensiva. O René até marca melhor que o Arana, né, o Arana é um lateral que tem dificuldade defensiva. Já tinha incomodado, já tinha criado uma jogada no início da partida por ali, então já perde qualidade ofensiva o Fluminense com a saída do Arana e a entrada do René.
3: Arana era o lateral esquerdo do Brasil, campeão olímpico, em Tóquio contra a Espanha na final, treinado pelo técnico André Jardim.
1: Em 2021, mas teve uma lesão ligamentar ainda no Atlético Mineiro, depois não conseguiu retomar o grande estilo e por isso foi negociado, liberado. Uma saída facilitada para o Fluminense, que meses depois fez uma longa novela para levar o Hulk e conseguiu tirar o ídolo do Atlético Mineiro.
0: É, o Arana era cotado, né, antes da lesão, até para jogar a Copa de 2022 na seleção brasileira. E é o René quem chega com a bola pelo time do Fluminense. Tem espaço para chutar, o René não quis chutar, preferiu abrir na ponta para o Serna. Veio o Fluminense, cruzamento para o meio da área, cortou parcialmente o Kahneman. Vem a bola com o Hércules, tentou na ponta para o Hulk, tá dentro da área, tentou o chute fraquinho. Grando pegou, Felipe.
3: É, mas o chute saiu fraquinho porque bateu no Marlon. O Marlon tava fechando o ângulo para o Hulk, a bola bateu na canela do Marlon e sobrou amortecida nas mãos do Grando. 0-0, a informação é Sicred.
0: E agora o Grando tem que repor antes que a contagem da árbitra ali chegasse no limite, né? Ele mandou lá pra frente, Carlos Vinícius disputou com o Thiago Silva, defesa do Fluminense leva melhor. Na sequência, Canóbio lançado, Marlon protege e ganha lateral. 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Ainda hoje, né? 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São 23 minutos 23 do primeiro tempo, 0-0 Fluminense e Grêmio. A bola está recuada do Nardoni, tocando para o Kahneman. Kahneman devolve bola para Nardoni. Nardoni no sistema defensivo do Grêmio com o Noriega. Noriega volta a jogada para Kahneman. Um peruano para um argentino que tenta o chutão para frente na busca de Carlos Vinícius.

0: 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Time do Fluminense com Freites. Freites abrindo a bola na ponta esquerda pro Serna. TT divide com ele. Último toque do jogador do Grêmio. Serna cobra rapidinho. Toca a bola mais atrás ali. O René. René pelo meio com Martinelli. Martinelli para o lado direito da defesa do Fluminense com Thiago Silva. Tá aí o zagueirão do Fluminense. 41 anos. Reestreando hoje. Depois de uma passagem pelo futebol português, o Thiago Silva já no seu final de carreira. Volta, né, a jogar pelo Fluminense, o time onde teve tantas glórias. Tocando para trás para o Freites. Freites vai saindo, é outro zagueiro do time do Fluminense. Carlos Vinícius fica no meio dos dois. A bola é tocada para Thiago Silva. Thiago Silva tenta o lançamento longo, buscando na frente o Hulk. Subiu para tirar bem posicionado o Gustavo Martins. Bola para Pavon. Pavon tentou uma jogada de efeito ali para cima do Serna, completamente equivocado. Saiu com bola e tudo. Aí o Fluminense cobrou o lateral rapidinho. René pro Serna. O Pavon ficou para trás. Serna levantou para a área grande. Vai lá em cima para defender aí, Felipe.
1: Para sorte do Grêmio, o cruzamento do Serna foi defeituoso. O Grando agora pede pro Pavão voltar pro jogo. A jogada ruim foi dele, segue 0-0, informando o Sicred.
0: Alho Lovers, Santa Massa, isso muda o seu churrasco. 25, Grêmio Fluminense, nada de chance ainda. 0-0 é o placar. O Grêmio precisa da vitória. O Grêmio precisa voltar a vencer na temporada. Isso não acontece desde aquele jogo com o Santos, lá no 23 de maio. Foram poucas partidas, é verdade, tivemos a parada da Copa, mas são 3 derrotas seguidas desde lá, né? Para o Corinthians, para o Mirassol e para o Bolívar, por isso a vitória é imprescindível neste domingo. Kahneman tá tocando a bola de lado com o Noriega, Noriega e Gustavo Martins para Kahneman, Kahneman para Amuso. Amuso tentou pelo meio, a bola ia para o Nardoni, cortou o Freites, ganha do Noriega e o Noriega tá fazendo falta e aí vai ter cartão pro Noriega, Felipe Duarte. Ou não? Não.
1: Acho que não, não, sem cartão.
0: E parecia que ela ia dar o cartão, ela saiu correndo ali de perto.
2: Os auxiliares foram uma loucura à beira do campo.
1: A bola ficou quicando no círculo central e o jogador do Fluminense partiria em direção ao ataque. O Noriega dá o carrinho, derruba o jogador do Fluminense, a falta foi marcada, mas sem cartão, informando o grupo IESA.
0: Alô, Kek, 26-0-0, Kek.
3: Vou falar com o Matheus aqui. Matheus, diante das dificuldades, o Grêmio aparentemente tá bem, né?
4: Oi?
3: Diante das dificuldades, o Grêmio aparentemente tá bem, né?
4: Tá bem.
3: Vamos pra cima deles ou não vamos?
4: Vamos pra cima deles, né? Claro. Ganhar nesse finalzinho de primeiro tempo aí e conseguir a vitória.
3: Tá aí o torcedor, mais gol pra Pão de Alho Santa Massa.
0: 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Grêmio 0, Fluminense também 0. O Grêmio vai ganhando uma posição com esse empate. A bola está dominada com Freites. Freites tenta o passe em profundidade. Boa bola pro Lúcio Acosta. Pavão na marcação. Lúcio Acosta tentou mais à frente pro Serra. Ele divide contra a marcação do Noriega. O último toque foi do jogador do Grêmio. A arbitragem está dando escanteio para o Fluminense. 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Sempre na cobrança de escanteios, o Hulk, apesar dele ser centroavante, ele não é dos mais altos. Então ele vai pra cobrança, bate bem na bola pra tentar colocar os grandalhões do Fluminense lá em condição de marcar. Thiago Silva, o Freites, também o Hércules e o Grêmio, que se ligue nessa bola aérea do Fluminense. 27 do primeiro tempo, vai autorizar a árbitra, escanteio para o tricolor carioca. Na cobrança, Hulk meteu bola fechada no primeiro pau. Vila Sante subiu bem para de cabeça. Ela cai para René. René tá recuando, mais atrás ainda, bola para o Guga. Guga no centro do campo, tenta um lançamento pelo alto, bola na ponta para Thiago Silva. Passou por ele, passou por todo mundo. São 27 minutos e meio, Munari, de um jogo tecnicamente mais marcado, brigado, do que lances de criação, né, Munari?
5: Ah, exatamente, é briga por espaço o tempo inteiro, né? Mas tem pouco jogo, tem pouco jogo. O Grêmio tem uma finalização só até agora, que não foi no gol. O Fluminense teve duas com o Hulk, que o Grando defendeu, sem muito problema, assim, não foi muito perigosa. É um jogo de poucas situações, mas era o esperado pela escalação do Grêmio, né? O Grêmio entrou em campo pra diminuir o volume do jogo, né? Pra tentar não sofrer gol, vem sofrendo muitos gols, né? Então a ideia inicial do Luiz Castro foi essa: marcar mais, competir mais. Isso o Grêmio está fazendo. Falta outra parte, né? Que é conseguir chegar ao ataque. E isso não aconteceu ainda em 28 minutos.
0: E o auxiliar agora do Zubeldía, né? O Maxi Cubeiras, o equatoriano, acabou tomando cartão amarelo no banco pela reclamação. Vem o Grêmio, vem TT. Sinal da Gaúcha marcando 7 da noite. TT meteu a bola para o Amuso na velocidade para cima do Guga. Fechou para o meio, quem sabe o chute. Amuso bateu em cima do Thiago Silva. Caiu para o outro lado, para o Vila Sante. Chutou mal para o meio da área, era o Pavon. Chutou para o meio da área completamente torto, sem direção. A defesa do Fluminense tira de lá.

0: Tá puxando contra-ataque agora, Lúcio Acosta lançando para o Canóbio. No meio do caminho chegou o Kahneman, tocou para trás, não havia intenção. Grando mesmo assim, por segurança, preferiu sair jogando com o pé direito. Tocando bola para Gustavo Martins, dali para Noriega. Noriega tenta o passe pelo alto para o TT. TT não domina, recuperação do time do Fluminense. Lúcio Acosta toca a bola pelo meio, encontra Hércules posicionado. Hércules faz a inversão, encontrando agora Guga, lateral direito, que está lá pelo meio campo. E dá bola com Guga. Guga para Hércules, chegando pela meia, ainda bola com Hércules. Se apresenta Lúcio Acosta, a bola foi para o Lúcio. Serna passou no fundo. Recebeu o Serna contra a marcação feita pelo Pavão. Por perto ele está o Nardoni. A bola é recuada. Carlos Vinícius aparece ajudando a defesa. Consegue fazer o corte para Nardoni. Nardoni para TT. Pavão e Vila Sante correm pela direita. A bola para o Vila Sante. Vila Sante contra René. Domina pelo lado direito. O Fluminense se recompõe rapidamente. Dificulta a vida do Grêmio no ataque. A bola é recuada para o TT, que recua mais ainda para Pavão. Em Porto Alegre, 7-1. 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
1: Logo mais, a partir das 7:30 amanhã, os últimos dois jogos da 20ª rodada no estádio Mangueirão, Remo contra o Vitória, em São Paulo, Palmeiras contra o Atlético Mineiro. Segue tudo 0-0, Bragantino contra o Curitiba, Flamengo contra o São Paulo.
0: Aqui Gaúcha, com as emoções do Campeonato Brasileiro, quarta-feira tem Inter e Flamengo no Beira-Rio, quinta-feira Copa Sul-Americana, Grêmio e Bolívar aqui na Arena. Domina o time do Fluminense pelo meio, bola com Martinelli, Martinelli está recebendo, Nardoni na marcação, Vila Sante também, fecha o TT, fica só o Carlos Vinícius mais avançado. A bola é tocada para Freites, Freites do meio campo, recua a bola para o goleiro Fábio. Uma das poucas vezes até aqui que o goleiro do Fluminense está tocando na bola. Fábio tocando para Freites, Freites tentando o lançamento para Canóbio nas costas do Marlon. Marlon consegue o corte de cabeça. Amuso disputa com Guga, melhor pro Guga. Guga deixa a bola curtinha para Canóbio. Canóbio no meio com Hércules. Hércules para cima da marcação feita pelo Nardoni. Rolou a bola de lado. Encontrou posicionado Martinelli. Martinelli tocando para o lado esquerdo para René. René então tenta Serna. Serna recebe, Pavão na marcação. Serna não foi para frente. Voltou para a defesa, voltou para Freites. Freites deixa curtinha a bola com Martinelli. É o primeiro tempo rolando na Arena. 31 minutos, 0-0. Grêmio Fluminense. Vem agora o time do Fluminense. A tentativa de jogada pelo meio do René. Sobrou a bola para trás para o Hércules. Hércules recuou para o Thiago Silva pela meia direita. Pode até tentar o chute. Não quis. Parou na frente da marcação do Nardoni. Foi para o meio para o Hércules. Hércules tenta o drible. Nardoni na marcação. Ainda ele. Hércules protegeu. Voltou a jogada para o Thiago Silva. Outra vez Thiago Silva devolve para o Hércules. Agora sim ele bateu à direita do gol de Gabriel Grando. Mas é uma finalização aí do Fluminense, Felipe Duarte.
2: E tem mérito também da defesa do Grêmio, que fechou bem os espaços. O Fluminense trocava a passe na entrada da área. O Hércules viu abrir uma brecha mínima e tentou arriscar. O chute saiu torto pela linha de fundo. Tiro de meta para o Grando. 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
0: 31,5. Grêmio e Fluminense vão empatando em 0-0. Cristiano Munari é o comentarista do futebol da Gaúcha, analisando mais um duelo de tricolores no Campeonato Brasileiro. Sai errado o time do Grêmio. O Fluminense vem com o Lúcio Acosta, dali pro Hércules, recua para Martinelli agora. Martinelli tenta o passe pro Hulk, Kahneman na marcação, Hulk se atirou, a árbitra mandou seguir. Quem sabe um contra-ataque encaixa agora. Amuso em velocidade pelo lado direito, TT corre pelo meio, fecha a marcação, Guga demorou, Amuso que passe para TT para fazer. Fábio! Sensacional, Fábio, num passe precioso do Amuso, gol perdido pelo TT, Simon.
3: Contra-ataque que parecia perdido até que Amuso achou um espaço entre dois marcadores e pifou o TT. Caiu na canhota, ele pôde escolher o canto, mas com o punho esquerdo erguido do técnico, do goleiro Fábio, ele faz magnífica defesa, salvando o primeiro gol da partida. E agora tem amarelo pro Zubeldía, ou para mais um auxiliar dele, melhor dizendo. Mas escanteio, ponta esquerda.
0: São quatro cartões pro Fluminense, dois pro banco e dois para jogadores. Queria uma falta no Hulk na origem, a árbitra não deu. E aí o TT perdeu um gol incrível.
3: Serna e Kahneman se empurrando.
0: De novo o jogo para, tem escanteio o Grêmio. 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Grêmio Fluminense 0-0, agora sim, o Grêmio teve a melhor chance do jogo e TT perdeu. Marlon na cobrança de escanteio, levantamento no primeiro pau, sobe para tirar bem posicionado ali Guga. Tocando a bola para fora pela linha lateral, falta. Só que a árbitra parou para dar uma falta lá no meio da área.
3: Canóbio está dizendo que foi atingido no rosto, alegando que foi uma cotovelada. A auxiliar número 2 acabou sinalizando, dando para Edna, O VAR vai checar, o Jory vai analisar, mas é falta para o Fluminense na pequena área do Meleiro.
0: Agora há uma repetição, né, do cartão, e é para o Zubeldia mesmo o cartão.
3: É, um auxiliar depois então foi reclamada a marcação também. O Zubeldia é outro campeão, né, de receber cartão amarelo.
4: Simão, tu que tá aí perto, o Zubeldia, tu tá com aquelas calças que o Pedro Neto gosta?
3: Isso.
0: Bem apertada a calça do Zubeldia, que toma cartão, já são 4 cartões pro Fluminense. O placar é 0-0, e aí o Grêmio criou a chance, Munari, a primeira do jogo.
4: E uma bela chance, a chance mais clara do jogo, né? É, o Fluminense tinha finalizado mais, mas nenhuma chance como essa. Uma bela jogada do Amusa, teve muita inteligência para esperar, né, e ter o espaço para dar o passe. Ah, uma grande defesa do Fábio, mas o TT tem que fazer esse gol, né? Do jeito que o Grêmio tá jogando hoje, que é uma proposta mais defensiva, de esperar mais e ter o contra-ataque, quando tem a chance, um jogador como o TT, que custou tanto pro Grêmio, tem que fazer o gol.
3: Maiago, só para completar a informação, é calça skinny, tá?
0: Skinny?
3: É isso aí.
0: Moderninha.
2: Ah, eu não consigo usar calça skinny, cara. Não passa da panturrilha.
0: 34,5, primeiro tempo, 0-0 Fluminense e Grêmio na Arena. Fluminense já perdeu o Guilherme Arana, né? Machucado. Renê tá jogando agora pela lateral esquerda. E o Grêmio perdeu uma grande chance com o TT. Vem buscar jogo Lúcio Acosta. Ele que está jogando pelo meio campo do time do Fluminense. Marcação do Vila Sante. Dá bola com o Acosta. Tenta fazer o drible. Prefere o passe lateral agora para Hércules. Hércules abre a bola aqui na ponta direita. Para a chegada de Agustín Canobio. O uruguaio, ainda ele, esteve na Copa do Mundo. Recuando a jogada para Hércules. Hércules mais ao meio para Martinelli. Martinelli outra vez para Hércules. O Fluminense tenta dar a resposta ao time do Grêmio, que está todo fechado. Os 11 jogadores do Grêmio no campo de defesa. Carlos Vinícius é o mais avançado e está ali no começo do círculo central do gramado. Bola de frentes, frentes recuando para Thiago Silva. Thiago Silva com a bola, o Fluminense com a bola. O Grêmio marcando, jogada pelo meio. Na direção de Guga, Guga para Martinelli. Martinelli de novo pelo lado direito, de ataque do time do Fluminense para Canobio. Canobio agora marcado pelo Amuso. Recua a jogada outra vez para Martinelli. Nardoni vai tentar o combate e a bola recuada lá atrás para Thiago Silva. Thiago Silva ameaçou o lançamento longo, mas joga curtinho com Martinelli. Martinelli para frentes, de novo. O Fluminense trocando passes, o Grêmio apenas marcando. Freitas agora força a jogada na ponta, encontra Serna. Serna recua para Renê. Chegou pela meia esquerda, meteu a bola para Martinelli. Martinelli abre aqui a bola na ponta direita para Guga. Guga recua para Thiago Silva. Thiago Silva de novo chega no time do Fluminense, já na intermediária ofensiva, pelo meio para Martinelli. Muita troca de passes do time do Fluminense. O Grêmio marca, fecha. Thiago Silva agora devolve para o Martinelli. O Grêmio apertou e roubou. TT, Carlos Vinícius, TT na velocidade. Só que o Fluminense recompõe rápido. TT sai da ponta, fecha para o meio. Tá passando do Vila Sante, ele preferiu abrir aqui na esquerda para o Amuso, e o Amuso aí não vai para o ataque, vai recuar a bola para Marlon, mas o Grêmio fechou bem agora, tirou a bola do Fluminense, não conseguiu encaixar o contra-ataque, vai tentar de novo, na jogada de TT, TT recuando para Noriega, Noriega para Pavon, completamente livre pela ponta direita, lá vai Pavon, levantou para dentro da área para Vinícius, para fora! E a bandeirinha Brígida Ferreira estava dando impedimento, Simon.
3: Mas o Grêmio criou uma grande oportunidade. Posição irregular, mas cruzamento, circulação da bola. Chegou na ponta direita para o Pavon, cruzamento certeiro. Carlos Vinícius teve espaço, cabeceou, passou próxima à bola do poste esquerdo, Fábio, mas impedimento marcado. Mas o Grêmio criou uma oportunidade, claro.
0: 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É o estilo desse Grêmio com 3 volantes, né, Munari? É jogar na saída de contra-ataque contra o Fluminense.
4: É, e vai funcionando, né? O Grêmio criou uma bela... A melhor chance do jogo foi do Grêmio. E agora ali foi por centímetros que o Vinícius estava impedido. Mas foi uma outra boa jogada que veio agora do cruzamento. É, quando iniciou o jogo, o Grêmio era o 16º, né? Uma posição acima da zona de rebaixamento. O Fluminense 4º. Então, justifica até a ideia do Luiz Castro de maior cuidado defensivo, né? Primeiro marcar e depois atacar. Faltou capricho pro TT, né? Tá perfeita a ideia do Luiz Castro, era o TT ter feito o gol na grande chance do primeiro tempo.
0: 38, primeiro tempo vai chegando na sua reta decisiva e o Fluminense trocando passes. Renê abrindo para Freitas, Freitas lá para o Serna. Serna chega pelo meio, tenta a bola com o Renê. Renê recua para Martinelli. Vila Sante tenta dar o combate. Martinelli recua outra vez para Freitas. Freitas domina pelo lado esquerdo da defesa do Fluminense para o baixinho. Lúcio Acosta. Lúcio Acosta agora tenta jogar rápido com Martinelli. Vila Sante tirou. Pavon pegou a sobra para Vila Sante. Vila Sante para TT. Boa roubada do Grêmio dali para o Pavon. Já passou em altíssima velocidade. oportunidade, pegou o retão, lá vai Pavão, tentou jogar pra área, Freitas cortou, escanteio Grêmio.
3: Era só repetir o cruzamento que fez há dois minutos, Pavão, agora explodiu em cima do Freitas, é escanteio, ponta direita, ele pegou na tigelinha a bola, espera que os companheiros cheguem, mas tá dando tempo pro Marlon fazer a aproximação e fazer o cruzamento. Marlon disse, vai Pavão, e agora o Marlon chega ao pé do ouvido e conversa da orientação pro TT, vai o Pavão pra cobrança do Meleiro.
0: 39 do primeiro tempo, escanteio para o Grêmio, 0-0 é o placar. Campeonato Brasileiro, abertura do retorno, 20ª rodada, Pavão na bola, levantamento alto, subiu, Thiago Silva tirou de cabeça, ela vai sobrando pro Lúcio Acosta, que dá um bico para o campo de ataque. Canobio corre atrás, chega primeiro que ele ali, o Vila Sante, recua a bola para o goleiro Gabriel Grando. 39 na Rede Gaúcha, a Rádio Salamanca de Quaraí, Sarandi de Sarandi, Rural de Concórdia, Sorriso de Sorriso, Catarinense de Joaçaba, Rádio Mampituba de Sombrio, dezenas de emissoras que estão com a Gaúcha e o Grêmio no Campeonato Brasileiro. 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Noriega tocando para TT, TT pro Amuso, vamos que vamos, Amuso! Tem espaço pela esquerda, chegou na marcação, Guga, Amuso cruzou por baixo, rasteirinho, frente, está tirando, voltou no goleiro, Fábio dá o chutão. Amuso se precipitou agora, e aí tem uma falta do Hulk. Árbitra dá vantagem, Kahneman pega a sobra, abre na ponta, lá vai ele, Pavão, cruzamento para a área, Vinícius tentou, Thiago Silva tira mais uma, tira dali, toca para René, René para Lúcio Acosta tenta o passe na frente agora para o Canóbio, Grando ficou no meio do caminho, Canóbio no contra-ataque, corre atrás dele, Gustavo Martins, o Uruguai é perigoso, chegou Canóbio, abriu na ponta, vai chegando agora o Hulk para cima da marcação do Marlon, tirou, Noriega não deu o carrinho, sobrou para Lúcio, meteu para Hulk, é para fazer, Grando tocou nela, a bola vai para o gol, mas está impedido. Por enquanto tá impedido aí, Felipe.
2: É, no campo tá impedido. O Kahneman foi o primeiro a levantar o braço, né? Quando o Hulk recebeu esse passe sozinho na área, cara a cara com o Gabriel Grando. Ele finaliza, o Grando toca na bola e a bola entra. É gol do Fluminense, mas anulado pela bandeirinha. A Edna vai atrás também, anula o gol do Fluminense por impedimento. 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
5: Bem à frente, esse aí vai com impedimento automático. Não precisa no semi-automático, tava bem adiantado o Hulk.
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1: O Bolívar Monhago está em campo, adversário do Grêmio na Copa Sul-Americana, jogo pelo Campeonato Boliviano, intervalo no estádio Hernando Siles, um para o Bolívar, um para o Real Potosí, time basicamente reserva, com destaque para a presença do zagueiro principal Arreaga e do centroavante artilheiro Cauterúcio.
2: Tá demorando, hein?
0: Por que demora? Mas a imagem foi claríssima. Só se tem alguma coisa que a gente não viu, né?
5: Não, só se estão checando alguma coisa que não é o impedimento. Porque com o impedimento semiautomático...
2: Marcou agora.
5: Com o impedimento Bom, com o impedimento não automático já não podia demorar.
0: Exatamente.
5: O semiautomático não pode demorar mais que antes, né?
6: Mas é a brasileira, né, Tchori?
5: Não, eles querem me irritar, né?
4: É impressionante. Até o tirateima aquele da Globo dos anos 80 era mais rápido que esse aí.
0: travou a máquina.
2: Esse bonequinho parecia um Playmobil.
0: 0-0, 42. E aí o torcedor do Grêmio ficou com o coração na mão, mas o impedimento era claríssimo. Amuso tá brigando com o Guga. Guga protegeu bem. Marcação boa do Fluminense. Lateral para o tricolor carioca. 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Lateral para o time do Fluminense. Prepara-se para a cobrança. Guga, vamos caminhando para o final do primeiro tempo. Daqui a pouco tem bola parada com o comando do Diori Vasconcelos aqui na Gaúcha. Hulk lançado. Noriega aperta na marcação. Caiu o Hulk. A árbitra mandou seguir. Noriega tocou para Carlos Vinícius. E agora ela deu a falta. Demora um tempão para dar a falta. E aí diz que foi o quarto árbitro que marcou. Atrapalhada Edna Batista e Simon.
3: É, um delay de uns 3 segundos. Noriega tomou a bola do Hulk, derrubou o artilheiro hoje no Fluminense. Tocou pro Carlos Vinícius que estava disputando com o Thiago Silva. E só depois disso ela marcou a falta com a ajuda do quarto árbitro, 0-0, claro.
0: Alô, Keke, 43, 0-0.
7: Vou falar com o Léo aqui. Léo, a melhor chance do jogo foi nossa. Nossa, mas tem que fazer, né?
6: É, não dá pra perder uma oportunidade dessa contra o Fluminense, que é um time técnico. Mas a melhor parte do Grêmio hoje é ver um pouco de gremismo com o Marlon, com o Kahneman, com o Vila Sante. que é o que nós precisamos. Nós precisamos mostrar para esse agonizado que está subindo da base que é Grêmio. Como é que hoje tinha que estar na 10, tinha que estar jogando. É isso.
7: Tá aí o torcedor para Pão de Alho Santa Massa.
0: Noriega tentou cavar uma falta, ela não deu. Lúcia Costa pegou a sobra, o contra-ataque é perigoso do Fluminense. Bola para o Serna, recuou para o René. René disputou e ela também não deu a falta no René. Vale tudo. E aí o Grêmio puxa o contra-ataque. Vila Sante trabalhando com o TT. Pavão correndo na ponta. Lançamento para o Pavão. Chegou contra a marcação do Martinelli. Cruzou para ninguém. E Pavão. 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Lúcio Acosta tá livre aqui, o Serna, a bola foi mal passada, Marlon chega para tirar. E aí bobeia Nardone, era tudo do Grêmio, Nardone perdeu pro René, René ajeitando a bola pro Hulk, tentou o passe pelo meio, Nardone briga, cai agora na disputa com o Hulk, Noriega pega a sobra e tá valendo tudo, não dá falta nem pro lado nem pro outro. 44 e 15, lá vai Amuso, os últimos lances do primeiro tempo, Amuso tentou o passe para Carlos Vinícius, Thiago Silva chega na frente, recua para o goleiro Fábio, saiu jogando errado, Carlos Vinícius pegou a sobra, bateu mal. O Fábio saiu errado e o Carlos Vinícius não finalizou bem, Simon.
3: É a segunda vez que o Fábio se enrola com a posse da bola em seus pés. Agora ele tentou um passe relativamente curto, errou o movimento, Carlos Vinícius disputou, tomou a bola, tentou um chute virada, só que não era o melhor enquadramento, não tinha muito o que fazer. O Fábio defendeu com tranquilidade, tem que apertar que ele entrega com os pés. 45 anos, Tumeleiro.
0: Últimos lances do primeiro tempo, Hércules tentando, corte feito pelo Noriega, recuada para Kahneman, chutão para o campo de ataque, 45.
2: Nesse momento que a bola estava na defesa do Fluminense, Marlon e Luiz Castro pedindo calma para o Pavão, para não se precipitar em passe, em cruzamento, os dois na bronca com agora improvisado lateral direito.
0: 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Nardone lançando para TT, TT saindo da ponta, tentando para o meio. A bola vem para a chegada do Vila Sante. Vila Sante abrindo aqui na ponta esquerda para Amuso, 45 e meio. Lá vai Amuso, Vila Sante passou, Amuso jogou para a área. Nas mãos do goleiro Fábio. Primeiro tempo vai terminando, Munari 0 a 0 na arena.
4: Faz bem a orientação pro Pavão, porque ele gerou dois contra-ataques pro Fluminense, né? Por falta de calma, né? Não adianta, o Pavão não cruza bem, então não adianta ele pegar essa bola e cruzar ela de qualquer jeito. Ele tem que buscar uma aproximação, né, uma combinação de jogada para depois fazer o cruzamento. O cruzamento de longe que ele tentou só gerou o contra-ataque. O jogo saiu um pouco do controle do Grêmio, né? Porque o Grêmio perdeu bolas e passou a dar contra-ataque pro Fluminense.
0: É, espaço agora pro Serna atacar pela esquerda, 46, vamos a 49, Serna recua para o René, René no meio com o Hércules, é a primeira rodada do retorno do Campeonato Brasileiro, vamos até dezembro com o Brasileirão, o Grêmio neste momento subindo uma posição na tabela, bola com o Hércules, Hércules recebendo pela meia direita, vai tentar o passe por elevação, Kahneman tira de cabeça, tira para Amuso, Amuso ajeitou, bola atrás para o Marlon, Marlon contra a marcação do Guga, leva para o canto do campo, o Guga vai apertar a marcação, vai dificultar a saída do Marlon, o Marlon está protegendo, tenta fazer uma embaixadinha ali, chuta em cima do Guga, a bola vai para o alto e a arbitragem está dando tiro de meta para o goleiro Grando. 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O Grêmio tenta aos 47 e mais um ataque neste primeiro tempo. Pavão para TT, três marcadores do Fluminense em cima do TT. Ele recua mais uma vez para Pavão, Pavão tocando a bola pelo meio, passando pelos pés ali do jogador que é o Nardone. Nardone para Noriega, Noriega aqui na esquerda para Marlon. É por aqui que o Grêmio pode tentar alguma coisa. Marlon na frente para o Vila Sante, ele tentou um drible para cima do Martinelli. Martinelli esticou a perna, meteu pela linha lateral. 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Tocando para Hércules, Hércules do Fluminense para Hulk. Outra vez a bola para Lúcio Acosta, tentou o passe na frente. Tem o corte o Marlon, na sequência erro do Vila Sante. Outra vez a bola volta para Lúcio Acosta. Sucessão de erros do Grêmio que vai entregando a bola para o Fluminense, 47,5. Um minuto e meio para jogar no primeiro tempo ainda. Freitas com a bola para o time do Fluminense, abrindo na esquerda na direção de Serna. Lá vai o Serna, Pavão dá espaço para ele. O Serna vai chegando, chega no bico da grande área, lado esquerdo, ataque do Fluminense. Bola recuada para o Freitas, zagueirão tentou o cruzamento por baixo. A jogada é feita pelo René, cruzou para dentro da grande área. Grando está protegendo a saída dele. O Marlon, que de cabeça foi inteligente ao recuar para o goleiro gremista, Felipe.
2: Muito esperto, né? O cruzamento do René de costas, né? Buscava o Hulk, o Marlon estava atento e recuou de cabeça para o Grando. Aí pode segurar. 0 a 0, finaleira do primeiro tempo. a informação é pra Sicredi.
0: 48, lá vai Pavon, quem sabe o último ataque agora, Pavon e TT, troca de passes, Pavon pra cima do Freites, lá vai Pavon, outro cruzamento completamente afobado, Thiago Silva tirou mais uma, ali pro Freites, Freites jogando com Martinelli, Carlos Vinícius aperta na marcação, Martinelli sai jogando na direção do René, René recua pra Freites, 48 e meio, troca passes do Fluminense ali pertinho da grande área, Martinelli consegue ter uma inteligência importante, recuar para o Freites, Freites para Guga, ganha tempo, ganha espaço, o Fluminense sai para o campo de ataque neste que pode ser o último lance do primeiro tempo aqui na Arena, kto.bet.br. 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Fluminense trocando passes, Edna Alves, Batista prometeu o jogo até 49 nesta etapa inicial, Martinelli com a bola e ela mandou parar, porque o primeiro tempo está finalizado na Arena, 0 Grêmio, 0 Fluminense, vem aí bola parada, Diori Vasconcelos.
5: Bola parada, intervalo de jogo na Arena, 0-0 Grêmio e Fluminense, jogo com placar fechado. 300, parceira do produtor do planejamento até a comercialização, oferecendo um ecossistema completo de grãos, insumos e indústria. Daqui a pouco as análises, daqui a pouco a torcida, daqui a pouco os recados, mas agora a saída de campo na Arena. O Grêmio está empatando em 0-0, Felipe Duarte e Simon Bianchini.
2: E a partir do apito final dessa primeira etapa, um misto de vaias com aplausos, mais aplausos, é verdade. E a saída de campo agora, vamos ver quem vai falar. O assessor de imprensa do Grêmio está lá, marcando a saída dos jogadores e puxou um para o canto, acho que é o TT. É o TT quem vai conceder a entrevista, a gente pode ir na carona do Sport TV logo em seguida.
5: É, daqui a pouco a gente acompanha a entrevista do TT. Por enquanto está falando o Martinelli pelo lado do Fluminense. Bom, vamos ouvir um trechinho do Martinelli aí, Arruda.
8: Vamos lá.
9: Frente, e a gente sabia que a postura deles era, às vezes, esperar um pouquinho para encaixar esse contra-ataque. Então acho que a gente tem que melhorar um pouquinho a nossa assertividade no terço final, para que a gente possa romper e fazer o nosso gol sem deixar espaço para eles.
8: Obrigado.
5: Aí a manifestação do Martinelli do Fluminense, assertividade no último terço, meio campista do Fluminense na carona com o Premier. E agora sim, Jory, vamos lá.
8: Vamos lá.
5: Emendando para o TT, que está conversando com o nosso colega repórter Fernando Becker na saída de campo.
10: Eu acho que a gente vem fazendo um bom primeiro tempo. Tive a oportunidade de fazer o gol, infelizmente não consegui, o goleiro defendeu, foi bem no lance. Mas eu acho que é isso, a gente tem que continuar trabalhando a bola e quando tiver a oportunidade de fazer o gol.
8: Valeu, obrigado.
5: Tá aí a manifestação do TT, que perdeu a grande chance do Grêmio na etapa inicial, 0-0 na Arena, Diori.
8: Bom, todo mundo nos vestiários por aí, o Grêmio tem algumas alternativas, mas... sei lá, acredito que não vai fazer trocas para esse intervalo aí.
4: É comigo, Diori?
8: Pode ser, Munari.
4: Pode ser eu, então. É, eu acho que não precisa mexer, não, né? É, o Grêmio, dentro da proposta do Luiz Castro, foi um bom primeiro tempo. É, quando ele coloca um trio de volantes no meio campo, Noriega, Nardone e Vivaçante, a gente sabia que não era para ficar com a bola, não era para trocar 200, 300 passes, né, controlar o jogo. Era para marcar, para fechar espaço, para não deixar o Fluminense, principalmente o Martinelli, controlar o jogo, para não deixar o Lúcio Acosta jogar. O Lúcio Acosta não participou quase do jogo, né? Ele conseguiu aparecer um pouco já na reta final, quando ele caiu pelo lado esquerdo, ali se aproximando do Serna, mas por dentro, o meia do Fluminense não conseguiu jogar. Então o Grêmio conseguiu fazer isso, tirar um pouco do volume do Fluminense. É, a posse de bola foi maior do Fluminense, 56%, mas o Grêmio finalizou mais. O Grêmio finalizou o dobro que o Fluminense, 6-3, e teve a única grande chance do primeiro tempo com o TT, que foi num contra-ataque. A jogada do Grêmio foi muito pelo lado esquerdo. Começou com o Marlon aparecendo, fazendo diagonais, aparecendo por dentro, e depois com o Amuso. Quanto mais o Fluminense atacava, dava espaço para esse contra-ataque. E a bola que o Amuso toca pro TT, ela é maravilhosa. É, ele espera o espaço aparecer, dá o passe certinho, né, na medida pro TT receber as costas da zaga e antes do goleiro. Aí tem o mérito do Fábio da defesa, mas o TT também perde o gol, né? Ali tinha que fazer o gol. E seria 1-0 justo pelo que o Grêmio fez de marcar bem o Fluminense e de criar uma grande jogada. É verdade que foi a única, né? Depois teve um desvio de cabeça do Vinícius, mas é um lance que foi anulado por impedimento. Então não conta, né, como chance, porque não estava valendo igual. Mas a proposta do Luiz Castro hoje foi marcar, fechar espaços e atacar em transição. Ele conseguiu fazer isso muito bem a primeira parte de marcação e para completar faltou o TT finalizar melhor a chance que o Grêmio teve.
8: 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O Grêmio está subindo na tabela, Ruda?
1: Sim, está ganhando pelo menos uma posição nesse momento. É 15º colocado com 22 pontos. Está tomando a posição do Internacional, que é o 16º com 21. Agora, Diori, o Grêmio abre essa pequena vantagem de um ponto apenas em relação ao primeiro time dentro da zona de rebaixamento, que é o Vasco da Gama.
8: Muito bem, é a situação do Grêmio no Campeonato Brasileiro. Primeira rodada do retorno, estamos começando a segunda parte da competição. 300, sempre parceiros, o ecossistema mais completo do agronegócio brasileiro. Bom, faltou capricho, Munari, para o Grêmio. O que a gente pode projetar para o segundo tempo para que o Grêmio encontre a efetividade necessária para vencer um jogo que é decisivo?
4: É, faltou esse capricho do TT na finalização e faltou um pouco mais do setor direito, né? Eu elogiei o Marlon, olha, não parece que o Marlon ficou tanto tempo sem jogar, tá? O Marlon foi muito bem, começou o jogo sofrendo faltas porque estava atacando com perigo, quando precisou marcar foi bem. O Amuso também muito bem no jogo, né? O Amuso conseguiu 2 cartões amarelos, deu o passe pro TT. E um Grêmio que não joga tanto pelo meio, e essa é a proposta do Luiz Castro, o que faltou foi o outro lado. Né? O lado direito, né? O TT até teve boas ações, tá? O TT perde o gol, ok, mas ele até fez algumas boas arrancadas pela direita, mas o Pavon tá mal, né? O Pavon, ele aparece o tempo inteiro no ataque, ele marca, ele se dedica, não dá pra criticar o Pavon por falta de dedicação, muito pelo contrário. Só que ele exagera nos erros, né? Então os cruzamentos dele, ele errou muito o cruzamento, as chances que o Fluminense teve, assim, perigo, não chegou a finalizar com perigo, mas que teve espaço, foram contra-ataques gerados pelo Pavon. E ele exagerou no tentar o cruzamento, assim, de muito longe pro Vinícius. O Pavon não tem um cruzamento para tentar da intermediária colocar a bola na cabeça do Vinícius. Quando é que ele vai fazer isso? Ele tem que fazer uma jogada de combinação e aí mais perto da área fazer o cruzamento, pode ser? Ou ele dar o passe pro TT fazer aquele cruzamento com o pé esquerdo, né, em direção ao gol. Mas não o Pavon pegar essa bola ali na intermediária e tentar colocar na área, ele não vai acertar. Né? E isso gerou contra-ataque, porque ele fez cruzamentos em momentos que o Grêmio não estava posicionado para pegar a segunda bola, e isso gerou perigo. O Luiz Castro chamou a atenção dele. Então faltou um pouco mais do Pavon, do TT. No meio-campo, Nardoni e Vivassante marcaram bastante, tá? Não apareceram tanto na área, talvez pode aparecer um pouco mais o Vivassante também quando o Grêmio fizer essa jogada de cruzamento, né, para ocupar melhor a área. O Vinícius acaba ficando muito sozinho. Mas dentro da proposta inicial, que era marcar primeiro, o Grêmio foi bem, né? O Grêmio não sofreu gol, né? O Grêmio tinha sofrido 2 gols no primeiro tempo contra o Mirassol e 2 contra o Bolívar. Eu sei que é pouco. Sei que o torcedor que tá ouvindo tá pensando, pô, mas o Munari tá dizendo que tá bom não sofrer gol na arena. Tem que começar primeiro pela defesa, né? Primeiro ajustar o time atrás para depois ajustar na frente. Agora é o segundo passo pro segundo tempo.
8: 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O que é que a galera tá gostando, tá tensa, tá preocupada, tá otimista? Qual é o clima por aí, Kek?
7: Jori, pelo pessoal que falou comigo aqui nesse primeiro tempo, nesses primeiros 45 minutos, olha, o pessoal gostou do que viu, tá? Gostou do que viu, gostou bastante do Marlon, a gente trocou bastante ideia aqui e aparentemente tá todo mundo otimista pra esse segundo tempo. Eu tô aqui com o Camilo, tá com o filhinho dele aqui do lado comendo um picolé. Camilo tá sempre presente aqui na arena também. Quero saber o que tu achou desse primeiro tempo, te agradou essa formação com os 3 volantes, a forma que o Grêmio encarou esses primeiros 45 minutos?
11: Olha, aqui eu acho que foi menos pavoroso do que estava previsto. Estão trocando passe, estão jogando direitinho. O problema é que o lado direito é inoperante, né? O TT joga de pantufas, o outro erra tudo. Mas se continuar assim, segurar atrás, o Fluminense não está perigo, né? Então daqui a pouco dá pra fazer umzinho aí e ganhar esse jogo.
7: Defensivamente parece que estancou. Agora é criar pro Carlos Vinícius fazer aquele gol, né?
11: É, o Fluminense não tá apertando também, né? Não sei o que vai acontecer se pegar um time melhor, né? Mas até então tá tudo certo. Hoje é só segurar ali, trocar uns passinhos e ver se eles acordam na direita, né?
7: Tu trocaria alguém já pra segunda etapa?
11: Eu acho que não. Não, não tem, né? Quem vai trocar? Tem que trocar, não tem um meio campo pra botar, não tem o que fazer, né? O Mac não, parece que não quer mais jogar, então não adianta.
7: Mas pelo que jogou nesse primeiro tempo, é possível sair daqui com os 3 pontos?
11: Eu acho que sim, eu acho que sim. Aquele 1-0 chorado, finalzinho do jogo.
7: Vou falar com o teu filho aqui também, como é que é o teu nome?
12: Lucas.
7: Lucas, o Grêmio vai ganhar hoje, Lucas?
12: Vai, 1-0.
7: 1-0 com gol de quem?
12: Do Carlos Vinícius.
7: Então grita comigo aqui no microfone da Gaúcha, vamos Grêmio!
12: Vamos Grêmio!
7: Tá aí o torcedor, Jory, confiante, gostou do primeiro tempo e tá confiante pra essa segunda etapa.
8: Valeu, Keck, ouvindo a galera gremista na arena, Sicredi no Plano Safra, você tem com quem contar. 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Lucas Arruda, o que já está encerrado neste domingo de futebol? Mas, acima de tudo, que está por começar em seguida.
1: Bom, Jory, tem bola rolando nesse momento lá em São Paulo, no Nubank Park. Palmeiras 0, Atlético Mineiro também 0. Palmeiras é o líder do campeonato. Começa agora, em instantes, nesse momento lá no estádio Mangueirão, Remo contra o Vitória, com interesse direto do Grêmio nessa partida. O Remo tem 18 pontos, o Grêmio está chegando a 22, por enquanto, no empate parcial. Intervalo de jogo para outras duas partidas. No estádio Cícero de Souza Marques, Bragantino 0, Curitiba também 0. E no estádio Maracanã, Flamengo 0, São Paulo também 0. O São Paulo fez gol, viu, Jory? Mas mais uma vez o impedimento semiautomático entrou em ação muito rapidamente. Estamos falando muito disso porque é a primeira rodada com o uso desta tecnologia que foi usada na Copa. Por enquanto, 2 jogos em 0-0 no intervalo, outras 2 partidas que começaram há poucos instantes. E antes, 2 jogos encerrados. No Mineirão, 0 para o Cruzeiro, 1 para o Botafogo, gol do Gabriel Justino. E na Fonte Nova, 1 para o Bahia, David Duarte, 1 para o Corinthians, gol de Angileri.
8: Bom, jogos do domingo no Campeonato Brasileiro, a primeira rodada do retorno está acontecendo e é uma rodada que vai ser finalizada hoje, Arruda, ou tem jogo amanhã?
1: Hoje, todos os jogos hoje, né? Os últimos 7 jogos da rodada hoje, foram 3 ontem, todos bons resultados para o Grêmio. 2 para o Atlético Paranaense, 0 para o Inter, Santos e Chapecoense 2-2 na Vila, 2 do Neymar e ainda o empate entre Vasco e Mirassol por 1-1 no Rio de Janeiro. Os 10 jogos da rodada acontecendo entre sábado e domingo de Brasileirão.
8: É o Campeonato Brasileiro, entrando na segunda parte, entrando no retorno. 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Bom, por enquanto nenhuma movimentação por aí na arena de nada, retorno. Jorge. Quais são as opções que o Luiz Castro tem para mexer no time aí, Felipe?
2: Vamos lá, além do Thiago Beltrame, o goleiro, não deve ser trocado, tem Wagner Leonardo, zagueiro, Dodi volante, que tá pendurado, aliás, 2 pendurados, Noriega e Dodi, Braithwaite pro ataque, Diego Caíto é o lateral direito reserva, Matheus Nascimento também pro ataque, Gabriel Meck pode fazer o meio e a ponta, Luiz Eduardo, outro zagueiro, Pedro Gabriel, lateral esquerdo, Riquelme, opção pro meio campo, Giovani Cabral, sendo relacionado pela primeira vez, pode fazer o lado esquerdo, também o meio, meio atacante. E o Enamorado, que pode fazer as pontas. Então são as opções que tem o Luiz Castro para alterar o panorama do jogo para o segundo tempo.
8: Bom, Munari, acho que a mudança não acontece no intervalo, mas por onde passaria assim, uma mudança caso o jogo se sustente nesse 0-0?
4: Acho que a opção, ficha 1 para entrar é o Mac, né? Aí dependendo de como tiver o jogo, ele pode entrar no lugar de um dos volantes ou no lugar do TT, sendo esse jogador do lado direito, né? Que vem para dentro, ele já fez essa função desse falso ponta, né? Até mais pela esquerda do que pela direita, mas como o Amuso está bem no jogo, embora o Luiz Castro sempre troque os pontas, né? Então pode aparecer ali na frente o Giovanni Cabral no lugar do Amuso, mas eu acho que a primeira troca seria o Mac. Tem uma questão, né, da escalação do Grêmio, que dos três jogadores que foram titulares lá em La Paz, TT, Vivian Sante e Pavon, que estão em campo hoje, o Pavon foi o único que jogou 90 minutos na altitude, né? Então, o TT jogou 59 minutos, o Vivian Sante 67. Então, o Pavon talvez não termine o jogo. Aí tem o Diego Caíto para estrear, né, o lateral que o Grêmio contratou. Pode ser uma opção também, esse setor de direito do Grêmio que não está funcionando tão bem. Acho que o Pavon volta, mas daqui a pouco ele vai sentir o cansaço, né? Porque jogar na altitude 90 minutos é normal.
5: E dando
4: que ele
5: pique no final, né, Munari?
4: Não, é. E hoje também, né? Ele está correndo bastante. Ele está mal tecnicamente.
5: Isso.
4: Mas ele tá correndo muito. Né? Então talvez ele não termine os 90 minutos hoje, né? E aí tem a opção do novo contratado. Até tenho dúvida se o Diego Caíto é jogador pro Grêmio, né? Mas quem contratou acredita nele, então
5: claro.
4: Pode jogar.
5: Se ele foi contratado, ele está à disposição. Ele é jogador pro Grêmio.
3: Uma curiosidade sobre o Diego Caíto: passou pela base do Grêmio, depois vingou até chegar ao Goiás há alguns anos e ter destaque principalmente na temporada de 2025. Nesse ano já tem algumas assistências e por isso despertou interesse agora pro profissional. 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
5: Bom, a arbitragem está voltando, a Edna Batista, que teve um primeiro tempo de algumas trombadas, um primeiro tempo meio aos trancos e barrancos, com três cartões amarelos e com uma interferência precisa do impedimento semiautomático, mas demorada, né? Porque o impedimento já tinha sido marcado no campo pela Neuza Bach e a gente não viu aquela coisa da agilidade, né? Uma certa demora sem muita explicação para tomada de decisão. Mas é uma primeira rodada do recurso. De um modo geral, pelos jogos que eu tenho acompanhado aqui na rodada, o impedimento semiautomático tem funcionado. Era para estar em prática desde a primeira rodada do Brasileirão, mas pelo menos a partir de agora teremos essa ferramenta que na maior parte das vezes vai resolver problemas, vai agilizar o jogo e evitar aquela parada demasiada para colocar as linhas, traçar as linhas e, acima de tudo, com o 3D. Esse 3D que mostra onde está o impedimento ou onde está a condição legal é bastante ilustrativo para aqueles que não enxergam a decisão tomada no campo. E, obviamente, né, fica muito ruim quando a gente vê uma decisão sendo tomada e a gente não enxerga a natureza da decisão. Né? Como é que está impedido se eu não consigo ver que está impedido? Com o impedimento semiautomático se gera o 3D e tudo fica mais transparente, ou pelo menos passa essa ideia de transparência a partir do que a tecnologia oferece.
2: Voltou, Diori. Grêmio volta igual, sem trocas.
5: Sem trocas, arbitragem
3: igual também.
5: Arbitragem já fez ali o cumprimento, a Edna escolhe o apito agora, aguarda o segundo e vai começar o segundo tempo. O comando do futebol da Gaúcha volta para Gustavo Manhago. E eu lembro que depois do jogo tem balanço final e depois do balanço tem bate-bola. Nós vamos até a meia-noite com o futebol da Gaúcha, Manhago.
0: Muito bem, Diori Vasconcelos, que volta no balanço final. Agora são 7h38. Edna Alves Batista, paranaense de Goiôerê, apitando pela Federação Paulista. Vai acertando ali o cronômetro e vamos para os 45 minutos finais, mais o acréscimo. E até aqui, Fluminense e Grêmio empatando em 0-0 pelo Campeonato Brasileiro. Na quarta-feira tem mais Brasileirão, né? Tem Inter e Flamengo no Beira-Rio. Na quinta-feira tem Copa Sul-Americana, Grêmio e Bolívar aqui na Arena. Autoriza a árbitra e, de novo, a bola está rolando no futebol da Gaúcha no Campeonato Brasileiro. Fluminense e Grêmio. Primeira rodada do retorno, os dois times voltaram como terminaram o primeiro tempo, placar de 0-0, as mesmas escalações. E o Grêmio tem a bola no seu sistema defensivo com Gustavo Martins tocando na ponta direita aqui, a chegada agora do Pavon. Pavon mais à frente para TT. TT está sendo marcado neste momento pelo René, ainda TT tenta levar a bola para o meio, René aperta na marcação, ele recua a jogada lá atrás para Gustavo Martins. Gustavo Martins está começando com o Noriega, o peruano domina pelo meio, ainda bola com o Noriega. Noriega rolando bola de lado para Gustavo Martins. Lúcio Acosta aperta na marcação, o Hulk também chega, a bola recuada lá para o goleiro Gabriel Grando. Não pode pegar com a mão, com o pé, ele devolve, devolve ali na direção do Gustavo Martins. Agora sim, outra vez para Gabriel Grando. E aí, chutão para o ataque. Na busca por TT, perdeu no alto para René. Ela quer para Serna. O colombiano aberto pelo lado esquerdo. Vai Serna, Pavon, na marcação, Gustavo Martins. Toque pelo meio. Tentativa do Lúcio Acosta. Corte feito pelo Vila Sante. E aí, o TT faz bem o drible. Conseguiu ficar com a bola. Ótima jogada do TT. Tocando ali no meio para Noriega. Noriega ajeitando a bola outra vez para TT. TT saiu aqui da ponta, foi lá para o meio e meteu na ponta esquerda para o Marlon. Boa chegada do Marlon. Marlon tentou a jogada no meio para a dominada do Nardoni. Ele levou no fundo, tentou a conclusão, mas a árbitra está dando toque de mão do jogador do Grêmio. Aí, Felipe.
2: É, foi muito visível, né? Ele domina a bola, ela quica no gramado e sobe e bate no braço dele. Ele percebeu, ele já faz uma cara feia, mesmo entrando na área, finalizando contra o Fábio, já não valia mais nada. A primeira finalização é do Grêmio, mas invalidada por toque no braço de Nardoni. 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
0: 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Martinelli com a bola pelo time tricolor, Carioca tocando para Guga. Guga deixou escapar um pouquinho, meteu na ponta. Na direção agora a jogada do Canóbio, ele tentou passar pelo Marlon. Falta! Falta do Marlon aí, Simon.
13: É, porque o Canóbio botou na frente, mesmo que o Marlon tenha chegado atrasado, foi com o objetivo de paralisar o jogador da equipe fluminense. Com isso, falta. O próprio Marlon pediu desculpas logo na sequência, mas é uma boa oportunidade para o Fluminense erguer essa bola na área. Hulk vai colocar essa bola na área do Grêmio.
0: 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Hulk na cobrança de falta para o time do Fluminense, pé esquerdo na bola, levantamento alto, Grando. Que bola perigosa, hein, Simon?
13: É, o Thiago Silva por pouco não encostou na bola e o Grêmio erra a saída.
0: E adivinha com quem, né? Com o Pavon. Erro de passe de graça pro Fluminense. Ela cai pra Martinelli. Martinelli dominando pelo centro do campo, tocando para o lado esquerdo, encontrando posicionado Serna. TT vem fechar a marcação. Serna recuando a jogada, tocando para Freitas. Freitas para Hércules. Hércules pelo centro do campo. É volante com passagem pelo Fortaleza. Abrindo a bola na ponta direita para Guga. Guga recua para Thiago Silva. Thiago Silva agora tocando no meio para René. Ex-jogador do Internacional. Domina René. Recua. Mais atrás pro Freitas. Carlos Vinícius é o mais avançado do Grêmio. Tentando fechar a marcação sobre os dois zagueiros do Fluminense. O Thiago Silva toca certinho para René. René abre a bola aqui na ponta esquerda para Serna. Mais uma vez o TT vem fechar a marcação. Serna foi para o meio. TT marcando ele. Chega por perto também. Consegue o toque na bola, Nardoni. Ela vai pela linha lateral a favor do tricolor carioca. 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O Grêmio está empatando com o Fluminense em 0-0 aqui na arena. E o Grêmio jogaria pelo Brasileirão no meio de semana contra o Botafogo no Rio de Janeiro. Esse jogo foi adiado em função, né, da participação do Grêmio na repescagem da Sul-Americana. Lúcio Acosta lançando na ponta direita. A chegada é boa de Canóbio. Vem o Fluminense. Bola no meio agora com o Lúcio. Por elevação para Hércules de cabeça. Pela linha de fundo na disputa com o Gustavo Martins. É tiro de meta para o Gabriel Grando, Simon.
13: Na cavadinha, o Lúcio tentou fazer infiltração ali do Hércules. Cabeceou a bola. Pegou elevação. O Hulk estava caído. Pedindo o quê? Mais uma falta e fica na bronca com a Edna.
0: 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A bola apertada do Gustavo Martins pro Pavon agora. Serna deu o carrinho, meteu para a lateral. O próprio Pavon vai para a cobrança. Estamos no segundo tempo na arena. O Fluminense marcando mais em cima. O Grêmio tentando sair dessa marcação. Pavon erra o lateral. Martinelli toca a bola no meio. Toca para Serna. Serna ganha do Nardoni. Chuta em cima do TT. Bateu no Serna. Saiu essa bola. A bandeirinha mandou seguir. Na sequência, Pavon divide com a marcação do Serna. E o lateral é para o Fluminense. Fica truncado o jogo. 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O Fluminense descendo pelo lado direito com o Guga para o ataque. Dali a bola vai para Canóbio. Canóbio recebe, volta na marcação. O Amuso, a bola pelo meio com o Guga chegando no bico da grande área. Levantou aqui para o lado esquerdo, para pro Serna. Domina Serna, tá fora da grande área, tocou no meio, passou ali pela jogada o René. Ela caiu pra Martinelli, Martinelli pra Hércules, Hércules para Canóbio. O Fluminense tem a bola no segundo tempo, o Grêmio marcando, o Fluminense tentando, tá 0-0. É o quarto colocado no Brasileirão, time que faz boa campanha. Canóbio tentou e errou tudo, meteu a bola direto pela linha de fundo. Como é que foram os gaúchos aí, Lucas Arruda, nos jogos decisivos de hoje da Série D do Brasileirão, oitavas de final, hein, Arruda?
1: Pois é, Maiago, trouxemos mais cedo que o São Luís de Juiz foi até o Nordeste Brasileiro, lá em Maceió, contra o CSA no estádio Rei Pelé, e perdeu pelo placar de 2-1. O jogo da ida foi 0-0 no Rio Grande do Sul, portanto, o São Luís se despediu da competição. Enquanto o São José, Maiago, nas oitavas de final da Série C, tinha a vantagem do jogo em Porto Alegre, e foi enfrentar o 13 da Paraíba lá no estádio Amigão, em Campina Grande. Nos pênaltis, após a derrota por 1-0, o São José se classificou às quartas de final. Valeu. Da quarta divisão do futebol brasileiro.
0: Valeu. São José vai, São Luís fica. Time do Argel Fux. A bola dominada com o time do Fluminense, tentando jogar da Hércules. Hércules no meio para Martinelli. Martinelli meteu para o Hulk. Adiantou demais, perdeu para Noriega. Dali a bola vai para Vila Sante com Nardoni. Nardoni para TT. Contra-ataque pode ser bom agora. Vai TT. Pela meia esquerda pode ser o primeiro ataque do Grêmio no segundo tempo. Nardoni passou por dentro. A bola foi para a esquerda, foi para Amuso. Amuso contra o Guga. Levou para o fundo para cruzar com o pé esquerdo. Desvia no jogador do Fluminense. Vai cair nas mãos do Fábio, que pegou antes do Carlos Vinícius, Felipe.
2: Seria escanteio pro Grêmio. O cruzamento Amuso desviou no Guga. O Fábio salvou antes que essa bola saísse pela linha de fundo e também tirou da cabeça do Carlos Vinícius. A bola é do Fluminense, o placar é 0-0. 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
4: Maiago,
0: diga.
4: Essa bola era no Pavon, né? O Pavon tava sozinho na direita e o TT acabou dando na esquerda. Mas no segundo tempo ele já não começa tão bom pro Grêmio, não, tá? O Fluminense consegue encontrar mais espaços. É, o René saiu mais da lateral, tá vindo pra dentro. E aí isso tá gerando um desequilíbrio ali no meio, porque ou o Fluminense fica num 4 contra 3 no meio, ou o TT acompanha o René e aí deixa muito espaço no mano a mano aqui pro Serna contra o Pavon. É, tem que dar uma corrigida nisso, Luiz Castro.
0: Bom lançamento do Freitas pro Guga, Guga pra Canóbio. Ataque do Fluminense pelo lado direito. Canóbio foi para frente, deixou espaço atrás para a chegada do Hércules. Hércules para Martinelli pela meia direita. Martinelli contra a marcação do Noriega, devolvendo bola para Hércules. Tentou passe na frente pro Canóbio. Ele se esforça, mas não chega. Tiro de meta para o goleiro Gabriel Grando.
13: Olha, foi na minha frente, o Canóbio começou a pedir pênalti, só se foi muito sutil. Pela frente não foi, ele disse que foi atingido na perna direita, o VAR vai checar.
0: A por bandeirinha enquanto, tá dando escanteio.
13: É, mas o Canóbio alega que foi derrubado pelo Marlon.
0: Vamos aguardar o que está acontecendo.
13: Nada.
0: É, tem um toque ali, mas não, mas é um
13: toque,
0: né?
13: Toque completamente sem nenhum impacto. Talvez o Marlon tenha pisado no cadarço do Canóbio, mas aí é loucura, né? Segue o jogo.
0: E escanteio não foi, né? Ou é tiro de meta? Não sei exatamente o que a arbitragem viu escanteio no lance.
4: Mas não tava vendo de hora a regra aquela de avisar que não
0: tiro de meta.
4: Tá ali. Foi errado o impedimento?
0: Ela tá apontando com tiro de meta.
13: Mudou agora.
0: A bandeirinha lá do outro lado que tava marcando em escanteio completamente perdida no lance.
13: É, e a CBF não anunciou essas mudanças para a primeira rodada do retorno. A promessa é para a 23ª rodada, mas o troço é tão aleatório, né? Ninguém sabe o que está valendo.
0: Agora. Olha o que o Grando fez, largou ali pro Noriega completamente apertado no meio. A sorte que teve falta, Simon.
13: É, o Noriega foi para cima do Lúcio Acosta, depois teve o jogador 35 Hércules com o Kahneman. Agora o Vila Sante dá uma enquadrada na Edna, Zema dá uma esquentada nesse segundo tempo aqui na arena, mas o Grando meteu na fogueira pro Noriega.
0: Tem gol. É, umas atrapalhações da arbitragem, e aí os jogadores acabam ficando com a cabeça mais quente. Agora o Noriega quase perdeu. Carlos Vinícius tenta na ponta, de primeira. A chegada agora do time do Grêmio pelo lado esquerdo, atacando lá o Nardoni, tentando fazer a jogada com o meio, com o Marlon. Gol de quem, Arruda?
1: Flamengo, no estádio Maracanã. O Flamengo abre o placar no segundo tempo. Léo Pereira depois do escanteio. 1 Flamengo, 0 São Paulo, Unimed Porto Alegre.
0: 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Boa bola do Noriega, meteu na frente, Pavon cruzou, Fábio, pra fora, e é marcado o impedimento. Não valia mais nada, Felipe Duarte.
2: Impedimento do Pavon, que recebeu essa bola em profundidade do Vilhaçante, uma boa ultrapassagem, e fez um cruzamento rasteiro, tentando que alguém entrasse na pequena área de carrinho. Carlos Vinícius, Samuso, Fábio saiu estranho, tocou na bola e ela passou por baixo do braço dele, quase entrou. Se entrasse, não valeria. O impedimento estava marcado, era do Pavon. 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
5: E não estava impedido, tá? E não estava por muito.
0: É, eu não sei se foi na origem da jogada, no primeiro lance, mas vamos ver agora. Bom. TT, Carlos Vinícius na entrada da área. Errou! Frentes, afasta o perigo. É. Toca para Canóbio, porque o Pavão estava muito legal, né?
5: Bom, na origem, confesso que não sei onde seria, mas o lance do Pavão, ele estava a 2 metros em condição legal.
0: Segue 0-0, 11 do segundo tempo aqui na Arena. 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Grêmio e Fluminense, 0-0. Persiste o 0-0, o Grêmio vai subindo uma posição na tabela, mas a vitória é mais imprescindível do que nunca. O Fluminense na quarta colocação, vai para o ataque com o Martinelli, passe para trás, corta Carlos Vinícius, toca para o Amuso, Amuso pelo alto para o TT, Freitas vem na marcação, TT faz o domínio na frente do Freitas, inverte a jogada para o Amuso, quem volta para marcar agora é o Canóbio, Amuso tenta o balãozinho para cima do Canóbio, consegue ganhar, dali para o Marlon, joga no meio, mete a bola para Vilaçante recua para Kahneman, Kahneman para Noriega tocando para TT, mais uma vez o Grêmio vai chegando perto do ataque agora, com o TT abrindo a bola na ponta direita para Pavon contra a marcação feita nesse momento pelo René, recua a jogada para TT outra vez, mais atrás ainda para Gustavo Martins, o Grêmio vai começar tudo outra vez, 12 do segundo tempo, o Grêmio no primeiro tempo teve grande chance com o TT, o Fluminense tenta também atacar o jogo, por enquanto é parelho e equilibrado, tá 0-0 aqui na arena e a bola vai lá para trás na defesa gremista com o goleiro Gabriel Grando, ele que está substituindo o Everton hoje, faz o toque aqui na ponta direita, na direção do Vilaçante no meio com o TT, tenta pelo alto para Pavon perde para René, a bola cai para Vilaçante erra o passe, dá um presente para Lúcio Acosta mete na direção agora do Serna, ele ataca pelo lado esquerdo, lá vai Serna, marcação do Vilaçante, a bola recuada para Hércules, na entrada da área, Hércules para Martinelli pelo meio, ótimo passe para o Lúcio Acosta, bem para fazer o corte, Gustavo Martins tirou e tocou pro Amuso, que tenta puxar o contra-ataque pelo lado esquerdo, Canobi e Guga fechando a marcação em cima do Amuso, Amuso então para a jogada e recua, toca mais atrás para Nardoni pelo meio, fazendo o tabelamento ali junto com o Marlon recebe pela meia esquerda, tenta a inversão aqui pro outro lado, muito mal o Marlon agora, errou o passe na inversão, cortou a defesa do Fluminense e Hércules está ficando com a bola. 13 do segundo tempo, Monari, o segundo tempo segue 0-0.
4: É, o Grêmio já conseguiu encaixar agora algumas jogadas, né, que não tava logo no início do segundo tempo, mas já pode o Luiz Castro começar a pensar numa troca, né, o Mac pode ser uma boa opção para esse jogo que tá tendo espaço, ainda é a bola mais do Fluminense e o Grêmio no contra-ataque.
0: Canóbio, aberto pela ponta direita, marcado pelo Marlon, recua pro Martinelli com o Hércules, agora a marcação do Vilaçante, o Hércules toca pro Martinelli, ele recua mais atrás para Thiago Silva, o Fluminense vai chegando lentamente, Thiago Silva, 41 anos, tocando a bola pro Martinelli ele tem Canóbio bem aberto, vem para o meio com o Guga recebe, devolve bola para Martinelli, o Fluminense troca passes, o Grêmio se fecha para evitar o ataque do time carioca, o Grêmio está tentando voltar a vencer no Campeonato Brasileiro, tentando voltar a vencer na temporada, o Fluminense vem para buscar a vitória fora de casa, bola do Freitas, zagueiro do time do Fluminense tentando pelo meio com o Lúcio Acosta, ele recua para René então começa pelo meio, encontra posicionado Martinelli no centro do campo, toca a bola para Guga agora está sendo marcado ali pelo Nardoni, faz abertura na ponta direita para Canóbio recebe, a marcação é do Amoso, acelerou pro Guga, cruzou pra grande área, forte demais, Pavon tá metendo pela linha de fundo, o Fluminense vai ter escanteio.
13: A bola procurava o Serna pelo lado esquerdo, Pavon meteu a cuca na bola, escanteio, ponta esquerda, Hulk na cobrança, Marlon já tá acocorado por aqui, nitidamente desgastado, e o Vilaçante sinaliza pro banco de reservas do Grêmio.
0: 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Na cobrança, Hulk, é sempre ele na bola parada para o tricolor carioca. Nenhuma mexida até agora, nem no Fluminense, nem no Grêmio. Estamos agora com 15 do segundo tempo, Hulk autorizado, levantou a bola na área. Toque de mão ou não, parece claro ali que foi toque de mão do jogador do Grêmio. Eu não sei o que passou na cabeça do jogador
5: Kahneman.
0: Do Grêmio. O que ele fez? O
5: Kahneman deu um tapa com o braço esquerdo na bola que eu não tô conseguindo entender qual foi a lógica.
0: Só se houve algum empurrão, porque o pênalti parece claríssimo.
13: Tava sozinho, a não ser que o empurrão tenha sido, ele tenha pego distância, mas toque de mão.
0: Pênalti, claro.
5: Pênalti claríssimo.
4: Ah, mas que inocência.
5: O que o Kahneman fez ali, cara?
4: Um jogador dessa experiência não tem nenhum sentido abrir o braço como ele abriu.
13: E nem a bandeira, nem a árbitra notaram no campo, né?
0: É, mas é muito claro o pênalti, ela vai ser chamada. O Kahneman com arbitragem de vídeo... Não adianta, né, ele dizer que não, porque é claro, toque de mão, Jory.
5: O Kahneman faz um giro com o corpo e levanta o braço de uma maneira que é infantil, sabe? Parece que ele levanta o braço pra mostrar que tá protegendo o espaço, mas aí levanta o braço acima do ombro e mete a mão na bola. Não dá pra entender. É um gesto infantil do Kahneman e o pênalti é claríssimo.
13: E o VAR já está posicionado do outro lado, para não ter aquela pressão do banco de reservas.
4: A impressão da jogada, Jory.
0: Por que ela não foi chamada ainda?
13: A não ser que essa bola tenha... Eu fiquei com essa sensação.
0: Fez a volta por fora?
13: A parábola.

0: pro lance, tu fica tentando entender pra que o Kahneman faz aquele tipo de gesto dentro da área, um zagueiro experiente. Sabe aquela coisa do Kahneman ser meio espalhafatoso? Sabe? Às vezes ele vai com os braços levantados e não sei mais o quê. Cara, ele comete um pênalti assim que não tem assim... Não tem como justificar.
1: E no primeiro replay já ficou claro, né? E aí o VAR demora mais de um minuto pra chamar.
0: Isso me lembrou, Maiago, já que o Thiago Silva tá em campo, me lembrou um Brasil e Paraguai que o Thiago Silva mete a mão na bola. Atenção. Assim, sabe?
2: Lá vem a Edna.
1: Pênalti. Pênalti, é. Claro, claríssimo.
0: É constrangedor o lance. Constrangedor.
1: Muito mal, muito mal. Pênalti marcado e o drama do Grêmio aumenta no Campeonato Brasileiro. É pênalti para o Fluminense. Pênalti totalmente desnecessário do Kahneman. Munari. O Grêmio agora está nas mãos de Grando, que pegou dois pênaltis recentemente contra o Cruzeiro em amistoso.
3: É, essa é a esperança do torcedor do Grêmio, né? O Grando ter defendido aqueles pênaltis. Eu fiquei sem entender. Parece que o Kahneman, quando a bola passou, ele tava marcando o jogador do Fluminense. Ele meio que levantou o braço como assim, sabe? Deu? Não fiz a falta, ou do que resolvi o lance. Só que assim, gente, é uma jogada do sub-15, né? No profissional não pode ter isso. Pelo amor de Deus, Série A do Brasileirão, jogador de já foi de seleção argentina, não tem.
0: Grando, canta a torcida na esperança de mais um milagre, mais uma defesa de pênaltis do Camisa 12.
1: 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Trilegal, 19 minutos do segundo tempo, pênalti. Grotesco cometido por Kahneman e é chance do Fluminense abrir o placar. Que o Kahneman e os jogadores do Grêmio estão na volta da árbitra, né? Foi pênalti, claro, o Grêmio tem que ter vontade agora para buscar o resultado depois do pênalti. E ainda tem a chance do Grando pegar, deixa cobrado uma vez o pênalti. Está marcado, foi corretamente marcado o pênalti. Aliás, como é que a árbitra não viu em campo esse pênalti? Foi escandaloso. Precisou do VAR e o VAR demorou, mas chamou o pênalti, está marcado o Hulk para a cobrança. Pode ser o primeiro gol dele com a camisa do Fluminense no Campeonato Brasileiro. Grando no gol, a esperança gremista em Gabriel Grando. 19:30 do segundo tempo, é Hulk contra Grando. Vai o Hulk, perna esquerda na bola, bateu, gol! Gol do Fluminense! Hulk cobrando pênalti, uma pancada no meio do gol, sem chance de defesa. O Grêmio dá um gol, Kahneman dá um gol pro Fluminense, Simon Bianchini.
0: Kahneman entrega um pênalti de bandeja para o Fluminense. Hulk, com toda a sua experiência, 40 anos, tomou larga distância, se aproximou muito devagar, mas soltou uma canhota, um chute quase centralizado, um pouco mais à esquerda do Tigrando, que caiu pro canto direito. Fluminense abre o marcador e complica a vida do Grêmio no Campeonato Brasileiro. 1-0 Fluminense, Cristiano Munari.
3: É, o Hulk com categoria, né? Esperou o Grando cair num canto, bateu no outro. Jogador da experiência dele, muito bem batido. Não tem o que culpar o goleiro do Grêmio. Agora, o pênalti do Kahneman não dá, né? A gente pode fazer muitas críticas ao trabalho do Luiz Castro, mas o jogo hoje não tem, né? Totalmente fora do jogo, não tem nenhum sentido fazer um pênalti desse. Um jogador da experiência do Kahneman. É, ele deu uma assistência pro Hulk, né? Ao fazer esse pênalti. Assim, o Hulk tava morto no jogo. E aí o Kahneman dá essa chance pro Fluminense. É inacreditável. Tá, como é que fica agora, Ruda?
4: Pois é, o Hulk marca o primeiro gol oficial com a camisa do Fluminense. Segundo dele nesse Campeonato Brasileiro, 26º que sofre o Grêmio em 20 rodadas de campeonato. O Grêmio é 16º colocado com 21 pontos, pontuação de Z4. O Fluminense é 4º colocado com 35.
1: Vai Amuso, boa bola, Carlos Vinícius pro Amuso, tentou pro meio, salvou Fábio! Milagre do goleiro do Fluminense de novo aqui na arena. Ele já tinha feito um com o TT, agora fez pra cima do Nardone. O Grêmio continua no ataque, lá vai pra cima, TT, lado direito, ataque do time do Grêmio, tentou a bola por dentro, corta Martinelli, René pega a sobra, chuta para o campo de ataque, ela vai pra Serna, volta o Grêmio, tentativa do Vila Sante de cabeça pra dentro da área, Freitas tá tirando de qualquer maneira. O sinal da Gaúcha marcou 8 da noite, hora de se ligar no tempo e no placar.
5: Campeonato Brasileiro 22. Segundo tempo, o Grêmio perde em casa pro Fluminense 1-0, Arruda.
4: Quando tem gol no estádio Maracanã, o São Paulo está empatando o jogo no Rio de Janeiro. Um para o Flamengo, um para o São Paulo, Calleri de cabeça. Os outros jogos, tudo 0-0. Bragantino contra Curitiba, Palmeiras e Atlético Mineiro, Remo contra o Vitória.
2: Vai trocar o Grêmio. Braithwaite e Diego Caíto foram chamados por Luiz Castro.

0: E o Grêmio tá perdendo. Lá vai o Hulk, lançado na frente. Condição por enquanto legal. Ele recua pro Canóbio. Deixou, não. Impedimento semiautomático sinaliza impedimento de Hulk. Keck. Complicou, Keck. Daqui a pouco a Keck vem com a gente.
1: Mago, de novo, tá? Marlon nitidamente extenuado em campo. Tá puxando fôlego e parece que é um bom tempo, já não tem mais condições daquela mesma entrega. E o Vila Sante aponta, o banco do Grêmio não viu ainda.
0: Munari, Bright White e Diego Caíto, Munari.
2: É, chama também a falta de atenção da comissão técnica do Grêmio, né? O Vila Sante tá fazendo o sinal que o Marlon tem que trocar, já tem que aproveitar nessa janela de trocas aí pra colocar o lateral. O Caíto vai entrar no lugar do Pavon, né? O Pavon faz um jogo muito ruim, pode estar sentindo ter jogado 90 minutos na altitude. E o Bright White, ele não vai tirar o Vinícius, né? Então ele vai com dois centroavantes, vai tirar alguém do meio. Eu colocaria o Mac, tá? Pra tirar um dos três volantes, que eu acho que ele vai tirar o Nardone, provavelmente. Mas eu não colocaria o Bright White, não. Eu iria com o Mac.
3: Mãe a gol, tô de volta.
0: Pode ir agora aí, Keck.
3: Vou falar com o Giovanni aqui. Giovanni, agora complicou, né? Como é que faz pra virar esse jogo?
4: Poxa, Keck, há pouco tempo atrás eu tava falando com meu irmão aqui que o Grêmio tinha melhorado em relação aos últimos jogos, que pelo menos já tava tocando mais a bola, a gente não tava se assustando tanto. Mas o Grêmio peca novamente e entrega o jogo. Ele mesmo entrega os seus jogos, cara. Não tem como acreditar nisso. É inacreditável.
3: Tá aí o torcedor manha gol pra Pão de Alho Santa Massa.
5: Amarelo pro Thiago Silva e as trocas do Grêmio. Saem Pavon e Noriega, entram 27, Diego Caíto, 22, Braithwaite.
0: E o amarelo foi para o Thiago Silva. As trocas, Murari.
2: Ele foi mais ousado, né? Tira o Noriega, agora o Vila Sante já vira o primeiro volante. E entra o Bright White para ser esse segundo atacante, né? Por trás do Vinícius. Não chega a ser uma dupla de ataque, né? Ele é mais um meia. Como ele jogou contra o Corinthians, se eu não me engano, assim. Jogou na Sul-Americana também. É um jogador para dar mais presença diária, né? Só que ao mesmo tempo, quando tu tira o Noriega e traz o Vila Sante para ser o primeiro volante, tu perde o Vila Sante chegando na área, né? O Vila Sante é um volante que chega com mais qualidade que o Nardone na área. Então o Grêmio, o volante que vai chegar vai ser o Nardone, porque o Vila Sante é o primeiro. E tem o Bright White, tentar daqui a pouco um cruzamento, mas eu iria com o Mac.
3: Público.
0: Vamos nessa.
3: Público total, mãe, com 23.993 torcedores. A renda é de 277 reais com 2 centavos para Pão de Alho Santa Massa.
0: É um pouquinho abaixo da expectativa, que era de 26 mil torcedores. 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Fábio fez um milagre, né? Na defesa, na tentativa do Nardone. E o Grêmio teve um lance de pênalti para o Fluminense. Gol do Fluminense, tá 1-0. Vem Carlos Vinícius de fora da área, tentou um chute, bateu no Thiago Silva. Escanteio pro Grêmio.
5: Esse é um duelo bem particular também. Carlos Vinícius e Thiago Silva. O Carlos Vinícius tentou de fora da área. A bola explodiu no corpo do zagueiro do Fluminense. Escanteio pro Grêmio. Marlon na cobrança, informação trilegal.
0: 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Marlon levantou no primeiro pau, tirou dali o Guga. Vai pegar a sobra o Amuso. O Grêmio vai tentar de novo pelo lado esquerdo. Amuso para Marlon. Marlon recebe. Guga fecha na marcação. A bola é recuada. Agora na direção do jogador, que é o Vila Sante. Vila Sante tocando aqui para o lado direito. Bola para Diego Caíto. Diego fazendo a sua estreia. Jogador do Goiás dominando ainda ele com a bola. Diego Caíto tocando mais atrás a bola. Na direção de Vila Sante. Tá 1-0 para o Fluminense. Segundo tempo na arena do Grêmio. O Grêmio continua pertinho da zona de rebaixamento. Tem pontuação de rebaixamento, mas ainda fora do Z4. Nos critérios à frente do Vasco da Gama. Tentativa errada agora do Gustavo Martins. Tirou de trás o René. A bola sobrou para Vila Sante, que errou. Deu de graça para Lúcio Acosta. Lúcio Acosta para Hulk. Hulk para Costa. Dali para Martinelli. Corta parcialmente o Vila Sante. Só que a sobra é do Fluminense de novo. Sobra com o Hércules. Hércules erra o passe para o Hulk. Kahneman tá ficando com a bola. Ajeita para Gustavo Martins. Gustavo Martins para Vila Sante. O Grêmio tem tempo ainda. Tem tempo e tem aí a chance de buscar pelo menos um empate. Bola com o Nardone. Nardone inverte para Gustavo Martins. Martins. Gustavo Martins está recebendo no sistema defensivo do Grêmio, tocando bola para Diego Caíto. Diego Caíto para TT. TT volta para Gustavo Martins e o torcedor fica na bronca. O que é o time para frente? O TT meteu para trás. Diego Caíto agora recebendo. Joga no meio, encontra Bright White. Bright White recuando para Gustavo Martins. Gustavo Martins para Kahneman. O Grêmio ocupa o campo do Fluminense. Mas por enquanto apenas toques para trás. Fluminense todo fechado. Fluminense ganha por 1-0. Bola jogada pelo lado esquerdo com o Marlon. Marlon para o Amuso. Amuso recebe a marcação do Canóbio. Recua a jogada tocando ali na direção de Vila Sante. Vila Sante para Gustavo Martins. Gustavo Martins outra vez para Vila Sante. 27 minutos e meio. Vai passando o tempo. Fluminense ganhando por 1-0. E o Grêmio vai voltar a jogar pelo Brasileirão daqui a duas semanas apenas. Porque no meio do caminho aí tem Copa Sul-Americana e já na próxima semana os dois jogos das oitavas da Copa do Brasil contra o Mirassol nos dias 2 e 5 de agosto.
1: Vai mexer.
0: Portanto, jogo pelo Campeonato Brasileiro só no final de semana do Dia dos Pais, lá no dia 9 de agosto, vai mexer o Fluminense.
1: Isso. Nonato e German Cano chamados pelo Zubeldia.
0: Vem o Grêmio, Bright White pela meia esquerda. Quem sabe um bom ataque do Grêmio agora. Bright White para Marlon, voltando bola para Bright White. Tentou por dentro para o Amuso. Ele contra Guga, Guga protege, toca por último. Escanteio, escanteio, Felipe.
5: É, ganhou o escanteio. O Amuso fez que ia correr para a bandeirinha. Não, a bola é do Marlon. Escanteio, poderio. Aéreo do Grêmio na área do Fluminense. 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
0: 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Marlon cobra mal o escanteio. O torcedor fica na bronca porque por baixo quem tirou foi Guga. E o Amuso tá recuando a bola para o Gabriel Grando. 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No Campeonato Brasileiro, o Grêmio perde para o Fluminense, 29 do segundo tempo aqui na Arena. Jogada pelo lado esquerdo mais uma vez com o Marlon. Marlon para o Amuso, lá vai o Amuso para cima do Guga. Por dentro tem ali pedindo bola o Nardoni. Amuso conseguiu o toque para Nardoni. Nardoni voltou para o Marlon. O Grêmio tenta pelo menos o empate. Marlon então tenta a inversão aqui para o outro lado, para Diego Caíto. Está dominando o jogador que veio recentemente do Goiás, marcado pelo René. Recua a bola para o Gustavo Martins. Adiantou demais, dividiu e a bola está fora pela linha lateral e é do Fluminense. Alô, Kek, o Grêmio tá perdendo, Kek.
3: Vou falar com o Fabian aqui. O que que precisa fazer para pelo menos empatar?
6: Esse time é ruim, né? Tem que jogar com tudo, botar, comer grama, mas é do começo do jogo. Não adianta esperar os caras empatar para querer jogar bola. A gente é ruim, tem que jogar muito.
3: Aí o torcedor manda gol para Pão de Alho Santa Massa.
0: As trocas no Fluminense.
1: Saem 32, Lúcio Acosta, e 7, o autor do gol de pênalti, Hulk, para as entradas de Nonato com a 16 e Cano com a 14. O Grêmio chegou a sondar a situação do Hulk na virada do ano, mas ele ganhava mais de 2 milhões no Atlético Mineiro e essa questão financeira impediu o avanço. 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
2: É, seria outro jogador também caro. O Hulk não jogou nada hoje. O Kahneman ganhou o duelo totalmente com o Hulk. Só que aí cometeu o erro de fazer o pênalti infantil e dar a chance do Hulk fazer o gol. O Nonato entra, agora o Fluminense passa a ter três volantes, né? O Zubeldia até jogou pouco assim na época do Renato. O Renato muitas vezes no Mundial de Clubes era Martinelli, Hércules e Nonato, né? Três volantes. Agora o Zubeldia fecha um pouquinho a casinha para tentar se sustentar o resultado.
0: Carlos Vinícius tomou amarelo por reclamação, né? Coisa já tá dura e o centroavante do Grêmio toma amarelo por reclamação. 1-0 Fluminense, que agora tem German Cano e Nonato. E agora um lateral que é dado pela árbitra para o Fluminense. O jogador do Grêmio tinha cobrado, demorou demais. A dona Brígida lá, mas marcou o lateral que favorece a equipe do Fluminense.
5: Vai mexer de novo. É Namorado e Giovanni Cabral. Estreou Diego Caíto. Giovanni Cabral é o próximo. Tem a camisa 77. É Namorado 99.
0: 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Proteção feita agora pelo jogador do Grêmio Marlon, na pressão feita pelo Canobi, apenas tiro de meta para o goleiro Gabriel Grando em Porto Alegre, 8 e 9 da noite, hora de se ligar no tempo e no placar. 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Um pro Fluminense, zero pro Grêmio, Arruda.
7: Três jogos em andamento, sem gols ainda. Bragantino contra o Curitiba, Palmeiras contra o Atlético Mineiro, Remo contra o Vitória, tudo 0-0. O único jogo com gols é no estádio Maracanã. Flamengo 1, São Paulo também 1, 35 do segundo tempo.
0: Tá ficando um bolo de time com 21 pontos aí, né, o Arruda?
7: Sim, mais uma vez, Inter, Grêmio e Vasco da Gama e agora o Remo. Atenção, Maiago.
0: Gol do Remo.
7: Gol do Remo no estádio Mangueirão, 39 da etapa inicial. O Remo está abrindo o placar contra o Vitória em casa, acho que foi o Jajá quem fez, já confirmo. Falha gravíssima do Lucas Arcanjo, quatro times com 21 pontos, Inter, Grêmio, Vasco e Remo.
0: O Santos ali na boca com 22, tá embolada a parte de baixo da tabela e a dupla Grenal não se ajuda. 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
5: Primeira troca, Giovanni Cabral, 77, na vaga de Amuso. Amuso tá saindo aqui pela linha de fundo, tem pressa pra sair. E a outra troca, 99, é Namorado, na vaga de TT. 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
0: Luiz Castro troca os dois pontas, o Munari.
5: O Marlon continua, né?
2: Pois é, o Marlon segue e assim, ele não coloca o Mac, né? Então, realmente, ele não tá interessado em usar o Mac nesse jogo. Não sei se tem a ver com a negociação e tal. O Mac tá, negociou pra sair. Mas o Grêmio tá precisando de mais qualidade criativa. A bola fica nos pés dos zagueiros do Grêmio e não aparece ninguém do meio pra ajudar a criar, né? A bola tá demorando pra sair de trás, a torcida tá vaiando. Não tô gostando das trocas do Luiz Castro, não.
0: Escanteio pro Grêmio. Cabral levantou a bola na área. Corte feito ali pelo Freitas. A bola fica para Enamorado. Enamorado tá voltando para Giovanni Cabral. Vai levando pro fundo. Tenta o cruzamento. Corta esticando a perna. O jogador do Fluminense, Nonato. Cabral cobrou rapidinho. Bola para Enamorado. Tenta o levantamento para a área. Freitas tirou. Essa bola tocou na mão. Só que tava fora da área, Felipe.
5: É, já vem com o cartão na mão. Vai apresentar o cartão, acho que apresentou ali no caminho, pro Canóbio, por reclamação. Os jogadores do Fluminense cercam a Edna Alves Batista, árbitra da partida. Ela marcou a falta, não
8: e
5: é pênalti.
8: Se tava fora, foi no limite, hein? É, porque o Canóbio tá dentro da área e tá saindo. Foi assim, olha, foi 10 centímetros da risca da grande área.
5: O cartão foi por reclamação pro Canóbio e o Luiz Castro conversou com Pedro Gabriel. Pedro Gabriel deve entrar na vaga do Marlon.
8: Agora.
5: É, tá lá. A placa agora confirmando. Pedro Gabriel, camisa 54, na vaga do Marlon, tá saindo.
0: Última troca do Luiz Castro, Munari, faltando aí 11 minutos, mais um acréscimo, né? Uns 15 minutos pra jogar.
2: É, demorou, né? Antes do pênalti, o Marlon, o Villasanti já tinha feito o sinal, né, em relação ao Marlon. Não sei por que ficou tanto tempo, porque o Marlon não conseguiu fazer mais nada depois daquilo, né? Até os escanteios ele bateu mal. A gente podia ter tirado antes, o jogador claramente cansado, voltou, fez um bom jogo enquanto teve perna, né? Vai acrescentar muito, mas não precisava ter ficado tanto em campo, tanto tempo em campo já sem condições.
0: É uma falta dentro da meia-lua, de frente pro gol.
5: Giovanni Cabral, um dos jogadores, está na bola. Ele e Braithwaite são os dois posicionados.
0: 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É chance do Grêmio empatar aos 35 do segundo tempo. Giovanni Cabral e Enamorado. Braithwaite saiu ali de perto. Quem sabe o Cabo Verdiano estreia com um gol de falta fundamental para o Grêmio neste momento do jogo. O placar é do Fluminense por 1-0. A árbitra autoriza a barreira, está na marca do pênalti. Foi Cabral para a bola, bateu, ela desvia na barreira. Ela está dando escanteio, todo o Fluminense vai para cima dela agora. Quer tiro de meta, a bandeirinha não sabe o que marca. A Edna deu escanteio aí, Felipe.
5: É, tá dando escanteio. Os jogadores do Fluminense reclamam que a bola explodiu no Kahneman.
0: Tá dando migué agora, né? Aponta pra bandeirinha, que não marcou nada, que e confusão. Deu tiro de meta, né?
8: É, pegou no Nardone, né?
0: Aí deu um miguezinho a Edna agora. Tiro de meta marcado, a falta. Não foi legal, Felipe.
5: Não foi. Nem a cobrança do Giovanni Cabral e nem a marcação da Edna, muito confusa. Dá o tiro de meta agora pro Fluminense. 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
0: 36, alô, Keke.
9: Vou falar com o João aqui. João, sai esse empate ou não?
10: Ai, tomara, né? Eu acho que é impressionante como cai o rendimento do time depois de tomar o primeiro gol.
0: Mais uma
10: até ele sofreu o gol do Fluminense, o time tá propondo jogo, tem um meio de campo jogando. Depois de tomar o gol ali no pênalti. acaba que o time cai de rendimento e parece que a bola tá queimando. Agora, legal de ver o Giovani entrar e ter já a chance de gol. E temos pontos positivos, pelo menos.
9: Valeu, tá aí o torcedor Maia Gol pra Pão Diário Santa Massa.
11: Mas agora o Kahneman deu uma entregada de novo e o Grande foi com a mão na bola, ô Simon.
1: Pois é, só que ele escorregou e parece ter encostado com o joelho. E a bola rebateu. Se pegou no braço antes ou depois, só a imagem vai confirmar. E o Fluminense fica muito na bronca com a Edna.
11: É, é que aí nesse lance o VAR não pode intervir, né, John?
1: Não pode, não pode.
11: Mas na frente da bandeira. A bandeira é muito fraca lá. A dona Brígida muito mal no jogo. Segue 1-0 para o Fluminense. Era mais uma entregada do Kahneman no jogo. Que agora de cabeça tá tirando apertado a bola ali. Chega Canóbio, aparece Giovani Cabral, Kahneman erra de novo. Que atuação comprometedora de Walter Kahneman. 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
8: Ô, Maiagô.
11: Diga lá.
8: Errou a Edna, tá? Porque o cara ia mandar um passe claramente, um toque intencional para trás, o Gabriel Grando vai com as mãos na bola e dá um tapa para longe. Era tiro livre indireto que não foi marcado pela arbitragem. Aí não tem necessidade de cartão, mas errou a arbitragem.
11: E namorado tenta cruzar, pega muito mal na bola. Nonato corta, toca a bola para Canóbio. Canóbio para Nonato, outra vez para Canóbio. Vem contra-ataque do Fluminense, abertura no lado esquerdo. Agora para Serna. Serna protegeu a jogada, mas
5: sentiu lesão.
11: Uma lesão muscular ali, é lateral pro time do Grêmio.
5: E agora
11: quer voltar pra dentro de campo rapidamente.
5: A cena é muito engraçada, é aquele cachorro no tapete, né? Esfregando o traseiro no tapete, porque ele caiu pro lado de fora do campo sentindo uma lesão na coxa. E ele vai se arrastando pra dentro do gramado. Ele sentiu a lesão, acho que isso é inegável. Ele vai disputar a bola e sente a lesão no músculo posterior da coxa e agora fecha o mau tempo. Tem bate-boca dos jogadores reservas, membros da comissão técnica do Grêmio, com jogadores do Fluminense. O Freites é o que está mais alterado, jogador do Fluminense. Ele é empurrado pelo Hércules, porque ele foi para cima do Carlos Vinícius, do Gustavo Martins. O clima não é bom aqui embaixo.
11: É a primeira coisa aí, Johnny. Jogador que se lesiona fora e volta se arrastando para dentro do campo, cartão amarelo nele e depois dá o tempo que tiver que dar, né?
8: É, isso aí. Pode botar 2 minutos aí nessa função. O cara podia ter saído do campo para ser atendido. Cara, tem umas coisas no futebol brasileiro que são cansativas, né? Pro torcedor. E assim, hoje é o Fluminense. Amanhã é o jogador do Grêmio que faz. Depois de amanhã é o jogador do Curitiba. Sabe? De acordo com a conveniência, os caras fazem essas pataquadas aí. E aí o futebol brasileiro fica muito difícil de ser controlado, né?
1: Soteldo e Inácio, um zagueiro e um atacante que passou pelo Grêmio em 2024, as últimas modificações do Fluminense na sequência para, claro...
11: É, e ela não vai fazer nada, né? Ela não vai fazer nada com o jogador do Fluminense que propositadamente voltou para dentro de campo para ganhar tempo. Ela vai ficar só no acréscimo se ela der. 40 minutos. 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Giovani Cabral tocando para Nardoni. Na entrada da área, o Grêmio tenta o empate. Está 1-0 para o Fluminense. 40 do segundo tempo. Bola para Diego Caetano. Arriscou o chute. Bateu em cima do Nonato. Escanteio para o Grêmio. Giovani Cabral pede apoio do torcedor. 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O tempo vai passando, o Grêmio está perdendo de novo, a terceira desde a retomada do futebol. E com isso segue com 21 pontos. Giovani Cabral agora cobrou bola alta para a grande área, tentativa do Gustavo Martins, passou por todo mundo. Caiu do outro lado na ponta para enamorado, outro cruzamento para a área, forte demais. Direto pela linha de fundo, Felipe Duarte.
5: É, o enamorado buscava o segundo pau por onde aparecia Giovani Cabral. A bola forte demais, tiro de meta pro Fluminense. Tem troca no time carioca agora, Simon.
1: Serna sai pra entrada do zagueiro 4, Inácio. E a placa vai subir, o Soteldo não entraria. E parece que o Fluminense ligou que seria a última parada pra modificações. Sai o 35, Hércules, que é volante, pra entrada do Soteldo venezuelano. Tumeleiro informou.
11: Últimas trocas do Luiz Ubeldia, quarto colocado do Brasileirão, Cristiano Munari.
2: É, o Soteldo vai entrar aqui na esquerda para ser um contra-ataque, né? Puxar o contra-ataque no lugar do Serna. E aí o Ignacio entra para fazer uma linha de 5 ali, né? Mais uma troca defensiva no Fluminense. Vai fechar uma linha de 5, outra linha de 4, com o Soteldo fechando aqui o lado esquerdo e o Cano na frente. É, o Grêmio não conseguiu produzir, né? Teve uma chance com o Nardone logo depois do gol do Fluminense, mas não produziu mais. É, o Luiz Castro, eu acho que até a ideia inicial dele funcionou. Ele não tem culpa do pênalti bobo feito pelo Kahneman, mas depois nas trocas ele não conseguiu melhorar o time não, né? Tá? Foi mal o português no segundo tempo.
11: 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Em Porto Alegre, 8h20 da noite, hora de se ligar no tempo e no placar. 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Um Fluminense, 0 Grêmio Arruda.
7: Acréscimos do segundo tempo no estádio Maracanã e o Flamengo faz o gol, por enquanto, da vitória. 2-1 contra o São Paulo, Samuel Lino, praticamente sem goleiro, faz 2-1 para o Flamengo. O vice-líder do Brasileirão, com 40 pontos, 5 a menos que o Palmeiras.
11: Giovanni Cabral para cima do Soteldo, passou quando foi cruzar, caiu, a juíza não deu nada, mandou seguir. Afasta Renê no chutão. E aí o Canóbio vai atrás da bola. Chega primeiro que ele lá. Marcação do Vila Sante. Recua para Gabriel Grando. Gabriel Grando de novo para Vila Sante. Tem também Pedro Gabriel mais aberto pela esquerda. Gabriel Grando sai jogando com o lado. Encontra para Vila Sante. O Grêmio tem pouco mais de 3, 4, 5 minutos aí para tentar pelo menos um empate aqui na arena. Para subir uma posição na tabela de classificação. Por enquanto está ficando estacionado na 16ª colocação. Giovanni Cabral para Enamorado. Evitou a saída. Passou pelo Renê. Ganhou a área. Boa bola do Enamorado. Cruzou, gol!
5: Caetô!
11: Do Grêmio, Diego Caetô! Uma estreia abençoada do lateral direito! Há quanto tempo o Grêmio ficou sem lateral direito? Quanto tempo de erro em cima de erro na lateral direita? Agora teve um da posição que estreia com um golaço na arena. O Grêmio busca o empate aos 43, Felipe Duarte.
5: O Grêmio foi buscar esse gol em Goiânia, no Goiás. Jogador que acabou de desembarcar em Porto Alegre, acabou de ser inscrito, regularizado, chega por empréstimo, entra no segundo tempo e no dia da sua estreia faz jogada de flecha, de ponta, tira pra dançar o Renê. Tonto, lateral esquerdo do Fluminense procurava. Cadê ele? É Enamorado? É Giovanni Cabral? Que ponta é esse que eu não conheço? Não é ponta, não. É lateral direito. Diego Caetô, estreante da noite. Agora vai ter a discussão. Foi cruzar ou chutou? Teve a intenção? Não importa. A bola entrou, encobriu o Fábio e foi morar no fundo da rede. O Grêmio empata, Munari, 1-1 contra o Fluminense.
2: É, as trocas defensivas do Zubeldia deixaram Soteldo e Renê do lado esquerdo. Era aqui um caminho pro Grêmio explorar, né? Muita coragem do Caetô de ir pra cima da marcação do Renê, passar pelo Renê. Aí acho que ele contou com a sorte, né? Ele queria cruzar, desviou no jogador do Fluminense, mas futebol também tem disso, né? Personalidade do jogador estreando, foi pra cima. É isso aí, o Grêmio tava precisando disso e ela veio do seu novo lateral, Arruda.
7: Diego Caetô, Barcelos Oliveira dos Santos, 22 anos, primeiro jogo com a camisa do Grêmio, primeiro gol marcado, o terceiro dele nesta temporada, junto com os gols do Goiás. É o 22º gol do Grêmio no Campeonato Brasileiro, agora 15º colocado com 22 pontos, um a mais que o primeiro time dentro da zona de rebaixamento, freando a sequência de 3 derrotas consecutivas na temporada.
11: Arena canta, Kek, Arena canta, o Grêmio pelo menos empata, Kek.
9: Explodiu a Arena, amanhã gol, com esse gol de empate, eu vou falar com o Romero, vai daí.
11: Tentativa do Enamorado no fundo, cruzou, afasta, Thiago Silva.
8: Mais 7.
11: Tem tempo pra virada. Tá 1-1, 45 e meio, vamos a 52. Grêmio Fluminense, 1-1. Nessa situação, né, de parte de baixo da tabela, com a zaga entregando um gol, um ponto, é fundamental neste momento. Bright White tentava a jogada, ela sobrou para Diego Caetô, ele recua para Gustavo Martins. Gustavo Martins abre a bola na ponta para Vila Sante, Vila Sante está recebendo na frente do Soteldo, tocando no meio outra vez para Diego Caetô. O herói do Grêmio, pelo menos um empate, mete bola para Kahneman, Kahneman lá para o lado esquerdo, para Pedrinho, Pedro Gabriel, para cima da marcação ali do Canóbio, fechou para o meio. Toca a bola de lado, encontra Giovanni Cabral, voltou para Pedrinho, Pedro Gabriel erra o passe. Dá um presente para Canóbio, vem contra-ataque do Fluminense. Corre atrás lá para tentar fazer a falta. O Nardoni faz a falta, vai levar cartão amarelo agora sim, quer que...
9: Vou falar com o Romero aqui, o empate veio. Vem a virada também, dá tempo?
12: Temos que tentar de tudo que é jeito essa virada, porque o time não tá bem, mas a força empurrar, a torcida empurrando, nós vamos tentar virar. Mas o nosso treinador não tá bem, mexeu mal, mas é na força da torcida e na vontade, vamos pra cima.
9: Vai ser na força da torcida pra Pão de Alho Santa Massa.
11: 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Tentativa de bola no meio, corte feito pela defesa do Grêmio, com o Kahneman tirando. Ela vai para Giovani Cabral, é falta, não, a árbitro disse que foi na bola. Vem o Fluminense, bala para dentro da área, o chute para fora na tentativa do Cano. Tava valendo tudo aí, Simon.
7: Giovani Cabral está apresentado também, a arbitragem brasileira foi derrubado, pediu a falta, quase que o Fluminense fez segundo.
11: Diego Caetano, põe o Enamorado para correr. Proteção do Freitas, deu um balão pro alto. Enamorado vai atrás dele. Freitas toca para a lateral, 47,5. Vamos a 52. 1-1 na arena. O Grêmio vai conquistando um pontinho precioso pelas circunstâncias. Diego Caetano, ainda há tempo. Toque na ponta pro Enamorado. Ele contra a marcação ali do Freitas. Enamorado levou pro fundo, tentou cruzar, escanteio o Grêmio.
5: Thiago Silva tá reclamando. Na verdade não é o Thiago Silva, é o Inácio. Foi pra cima da Edna agora de um cotovelaço do Carlos Vinícius. Ele tá protestando agora com a juíza que não marcou a falta e escanteio pro Grêmio.
11: 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O jogo vai terminar aos 52, agora são 48. Foi no lado direito que o Diego Caetano tentou cruzar, tentou chutar. O que importa é que a bola entrou. E aí o Fábio não conseguiu fazer milagre. Agora tem escanteio, Giovani Cabral na bola. Levantamento, bola aberta na grande área. Tentativa era de conclusão do Pedro Gabriel. Corte feito pela defesa do Fluminense. Corre atrás da bola, Enamorado fica com o lateral para o time do Grêmio. 48,5, 1-1 é o placar na arena. Vai para a cobrança, Enamorado. Ninguém aparece, ele acaba deixando para Pedro Gabriel fazer a movimentação. Cobra ali atrás, para o Kahneman. Kahneman então sai jogando pelo lado, encontra posicionado agora a chegada do zagueiro do Grêmio, metendo bola para o lado para a chegada do Nardoni, domina Gustavo Martins, recua a bola lá atrás para o goleiro Gabriel Grando. O tempo está passando, 49, vamos a 52, Grando tenta acelerar, Gustavo Martins deixa a bola escapar por baixo do seu pé, consegue a recuperação, toca para Diego Caetano tenta para Bright White pelo meio, tentou passar no meio de dois, não conseguiu, sobrou a bola para Giovani Cabral, tocou para Diego Caetano, tenta devolução, corte feito por René. Lateral para o time do Grêmio, 49, Diego Caetano joga lá na frente. Carlos Vinícius está brigando, ele contra o Inácio, protegeu, saiu da grande área, recua a bola para Giovani Cabral, Soteldo aparece para cortar. Na sequência, Carlos Vinícius atropela o jogador René. E a bandeirinha deu falta, o banco do Grêmio vai à loucura aí, Felipe.
5: É, foi falta em cima do René, aí voou copo d'água para tudo que é lado, pontapé em copo d'água. Banco do Grêmio protestava, falta de ataque, o Grêmio tentando nesses últimos minutos de partida a virada. 1-1 é o placar, a informação é trilegal.
11: Agora vai meio que no upa-upa, né, Munari?
2: É, tem que ser, mas o caminho é o setor direito, né? Aqui o Soteldo não marca, o Caetano tá sempre livre, a jogada é Caetano, é Namorado e cruzar na área pros dois centroavantes.
11: E agora o Caetano tá tirando para trás, Gustavo Martins sozinho, se atrapalhou, deu de graça pro Soteldo, Soteldo tentou uma falta, a árbitra não deu, ela cai para Bright White para Carlos Vinícius, aberto pela ponta direita, 49,50, Carlos Vinícius toca na frente, para a chegada do Enamorado, voltando para Carlos Vinícius, o passe por dentro para Vila Sante tenta o drible, recua para Nardoni, Nardoni abre na ponta, toca a jogada de novo para o Enamorado recua para Carlos Vinícius tenta o tabelamento com Vila Sante recua para Diego Caetano, Dalí no meio para Nardoni, esse é o Kahneman, Kahneman para Pedro Gabriel, levanta na área, Pedro Gabriel tocou, tentativa de cabeceio, salvou o goleiro, outro milagre de Fábio na arena, Enamorado pega a sobra, cruzou de novo nas mãos do Fábio, milagroso goleiro do Fluminense, a cabeçada foi do Vilaçante, Felipe Duarte.
5: E a defesa foi do Gordon Banks, é impressionante, o cabeceio do Vilaçante foi certeiro para baixo, com força. Era gol do Grêmio, o Fábio vai buscar em cima da linha com o braço esticado, evita a virada do Grêmio que vinha na cabeçada de Vilhaçante, homem da partida, homem do segundo tempo, pelo menos Fábio, goleiro do Fluminense, evitando o gol gremista, informação Sicredi.
11: 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Último minuto na arena, o Grêmio vai ficando no empate com o Fluminense. Bola de Martinelli pelo meio, ele faz a abertura, tocando para o lado, encontrando posicionado Inácio. Inácio joga a bola pelo meio para Nonato. Nonato fazendo a abertura na ponta para a chegada agora do Guga. Guga prende a bola, toca mais atrás, vem no meio ali o Nonato no tabelamento com o Soteldo. Soteldo contra a marcação feita pelo time do Grêmio, que fecha-se atrás agora, 51,5, 30 segundos, tentativa na ponta agora, a bola vem de novo para o ataque da equipe do Fluminense, lá pelo lado com o Canóbio, recuando no meio, a jogada vem para o Soteldo, ele tenta fazer a jogada individual, escapou da falta do Kahneman, recua a bola para Nonato, Nonato faz a abertura para German Cano, Cano tá dentro da área, trouxe para o meio, bateu nas mãos de Gabriel Grando, Simon.
8: Na esquina da área, Cano chamou para dançar o Kahneman e a bola ficou com o Grando, o Grêmio tenta.
11: No chutão, erra o Grando, a bola sobra para o Nardone, é falta. Ela demorou um tempão para dar falta e deu falta para o Grêmio, 52, ela vai pedir a bola, está terminando. Fim de jogo na arena. O Grêmio estava perdendo. O resultado é ruim, mas pelas circunstâncias empatou e somou um ponto, Lucas Arruda.
7: Para frear, Gustavo Manhago, a sequência de 3 derrotas consecutivas entre Brasileirão e Copa Sul-Americana. O Grêmio soma um ponto na Arena, volta a ganhar posição no Campeonato Brasileiro. 15º colocado com 22 pontos, passa o Internacional e fica um ponto a mais do que a zona de rebaixamento. Volta a campo na próxima quinta-feira, buscando classificação às oitavas de final da Copa Sul-Americana.
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5: É no momento que os jogadores do Grêmio agora se reúnem no centro do gramado e tem um misto de gritos, a torcida do Fluminense faz a festa, né? Tá certo que a torcida do Grêmio também, principalmente a geral, mas teve, logo no apito, teve um misto de vaias, alguns aplausos e agora os jogadores do Grêmio se reúnem para retribuir o apoio dos gremistas que vieram acompanhar a partida contra o Fluminense.
11: Vergonha, vergonha, time sem vergonha. Isso, né, Kek? É isso aí. Time sem vergonha. Munari, o Grêmio empatou na arena.
2: É, eu entendo a insatisfação do torcedor pela campanha, né? O Grêmio segue ali próximo da zona de rebaixamento. O Grêmio vinha de 2 derrotas, uma derrota com uma atuação constrangedora contra o Mirassol, mesmo na altitude lá, o 3-2, deveria ter sido mais.
5: Ah, vai, Amunari.
2: É, vai, os jogadores estão indo na torcida, estão sendo vaiados, né?
5: É isso aí, os jogadores do Grêmio agora aplaudem e a devolução é em vaias.
2: É, mas assim, o jogo de hoje do Grêmio não foi um jogo ruim. É, o Grêmio teve, o melhor jogador em campo foi o Fábio. O Fábio fez 3 grandes defesas, ele salvou um gol do TT no primeiro tempo, salvou do Nardone logo depois do gol de pênalti do Hulk e salvou agora nos acréscimos na cabeçada do Vivassante. A cabeçada do Vivassante, a defesa dele é assim, ó, a defesa da rodada do Brasileirão. Então, assim, mas claro que não é o futebol que o torcedor sonha, esse futebol que o Grêmio apresentou hoje. Mas dentro do cenário do Grêmio, que entrou em campo em 16º contra o 4º colocado, o que o Luiz Castro pensou? Vou marcar. Colocou 3 volantes e o Grêmio marcou bem. E teve contra-ataque no primeiro tempo. O lance que o TT perde o gol é um lance de contra-ataque. O Amuso cavou 2 cartões amarelos em lances que ele foi parado porque ele ia conseguir fazer uma jogada perigosa. E aí o jogo do segundo tempo, o Fluminense voltou um pouco melhor do que no primeiro.
8: Kahneman, a avaliação ali, o que aconteceu na hora do pênalti, o resultado desse empate?
13: Hoje o time foi muito bem. Meus companheiros foram muito bem, todo mundo entrou, se doou. Criou situações, hoje uma infelicidade que aconteceu comigo, custou 2 pontos, eu assumo minha responsabilidade, mas o time hoje demonstrou caráter e jogou. Temos que seguir assim, cada um, semestre anterior, assumir cada um as suas culpas, hoje eu assumo a minha, esses 2 pontos, hoje vem na culpa minha, mas meus companheiros fizeram um jogo do caralho, assim que vamos seguir correndo e brigando até o final do campeonato.
8: Valeu. E só pra explicar, tá? Pra quem não sabe como é que funciona aqui. O Grêmio criou uma outra saída, que é logo que entra no túnel. O Kahneman, mesmo sendo chamado pelos seguranças, fez questão de driblar e me procurou aqui pra falar. A saída de imprensa aqui, então, foi do Kahneman esse pedido de desculpas e assumindo a responsabilidade, porque o Grêmio não venceu aqui, e assumindo que os 2 pontos vão na conta dele, que o Grêmio poderia ter somado nessa noite.
2: É, grande atitude do Kahneman, né? Assumiu o erro, né? Ele errou mesmo e assim, acaba sendo da conta dele, porque o Fluminense não tinha criado nada, o Hulk não jogou, o Hulk foi muito bem marcado pelo Kahneman.
1: Discussão, tá, uma discussão de um membro ali da comissão técnica do Grêmio com alguns jogadores do Fluminense. Eu vi também um membro da diretoria do Fluminense, um clima um pouco mais forte por aqui, e agora tem a brigada militar também fazendo a escolta da arbitragem, mas a bronca foi, acho que com algum analista, auxiliar técnico do Luiz Castro, desculpa, viu, Munari, com alguém do Fluminense.
2: Vai.
5: Pessoal, eu vou ingressar em direção à sala de entrevistas do Luiz Castro, já vou deixar meu voto melhor em campo, Fábio, goleiro do Fluminense.
11: Muito bem, vamos seguir com o Munari, então, talvez antes da Kek ali fora, mas você estava analisando que a atuação do Grêmio não foi das piores.
2: Não, só para concluir exatamente isso, assim, o Grêmio, pelo que jogou, não merecia perder de jeito algum, tá? E poderia ter vencido, se não fosse o erro do Kahneman, pelas chances que criou. Foi o melhor jogo desde a volta. É pouco ainda porque a gente planejou do Grêmio lá no começo do ano, porque se esperava do Luiz Castro. Sim, é pouco. Mas o jogo de hoje, diante do quarto colocado do campeonato, foi um bom jogo. O melhor em campo, eu tô com o Felipe, foi o Fábio. Então, assim, o Grêmio fez o goleiro do quarto colocado do Brasileirão ser o melhor em campo e sofreu um gol numa infelicidade do Kahneman.
11: Mais alguém vai passar aí por baixo agora, Simon Felipe?
1: Não, porque o protocolo, ele fez uma modificação.
11: O Kahneman que quebrou o protocolo.
1: Isso, e partiu do Kahneman isso.
11: Kek, então, na saída da galera, Kek.
9: Vou falar com o pessoal que tá saindo aqui na esplanada, manhã gol. E aí, tudo bem? Teu nome?
13: Thiago.
9: Thiago, que avaliação se faz hoje do jogo do Grêmio? Pra mim, não merecia perder e não merecia nem empatar. Hoje o Grêmio poderia ter saído vencedor aqui. E qual foi a tua visão?
13: Realmente, segundo tempo, depois das mudanças, aí teve uma melhora do time, tá? Com a entrada do namorado e o novo...
9: Diego Caetano.
13: Isso, também aí. Deu uma boa visão, uma boa evolução no time e a nossa zaga. Agora que o Vieira foi vendido, aí vão ter que repor nesse setor aí, porque senão tá difícil.
9: Valeu, muito obrigada. Deixa eu chamar aqui. Tudo bem? Teu nome?
14: Tudo bem, Márcio Vivan, tudo certo?
9: E esse resultado hoje?
14: Olha, não era o que a gente esperava, né? A intenção nossa era ter uma saída aqui com uma boa vitória, né? Só que na realidade, eu acho que o nosso treinador demorou demais para mexer no time, né? Podia ter mexido quando a gente entrou no segundo tempo, entramos mal os primeiros 15 minutos, eu acredito que ali o nosso treinador devia ter mexido logo, né? Mas graças a Deus conseguimos esse pontinho, né? No finalzinho, né?
9: Por jeito ter vencido, né? O Fábio talvez tenha sido o melhor jogador hoje.
14: É, eu acho que sim. Isso eu acho que foi bom. A gente mostraram, pelo menos, no finalzinho aí um bom estilo de jogo que a gente tá precisando há muito tempo, né?
9: Valeu, muito obrigada. Teu nome?
15: Volney Moura, de Fagundes Varela.
9: Quero saber se tu viu a evolução no time do Grêmio hoje.
15: Olha, eu queria o Noriega de volante com mais o Vila Santos e o Nardone. Eu queria esse time. Mas queria um meia e um camisa 10, né? O TT e o Muzu não dá pra jogar com esse estilo de jogo do Grêmio.
9: Mas hoje o Grêmio merecia vencer, né?
15: Merecia, foi bem. O segundo tempo foi bem. Ele mexeu bem também, né? Acho que vão dar mais uma chance pro treinador, né? Acho que quinta-feira vamos eliminar o Bolívar e esse Giovani vai entrar, vai jogar. Vai ser titular do Grêmio, né? Então acho que o Grêmio aos pouquinhos vai. E o Kahneman não pode mais fazer pênalti, né? Por favor, né?
9: Valeu, muito obrigado. Teu nome?
16: Santo Gurtelini, Fagundes Varela.
9: Hoje era um jogo contra um adversário difícil, quarto colocado do Campeonato Brasileiro, mas o Grêmio não merecia sair daqui com a derrota, talvez não com o empate. Como é que tu viu o jogo hoje?
16: O jogo que começou o Grêmio ali, o time que terminou tinha que começar o primeiro tempo, aí nós ganhávamos o jogo. E tem jogo ali muito velho, que não adianta, tem que botar a gurizada nova para correr. E em cima do time grande ali, velho, não adianta mais. Tem que botar essa gurizada nova aí, que nós vamos ter um sucesso.
9: Gostou da estreia do Diego Caetano fazendo gol?
16: Gostei. Muito, muito jogador competente.
9: Valeu, muito obrigada. Bom retorno pra vocês, gente. Tá aí, manhã gol. Só mais um aqui que tá pedindo pra falar. Teu nome?
5: É Wagner. Pô, que é que eu queria saber se, tipo, um jogador de Copa do Mundo vem pra cá, fica no banco de reserva e bota pra jogar o Pavon, bota pra jogar... Esse cara tem que jogar, o cara vem pra cá pra jogar, o Caetano lateral... A gente tinha um lateral e o cara botou o Pavon de lateral. Não tem como. Então a gente tem um elenco, tem time pra jogar, tem estratégia, estrutura, mas o técnico parece que não se acha. É isso que eu penso.
9: Tu gostou da estreia dos reforços, então?
5: Muito bem. O Juliano Cabral jogou muito bem. O cara viu que é um cara de flanco, joga pela direita, ele corre bem. É um lateral, né? O Caetano, ele é um lateral, é um cara da posição. Cara, era só deixar o cara jogar, deixar o time jogar do jeito que tava.
17: Mas parece que o técnico complica, não entendo, não sei. Pra mim, o técnico já deu. Esse técnico não dá mais pra nós.
18: Tá bom.
17: Mas não volta o Renato, porque o Renato é nosso ídolo, mas ele complica o negócio. Obrigado, valeu.
18: Valeu, bom retorno pra vocês. Ó, tem gente pedindo o Renato de volta, tem gente dizendo que não quer o Luiz Castro, tem gente dando mais uma chance pro Luiz Castro. Tá todo mundo dividido aqui na esplanada, amanhã, gol.
19: Teu craque pegada aí, quer que...
18: Eu queria muito votar no Diego Caíto, mas não tem como não votar no Fábio hoje.
19: É isso aí, meu voto também no Caíto, voto do Munari no Caíto, no Fábio, meu voto no Fábio. Felipe Duarte, teu voto, Simon Bianchini.
20: Fábio.
19: Muito bem, o voto do Jory Vasconcelos.
20: Eu vou no Fábio também pela defesa que salvou o Fluminense.
19: Que é o craque Calçados pegada na equipe da Gaúcha e o torcedor, hein, Arruda?
20: Sabe que o Caíto já aparece nos votos do aplicativo de GZH, a torcida gostou da estreia do lateral que fez gol, mas o Marlon, com 37% dos votos, foi eleito o craque da galera, bem dividido hoje, mas o Marlon, o primeiro colocado nesse aspecto, eleito pela torcida aqui no nosso aplicativo de GZH.
19: Confirmando, então, Arruda, o Grêmio ganha uma posição com o empate.
20: Isso, o Grêmio agora é 15º colocado com 22 pontos, ele passa o Inter por um ponto, o Inter 16º, o Grêmio 15º, segue um ponto à frente do Vasco, que é o 17º, primeiro time dentro da zona de rebaixamento, e também afasta um pouquinho, Manhago, do Remo, que estava lá na vice-lanterna e está vencendo no Mangueirão por 1-0 sobre o Vitória. O Grêmio com 22 pontos tem a mesma situação do Santos, 14º, atrás nos gols pró.
19: O Grêmio agora pode ser ultrapassado aí no meio de semana, porque ele não vai jogar pelo Brasileirão. Quando é que é o próximo jogo do Grêmio no Campeonato Brasileiro aí, Arruda?
20: Marcado, Manhago, para o dia 8 de agosto, um sábado, na abertura da 22ª rodada. O jogo contra o Botafogo está adiado. Então, no dia 8 de agosto, Grêmio contra o São Paulo na Arena, 4 horas da tarde, um sábado, para o Grêmio se distanciar mais uma vez da zona de rebaixamento.
19: 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O Grêmio estava perdendo no finalzinho, buscou o empate, somou pelo menos um ponto. Não foi o ideal, mas ajudou o Grêmio e todo ponto neste momento precisa ser celebrado, Diori.
8: É isso, Gustavo Manhago, que contou um empate que terminou com vaias na arena. O Grêmio fez uma força monstruosa para arrancar um empate contra o Fluminense. Bom, deu um gol de presente para o adversário e aí tudo sempre fica mais difícil. O Kahneman assumiu o erro no pênalti cometido na saída de campo em entrevista para o repórter Simon Bianchini. E aí depois de sair perdendo por 1-0 com o gol de pênalti, o Grêmio buscou um empate. Um resultado, como disse o Manhago, que não é o ideal, mas que representa o primeiro pontinho para o Grêmio depois da retomada do Campeonato Brasileiro. E como diria aquele velho ditado, Lucas Arruda, para quem não tem nada, a metade é o dobro e o Grêmio hoje tem um pontinho na conta.
20: É verdade, Diori, esse ponto é suficiente para que o Grêmio encerre os 90 minutos, ganhando pelo menos uma posição no Campeonato Brasileiro. 15º colocado com 22 pontos, toma a colocação do rival Inter, que agora é 16º com 21. Mas o alerta segue ligado, Diori. Apenas um ponto a mais que o Vasco da Gama, o primeiro time dentro da zona de rebaixamento. E pelo 6º jogo consecutivo, o Grêmio é vazado na partida, volta a campo na próxima quinta-feira buscando classificação às oitavas de final da Copa Sul-Americana.
8: É, quem sempre toma gol precisa de pelo menos 2 para vencer uma partida. E com isso, o Grêmio não consegue fazer 2 e fica no empate com o Fluminense. A agonia tricolor no Campeonato Brasileiro continua. O Grêmio segue sem vencer, mais uma vez não vence no campeonato. E a zona do rebaixamento parece um fantasma que vai assombrar o Grêmio até o fim do Campeonato Brasileiro. Bom, no balanço final nós vamos discutir com o comentarista Cristiano Munari, analisar a situação do Grêmio e tentar entender, será que esse desempenho que o Grêmio mostrou hoje contra o Fluminense é suficiente para representar uma tranquilidade ali na frente? E como encarar o confronto da Sul-Americana que vem pela frente? E como encontrar soluções dentro do próprio Grêmio para evoluir ainda mais? Destaques que você confere a partir de agora no Balanço Final.
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4: É o balanço final até às 10 horas da noite, trazendo a repercussão da partida entre Grêmio e Fluminense, o empate em 1-1 na Arena. 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Bom, faltam 23 pontos para o Grêmio chegar aos 45 na tabela, Lucas Arruda.
20: Pois é, Diori, o Grêmio tem 22 pontos, ainda abaixo da metade da chamada linha de corte dos 45, né? O número mágico que, por enquanto, tem colocado os times na primeira divisão sempre, tem mantido as equipes na elite do futebol brasileiro. Faltam 23 pontos, Diori Vasconcelos, em 18 jogos no segundo turno, ou seja, 23 pontos de 54 é a matemática que o Grêmio faz para não ser rebaixado. E eu acrescento, Diori, o seguinte: gols no Campeonato Brasileiro, 2 gols em poucos instantes. Em São Paulo, o líder Palmeiras está perdendo para o Atlético Mineiro, 1-0, gol de Vitor Hugo. Falha clamorosa do goleiro Carlos Miguel. E o Remo acaba de ampliar a vantagem no estádio Mangueirão sobre o Vitória, 2-0 no início do segundo tempo, Aleph Manga. O que isso significa, Diori? Os dois gols têm relação. O Atlético Mineiro, que era o último time, digamos assim, do pelotão intermediário, ele soma 3 pontos e dá um salto. Existe um achatamento nessa faixa de campo, de faixa de tabela do Brasileirão, entre o 13º lugar e a 7ª posição. O Atlético Mineiro está subindo e se distanciando dos times de baixo. E o Remo, que estava dado como um time rebaixado praticamente, ele está vencendo e saltando. Ou seja, o achatamento agora, Diori, é na parte de baixo da classificação. 2 pontos separam o Santos, 14º colocado, do vice-lanterna Mirassol.
4: É, existe um achatamento entre o 14º e o 19º. São 6 times para 3 vagas no Z4 do Campeonato Brasileiro. É o que está se desenhando nesse momento. Claro, os times ali da frente, Atlético Mineiro e até o São Paulo, né?
20: Uhum. O São Paulo empatou, né? Isso, até deixa eu confirmar, o segundo gol do Flamengo foi anulado.
4: Foi anulado.
20: O semiautomático entrou em ação, então terminou no Maracanã, 1 pro Flamengo, 1 pro São Paulo.
4: É, então assim, a partir ali do Vitória, uhum, e do... Bom, o São Paulo empatou, foi a 26, mas...
20: Os dois, São Paulo e Vitória.
4: Né? Uhum. Vitória e São Paulo com 26, eles abriram 4 em relação a esse pelotão de baixo.
20: Perfeito.
4: Então, o Grêmio e também o Internacional, que perdeu ontem, são times que estão nesse bolo dos 6.
20: Isso.
4: 6 para 3.
20: Perfeito.
4: Caem 3, escapam 3.
20: Isso.
4: A não ser que algo melhore drasticamente e as vitórias comecem a acontecer. Do contrário, é um bloco de 6 times que é um Deus nos acuda, né? Salve-se quem puder.
20: Olha como a percepção muda, Diori, porque antes do reinício do Brasileirão, a ideia era a seguinte: 4 times, pelo menos, grandes para uma vaga. Porque estávamos, enquanto imprensa e torcida que nos acompanha aqui, avaliando que Remo e Mirassol também já estariam encaminhando os seus rebaixamentos no campeonato. Os dois voltaram a vencer depois da Copa do Mundo e já se colocam no mesmo pelotão que Inter, Grêmio, Santos e Vasco da Gama. De novo, 2 pontos do 14º ao vice-lanterna Mirassol.
21: Fala, Simon. Deixa eu ajudar nesse cálculo, tô aqui já na zona mista. Carlos Vinícius e Marlon são os únicos atletas destacados pela assessoria de imprensa do Grêmio que passarão aqui pelo local dos jornalistas, tá? Então serão as duas únicas vozes dos jogadores. Estou olhando a próxima rodada, que tem 4 jogos adiados pela repescagem da Sul-Americana, né? E o Grêmio não entra em campo nessa rodada, pelo menos agora. E poderia entrar, se fosse só esse jogo, o Grêmio poderia entrar de forma assegurada na zona de rebaixamento, porque tem Remo e Mirassol. Mas o Vasco também não joga. Remo ou Mirassol, um vai ganhar, o empate já faz o Remo ultrapassar, alcançar o Grêmio em pontuação, né? Isso, mas um vencendo não, né? Ultrapassa o Grêmio. O Grêmio pode e talvez deva perder uma posição na próxima rodada. Então o Grêmio sabe que não vai entrar na zona de rebaixamento, mesmo tendo um jogo pendente que será que seria no meio da semana contra o Botafogo, né, Ruda? Dá pra fazer esse cálculo.
20: Isso, o Grêmio pode perder uma posição pro Inter se o Inter vencer o Flamengo no estádio Beira-Rio.
21: E daí entraria na zona de rebaixamento.
20: Isso, e se o Inter empatar... Depende do score, tá? O Inter também pode passar o Grêmio nessas circunstâncias.
21: Mas o Inter passa com empate com gols.
20: Isso, o 0x0 jogaria tudo pros cartões, né? Porque o confronto direto foi 0x0 no Grenal do Beira-Rio. Mas ele fica de olho nesse jogo do Remo contra o Mirassol, porque o empate serviria para o Grêmio também não perder posições nesta rodada, mas ainda assim tudo muito próximo, tudo muito achatado nessa parte de baixo da tabela.
21: Remo e Mirassol é em São Paulo.
3: É no Maião. É no Maião.
20: No Maião, isso.
3: É, eu vou dizer um negócio, tá?
21: Olha
3: a
21: situação da dupla Grenal. Tem que secar a partida entre Mirassol e Remo com todo o devido respeito a essas equipes que fazem um trabalho de reconstrução e tudo mais. Mas olha a situação, Jori.
3: É isso aí.
6: É terrível, gente. É terrível. É,
3: mas eu vou dizer um negócio pra vocês, tá? Eu vou ser voto vencido aqui, Munari. Mas assim, vai. Ó, o Remo ganhando do Vitória, eu considero bom.
6: Tô contigo.
3: Eu considero bom. Eu vou explicar por quê. Se a dupla Grenal não tiver capacidade de superar o Remo na pontuação daqui pra frente, não é que a dupla Grenal vai cair. A dupla Grenal merece cair. Sabe? A dupla Grenal merece uma passeata do torcedor quando for rebaixada. Porque daí é mérito. Aí é mérito na incompetência.
22: Jory?
3: Fala, Felipe.
22: Deixa eu fazer uma correção também, trazendo uma informação mais completa, né, sobre o William. O William não foi relacionado hoje. Estou aqui no aguardo da chegada do Luiz Castro. A informação que a gente recebe é a seguinte: o William, ele sentiu uma fisgada no treino, não chegou a configurar uma lesão. Ele vai ser reavaliado amanhã na representação do elenco para saber se pode voltar a treinar, mas não configura lesão, em princípio não preocupa, vai ser reavaliado e fica à disposição para o próximo jogo do Grêmio contra o jogo da volta, né, contra o Bolívar na Copa Sul-Americana.
3: Perfeito, é a situação do William. Mas o que eu estava dizendo ali, Munari, eu considero a vitória do Remo boa, tá? Por dois motivos, tá? O primeiro motivo é que na próxima rodada o Vitória joga contra o Palmeiras. E o Palmeiras hoje não ganhou, né, Arruda?
20: Tá perdendo. Tá 17 perdendo. Minutos do segundo tempo no Nubank Park, 0 Palmeiras, 1 Atlético Mineiro, falha do Carlos Miguel.
3: É, e eu considero assim, Munari, esses 6 times que lutam contra 3 vagas do Z4, eu acho pouco, tá? Eu acho pouco. Então se o Vitória resolve ganhar do Remo hoje... O Remo já tá brigando lá embaixo. O Remo já tá, sabe, na briga de foice. Se o Vitória se afasta e vai a 29, é um a menos. É um a menos pro baile. Pra dançar com a Série B. E o Vitória tem que lutar até o fim. Se o Vitória escapar, fica mais difícil do que se o Remo ganhar. E o Vitória na próxima rodada pega o Palmeiras. Então, a tendência de que o Vitória estacione nos 26 pontos. Fique estagnado. Porque o Palmeiras, que não tá ganhando hoje, vai jogar contra o Vitória fora de casa, precisando dar uma resposta, precisando vencer. Bom, aí, o segundo motivo, tá? É que na próxima rodada tem Mirassol e Remo. Mirassol e Remo. A tendência é o Mirassol ganhar. Porque o Mirassol deve escapar dessa situação. Então, se o Remo ganha hoje, ele já fica estagnado na rodada que vem. Então, é um morde-a-sopra do Z4. O que precisa acontecer para esse raciocínio fazer sentido é a dupla Grenal começar de vez em quando a ganhar um jogo, porque senão fica muito difícil.
6: É, para mim, assim, do Curitiba para baixo, todo mundo menos o Cruzeiro tá na briga, tá? O Cruzeiro, por qualidade, não vai cair, esquece. O Curitiba é candidato, sim, né? O Curitiba não tem uma dificuldade enorme para ganhar em casa e a diferença de pontos é de 6 pro Vasco. São Paulo tá numa crise enorme, né? Presidente afastado, trocou treinador, trocou diretor... É, não joga no estádio porque vende Morumbi pra show toda hora. É, o Santos, bom, o Santos tem um dono lá que faz o que bem quer, né? Joga pôquer quando, a hora que ele quiser e tal. O Santos é candidatíssimo. O Vasco, eu acho que é até pior que Grêmio e Inter, tá? O Vasco é pior que a dupla Grenal como time. Então tá todo mundo nessa briga. E o Vitória, que tá sustentando o Vitória, é a campanha em casa. Por isso que esse jogo contra o Palmeiras ele é determinante pro
7: claro.
6: Vitória. Porque o Vitória fora de casa ele vai muito mal. Só que ele tá sustentado pela campanha em casa. Se ele perder em casa pro Palmeiras, e aí depois ele vai jogar fora, a tendência é não ganhar, porque ele não tá ganhando de ninguém fora, ele volta a ficar ameaçado. E por time também, o time do Vitória é fraco. Isso.
7: Não, ô Monari, o Vitória joga contra o Palmeiras em casa e contra o Flamengo fora. Então por isso que eu acho tão bom o Vitória perder, porque a lógica indica o Vitória fazer zero pontos nos próximos jogos. Então, se a dupla Grenal tiver um mínimo de competência, vamos falar do Grêmio que jogou hoje, empatou na Arena. Se o Grêmio tiver um mínimo de competência nas próximas rodadas, o Grêmio em duas rodadas estará na frente do Vitória. Mas é o mínimo de competência.
6: É, isso aí, é isso.
7: Ou estará encostado no Vitória.
6: É, e aí tu olha pra baixo, o Remo, por exemplo, o Remo eu tô contigo, o Remo vai cair, tá? Já rebaixado tá só o Chapecoense. O Remo tá brigando ali, como o Vasco tá, Mirassol tá. O Remo vai brigar, mas ele vai acabar caindo porque o time é fraco. Então, assim, mas o Remo tirar pontos do Vitória hoje foi bom, sim. É uma briga que interessa pro Grêmio. E o Grêmio hoje acabou somando um ponto, né? A atuação do Grêmio, a minha perspectiva antes do jogo, pelo que o Grêmio vinha jogando, era o Grêmio perder pro Fluminense, tá? O Grêmio jogou melhor do que vinha jogando e por isso empatou e por isso criou chances até para ganhar o jogo. Deveria ter ganho o jogo pelo que criou e pelo que não deixou o Fluminense criar, tá? Tem mérito do Grêmio no Fluminense ter criado pouco no jogo. O Grêmio marcou bem. O Fluminense chance mesmo de gol não teve no jogo com bola rolando. Foram três

0: é quase o Grêmio ideal, né? À disposição do técnico Luiz Castro. Tirando o Pérez, tá, tem o William que tá no DM, mas a gente sabe que ele não tá tão nos planos assim, nem Marcos Rocha, nem o Monsalve, nem o próprio Caio Paulista, mas dá pra colocar que hoje, talvez, pela primeira vez no ano, ele pôde colocar em campo aquilo que ele tem de melhor.
1: Eu acho que é por aí, né? Porque... se o Pérez tivesse à disposição, a gente não sabe se o Pérez jogaria, mas eu acho o Noriega melhor que o Pérez, tá? Ainda mais jogando assim. Porque se tu jogar com dois volantes e um meia, tu vai exigir mais defensivamente do Noriega. O Noriega não é tão bom marcador, né? Curioso, porque ele é um cara que era zagueiro de origem, virou volante lá com o Gorocito no Aliança Lima, mas ele não é um grande marcador.
0: E ele quer jogar como zagueiro. Trouxe a informação no primeiro trimestre ainda, que é o desejo dele ter uma continuidade como zagueiro.
1: O Grêmio tem um problema ali, porque saiu o Vieri, veio, né, o Wallace não veio para ser titular, o Wagner Leonardo é insuficiente, e o Kahneman é o Kahneman, né? O Kahneman de hoje não é confiável. O Kahneman pode dar um tapa na bola como ele deu ali, ele pode dar um carrinho em alguém e ser expulso, ele pode fazer um... Ele foi lá naquele amistoso contra o Cruzeiro, ele faz um pênalti que ele erra, embora acerta a canela do jogador do Cruzeiro. Né? Então, assim, esse Kahneman não é confiável. Eu também não acho que o Noriega seja, tá? Mas eu entendo o Noriega pensar em jogar na zaga. Mas mesmo no meio campo, o Noriega jogando com outros dois volantes como Villasanti e Nardoni, ele funcionou melhor, né? Ele tem um bom passe, ele tem uma boa saída, mas assim, ele perde muitos duelos defensivos, né? O Grêmio teria que ter um volante melhor, que não é o Pérez também, né? O Pérez, meu Deus, o Pérez, hoje ele não tem nível ainda pra jogar num clube grande do Brasil na Série A. Ele jogava na Argentina, num time médio, ele chegou aqui, ele tinha 38 jogos só como profissional, e eu imaginei que fosse uma contratação do Grêmio pra ir...
2: Luiz Castro.
1: Vamos ouvir.
3: Vamos lá, Luiz Castro, o Grêmio empatou em 1-1 com o Fluminense.
2: Está se posicionando aqui na sala de coletivas. O microfone vai ser distribuído agora para a primeira pergunta.
4: Oi.
2: Vamos lá.
4: Castro, boa noite. Luciano Rola, Grêmio TV. Uma análise desse empate. E, se puder, a estreia de Diego Caíto e Giovanni Cabral na noite de hoje.
5: Boa noite. Pois, eu acho que é uma injustiça grande o resultado, mas... O futebol é o que é. Conta os gols que se marcam e que se sofrem, que ditam o resultado final. Mas um jogo em que tivemos 5 oportunidades de golo, fizemos uma e o adversário, na que teve, num penalti, faz o golo deles. É verdade, nua e crua, dói. Não merecíamos. Jogámos, acho que foi dos nossos melhores jogos da época. Acho que foi hoje. Quer no momento defensivo, quer no momento ofensivo, uma grande organização defensiva que não permitiu qualquer finalização ao Fluminense. E saímos bem para o ataque, ligámos bem de corredor para corredor, atacámos pela direita, pela esquerda, pelo corredor central. E daí temos criado as 5 oportunidades de golo que, infelizmente, só fizemos uma, também por mérito do Fábio, que fez uma grande exibição.
6: Professor, boa noite. Leonardo Berher, Rádio Grenal. O senhor falou há pouco que foi uma das melhores exibições do Grêmio no ano, claro, na sua opinião, mas ao término da partida a torcida sai gritando vergonha, time sem vergonha. Qual é a diferença de visão do torcedor comum para a do senhor, que vê o trabalho do dia a dia? O que o senhor viu de diferente que o torcedor que reclamou no final do jogo não viu?
5: O que eu acabei de referir foi aquilo que eu vi. E já comentei o jogo. O torcedor é emocional e nós respeitamos muito a emoção, a ver se está bem isso. Não adianta virem-me com aquilo que o torcedor diz, porque eu sei o que é que o torcedor diz e porque é que diz. O torcedor quer 3 pontos. Não atingimos os 3 pontos, portanto, há manifestação de desagrado por parte desse. Mas uma coisa são as manifestações do torcedor, outra coisa é a sua análise enquanto crítico do futebol e analista de futebol. E analisar o momento defensivo, o momento ofensivo, transições, esquemas táticos, essa é a sua obrigação, é a minha obrigação. O torcedor é o torcedor, não vamos confundir as coisas. Respeito muito o torcedor e sei exatamente o que é que o torcedor sente, como eu sinto quando sou torcedor e a minha seleção não ganha, o meu país não ganha, quando eu sou torcedor e o meu clube não ganha, eu sei o que sinto. Mas daí... É a minha manifestação no estado. Depois chego a casa, enquanto treinador, ou enquanto jornalista, vou fazer a minha análise. E na minha análise, foi um dos melhores. Porquê? Jogamos com uma equipa extremamente competente, uma equipa de Libertadores, uma equipa que vai muito bem no campeonato, e dominámos o jogo no momento defensivo e no momento ofensivo. E criámos 5 situações contra uma deles, são os factos.
2: Professor, boa noite. Em relação à mudança no esquema, na utilização de um meio de campo com 3 volantes, né? Eu queria ouvir do senhor se a vitória, não, perdão, mas se o bom jogo que o Grêmio fez hoje